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6: Música brasileira em primeiro lugar, hora de tocar para você, Geraldo Azevedo, Táxi Lunar.

O Beijo e a Reza, Skank, Samuel Rosa e Chico Amaral, Laranjeira, Roberta Sá de Roque Ferreira. Você ouve agora na primeira manhã com Alceu Valença, sucesso dele.

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Você ouviu Canção para o Amanhã, o Teatro Mágico e Helen Oléria, de Fernando Anitelli e Daniel Santiago. Ouviu Casa no Campo, Elis Regina, de Davi Tuneza, Zambuja e Zé Rodrigues. 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Música brasileira em primeiro lugar aqui na sua Rádio Nacional, tocando Roberta Campos, de Caetano Veloso, o Leãozinho. Na sequência tem Epitáfio com Titãs.

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5: Olá, salve, salve. Eu sou Mário Sartorello. Estamos começando mais um Memória Musical aqui pela sua Rádio Nacional. E hoje a gente tem o prazer de receber um convidado muito especial, que é o compositor, pianista e cantor Arrigo Barnabé. Nascido em Londrina, no Paraná, iniciou sua carreira na cena musical brasileira em 1979, no Festival Universitário da TV Cultura e no Festival da MPB da TV Tupi, com as músicas Diversões Eletrônicas e Sabor de Veneno. No ano seguinte, lançou o icônico álbum independente Clara Crocodilo, marco inicial da chamada vanguarda paulista, apresentando uma fusão entre a música popular urbana e a música erudita contemporânea. Depois vieram diversos álbuns e criações de trilhas sonoras para cinema e teatro. No rádio, criou e apresenta por muitos anos o programa Supertônica, dedicado à música experimental. Arrigo Barnabé, seja muito bem-vindo ao Memória Musical e à Rádio Nacional. E obrigado por ter aceitado o nosso convite.
6: Tudo bem, Mário? Muito obrigado pelo convite. Um prazer estar aqui com vocês.
5: Maravilha! Então, a gente vai começar. E olha só, a playlist do Arrigo Barnabé está incrível, super diversa. Tem Luiz Gonzaga, Caetano Veloso, Silvia Teles, Orlando Silva, Paulinho da Viola, Edu Lobo, Silvio Caldas. Ou seja, tá muito bacana. Então, para começar, Arrigo, fala pra gente por que você traz, então, como a primeira música da sua playlist, a música Assum Preto, do Luiz Gonzaga, uma composição dele e do Humberto Teixeira. Conta essa história pra gente.
6: Isso, Assum Preto é a primeira música que eu me lembro, que eu guardei na minha memória. Eu tinha uns 4 ou 5 anos de idade, acho que eu tinha 5 anos, deve ter sido em 56 isso aí. E meu pai chegou do trabalho e chegou trazendo um disco, aquele tempo era um disco 78, eu acho. Era um, né? Não era um compacto, ele tinha 4 faixas, eu acho. E ele chegou e colocou na vitrola, era o Assum Preto, com Luiz Gonzaga tocando. E eu comecei a chorar depois de algum tempo, né? E ele perguntou para mim: você tá chorando por causa da música ou porque o Santos perdeu pro Taubaté?
5: Qual foi a sua resposta, Arrigo?
6: Eu tinha começado a torcer pro Santos um pouco antes, né? Meu pai tinha me induzido a torcer pro Santos, né? E a minha resposta foi que foi por causa do Santos, porque eu não ia, óbvio, não chorar por música, por causa de música. Mas essa música foi a primeira que me marcou, assim, sabe? E me marcou por essa coisa, né? Que é uma... Como é que a gente poderia classificar esteticamente isso, ou discorrer sobre isso, né? Esse tipo de qualidade que o Chico Buarque vem explorar depois, né? Naquela música que o escravo é cego pelo patrão, né? Que ele fala que ele não olhou e o cara, meus olhos, né? Essa música é um segundo Assum Preto, né? E esse sentimento, assim, de aflição, né? É uma coisa pungente e é um pouco doentia, né? É um pouco patológico,
5: sim,
6: né?
5: Sim. mas que é comum no sertão do Nordeste, né?
6: O pássaro
5: aprimorar o seu canto, né?
6: Isso me marcou muito. Eu me lembro quando eu assisti um show

Gal Costa, isso em 72, eu acho, num teatro em São Paulo. Era um show à tarde. Era engraçado isso, porque era um show num horário completamente fora do padrão. E ela cantava o Assum Preto. E eu fiquei muito, muito impressionado com isso também, né? Bela cantando o Assum Preto. Então, mas a gravação do Luiz Gonzaga é muito marcante. Aliás, essa música, essa gravação aparece também no Dragão da Maldade contra o Santo Guerreiro. Quando o Jofre Soares, que faz o papel de um fazendeiro cego, quando ele aparece, ele é casado com a Odete Lara, que é uma mulher linda e tal, lá. E tem um cara que guia o Jofre Soares, né? Ele vai com a mão nos ombros de um guia dele, né? Que ele é cego. E ele vai falar, Batista, Batista, meus olhos, qualquer coisa assim. E tá tocando o Assum Preto também, né?

0: Tivemos então Assum Preto com Luiz Gonzaga, a primeira música da playlist do nosso convidado de hoje, Arrigo Barnabé. E a gente segue, Arrigo, pela sua playlist. Agora você traz Caetano Veloso e uma música que é praticamente desconhecida da discografia dele, mas que eu sei que é muito importante para a sua vida e para a sua carreira, que é Acrilírico. Então, conta pra gente essa história também.
1: Isso aí, quando eu vi isso, foi em 69, eu estava fazendo cursinho lá em Curitiba, meu primeiro ano fora de Londrina, e a gente tinha uma vitrolinha lá, e eu comprei, consegui arrumar dinheiro para comprar esse disco branco do Caetano, e quando eu vi o Acrilírico, eu falei, nossa, isso aí é uma coisa que eu conseguiria fazer. Eu me identifiquei, porque eu nunca fui um bom músico, uma pessoa que tirava as músicas de ouvido, né? Eu nunca fui uma pessoa muito boa nisso, mas eu entendia o significado estético da música, né? E eu entendi perfeitamente o Acrilírico, assim, entendi tudo, né? E eu pensei, poxa, isso é uma coisa que eu poderia fazer, né? Então, de alguma forma, é um começo, é um chamado, uma pra vocação de compositor.

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0: Ouvimos Caetano Veloso com Acrilírico. E a gente segue o Memória Musical hoje trazendo o compositor, arranjador Arrigo Barnabé. Arrigo, seguimos então, agora você vem com um compositor muito importante, né, da música clássica de concerto, que é o Béla Bartók, com Allegro Bárbaro, aqui numa versão do pianista Zoltán Kocsis. E aí, Béla Bartók também, assim como Caetano Veloso, foi muito importante para sua carreira também, né?
1: Eu vou te contar essa história. Eu, lá em Londrina, eu tinha um interlocutor, que era o Mário Cortes, que veio a fazer o Clara Crocodilo comigo, né? E nós conversávamos muito, porque nós gostávamos muito de música erudita também, de música popular. A gente, nós líamos música, né? A gente estava começando a passar as invenções a duas vozes do bar para piano, para dois violões, né? Fazendo aquelas experiências, tudo isso de 69, foi mais ou menos nessa mesma época, 69, 70. E a gente comentava, pô, não tem mulher compositora de música erudita, porque de música popular tinha Chiquinha Gonzaga, tinha a Dolores Duran, uhum, a Maísa, tinha várias mulheres que compõem música popular. E um erudito, a gente falava, não tem ninguém, nenhuma mulher compositora em música erudita. Aí um dia o Mário me liga e fala, Arrigo, descobri uma húngara compositora, Béla Bartók. Eu falei, nossa, que incrível, né? Aí eu liguei para minha amiga Marta Furtado e falei, Marta, você conhece uma compositora húngara, Béla Bartók? Ela morreu de rir, ela era uma grande pianista. Ela morreu de rir e falou, ah, é um homem.
0: É um homem.
1: Na Hungria, Béla é um nome masculino. E eu estou justamente estudando uma peça dele, o Allegro Bárbaro. Aí eu falei, ah, a gente pode ir aí ouvir? Ah, bem, né? Aí fomos lá ouvir. Aí quando eu ouvi, eu fiquei tão impactado, foi quando eu senti. Eu falei, isso aí eu consigo fazer, é um negócio que eu entendi aquilo, sabe? Então essa música, junto com o Acrilírico, vamos ver, são as coisas que me... são o meu chamado, a vocação, sabe?
0: Legal.
1: São as duas músicas que falaram, pô, eu posso fazer essas coisas. Por aí eu consigo ir.

0: Memória musical hoje com Arrigo Barnabé. Arrigo, a gente ouviu Allegro Bárbaro com o pianista Zoltan Coxis.
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0: Voltamos para a música brasileira. E agora a gente ouve Silvia Teles com Dindi. Por que você escolheu essa música e por que essa versão na voz da Silvia Teles? Conta aí pra gente.
2: É porque eu conheci com a Silvia Teles quando eu tinha uns 12 ou 13 anos, sabe? E eu lembro de eu ter escutado essa música e eu lembro que me dava uma sensação... Eu estava em Londrina, né? E me dava uma sensação de uma beleza quase intocada, sabe? Quase não atingida por nada, sabe? Sem nenhuma ameaça, uma beleza que podia existir, uhum. Assim, sabe? Em si, nada iria desgastar aquilo, sabe? Essa sensação, assim, sabe? De uma coisa que é indestrutível. Tinha os pés de Santa Bárbara, lá em Londrina, uma árvore que tem uma copa grande, com um verde quase escuro, assim, bonito, uns galhos cheios, dá uns frutinhos, uns tipo de umas bagas, né? E eu lembro dessa árvore de Santa Bárbara se movimentando, dos galhos se movimentando no vento, né? É, me vêm essas lembranças, assim. Eu devo ter ouvido isso em 62, 63, quando a Bossa Nova começou a ficar mais divulgada. No interior, né? Ouvi no rádio.

0: Tá aí Silvia Teles com um Dindi aqui no Memória Musical, e a gente segue ouvindo mais histórias e conhecendo um pouco da playlist do nosso convidado de hoje, Arrigo Barnabé. Arrigo, a gente continua aqui na música brasileira, agora você traz um grande cantor que fez história na música, né? Principalmente como um grande intérprete, embora ele também seja um dos compositores dessa música, ao lado de Orestes Barbosa, que é o Silvio Caldas, e a música Arranha-Céu. Conta aí pra gente.
1: Essa música eu escutei em 78, na casa de um amigo meu, Cláudio Léo Ferreira. Ele me mostrou isso. Eu escutei, eu fiquei assombrado com uma letra tão moderna, sabe? Falei, não é possível, cansei de esperar por ela toda a noite na janela, vendo a cidade a luzir nesses delírios nervosos dos anúncios luminosos que são a vida mentir. Quer dizer, parecia que ele estava falando de São Paulo em 79, né?
0: Ou até hoje, né? Ou até hoje.
1: Até hoje, né? Eu falei, que coisa incrível. E eu saí da casa dele e peguei o ônibus. Eu morava bem longe, eu morava depois do Butantã, e ele morava ali no, perto do... do Minhocão, e nesse caminho eu passei em frente de algumas... Naquela época existiam fliperamas, diversões eletrônicas, eu passei em frente, tinha aqueles luminosos diversões eletrônicas, e eu comecei no meu caderninho a escrever a letra do diversões eletrônicas.
0: Olha, que legal!
1: Então, o diversões eletrônicas, no luminoso estava escrito luminoso, os luminosos, né? São a vida mentira, né? Então, é uma música que me inspirou para fazer o Diversões Eletrônicas, né?

0: Silvio Caldas, Arranha-Céu, foi o que a gente acabou de ouvir aqui no Memória Musical. Essa foi a quinta música da playlist do nosso convidado de hoje, Arrigo Barnabé.
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1: A gente já ouviu Luiz Gonzaga, Caetano Veloso, Zoltan Coxes, um pianista, Silvia Telles, Silvio Caldas. Arrigo, a gente segue aí nesse caminho dessas grandes vozes da música brasileira, assim como Silvio Caldas. Você, a gente ouve agora Orlando Silva com Capricho do Destino, uma música do Cláudio Honor Cruz e do Pedro Caetano, lá da década de 30. E aí, conta pra gente também essa história.
2: Orlando Silva é magnífico, né? Vamos dizer assim, é o grande cantor. Depois dele, o João Gilberto, né? Quer dizer, ele e o João Gilberto, a mim, são os top, assim. Claro, tem o Milton, né? Que é o concurso também. Mas o Orlando Silva é demais. E é uma maneira também de você entender o que, que é Brasil, né? O que nós somos, né? O que, que nós somos enquanto criaturas com paixões, né? E com desilusões, com decepções. Né? E essa gravação, eu acho... Principalmente a interpretação dele, espetacular. E ela é interessante porque surgiu uma história na época que o compositor da música tinha tentado se matar.
1: Uau!
2: Porque o cara fala, se Deus um dia descesse a terra e visse o meu estado, talvez compreenderia o meu trilhar desesperado. É doloroso, mas infelizmente é a verdade. Eu não devia nem sequer pensar numa felicidade que não posso ter, mas sinto... uma flor dentro do meu peito, é muito triste não se ter direito, nem de viver, não lembro. E era uma coisa meio suicida a letra, um pouco, né?
1: Trágico.
2: Trágico. Isso é dos anos, final dos anos 30, 38, 39, por aí, no Rio de Janeiro, né? E saiu essa meio lenda urbana, né? Uhum. Que o compositor tinha tentado se matar, né? Mas é linda, linda a interpretação dele, maravilhosa, as palavras, como ele diz, a afinação, tudo.
1: Show. Que legal.
2: Sem nenhum exagero, sem nada. É um negócio muito, muito legal.

0: Tá aí Orlando Silva com Capricho do Destino, Arrigo Barnabé aqui com a gente no Memória Musical. Arrigo, vamos agora com o Paulinho da Viola e a música Comprimido. E aí, por que assim, de tantas músicas, né, de Paulinho da Viola, você escolheu justamente essa para trazer pra gente? Essa música que tá num álbum muito importante da carreira dele, que é o Nervos de Aço, de 1973. Conta aí pra gente.
1: É, lindo, lindo. Isso aí me marcou muito. Me marcou muito esse álbum do Paulinho da Viola. Eu achava sempre o Paulinho muito inteligente, né? O jeito como ele conseguia encontrar um caminho, né? Quando ele faz sinal fechado, por exemplo, né? Quer dizer, ele acha um caminho ali no meio daquele negócio que está acontecendo na música brasileira, né? Aquela linha evolutiva, vamos dizer assim, ele acha um caminho muito... Sabe, que antes ele já tinha tentado no Coisas do Mundo, Minha Negra, que já é um outro negócio também, né? E aí, nesse disco, me marcou muito o Comprimido, o arranjo do Cristóvão Bastos, se eu não me engano, com participação do Paulinho da Viola, muito legal. E a música, né? É uma música de um suicídio, né? Então, a música anterior falava de um suicídio que não
0: existiu, enfim.
1: E essa é uma música de um suicídio que ele, não sei se existiu, se ele inventou. Ele inventou com certeza essa história, né? Porque começa no

0: na música do Chico, ele celebra aquilo, é uma coisa. E aí, no sentido, ele fala no sentido da rotina, como uma coisa
1: Pesada.
0: Né, que aperta, né?

0: Rádio Nacional Memória Musical, ouvimos Paulinho da Viola com Comprimido.
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0: Seguimos, agora a gente vem novamente com o Caetano Veloso, agora interpretando uma música do Chico Buarque, que é Carolina. E aí, gente, Caetano Veloso já foi muito importante, né, que você falou no comecinho do programa. E essa música do Chico Buarque, por que que você traz ela pra gente?
2: Nessa época, em 69, a música que eu mais gostava era Carolina. Pra mim era a música mais bonita que existia, eu adorava Carolina. E quando eu ouvi essa gravação no disco branco do Caetano, quando ele faz essa gravação com o Gil tocando violão e ele cantando como um boêmio, assim, para mim, abriu um outro universo de compreensão do que nós somos enquanto brasileiros. A mesma coisa, entendeu? Esse disco do Caetano, aliás, os baianos têm muito, né? O Glauber Rocha, né? Uhum. Trazem muito luz sobre o que nós somos enquanto nação, enquanto povo, né? E isso aí, para mim, foi um negócio impressionante, abriu uma coisa para mim, sabe? Quer dizer, ver um trabalho de interpretação já num outro, uma outra camada, um outro negócio, né? Além daquilo que a música já tinha, um outro comentário sobre a música, né? Na interpretação do Caetano, eu acho maravilhoso.

0: Caetano Veloso, Carolina, foi o que acabamos de ouvir aqui no Memória Musical. Seguimos com Arrigo Barnabé, falando da sua playlist aqui pra gente, contando muitas histórias legais, as influências da sua carreira, da sua obra. Faltam apenas duas músicas, Arrigo. Agora a gente vem então com Gilberto Gil, com Expresso 2222, música lá do o álbum, né, de mesmo nome, de 1972. Fala aí pra gente.
1: É, o Gil, a música dele que mais me impressionou mesmo foi o Domingo no Parque. Eu ouvi em 68, eu acho, 67.
0: No festival, né?
1: No festival. É. E me impressionou muito, muito mesmo. Mas o 2222, eu assisti o show no Tuca, aqui em São Paulo. Eu assisti esse show e era um negócio. Era uma coisa inacreditável. Era o Tuti Moreno de bateria. Se eu não me engano, o Lani de...
0: Na guitarra.
1: Lani Gordon de guitarra. O cara chamado Bruce fazia o baixo. O Perna de piano. O Gil no violão. Mas era uma coisa. Era um negócio impressionante mesmo. E o... 2222 é obra-prima, né? É um negócio, não tem como. É uma maestria, né? Uma virtuosidade. O Gil foi sempre muito ligado nessa coisa de uma outra via, né? De uma outra corrente, né? De um cara mais ligado às portas da percepção, né?

0: Expresso 2222 com Gilberto Gil, foi o que acabamos de ouvir aqui no Memória Musical. Arrigo Barnabé com a gente. Arrigo, estamos chegando quase ao finalzinho do programa. Tem mais uma música que você escolheu para finalizar sua playlist, que é Canto Triste, de Edu Lobo, do próprio Edu Lobo, com Vinícius de Moraes, uma gravação de 1967. Então conta pra gente, Arrigo, por que que você trouxe essa música do Edu Lobo?
1: É linda essa música, né? Eu acho essa música tão, tão bonita, uma canção de amor, né? Quase uma canção de súplica. Eu acho muito bonita, muito bem feita, muito, sei lá, perfeita, assim. Sabe, eu acho uma música perfeita, assim. Pra mim é uma coisa, uma referência mesmo, assim, sabe? O jeito como o Edu constrói a melodia, e o jeito como o Vinícius coloca a letra em cima. Nossa Senhora, que coisa bem feita. Vamos falar a verdade, né? Vamos falar a verdade, é muito bem feito. Meu Deus do céu.

0: Aqui no Memória Musical, acabamos de ouvir Edu Lobo com Canto Triste, finalizando a playlist do nosso convidado de hoje, Arrigo Barnabé. Arrigo, muito obrigado por você ter aceitado o nosso convite, ter participado aqui do Memória Musical e trazer tantas histórias legais, curiosidades e uma playlist, como eu falei no começo do programa, muito diversa. Então, obrigado e a gente se vê por aí.
1: Ah, que legal que eu estou no acervo agora que você me convidou para fazer. Eu gosto muito de fazer esse tipo de coisa e, pô, fiquei muito contente de participar. Muito obrigado pelo convite, Mário. Um grande abraço para vocês de Brasília, para o povo todo aí.
0: É isso aí. Bom, eu sou Mário Sartorello, vou ficando por aqui com mais um Memória Musical. A gente se encontra na próxima semana com mais músicas e histórias para você aqui na Rádio Nacional, no Memória Musical. Até lá e um forte abraço.
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4: Olá, ouvinte da Rádio Nacional, muito obrigada pela sua companhia com a gente aqui na nossa programação. Eu sou Márcia Dias e vamos juntos trazendo música que você gosta de ouvir. É música brasileira em primeiro lugar, tocando para você Tati Bitati, Rita Lee, de Rita Lee e Roberto de Carvalho.

0: Você ouviu Panizete Circenses, Marisa Monte, de Caetano Veloso e Gilberto Gil. Pode me chamar Ana Rato, de Fábio Trummer.
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0: Agora a gente ouve Marina Lima. Na sequência tem Celso Fonseca e Sandra Sá. E fechando o bloco, de

Você ouviu Tanta Saudade, Djavan dele e Chico Buarque. Ouviu Polaroid, Celso Fonseca e Sandra de Sá, de Celso Fonseca e Ronaldo Bastos. E Virgem, Marina Lima, de Marina Lima e Antônio Cícero.

0: Ouvimos aí Milton Nascimento, música dele, Fernando Brant, Maria Maria. Gonzaguinha, dele, lindo Lago do Amor.
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0: Música brasileira em primeiro lugar, vamos tocar Fagner, Revelação.

0: Você ouviu Só com Luiz Melodia, dele e Perinho Santana. Revelação Fagner, de Clodo Ferreira e Clésio Ferreira. 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Agora a gente ouve Martinho da Vila, Canta, Canta, Minha Gente.
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0: Você ouviu Espanhola 14 Bis, de Flávio Venturini e Guarabira? Ouviu Canta, Canta Minha Gente, Martinho da Vila, de Martinho da Vila?
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0: Agora a gente ouve Rosa de Hiroshima, com Secos e Molhados, de Gerson Conrad e Vinícius de Moraes. Música.

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1: Olá, a partir de agora na locução eu, Marli Arboleia, trabalhos técnicos, Jaime Batista. É um prazer ter a sua companhia aqui na Rádio Nacional. A gente ouve Rita Benedito, de Jorge Benjor, Santa Clara Clareou.

foi Gal Costa e Silveira, de Peri Voyer. Teve também Brasa e Negamanda, de Brasa Olinda. Belchior, de Belchior, apenas um rapaz latino-americano.

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Fabiana Cosa, de João Cavalcante, Xícala. Fred Martins e Ney Matogrosso, de Fred Martins e Marcelo Diniz. Tempo afora. 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Baby do Brasil, de Moraes Moreira e Galvão, a menina dança.

0: Marco Ribas, dele, Aurora da Revolução. Clube do Balanço, de Matoli, Ney Lopes e Magno Souza. Time Contra.
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0: Chico César, dele, Pensar em Você.

Chico Science, Nação Zumbi, de Roberto e Erasmo Carlos, todos estão surdos. Também Cláudio Zoli, de Bernardo Vilhena e Zoli, Manhãs de Maio. 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Paulinho da Viola, de Paulinho da Viola, 14 anos.

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1: Nara Leão, de Chico Buarque, a Rita.

Arlindo Cruz dele, Maurição e Fred Camacho, O Que É o Amor? Bossa Cuca Nova e Marcos Valle. De Marcos Valle, Queria. 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Alceu Valença, música dele, La Belle de Jour.

0: Simone, de Maurício Tapajós, Paulo César Pinheiro, Tô Voltando. Maria Rita, de Marcelo Camelo, Cara Valente.
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0: Ana Rato, de Gilberto Gil, Parabólica Mará.

Adriana Calcanhoto, dela e Antônio Cícero, pelos ares. Nausete, de Rita Lee e Roberto de Carvalho, Atlântida. Ney Matogrosso, de Cazuza e Frejá, Poema.

Mariana Aidar e Maria Gadu, de Andrei, Juliana, Mateu e Sebastian, Triste Louco ou Má. Antes teve Nando Reis, de Nando Reis, Nos Seus Olhos.

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1: Céu de Céu e Alec Hayat, Malemolência.

foi Bossa Cucanova e Adriana Calcanhoto, de Adriana, Previsão. Também Marina Sena, dela, e Yuri Rio Branco, Voltei Pra Mim. Raul Seixas, música dele, Metamorfose Ambulante.

0: Dona Ivone Lara e Djavan, de Ivone Lara e Délcio Carvalho, Sonho Meu. Celso Fonseca, dele Ronaldo Bastos, Polaroid.
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0: Valéria Oliveira, de João Nogueira e Paulo César Pinheiro, Mineira.

Daúde, de Baden e Vinícius, canto de Ossanha. Luciana Mello, de Valmir Borges, Joia Rara. Fátima Guedes, de Lenine, Dudu Falcão, O Silêncio das Estrelas.

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1: Lenine, dele e Dudu Falcão, agora é que são elas.

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Bossa Cuca Nova e Cris Delano, de Haroldo Barbosa e Janô de Almeida, Eu Quero um Samba. Flávia Bittencourt, Coco. Loborges, de Lô e Márcio Borges, Um girassol da cor do seu cabelo.

0: Clara Nunes, de Candeia, o mar serenou. Pepeu Gomes, dele, fazendo música, jogando bola.
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0: Geraldo Azevedo, dele, Capinã, sabor colorido.

Luiz Melodia e Gal Costa, de Melodia, Presente Cotidiano. Márcia Castro, Della e Arruda, Atalhos. Zeca Baleiro, música dele, Flores no Asfalto.

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1: Mariana Lima, Deli Antônio Cícero, Fulgaz.

0: Ed Mota dele e Rita Lee, Fora da Lei. Seu Jorge, de Seu Jorge, Tive Razão.
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0: Roberta Campos.

Criolo de Criolo, Fermento para Massa, Maria Bethânia e Omara Portuondo, de Rubens Campos e Henricão, Só Vendo Que Beleza. 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Ed Mota e João Donato, de Chico Buarque e Menescal, Bye Bye Brasil.

Rita Benedito, de Vânia Borges, a Mulheres. Mariana Aydar e Chico César, de Barro e Ed, o Futuro Já Sabia. Diogo Nogueira e Hamilton de Holanda, de Pixinguinha e Vinícius de Moraes, Mundo Melhor.

0: Marisa Molchanski, dela Não Percebeu Ainda. Rita Lee, de Rita, Menino Bonito.
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0: Simone e Ivan Lins, de Ivan Lins, Dandara.

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6: Olá, ouvinte nacional, seja muito bem-vindo, você que sintonizou o seu rádio agora na Nacional. Eu sou Milton Rocha e apresento para você o melhor da música brasileira. Hoje começamos com Céu,

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1: Você ouviu João Bosco, dele Aldir Blanc, Escadas da Penha. Baby do Brasil, de Baby do Brasil e Pepeu Gomes, Sem Pecado e Sem Juízo. Céu, dela mesma, Samba na Sola. Essa com certeza você não esqueceu, Raul Seixas, Ouro de Tolo.

Ouvimos Lô Borges, de Lô Borges e Ronaldo Bastos, Chega Pra Ficar. Sérgio Sampaio, dele mesmo, Eu Quero É Botar Meu Bloco na Rua. Abrindo o bloco, Raul Seixas, dele mesmo, Ouro de Tolo. Eu trago agora para você Diogo Nogueira, de Diogo Inácio Rios, Samba Pros Poetas.

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tinha suspirado, tinha beijado o papel devotamente. Era a primeira vez que lhe escreviam aquelas sentimentalidades, e o seu orgulho dilatava-se ao calor amoroso que saía delas, como um corpo ressequido que se estira num banho tépido. Sentia um acréscimo de estima por si mesma e parecia-lhe que entrava, enfim, numa existência superiormente interessante, onde cada hora tinha o seu encanto diferente, cada passo conduzia um êxtase que a alma.

0: Tivemos aí Ed Mota e J.T. Meirelles, de João Donato e Gilberto Gil, Bananeira. Vanderly, dele mesmo, ao meio. Abrindo o bloco, Marisa Monte, de Marisa Monte e Carlinhos Brau, Amor, I Love You.
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0: Eu trago agora para você Paulinho Mosca.

Ouvimos ao seu Valença dele mesmo, Amor Covarde. Antes, Martinália. De Dori Caymmi, Jorge Amado, Alegre Menina. A primeira, Paulinho Mosca, de Jorge Drexler, Paulinho Mosca, A Idade do Céu.

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1: Eu apresento agora para você na Nacional Rita Benedito.

Ouvimos Gilberto Gil, dele mesmo, Cara a Cara. Márcia Castro, de Arnaldo Antunes e Alice Ruiz, Mau Caminho. Abrindo o bloco, Rita Benedito, de Jorge Benjor, Vendedor de Bananas. 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Você ouve agora Adriana Calcanhoto.

Vimos aí Milton Nascimento, Dilo Borges e Márcio Borges. Quem sabe isso quer dizer amor. Os Tribalistas, de Arnaldo Antunes, Brau e Marisa Monte.

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0: Ouvimos Caetano Veloso dele mesmo, Gente. Antes, Maria Rita, de Toquinho e Jorge Benjor, Que Maravilha. Abrindo blocos, Zizi Posse, de Moraes Moreira e Luiz Galvão, De Um Rolê.
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0: Na sequência, agora eu trago para você Cássia Eller.

Você ouviu Lulu Santos, dele mesmo, adivinha o quê? Antes, Roberta Sá, de Lula Queiroga, Pavilhão de Espelhos. Abrindo o bloco, Cássia Eller, de Zé Ramalho, Admirável Gado Novo.

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2: Olá, bom dia, são 7:30 da manhã, um ótimo dia para você, sintonizado na Rádio Nacional em Brasília, São Paulo, Rio de Janeiro, Amazônia, Alto Solimões, São Luís e Recife. Para você que nos acompanha em todo o Brasil, junto às emissoras parceiras da nossa Rede Nacional de Comunicação Pública e também pelo Instagram, segue a gente por lá, não esquece, é o @ Rádio Nacional Notícias. Eu sou Dilson Santa Fé e aqui comigo Priscila Mazenotti, que começa bem o dia trazendo os destaques de hoje, bem movimentado, hein, Pri? Bom dia.
3: Destaques desta quarta-feira, Dilson. Bom dia para você e para os ouvintes. 9 de setembro de 2026. A AGU recorre e pede suspensão da decisão do ministro André Mendonça de afastar o diretor-geral da Polícia Federal. O presidente do Supremo Tribunal Federal, Edson Fachin, dá prazo de 72 horas para que Mendonça se manifeste. E mais.
4: Justiça Eleitoral aprovou até o momento envio de força federal para 8 estados no primeiro turno das eleições gerais.
5: No Rio de Janeiro, o TRE oferece transporte gratuito e adaptado a pessoas com deficiência no dia da votação. Projeto piloto acontece em 3 localidades.
6: Teherã bombardeia base militar americana na Jordânia após ofensiva dos Estados Unidos contra petroleiros iranianos.
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2: Antes de darmos início ao nosso noticiário, lembramos que diante do período de defesa eleitoral não serão veiculados conteúdos que possam caracterizar publicidade institucional. A medida se faz necessária para garantir o cumprimento das normas que regulamentam a comunicação de instituições públicas. O defesa eleitoral será encerrado em 25 de outubro.
3: A gente começa a edição de hoje falando, claro, sobre os últimos acontecimentos vindos do STF. Que terça-feira, hein, gente? Começou com o ministro André Mendonça afastando o diretor-geral da Polícia Federal, Andrei Rodrigues, e o diretor de inteligência, Leandro Almada. Foi um dia de muita tensão, repercussão e aguardo de decisões, né? E aí a terça-feira terminou com a Advocacia-Geral da União recorrendo, pedindo que o presidente do STF, ministro Edson Fachin, suspenda imediatamente essa decisão do André Mendonça. Pedro Lacerda acompanhou tudo no dia de ontem e tem os detalhes.
8: A Advocacia-Geral da União pediu nesta terça-feira, em caráter de urgência, que o presidente do Supremo Tribunal Federal, ministro Edson Fachin, suspenda a decisão do ministro André Mendonça, que afastou 2 dirigentes da Polícia Federal, o diretor-geral, Andrei Rodrigues, e o diretor de inteligência policial da corporação, Leandro Almada. Para a AGU, a decisão causou grave lesão à ordem pública e administrativa. O órgão argumenta que só o presidente da República tem poder para nomear e destituir o comando da PF e que uma troca repentina na direção da corporação pode comprometer investigações em andamento e gerar instabilidade institucional. A AGU também afirma que os relatórios de inteligência usados por Mendonça para justificar o afastamento, com alegações de ter sido alvo de espionagem, já estavam sendo analisados pelo próprio Fachin. Sem citar diretamente o embate entre Moraes e Mendonça, Fachin aproveitou um evento do Conselho Nacional de Justiça em Brasília para afirmar que a justiça brasileira não se afastará dos deveres previstos na Constituição.
9: Os dias de hoje reclamam esse diálogo permanente, reclamam que tenhamos uma resposta à altura dos desafios. E eu estou plenamente convencido de que o Poder Judiciário brasileiro está à altura dos desafios que se lhes apresentam no momento contemporâneo. E a justiça brasileira não faltará à legalidade constitucional, por certo, por seus deveres que decorrem da própria Constituição.
8: Da Rádio Nacional em Brasília, Pedro Lacerda.
3: E além de falar sobre isso na reunião do CNJ, o ministro Edson Fachin se reuniu com o ministro da Justiça, Wellington César Lima e Silva, e com o advogado-geral da União, Jorge Messias, para tratar dessa crise institucional. Encontro sem pauta divulgada, viu? Mas horas antes, ainda de manhã, a segunda turma já tinha confirmado essa decisão do afastamento de Andrei Rodrigues. Foi um julgamento virtual que começou às 10 da manhã. Em minutos já tinha ele formado maioria a partir dos votos de Luiz Fux e Cássio Nunes Marques, que acompanharam o relator André Mendonça. Julgamento que foi interrompido por um pedido de vista do ministro Gilmar Mendes, que também integra ali a segunda turma. Aí depois ele disse o seguinte, que pediu vista porque entre a inclusão na pauta e o início do julgamento foi pouco tempo, uma hora. Disse também que essa decisão deveria ser decidida pelo plenário e não pela segunda turma, por isso que ele pediu vistas. E falou também em conflito no equilíbrio da disputa político-eleitoral. Quem está aqui com a gente agora é Renato Ribeiro, que acompanhou tudo no dia de ontem, continua acompanhando no dia de hoje.

0: Renato, bom dia para você. Agora tem prazo. Mendonça vai ter que dar explicações para o André Fachin, pro Edson Fachin, aliás.
1: É isso mesmo, Priscila. Após a Advocacia Geral da União pedir essa suspensão da decisão, né, que afastou o Andrei Rodrigues, o presidente da STF, Edson Fachin, deu aí um prazo de 72 horas para que André Mendonça se manifeste sobre esse pedido da AGU. E tem mais prazo, Priscila. Nesta sexta-feira vence o prazo dado pelo próprio Fachin para que Mendonça e Alexandre de Moraes deem explicações. Aí o presidente do STF vai decidir se leva essa crise entre os dois ministros para julgamento no plenário, em sessão aberta ou fechada. Como você falou, né, Priscila? Você vem falando aí nos últimos dias. Esse caso é considerado a maior crise da história recente do STF. E essa crise ganhou repercussão após a divulgação de relatórios da PF pelos dois ministros, né?
0: Um divulgando o relatório e o outro na
1: É,
0: sequência
1: na
0: também,
1: semana
0: né?
1: passada, um foi na terça, o outro foi na quinta. E também os dois pedidos de investigação, né? O Mendonça, ele liberou para julgamento o relatório que indica uma relação de proximidade entre Moraes e o banqueiro Daniel Vorcaro, como você bem disse, né? E já Moraes pediu a Fachin a investigação de Mendonça por supostos crimes de abuso de autoridade, improbidade administrativa e crime de responsabilidade,
0: São
1: Priscila.
0: dois prazos, então. O que termina sexta-feira agora é para o Mendonça e para o Moraes se explicarem com relação aos relatórios da semana passada.
1: É, isso
0: E o
1: mesmo.
0: de 72 horas é com relação, é para o Mendonça dar explicações com relação ao afastamento do Andrei Rodrigues no dia de ontem.
1: É, sobre esse pedido aí da AGU, né?
0: Pois
1: Dessa
0: é.
1: suspensão.
0: E tem repercussão também, né, Renato? Os diretores da Polícia Federal acabaram colocando cargo à disposição, os delegados reagiram. Foi uma terça-feira quente aqui em Brasília.
1: Pois é, Priscila, teve essa reação desses dirigentes aí da Polícia Federal, colocando cargo à disposição, e também as associações nacionais dos delegados e dos peritos criminais da PF criticaram essa decisão de afastamento do líder, né, do chefe da Polícia Federal, e classificaram o momento como uma grave crise institucional. As entidades defenderam que o afastamento do diretor da PF só poderia ocorrer por decisão do Plenário do Supremo e não por decisão monocrática de Mendonça. E Priscila, também aí mais de 20 entidades, entre elas as seccionais da OAB de São Paulo, Rio de Janeiro e Paraná, e a UNE, né, que é a União Nacional de Estudantes, eles lançaram ontem também ainda um manifesto em defesa da justiça e pela reforma do judiciário. O documento defende uma apuração transparente da crise envolvendo a STF e uma reforma do judiciário para fortalecer a confiança da população e as instituições. E teve uma outra repercussão também, né, desses relatórios aí da Polícia Federal, que foram divulgados pelo ministro aí André Mendonça. Aqui em Brasília, a OABDF abriu um procedimento ético-disciplinar contra os sócios do escritório Bassi e Bassi Advogados, da família de Alexandre de Moraes, né, que tem como sócio a esposa do ministro Viviane Bassi de Moraes. E essa medida ocorre após a divulgação de relatórios, né, no caso do Mendonça, que mostram mensagens entre Moraes e Daniel Vorcaro. Segundo o presidente da OABDF, Paulo Siqueira, serão garantidos aí o contraditório e ampla defesa, além da oportunidade deles provarem a comprovar a regularidade dos serviços e da contratação que houve entre o escritório Bassi de Moraes e ali o Banco Master, né, para aqueles serviços de consultoria, enfim, que vem sendo investigados aí também. E também a OABDF abriu o procedimento ético-disciplinar contra o advogado Ciro Soares, que aparece nessas mensagens aí trocadas por Vocaro. Priscila, muita coisa e dia de hoje promete, né?
0: Pois é, vamos lá. Força para você aí, bom trabalho. A gente se fala mais tarde. Obrigada.
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0: Vamos falar agora, gente, da agenda dos presidenciáveis. Lula do PT estará em Teresina, no Piauí, participando de ato político marcado para 5h30 no bairro Gurupi. Flávio Bolsonaro do PL em Juiz de Fora, Minas, faz uma motossiata e um comício no centro da cidade. Cinco candidatos vão estar em São Paulo: Augusto Cury do Avante, na Bienal do Livro, depois se reúne com o Sindicato de Cooperativas. Hertz Dias do PSTU faz panfletagem na Vila Leopoldina, depois reunião com apoiadores, entrevista a um site. Renan Santos do Missão participa de ato com apoiadores na Fundação Getúlio Vargas. Ronaldo Caiado, do PSD, tem sabatina, entrevista e visita ao Instituto Resgatando Vidas. E Samara Martins, do Unidade Popular, que estará em ato na Praça da Sé contra o feminicídio. Romeu Zema, do Novo, lança uma carta de princípios cristãos brasileiros e Wilson Grass, do Democrata, concede entrevista a um jornal do Rio de Janeiro. Clariana Barão, do Democracia Cristã, Edmilson Costa, do PCB, e Rui Costa Pimenta, do PCO, sem agenda de campanha para hoje.
2: Agora, 7h42, vamos falar de meio ambiente. O país ganhou no Dia da Amazônia, comemorado nesta terça-feira, novas reservas de desenvolvimento sustentável no sul do estado do Amazonas. Gésio Passos tem mais detalhes.
3: Quatro novas reservas de desenvolvimento sustentável foram criadas por decreto presidencial no estado do Amazonas. Juntas, elas somam quase 670 mil hectares. Essas áreas buscam proteger a biodiversidade e o modo de vida das populações locais. Além disso, esse tipo de categoria de proteção permite o uso sustentável dos recursos naturais pelos moradores. As reservas Tupana e Igapó-Açu 1 e 2 e as reservas de Canaã e Mirari ficam na região de influência da BR-319, no sul do Amazonas. Também durante o evento foi assinada a ampliação do Parque Nacional de Sete Cidades, no Piauí, em quase 7.200 hectares, totalizando agora aproximadamente 13.500 hectares. O Serviço Florestal Brasileiro assinou contratos de concessão florestal de duas unidades de manejo da Floresta Nacional de Humaitá, também no Amazonas, pelo prazo de 40 anos. Os contratos prevêem R$ 240 milhões de reais em investimentos ao longo da vigência, além de permitir extração legal de mais de 2 milhões de metros cúbicos de madeira e a geração de quase 1.000 empregos diretos e indiretos. O BNDES anunciou aportes de 50 milhões de reais do Fundo Amazônia ao projeto Naturezas Quilombolas, voltado ao apoio à gestão ambiental em mais de 16 territórios, por meio da Fundação Guamá. O banco também financiará 180 milhões de reais para a restauração ecológica de 10 mil hectares da área de proteção ambiental Triunfo do Xingu, no Pará, pelo Fundo Clima. Da Rádio Nacional em Brasília, Gésio Passos.
2: E no destaque internacional, o conflito no Oriente Médio. Teherã revidou depois que os Estados Unidos atacaram petroleiros. Vamos aos estúdios da Rádio França Internacional em Paris, onde Ana Carolina Pelis tem as informações. Ana, bom dia.
4: Bom dia e bom dia a todos os seus ouvintes. As tensões entre o Irã e os Estados Unidos aumentaram drasticamente nas últimas horas. A Guarda Revolucionária do Irã afirmou nesta quarta-feira ter alvejado uma base militar americana na Jordânia e cerca de 20 embarcações no Golfo após a ofensiva confirmada dos Estados Unidos contra cinco petroleiros iranianos. Segundo a agência oficial iraniana IRNA, os mísseis atingiram a base americana de Al-Azraq, a cerca de 100 quilômetros a leste de Amã. A Guarda Revolucionária afirmou que a operação danificou instalações de manutenção e reparo, áreas de posicionamento e abrigos de caças F-35, F-16 e F-15. O exército jordaniano informou que 20 mísseis iranianos foram lançados contra o país, dos quais 18 foram interceptados e 2 caíram em áreas desérticas. No Golfo, a Guarda Revolucionária disse ter atacado 2 navios americanos, 8 petroleiros e outros 10 navios que tentavam atravessar o Estreito de Hormuz. O Irã também ameaçou atacar petroleiros nos portos do Kuwait e do Bahrein, países aliados de Washington, e ordenou que as tripulações deixassem as embarcações. A escalada também se estende ao Iêmen. Os rebeldes Houthis, apoiados pelo Irã, afirmaram nesta quarta-feira que a aviação saudita realizou 32 ataques em diferentes regiões do país. Riad não comentou imediatamente. A Arábia Saudita havia informado anteriormente que ataques Houthis provocaram a interrupção temporária de atividades em instalações petrolíferas e deixaram 73 feridos na terça-feira. A possibilidade de uma interrupção prolongada dos fluxos de energia já repercute nos mercados e provocou uma nova alta nos preços do petróleo. O Brent, que é referência do mercado, voltou a superar a marca dos 100 dólares do barril nesta quarta-feira pela primeira vez desde 24 de julho. Eu volto com vocês aí no estúdio.
2: Ok, muito obrigado pelas informações.

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2: A imprensa é análise, o rádio é síntese. A imprensa dirige-se aos que sabem ler. O rádio fala, também, aos que são analfabetos. Essas palavras são de Heron Domingues, jornalista que apresentou o Repórter Esso entre 1944 e 1962. O noticiário estreou na Rádio Nacional do Rio de Janeiro em agosto de 1941, com a cobertura da Segunda Guerra Mundial. Um ano antes, em março de 1940, a emissora fundada pelo grupo do jornal à noite, havia sido estatizada pelo presidente Getúlio Vargas. Numa época em que mais da metade da população brasileira era analfabeta, o rádio conseguiu ampliar o alcance da informação.
3: Na cidade, no campo, no sertão, na beira do rio, no meio da mata, na beira do mar.
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2: Para João Batista de Abreu, jornalista e professor da UF, o Repórter Esso estabeleceu uma relação de confiança com os ouvintes.
5: Eu acho que a ideia é de credibilidade. Talvez seja a coisa mais importante. Até hoje, né, a gente tem essa expressão, deu no rádio. Se deu no rádio, é porque é verdade. Isso é marcante em todas as emissoras, tá? Mas basicamente por conta do Repórter Esso.
2: Com o slogan "O primeiro a dar as últimas", fazendo referência às notícias, o Repórter Esso trouxe a ideia de agilidade e instantaneidade ao rádio, em 4 edições de 5 minutos ao longo do dia. Com o Esso, surge uma linguagem própria de radiojornalismo. Marcelo Abud, pesquisador de rádios e professor do tema na FAAP, em São Paulo, destaca Heron Domingues como referência.
6: É muito interessante ouvir o manual do Repórter Esso na voz do Heron Domingues, porque ele vai dar essas noções. Ele vai dizer, olha, você vai acordar as pessoas dando notícia, então você precisa passar isso com animação. Não pode ser algo que você fale monotonamente, porque senão ninguém vai querer te ouvir e tudo mais. Isso é uma grande marca.
7: O locutor do Repórter Esso não pode ser um papagaio ou máquina de repetição. Tem que ser um intérprete das notícias que lê. A voz é um dom maravilhoso que deve ser aproveitado em toda a sua extensão.
2: Em 1948, Heron Domingues assumiu a seção de jornais falados e reportagens na Rádio Nacional, a primeira redação voltada ao radiojornalismo no país, com equipe formada por um chefe, 4 redatores e um colaborador do noticiário parlamentar. Atualmente, a equipe da emissora é bem maior. Tem quase 50 pessoas, entre repórteres, editores, produtores, locutores, coordenadores e gerência, que respondem a uma diretoria de jornalismo. São produzidas 3 edições do Rádio Jornal Repórter Nacional, os boletins Nacional Notícias, além dos programas jornalísticos Ritmo da Notícia e Alô, Alô, Brasil. Em 2007, a Rádio Nacional passou a ter caráter público e não mais estatal, com a criação da EBC, a Empresa Brasil de Comunicação. A diretora de jornalismo da EBC, Miriam Pereira, destaca o compromisso do radiojornalismo com o interesse social e a cidadania.
8: Hoje, como comunicação pública, a nossa missão, claro, é honrar essa tradição de credibilidade com um olhar atento ao interesse social, aos direitos humanos e, eu diria, principalmente à diversidade. O rádio evoluiu, mas a confiança do ouvinte no nosso compromisso com a verdade, com certeza, é o patrimônio da Rádio Nacional.
2: O jornalismo da emissora de 90 anos segue com a essência da revolução trazida pelo Repórter Esso, testemunha ocular da história, com foco no interesse da sociedade brasileira e o compromisso com a busca da verdade, da precisão e da clareza, o respeito aos fatos, aos direitos humanos e à diversidade de opiniões.
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0: Raquel Júnior, da Rádio Nacional em São Paulo, Sara Kines.
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3: Oito estados aqui no Brasil tiveram pedidos aprovados para receber tropas federais que vão atuar na segurança do primeiro turno das eleições, agora em outubro. A atuação das Forças Armadas acontece nos locais indicados pelos tribunais regionais eleitorais. Gabriel Correia na linha com a gente. Gabriel, bom dia. Conta pra gente quais são esses oito estados.
4: Olá, Priscila. Bom dia para você. Bom dia a todos. Priscila, ontem o TSE aprovou mais um, por unanimidade, os novos pedidos de envio de tropas, dessa vez para o estado do Maranhão e também para a 37ª Zona Eleitoral do Piauí. Também já tiveram pedidos de reforço de tropas aprovados outros municípios, no Piauí, no Acre, no Ceará, Rio de Janeiro, Tocantins, Mato Grosso e Mato Grosso do Sul. Entre as cidades estão as capitais Rio de Janeiro, Fortaleza, Teresina e Rio Branco, além de aldeias indígenas, municípios de difícil acesso no interior, regiões de fronteira e localidades ribeirinhas. As Forças Armadas elas têm que assegurar o cumprimento de todas as etapas de votação e apuração e manter a normalidade do pleito. A solicitação de apoio federal ela é regulamentada pelo TSE e já está prevista no Código Eleitoral e no decreto sobre o emprego das Forças Armadas na garantia da lei e da ordem. Já o Ministério da Defesa fica responsável pelo planejamento e execução dessas ações. No caso de ajuda para o transporte, a requisição de Força Federal segue outro trâmite. Está previsto já para esse primeiro turno apoio logístico até o momento em 9 estados, quase todos da Amazônia Legal. Acre, Amazonas, Amapá, Maranhão, Mato Grosso, Pará, Roraima, além de Mato Grosso do Sul e Rio de Janeiro. Só para comparar, nas eleições de 2018 e 2022, foram mais de 500 cidades em 11 estados que receberam tropas federais. Priscila?
3: Obrigada, Gabriel. Ótimo dia para você.
1: Agora são 7 horas e 54 minutos. Pessoas com deficiência ou mobilidade reduzida terão transporte especial para ir às urnas em 4 de outubro. O TRE do Rio de Janeiro acionou um plano piloto em 2 cidades do estado e também uma das maiores favelas da capital como parte do programa Seu Voto Importa. Priscila Tereza alerta que é preciso fazer a solicitação com antecedência. Bom dia, Pri.
5: Isso, Gilson. Bom dia para você, bom dia a todos. Os eleitores e eleitoras com deficiência ou mobilidade reduzida podem solicitar o transporte gratuito e adaptado para o dia de votação aqui no Rio de Janeiro. O prazo vai até 14 de setembro. A iniciativa é um projeto piloto e faz parte do programa Seu Voto Importa, instituído pelo Tribunal Superior Eleitoral em fevereiro. O serviço estará disponível na Favela da Maré, na zona norte da capital fluminense, e nos municípios de São Pedro da Aldeia, na região dos Lagos, e Itaocara, no noroeste do estado. Segundo o TRE, o pedido de transporte pode ser feito pelos próprios eleitores, por apoiadores ou curadores, através de formulário online. Basta informar os dados pessoais, o endereço onde deseja ser buscado, a necessidade ou não de acompanhante, o tipo de deficiência, se é física, visual, intelectual, ou a condição, como a mobilidade reduzida. Não é necessário apresentar laudo médico, basta a autodeclaração. O tribunal ressalta que a solicitação não garante automaticamente o transporte adaptado. Os pedidos vão ser analisados de acordo com a oferta de veículos, o grau de dificuldade de locomoção, a disponibilidade de transporte público acessível na região do solicitante e a distância até o local de votação. A Justiça Eleitoral tem até 48 horas antes das urnas serem abertas para responder às solicitações. A gente lembra que nos dias de votação, os quase 13 milhões de eleitores no Rio de Janeiro contam com transporte público coletivo gratuito, incluindo ônibus, trens, metrô, barcas e o VLT. O primeiro turno das eleições ocorre em 4 de outubro, das 8 da manhã às 5 da tarde. Gilson, volto com você.
1: Ok, muito obrigado pelas informações, Pri.
3: E agora falamos de vacinação para gestantes. Reportagem de Carolina Pessoa.
6: Gestantes podem se vacinar? Existem vacinas que podem ser tomadas e outras que devem ser evitadas? A diretora da Sociedade Brasileira de Imunizações, Flávia Bravo, explica que muitas vacinas devem ser tomadas pelas grávidas, como a hepatite B e a DTPA para difteria, tétano e coqueluche, além da influenza, Covid-19 e vírus sincicial respiratório.
7: A vacinação da gestante é uma estratégia fundamental para a proteção das duas vidas, né? Do binômio mãe e filho e da própria gestação. Garante uma gravidez mais segura, além de poder, a depender da vacina, proteger o bebê durante seus primeiros meses de gestação.
6: Um exemplo desse efeito positivo da vacinação em gestantes é o da imunização contra o vírus sincicial respiratório, principal causador da bronquiolite em crianças. No primeiro semestre deste ano, houve uma queda de mais de 50% nos casos de síndrome respiratória aguda grave em bebês menores de 6 meses. Flávia Bravo comenta a conquista.
7: Uma notícia para lá de otimista e que traz muito alívio, né? E muita satisfação para todos os pediatras, em termos de saúde pública também, né? Na época do vírus sincicial respiratório, durante a sazonalidade, a sobrecarga dos sistemas de saúde fica muito preocupante.
6: Flávia Bravo critica também a disseminação de fake news sobre a vacinação na gravidez, que incentivam grávidas a não se vacinarem.
7: Aconselho que as gestantes procurem fontes confiáveis, como portais e órgãos oficiais de saúde pública e sociedades médicas especializadas.
6: As vacinas contra a Covid-19, influenza e hepatite B podem ser administradas em qualquer época da gestação, já as demais em outros períodos, conforme a orientação do Ministério da Saúde. Todas as vacinas recomendadas durante a gravidez são oferecidas pelo SUS. Da Rádio Nacional no Rio de Janeiro, Carolina Pessoa.
1: Esportes. Pois é, hoje, Carlo Ancelotti, técnico da Seleção Brasileira, anuncia às 15h uma equipe renovada para os amistosos contra a Austrália, dias 25 e 29 de setembro, e na Índia, em 3 de outubro. Ancelotti, que é jovem, de 20 e poucos anos, para as posições, como meio campo, ele também está de olho em laterais e goleiros mais novos. É por aí, vamos esperar então. Priscila?
3: 7h59, ficamos por aqui. Trabalhos técnicos de Egbert Martins, você confere agora Alô Alô Brasil com Agostinho Teixeira. Uma ótima quarta para você, gente. Nos vemos novamente amanhã.
1: Muitíssimo obrigado pela audiência, aproveite bem o seu dia, até amanhã.
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12: Alô, alô, Brasil! Começando nesta quarta-feira, hoje é dia 9 de setembro de 2026... O que foi que aconteceu nas últimas horas, hein? O que está acontecendo? Alguém pode me explicar? Alguém pode colocar a bola no chão, respirar, para a gente entender que rumo estão tomando as autoridades do nosso Supremo Tribunal Federal? Estamos falando do Supremo, hein? É a última instância. Já ouvi quem dissesse de forma irônica que o Supremo Tribunal Federal é o último a errar. Até é verdade em alguns casos, mas é o Supremo Tribunal Federal. A gente precisa entender muito bem que caminho estamos tomando, que decisões estão sendo tomadas, porque algumas coisas estão acontecendo de forma inédita. E nem sempre o que é inédito é bom. Tem coisa que é inédita que é muito legal. Novidades, enfim, surpresas, descobertas inéditas. Isso é muito bem-vindo. Agora, decisões tiradas do bolso do colete de forma monocrática, quer dizer, um só decide algo que tem uma extensão muito grande, que atinge de forma drástica um país inteiro e em pleno processo eleitoral, aí a coisa tem que ser analisada com calma. E é isso que a gente vai tentar fazer aqui ao longo desse Alô, Alô Brasil, com muita responsabilidade, para tentar cobrar das pessoas que elas tomem as medidas que se espera delas, hein? Que se espera delas. Interesses outros não nos importam. Interesses outros, cada um tem o seu para usar na intimidade, no momento em que age como pessoa física. Pessoa jurídica é outra conversa, tá certo? Vamos tomar cuidado, então, com isso aí. porque ontem a crise no STF escalou ainda mais com a decisão tomada pelo ministro André Mendonça de afastar o diretor-geral da Polícia Federal, Andrei Rodrigues, e também o diretor da Inteligência da Polícia Federal, Leandro Almada. E isso não aconteceu do nada, veio numa sequência de denúncias de lado a lado, de gravações de lado a lado, de conversas com o Vorcaro de lado a lado, e aí então isso ganha uma dimensão muito séria. A decisão foi tomada de forma monocrática, como eu disse aqui, e provocou uma reação automática de vários setores da sociedade. A Associação Nacional de Peritos Criminais se manifestou contra, a Associação dos Delegados da Polícia Federal também se disse escandalizada. Também diretores da Polícia Federal que prestaram solidariedade ao diretor Andrei Rodrigues se disseram indignados, defendendo a autonomia da Polícia Federal e colocando, inclusive, o cargo à disposição. Isso é muito grave, não é qualquer coisa trivial que estamos assistindo aqui, não, hein? E aí, a gente vai juntando as pecinhas e fica difícil de entender que caminho nós estamos tomando. O mesmo ministro André Mendonça, ontem mesmo, o ministro que afastou o diretor-geral da Polícia Federal, ele ontem decidiu soltar o ex-procurador do INSS e outros 4 suspeitos de envolvimento na fraude do INSS. Ele decidiu soltar essa gente toda, acusada de envolvimento naquela fraude que roubou dinheiro de aposentado e pensionista. Foram soltos o ex-procurador-geral do INSS e outros 4 suspeitos. Em relação ao procurador, o ex-procurador do INSS, solto pelo André Mendonça, esse ex-procurador, só para a gente começar a nossa conversa aqui, a gente vai detalhar isso ao longo do programa, esse ex-procurador do INSS, ele é acusado de receber 11 milhões e 900 mil reais de entidades suspeitas de praticar descontos irregulares em contas de aposentados e pensionistas. Então a gente precisa ver para que lado a gente vai. E aqui não estamos questionando a autoridade que o ministro Supremo tem. Se bem que nesse caso aqui, há quem diga que ele extrapolou. E isso vai parar já no Pleno do Supremo. Mas o que estamos dizendo é o seguinte, o mesmo ministro que ontem mandou afastar o delegado-geral da Polícia Federal, ontem também mandou soltar o ex-procurador do INSS acusado de roubar 11 milhões e 900 mil reais. Então vamos tentar pôr a bola no chão e entender que caminho nós estamos tomando, tá bom? Bom, enquanto isso, o presidente do STF, Edson Fachin, deu 72 horas para que o ministro do STF, André Mendonça, responda ao pedido do advogado-geral da União, que pediu a suspensão do afastamento do diretor da Polícia Federal, ou seja, a volta do Andrei Rodrigues para o comando da Polícia Federal. É pouca coisa isso? Não é muita coisa. E o duro é imaginar que já, no horário comercial, vai ter mais história para contar, porque isso não para, está escalando dia após dia. Vamos para Brasília direto, porque o Renato Ribeiro tem informações ainda sobre essa crise institucional no Supremo Tribunal Federal, né, Renato? Bom dia para você.
2: Pois é, muito bom dia, Agostinho, muito bom dia a todos. Uma crise, né, talvez uma das maiores do Supremo Tribunal Federal. Todo dia uma surpresa nova, né, Agostinho? Uma decisão nova aí. E ontem, após essa decisão do Moraes aí de afastar o diretor-geral da Polícia Federal, Andrei Rodrigues, e também o diretor de inteligência da PF, a gente teve aí várias reações, né? A Advocacia Geral da União, como você bem disse, ela pediu ao ministro Edson Fachin a suspensão imediata da decisão de afastar Andrei Rodrigues da direção-geral da Polícia Federal, né? Nesse afastamento foi determinado pelo ministro André Mendonça ainda na manhã de ontem, e a AGU pediu ainda o retorno do diretor de inteligência ao cargo, né? E nesse pedido feito a Fachin, a AGU destacou que a decisão de Mendonça é uma violação à prerrogativa constitucional privativa do presidente da República de escolher e também tirar dos cargos aqueles que vão para a direção da Polícia Federal, né? E a Advocacia Geral destaca ainda que essa saída abrupta aí do diretor da PF compromete o funcionamento das atividades de polícia judiciária e gera riscos de desorganização institucional. Aí, então, após esse pedido, O presidente da STF, ministro Edson Fachin, deu 72 horas aí para que o André Mendonça se manifeste, né? A gente lembra, Agostinho, que agora, na próxima sexta-feira, vence o prazo dado pelo próprio Fachin para que Mendonça e Alexandre de Moraes deem explicações. Fachin vai decidir se leva a crise entre os dois ministros para julgamento no plenário, em sessão aberta ou fechada. E a gente lembra, né, como você disse, essa crise ganhou repercussão muito grande aí desde a semana passada, com a divulgação desses relatórios da Polícia Federal pelos dois ministros, com pedidos mútuos aí de investigação. Teve essa questão do julgamento do plenário, desse caso pelo Mendonça, em que dessa suspensão aí do diretor-geral da Polícia Federal, que já formou a maioria, mas o ministro Gilmar Mendes pediu vista. Né? Mas continua a ordem do Mendonça, né? De afastar a cúpula da integrância da cúpula da Polícia Federal. E tiveram muitas reações, né? Você falou aí dos policiais federais, né? Das ações que teve essa repercussão aí com as associações nacionais, dos delegados federais e dos peritos criminais aí da PF, que criticaram a decisão, classificaram o momento como uma grave crise institucional. E defenderam que esse afastamento, o diretor da PF só poderia ocorrer por decisão do plenário do Supremo e não por decisão monocrática. Até porque, né, Augustinho, são investigações aí, né, que envolvem ministros do Supremo. E a gente também teve aí um manifesto lançado por mais de 20 entidades, entre elas seccionais da Ordem dos Advogados do Brasil de São Paulo, Rio de Janeiro e Paraná, e também da União Nacional de Estudantes. E nesse documento, elas defendem uma apuração transparente da crise e também uma reforma do judiciário para fortalecer a confiança da população e as instituições. Já aqui em Brasília, a OAB-DF abriu um procedimento ético-disciplinar contra os sócios do escritório Bassi e Bassi Advogados da família de Alexandre de Moraes, incluindo a esposa do ministro Viviane Bassi de Moraes. E essa medida aí da OAB-DF ocorre após a divulgação dos relatórios da PF por André Mendonça, que mostram aí mensagens trocadas entre Alexandre de Moraes e o banqueiro Daniel Vorcaro. Segundo o presidente da OAB-DF, Paulo Siqueira, vão ser garantidos aí o contraditório e a ampla defesa, né? E a oportunidade que eles próprios possam comprovar a regularidade de serviços e da contratação do escritório Bassi de Moraes pelo Banco Márcia e por Daniel Vorcaro, né? E também foi aberto procedimento contra o advogado Ciro Soares, que aparece nas mensagens trocadas por Vorcaro. E como você disse também, né, Augustinho, 11 diretores da Polícia Federal divulgaram uma carta ontem manifestando total apoio ao diretor-geral André Rodrigues, né? E esse apoio eles colocaram também e o cargo à disposição. Então, a crise é que todo momento a gente tem um fato novo, Agostinho, a gente tem esse prazo de 72 horas para o ministro André Mendonça se explicar sobre esse pedido de suspensão aí do afastamento feito pela Advocacia Geral da União, que representa a União, né? E também tem esse prazo aí que vê se na sexta-feira se o Fachin decide ou não se leva toda essa crise aí para o plenário envolvendo os dois ministros, né, Agostinho?
12: É isso aí, Renato Ribeiro falando direto de Brasília. Já já ele volta, já já a Priscila Mazenotti volta, a nossa equipe toda lá em Brasília, que não dorme, porque as informações surgem a qualquer hora. Aliás, ontem eu lembro aqui um trabalho brilhante da nossa Priscila Mazenotti, que em cima do laço, no final do programa, ainda teve tempo de confirmar a decisão até então, que era apenas uma especulação, e se confirmou, na verdade, a decisão do André Mendonça de afastar o diretor-geral da Polícia Federal. Olha, manda mensagem pra gente aí, pra falar do que você quiser falar da crise do STF, de qualquer outro assunto, manda mensagem no 11 97469-0138. 11 97469-0138, nosso zap. Aliás, a mensagem aqui já chegou do nosso Leandro, o Leandro de Inimutaba, em Minas Gerais. Conhece, Ricardo Garcia? Inimutaba? Quem nasce em Inimutaba é o quê? Inimutabense, é isso, Vicente? O nosso Zé Paulo de Andrade, saudoso Zé Paulo, diria que é uma pessoa muito feliz. Deve ser. O Leandro parece ser um cara muito feliz e mandou mensagem pra gente aqui. Obrigado, Leandro. está preocupado com essa crise toda no STF, enfim, as consequências que isso pode ter de fato, viu, Leandro? Bem preocupante mesmo. Ó, só para a gente quebrar um pouco o clima, hoje é dia do cachorro quente. Cachorro, eu encarava agora. Fácil. Um cachorro quente agora encara. Eu não sei por que o dia 9 de setembro é dia do cachorro quente, mas é dia do cachorro quente. É isso aí. E acho que é o...

0: gente.
1: É um pouco repetitiva a letra, mas é isso. O que basta é isso. Comer cachorro quente, né, Ricardo Garcia? Olha só, e tem um ranking de cachorro quente. Tem os 10 melhores cachorros quentes, top, tem de cachorro quente. E aí tem pra todo gosto aqui. Ih, rapaz, agora perdi aqui o cachorro quente, mas vou achar. Ó, é o seguinte, ó, tem o clássico paulista, o cachorro quente clássico paulista, que é simples, mas é clássico. Salsicha, purê de batata, cremoso, purê, ketchup, mostarda, maionese e uma generosa camada de batata palha. Esse é o classicão que agrada todo mundo.
2: Cachorro quente?
3: Eu logo pensei.
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3: Coisas engraçadas.
1: Ó, tem também o cachorro quente carioca completo. Carioca, dizem aqui que é inspirado nas praias do Rio, lógico, né, pelo nome. E é o seguinte, leva ovo de codorna, ervilha, milho, queijo ralado, bacon crocante e um molho de tomate temperado com cheiro verde. Esse eu encarava também, eu ia, hein? Esse aqui eu ia facinho. Carioca completo. Tem também aqui, ó, a gente vai fazer um giro pelo país no cachorro-quente. É o cachorro-quente mineiro com queijo coalho. Você tá louco. Olha só, é salsicha, é abraçada. Imagina a salsicha abraçada, Vicente, por uma tira de queijo coalho grelhado e coberto por molho de feijão tropeiro. O contraste entre o

O galho do bacon no tropeiro e o toque lácteo do queijo cria uma explosão de sabores. Cachorro mineiro com queijo coalho. Ó, tem mais aqui. Cachorro nordestino. Cachorro quente. Hoje é dia do cachorro quente. Eu convido você a encarar às 8h17 um cachorro quente. Pode ser esse nordestino com vatapá. O pão... Presta atenção, Vicente. O pão recebe uma camada de vatapá cremoso, salsicha e o vinagrete de coentro. Pimenta de cheiro garante a picância leve.

0: E aí, para encerrar esse cachorro nordestino com vatapá, você serve com farofa de dendê, polvilhada por cima. Tá bom para você? É, é isso. Tá louco. Isso é bom demais. Cachorro gaúcho.
1: Fica mais interessante.
0: Com chimichurri. Eu vou com cuidado nesse aqui, porque eu já li antes e quase deu problema. A gente precisa evitar problemas. Eu vou me concentrar aqui. É, no caso do cachorro gaúcho, é o que diz a receita. Não fui eu quem... Foi o chefe aqui que criou. O hot dog é substituído, a salsicha, por uma linguiça parrilheira. Então sai a salsicha e entra a linguiça parrilheira com chimichurri fresquinho, com salsa, alho, orégano e vinagre. Para completar, cebola roxa caramelizada, que dá doçura e profundidade. Cachorro gaúcho com chimichurri. Estamos fazendo um giro pelo Brasil com o cachorro quente nos quatro cantos do país. Aí tem o cachorro vegano. Tem que ter para atender uma fatia significativa da população. Cachorro quente vegano de grão de bico. É o seguinte, a salsicha é substituída por um embutido de grão de bico temperado com páprica, cominho e fumaça líquida. É bom isso, hein? Molho de tahine, pepino em conserva e salada de repolho roxo completam as camadas, garantindo textura e frescor.
1: Tem queijo derretido.
0: Bem, cachorro mexicano picante. Você gosta, né, Vicente? É bom. Olha só, assim é o seguinte, ó. O protagonista é o chili com feijão e carne moída bem temperada. Adicione jalapeño fatiado, queijo cheddar derretido e tortilhas trituradas para dar aquela crocância fabulosa. Sirva com limão e coentro fresco. Ó, tá terminando. Cachorro oriental, teriyaki. Cachorro oriental, teriyaki. Salsicha de frango laqueada ao molho teriyaki, coberto com maionese de wasabi, gergelim torrado e cebolinha. O pão é levemente tostado no vapor para ficar macio, lembrando os pães chineses. A gente precisa de um refresco, porque não dá para aguentar a STF todo dia também. Essa crise do STF também, não há Cristo que se suporte. Para terminar aqui, mais dois só, para encerrar o giro do cachorro-quente. Tem o gourmet trufado. Pão especial, a salsicha premium vai acompanhada de maionese trufada, cebola caramelizada ao vinho tinto e lascas de parmesão. O pão brioche traz doçura e maciez sem igual. E aí, para fechar o top 10 do cachorro quente aqui no Brasil, tá dando fome mesmo, é o seguinte: cachorro de chocolate com morango. Aí a sobremesa, eu já tenho um pouco de má vontade, mas vai. Olha só, é o seguinte: pão brioche, ganache de chocolate meio amargo e morangos frescos. No lugar da salsicha, Vicente, entra uma banana grelhada. Que compõe bem ali, né? Que concede textura macia e doce. Textura macia e doce. Finalize com raspas de laranja e castanha picada para dar aquela crocância que é essencial. É isso. Cachorro quente. Hoje o prato vai ser cachorro quente para todos nós, porque nós merecemos. Ó, vamos ao que interessa agora aqui. Já perdemos muito tempo. Tá brincando, né, Vicente? Você, pô, tá de brinca, mas é bom, cachorro quente é muito bom. 8h22, vamos pra São Paulo aqui, o nosso Leandro Martins, que vai encarar um cachorro quente. Depois disso tudo aqui, não dá pra não encarar um cachorro quente, né, Leandro? Bom dia.
2: Oi, bom dia, tô salivando aqui, Agostinho, muito tipo de cachorro quente, mas eu sou mais tradicional, gosto aquele com um pãozinho, uma salsicha, um molho ali de tomate com uma cebola, só isso. Quando começa a botar muita coisa já é complicado, mas, bom, abriu o apetite. Eu vou trazer um assunto que se não abre apetite, tira o sono de muita gente, que é a questão da energia elétrica aqui em São Paulo, Agostinho. Eu explico, é que a Justiça de São Paulo entende que a concessionária Enel falhou na prestação do serviço de energia elétrica durante aquele apagão provocado por fortes ventos em dezembro do ano passado. Pela decisão assinada na última sexta-feira, fica rejeitada a justificativa da concessionária que o temporal significou força maior, afastando a responsabilidade da empresa. Ainda cabe recurso da decisão. Segundo a sentença da Vara Cível do Foro Central aqui de São Paulo, respondendo à ação movida pelo Ministério Público e a Defensoria Pública, uma nota técnica da ANEEL, que é a Agência Nacional de Energia Elétrica, apontou falhas na gestão daquela crise, no plano de contingência, na alocação de equipes, na manutenção da rede e na recomposição do serviço. A agência concluiu que o desempenho da concessionária foi insatisfatório e que a demora no restabelecimento não poderia ser explicada só como um evento climático. Vamos lembrar o caso. O temporal foi em 9 de dezembro do ano passado, com fortes ventos aqui na região metropolitana. Cerca de 4 milhões e 400 mil unidades consumidoras chegaram a ficar sem energia, o dobro do que foi divulgado inicialmente pela Enel. Na manhã do dia 12, portanto, 3 dias depois, cerca de 700 mil consumidores ainda estavam no escuro, segundo o documento da ANEEL. Segundo a sentença, em 10 de dezembro foram registrados mais de 6.700 desligamentos. Quase a metade destes permaneceram por mais de 24 horas, afetando quase 760 mil unidades consumidoras. É muito número, mas resumindo, alguns casos demoraram quase 6 dias para restabelecer a energia. E a restauração completa, todos os clientes de volta com luz, só no dia 16 de setembro. Lembrando que o evento climático foi dia 9 de dezembro. Em nota, agora o lado da Enel, né? A Enel reafirma que a atuação durante a tempestade naquela data foi compatível com o que ela diz possível naquele momento pela excepcionalidade do fenômeno climático. A Enel alega ainda que, considerando aquele cenário, a companhia apresentou resposta mais rápida do que em eventos anteriores, aqueles de novembro de 2023 e de outubro de 2024, que também foram caóticos, com a árvore caindo, derrubando fiação, muita gente no escuro. E que, portanto, no ano passado ainda não teria conseguido restabelecer o fornecimento para 2 milhões e meio de unidades consumidoras em 9 horas. E nas 24 horas seguintes, 80% dos clientes impactados já estavam com o serviço normalizado. Mas a Justiça de São Paulo, enfim, finalizando, entende que a concessionária Enel falhou na responsabilidade dela, Agostinho.
0: Ah, falhou, falhou, né? A gente tá aqui e sabe muito bem, né? A gente sabe muito bem. É, uma coisa é dizer um efeito drástico do clima e tem acontecido mesmo, que é difícil você conter todos os danos. Isso é fato, isso é fato. Agora, a Enel, ela é o zero e vezeiro em prestar mau serviço, mau serviço. E é o que você falou, para além do estrago no momento, os dias subsequentes foram de terror, de desinformação, de abandono, enfim, é por isso que a Enel tá respondendo como tá. E agora essa decisão da justiça reforça ainda mais a tese daqueles que defendem que o contrato seja suspenso. A gente vai falar já já sobre um outro serviço que está padecendo também de um chacoalhão, que é o de transporte público aqui em São Paulo. Tá um caos, não só em São Paulo, mas no Brasil como um todo, né? Falar em transporte público, de fato, é dor de cabeça à vista, né? E diária também. Mas olha, a gente falou sobre essa crise no STF, olha a informação que chega aqui pelo UOL. Olha a dimensão dessa crise que ganhou um capítulo novo com o ministro André Mendonça determinando o afastamento imediato do presidente, do diretor-geral da Polícia Federal. Isso tudo está na mão agora do ministro presidente do STF, Edson Fachin, que deu 72 horas para que o André Mendonça responda ao pedido feito. Pelo advogado-geral da União, no sentido de que seja revertido o processo e que o Andrei volte para a direção-geral da Polícia Federal. Essa é a decisão que vai ser anunciada em 72 horas pelo ministro André Mendonça, se ele considera retomar, voltar atrás na decisão dele. Isso tudo, no final das contas, tende a ir parar no plenário do STF, né? Essa é a tendência. Mas olha só a informação que o UOL traz aqui. Fontes do governo dos Estados Unidos. relataram ao UOL que tem acompanhado no detalhe a crise que eclodiu no Supremo Tribunal Federal na semana passada e que ontem teve lá o afastamento do Andrei Rodrigues. Um funcionário da diplomacia de Donald Trump comentou em tom de celebração que já era hora de Andrei Rodrigues ter sido afastado da Polícia Federal, ato que ocorreu após a decisão do André Mendonça. Além de contar com informações trazidas por sua diplomacia em Brasília, o governo Trump tem sido municiado tanto pelo ex-deputado federal Eduardo Bolsonaro, do PL, quanto pelo comentarista Paulo Figueiredo, que mantém interlocução constante com membros da administração norte-americana. Então é isso. Deu para entender o tamanho da confusão, né? Os Estados Unidos, o mundo, lógico, observa. O Brasil é um país importante. A democracia no Brasil é muito importante. E no mundo é importante. Então é natural que os Estados Unidos acompanhem. Agora, o problema é que no caso do Donald Trump, desse governo Trump, a gente sabe que os interesses dele não são pela defesa da democracia no mundo, né? Então, isso tudo é muito, muito, muito preocupante. Ontem também, o ministro André Mendonça, do STF, o gabinete dele, ouviu o depoimento daquele empresário Antônio Carlos Freixo Júnior. Nós falamos disso aqui ontem. O depoimento dele foi prestado ontem. Esse empresário, ele fez uma delação premiada com a Procuradoria-Geral da República. E ele diz que ele participou de repasses de dinheiro para o Daniel Vorcaro, que teriam sido usados no relato dele, esse dinheiro, para financiar o Dark Horse, o filme, né, da vida do ex-presidente Bolsonaro. E ele contou detalhes, o dinheiro era entregue em malas, enfim, aquela coisa toda. Ele disse que ele recebia as demandas do Daniel Vorcaro por WhatsApp e durante o período de 2020 a 2025, ele chegou a movimentar, nas palavras dele, 1 bilhão e 300 milhões de reais. Isso entre 2020 e 2025, a pedido do Daniel Vorcário. E aí ele fala como é que funcionava todo o esquema, enfim, eram operadoras que conseguiam a grana. Em seguida, eram feitas transferências bancárias para empresas indicadas por essas operadoras. E aí as operadoras conseguiam o dinheiro, que era o dinheiro vivo, né? A ideia era dinheiro vivo, em espécie. E esse dinheiro era entregue por contatos no bairro do Brás, no centro aqui de São Paulo, ligados ao setor de combustíveis. Enfim, um esquema engenhoso para que o dinheiro chegasse em espécie, dinheiro na mão do Daniel Vorcaro, para pagar custos. Segundo esse empresário, conhecido como Mineiro, esse dinheiro vivo era solicitado para o pagamento de comissões e vantagens indevidas. Então, esse depoimento foi confirmado ontem por esse empresário no gabinete do ministro André Mendonça. O ministro André Mendonça e os seus assessores queriam saber se o depoimento dele era espontâneo, se ele tinha sido acuado, obrigado a falar o que estava falando. Ao que consta, o empresário disse que não, que foi de maneira espontânea, livre, sem coação, sem constrangimento. Agora é o seguinte, está tudo no jeito, precisa homologar esse depoimento aí, aceitar esse depoimento como prova, para que ele, a partir dele, a Polícia Federal, né, se sobrar a Polícia Federal, vá atrás das provas. Agora vamos aguardar se o ministro André Mendonça vai ou não homologar o depoimento desse empresário Antônio Carlos Freixo Júnior, que fala desse esquema bilionário para financiar o filme Dark Horse. 8h32, vamos para a nossa entrevista de hoje.

0: Hoje, vamos lá, que é bem importante mesmo. Olha só, há exatos 47 dias, a CPTM, que é a Companhia Paulista de Trens Metropolitanos, foi obrigada a reassumir o controle de 3 linhas de trens, após um caos que se instalou aqui na cidade de São Paulo, assim que a empresa Trivia Trens, que ganhou a concorrência para explorar esses ramos, começou a administrar as linhas. Foi no dia 23 de junho desse ano, um curto-circuito na linha 12 Safira acabou provocando um incêndio em um dos trens e aí causou um efeito dominó que paralisou as 3 linhas, 11 Coral, 12 Safira e 13 Jade, que atendem por dia mais de 800 mil passageiros, que foram obrigados naquele dia a abandonar os trens, caminhar pelos trilhos, num efeito dominó, que em pouquíssimo tempo acabou provocando a paralisação total da cidade de São Paulo. Passados 47 dias desse fato, nós não temos ainda explicações do governo de São Paulo sobre o que aconteceu, sobre quem foram os culpados e se ao final de 90 dias, que foi o prazo dado para que a CPTM colocasse ordem na casa, se ao final desses 90 dias a companhia... A CPTM, a Companhia de Trens Metropolitanos, vai continuar administrando esses três ramais ou se a Trivia Trens vai, de fato, assumir como manda o contrato. Para falar desse problema e de outros tantos que envolvem o transporte público, aqui em São Paulo está com a gente um especialista em trânsito e transporte público, ex-diretor-presidente do Metrô de São Paulo, ex-superintendente de planejamento da CPTM, ex-presidente do CONTRAN, ex-diretor do DENATRAN, teve passagem também pela CET aqui em São Paulo e atual presidente da Associação Nacional de Transportes Públicos, doutor Ailton Brasiliense. Doutor Ailton Brasiliense, é um prazer tê-lo aqui conosco. Bom dia.
1: Bom dia, muito obrigado. Me permite uma pequena correção. Eu não fui presidente do metrô.
0: Ah, não.
1: Fui funcionário do metrô, trabalhei nas áreas de planejamento, projetos e operação.
0: Mas conhece muito de metrô.
1: Como?
0: Mas conhece muito de metrô, né, doutor Ailton?
1: É, tinha obrigação. Fiquei lá 46 anos, né?
0: É. Aliás, eu estava vendo uma entrevista sua. Eu lembro bem quando começou a funcionar, ainda em caráter experimental, o metrô aqui em São Paulo. Foi a linha azul, né, que depois ligaria Santana ao Jabaquara. E eu tenho uma vaga lembrança de que ainda não estava funcionando plenamente o metrô, era ainda um teste experimental, e a gente ia até lá, doutor Ailton, para ir e voltar. A gente marcava em Santana, ia até não sei que estação e voltava, ia e voltava. Era uma emoção, era uma sensação para todos nós o metrô instalado aqui em São Paulo. O senhor lembra disso, né?
1: Sim.
0: É. E foi realmente uma vitória muito grande para São Paulo. E o metrô, ainda hoje, apesar de problemas, é uma referência em transporte público de qualidade. Mas falando, doutor Ailton Brasiliense, sobre essa situação da Trivia Trens e das linhas da CPTM, essas linhas 11, 12 e 13, o que aconteceu naquele dia em específico e por que tem dado tanto problema essa privatização do transporte público aqui em São Paulo?
1: Bom, o problema de São Paulo, como de algumas outras cidades, é muito profundo, né? Porque o transporte não é um projeto de trem que vai para lá e vem para cá. É um projeto que procura estruturar, ou que ele pode estruturar, a organização da cidade. Então, não é possível você imaginar que uma cidade, seja ela qual for, você faz uma linha de trem e você fica olhando para ela como se fosse uma linha de trem. Ela não é uma linha de trem. É uma linha que pode organizar toda a ocupação do espaço urbano. Tem que ser entendido dessa forma. Então, toda vez que você faz qualquer coisa imaginando que é um trem que vai para lá e vem para cá, você acaba não resolvendo o problema de transporte e acaba atrapalhando a urbanização da cidade. O Brasil tem hoje mais de uma dúzia de cidades com mais de 1 milhão de habitantes e que tardiamente está pensando em como resolver a questão do deslocamento das pessoas. O problema de transporte é um problema de economia, um problema urbano, um problema de organização social. E tem que ser encarado dessa forma. E o Brasil tem feito isso de forma inadequada. O maior exemplo é a própria cidade de São Paulo, que vem tendo problemas de transporte de

0: geralmente de forma desconexa. O que a gente espera é que o que nós temos hoje em termos de planejamento que está proposto para a cidade, que ele possa ser orientado de tal forma que a sua implantação sirva exatamente como a solução de deslocamento das pessoas. O trem ou o metrô, ele tem que ser pensado dessa forma, e sendo assim, a cidade passa a ter uma solução definitiva para os seus deslocamentos, de forma que isso seja feito de forma orgânica e que possa acarretar junto com ele a solução urbana. O transporte não é um problema de trem ou um problema de ônibus, é um problema urbano que precisa ter uma visão de no mínimo 2 décadas à frente, para que ele possa ser entendido como uma efetiva solução de deslocamento das pessoas.
1: Agora, doutor Ailton, essa privatização, essas concessões que têm sido feitas aqui, não só na área do transporte público, mas vamos ficar vamos nos ater ao transporte público, elas não têm sido lá muito bem sucedidas, né? Porque essa situação dessas linhas 11, 12, 13 é um caso clássico. Você faz a concessão, escolhe em tese uma empresa como a Trivia Trens, que em tese deveria ter condições de atender a uma demanda, são trechos que transportam cerca de 800 mil pessoas por dia, não é pouca coisa, mas uma concessão, se imagina que ela vai verificar a empresa que tem condição de tocar esse projeto. Consta que a Trivia Trens ficou ainda acompanhando o processo durante um ano, ao lado da CPTM, digamos assim. Em 3 dias que ela assume, vira um caos a cidade e o governo do estado é obrigado a recorrer à própria CPTM. Quer dizer, há problemas com a CPTM, mas aparentemente a privatização trouxe problemas adicionais ainda, né, doutor Ailton?
0: Bom, o sistema de transporte não é um sistema simples, né? É um sistema que mexe com a vida de todas as pessoas. E principalmente em São Paulo, que tem 11 milhões de pessoas distribuídas no seu espaço. E de quebra tem mais 10 milhões no seu entorno. Então a solução de transporte, a solução da cidade, não se resolve pensando na cidade. Você tem que pensar soluções para a região metropolitana. E a solução não é uma questão de ter mais trilho ou menos trilho, mas uma questão de um transporte que tem que ser integrado com, obviamente, os trilhos, os ônibus urbanos e os ônibus intermunicipais. Ou seja, é uma solução que tem que entender todos os modos de transporte, mas mais importante que isso, uma solução para a região metropolitana. Não é uma questão de imaginar uma linha de trem ou de ônibus. E não vale só para São Paulo, vale para qualquer cidade que está se aproximando de 1 milhão de habitantes. E o Brasil tem mais de uma dúzia delas e continua pensando em soluções de trilho ou que a solução é um pensamento pobre.
1: Agora, doutor Ailton, o senhor vislumbra, a gente fala muitas vezes sobre isso, né? A região metropolitana, por exemplo, né? Aqui de São Paulo. Um problema que aconteça no ABC atinge direto aqui a capital paulista e vice-versa. O senhor
0: Eu acho que isso
1: consegue?
0: é interligado, né?
1: Não tem dúvida nenhuma, não tem dúvida nenhuma. Isso tem isso em todos os aspectos. Eu moro em São Caetano do Sul, doutor Ailton. E os problemas, quando a chuva atinge os córregos, enfim, se não houver uma ação conjunta da Prefeitura de São Paulo com as prefeituras das 7 cidades do ABC, isso não é fácil de acontecer, infelizmente. É isso, um problema lá atinge aqui, um problema aqui atinge lá. O senhor consegue vislumbrar a curto prazo, a médio prazo, uma ação conjunta que una forças das prefeituras, do governo do estado, de um modo geral, para que algumas questões que são comuns consigam ser sanadas no transporte coletivo?
0: Bom, você acabou de citar os rios. Um dos problemas da construção das nossas cidades foi imaginar que o rio seria a solução do esgoto da cidade. Uma imaginação idiota, pobre. O rio é um ser vivo. Ele tem que ser respeitado. Ele tem que ser amparado. Ele tem que ser previsto como um ser vivo. Nós estamos chegando a um momento da humanidade em que ter entendido que os rios, entendidos como solução de esgoto, era a solução conveniente. Esse aquecimento vai mostrar, como acabou de dizer o Nepal, aquela catástrofe

0: aconteceu também, porque foi entendido que o rio era apenas um local de solução do esgoto da cidade. O rio tem que ser respeitado, as suas margens têm que ser respeitadas. O rio é um ser vivo e está aí a prova, né? Veja o que aconteceu no Nepal. Nós temos que repensar a solução que nós demos para os rios das cidades. Ele não é um lugarzinho que a gente de vez em quando vai pescar ou de vez em quando vai passear por ele. O rio tem que ser entendido como um ser vital para a solução dos problemas humanos. Nós temos que repensar a solução do transporte, a solução do rio e a solução urbana. Nós tivemos sempre uma visão muito míope do transporte, do rio e da vida em si. E nós temos nos organizado em termos municipais e estaduais. E a solução tem que ser vista em uma escala muito maior.
1: Nós estamos conversando aqui na Rádio Nacional com o especialista em trânsito e transporte público, Dr. Ailton Brasiliense, que tem tanta história em vários departamentos, setores federais, estaduais e municipais que tratam da questão do trânsito, e atualmente é presidente da Associação Nacional do Transporte Público. Dr. Ailton Brasiliense, falando também dessas ações conjuntas que interferem na cidade vizinha, enfim, em todos os cantos, queria que o senhor falasse um pouco sobre o rodízio de veículos. Em que medida ele precisa ser repensado, revisto? Eu soube recentemente, eu não sabia, de fato não sabia, que os veículos híbridos, por exemplo, estão fora do rodízio. Estão fora do rodízio. Isso porque o rodízio foi implantado inicialmente, né, doutor Ailton, visando o combate à poluição do ar. Mas depois ganhou uma outra importância, não sei se maior ou tão grande quanto, que é a questão do trânsito, da circulação do trânsito. O rodízio retira 20% dos carros diariamente no horário de pico.
0: Não retira mais.
1: Não retira mais? Qual que é a realidade
0: Não,
1: hoje?
0: a frota cresceu, né? A frota cresceu e muita gente comprou um terceiro carro ou um segundo carro com uma placa diferente para poder continuar circulando na cidade, que era uma solução óbvia. Uma solução não, um encaminhamento óbvio que iria acontecer.
1: E aí, qual é o caminho para o rodízio, então? Ele se justifica ainda? Quer dizer, ele é essencial, não há como abrir mão dele? Como é que ele pode dar mais resultado se o motivo agora continua sendo diminuir a poluição, mas também, principalmente, talvez, diminuir os congestionamentos nos horários de pico?
0: Isso foi implantado como um esparadrapo, quando nós tínhamos uma grande sangria na cidade. E como esparadrapo, ele funcionou em parte. Ele reduziu um pouquinho a questão da sangria. Rodízio não é solução de transporte em lugar nenhum do mundo. Nunca foi e jamais será. A solução de transporte é uma solução integrada de todos os modos de transporte. O que inclui, inclusive, o transporte individual. Mas lá na ponta, quando a demanda é muito grande, você tem que pensar em soluções que atendam à grande demanda. E a grande demanda é atendida por transporte público. Parcialmente é feito por ônibus, mas estruturalmente é feito por trilhos. Isso foi feito assim no mundo todo. Não há solução de transporte que o esparadrapo resolva. Nós tivemos e temos ainda um problema de planejamento urbano muito mal entendido no país, aliás, no mundo. As soluções urbanas têm que ser pensadas de forma complexa, ou seja, pensar o transporte, ou melhor, pensar a cidade como um ser vivo que vai crescendo e precisa ter soluções adequadas, onde os seus modos de transporte têm que ser pensados e inseridos à medida do crescimento, ou melhor, ele tem que antecipar o crescimento, senão não há planejamento, é uma solução de pronto-socorro.
1: Nesse sentido, a faixa azul, o senhor encara ela como positiva. Parecia inevitável, né? Porque o número de motos aumentou demais, enfim, por causa do serviço de motoboy e tudo mais. Mas o senhor vê de que forma a faixa azul e qual a sobrevida que ela terá? Porque os números já mostram que os acidentes de moto estão crescendo, a velocidade é muito alta mesmo na faixa azul. O que o senhor pensa da faixa azul, doutor Ailton?
0: A faixa azul é mais um esparadrapo agora pensando em termos de transporte individual, né? Você não consegue implantar a faixa azul na cidade toda, só consegue algumas regiões, e depois dela, como é que fica? O cidadão, ele precisa de um. Na verdade, nós estamos resolvendo um problema insolúvel. As pessoas precisam ter um.

0: se acomodando às soluções de transporte e às soluções de deslocamento, como um modo geral. Está faltando uma solução maior.
1: É. Doutor Ailton Brasiliense, engenheiro especialista em trânsito e transporte, com passagem pelo metrô de São Paulo, pela CPTM, pelo CONTRAN, DENATRAN, pela CET também, lógico, a CET foi uma passagem importantíssima também, e hoje atual presidente da Associação Nacional dos Transportes Públicos. Doutor Ailton Brasiliense, foi um prazer falar com o senhor, muito obrigado pela atenção e até uma próxima.
0: Eu que agradeço, muito obrigado, um bom dia a todos.
1: Muito obrigado. Palavra de um especialista falando sobre as alternativas, que não são tantas assim, né? Não são tantas assim. E como o doutor Ailton Brasiliense falou, algumas delas que pareciam promissoras talvez já estejam mostrando alguns sinais de esgotamento. E é preciso que haja um trabalho mais conjunto, algo maior mesmo, porque as cidades se juntaram e não dá para pensar, por exemplo, uma decisão na cidade de São Paulo que não vai afetar o ABC Paulista ou vice-versa. Então, aqui se sentar as autoridades responsáveis para que se chegue a soluções mais amplas e mais duradouras. 8h49, olha, estava falando no começo aqui do ministro André Mendonça, que hoje está no proscênio, né? Como diria o nosso Salomão Esper, hoje eu estou nostálgico. O nosso Salomão Esper diria que está no proscênio, o André Mendonça. E há proscênios e proscênios, né? O do André Mendonça é um pouco complicado, porque ontem ele acabou decidindo numa canetada, que depois foi referendada pela segunda turma, mas foi numa canetada que ele decidiu o afastamento do diretor-geral da Polícia Federal, Andrei Rodrigues. E ontem também, ele estava inspiradíssimo, e o André Mendonça decidiu ontem soltar pessoas citadas no, na fraude do INSS contra aposentados e pensionistas. Na convicção do ministro André Mendonça, ele achou que não havia mais sentido de manter preso o ex-procurador do INSS, Virgílio Antônio Filho, e soltou o ex-procurador do INSS, Virgílio Antônio Filho, e não só ele, um contador e mais outras três pessoas suspeitas de envolvimento na fraude do INSS contra aposentados e pensionistas. Duas dessas pessoas suspeitas, ex-integrantes do governo Jair Bolsonaro. E foi o seguinte, no caso desse procurador do INSS, o Virgílio Antônio Filho, estava preso desde novembro do ano passado. Ele está sendo acusado de receber 11 milhões e 900 mil reais de entidades associadas suspeitas de participar de descontos irregulares contra aposentados e pensionistas. O ex-procurador do INSS recebeu autorização de Andrei Mendonça para trocar a prisão preventiva pelo uso de uma tornozeleira eletrônica que ele vai poder usar na casa dele durante o prazo em que o processo tiver em investigação, o caso estiver sendo investigado. Repito, esse procurador do INSS, ex-procurador Virgílio Antônio Filho, que é acusado de desviar 11 milhões e 900 mil reais de contas bancárias de aposentados e pensionistas. 8h51, estamos no Alô, Alô Brasil. Hoje é dia do cachorro-quente, hein? Não vai esquecer. Saindo daqui já sabe, hein? Saindo daqui direto. 8h51, tá com a gente o Odair Brás, direto da Agência Brasil. Fala aí, Odair, bom dia.
2: Oi, Agostinho, bom dia, tudo bom?
1: Tudo ótimo.
2: Agostinho, o presidente Donald Trump dos Estados Unidos, a gente sabe que está numa guerra tarifária com meio mundo, né? Inclusive o Brasil, mas a briga está especialmente feia com o Canadá. O presidente Trump impôs em agosto tarifas pesadíssimas de até 50% a alguns produtos do país vizinho, que era o seu maior parceiro comercial. Daí o Canadá retaliou, impondo também tarifas de 10% a 50% sobre produtos norte-americanos. E agora o Donald Trump respondeu essa medida recente do Canadá. O governo dos Estados Unidos anunciou que a partir de 29 de setembro vai proibir a importação de laticínios, bebidas alcoólicas e motocicletas canadenses. Esses produtos serão proibidos, totalmente proibidos, de entrar nos Estados Unidos. Outros produtos, aqueles taxados em até 50%, podem ainda ser importados pelos norte-americanos, mas com essa taxação.

0: gigantesca de 50%. Essa escalada na relação entre os dois países acontece após o fracasso na negociação no mês passado, Agostinho.
1: É isso mesmo. E olha, isso vai dar pano para a manga, vai dar pano para a manga. É óbvio que não há nenhuma convicção do governo Trump nessas taxações, não há nada de técnico nisso, é só interesse pessoal, interesse comercial, tanto que recentemente o governo Trump, que taxou, sobretaxou todo mundo, inclusive o Brasil, como disse o Odair, retirou uma parcela da taxação sobre a carne brasileira. Por quê? Porque a carne brasileira é um produto brasileiro, é um produto consumido fartamente pelo governo americano, pelo cidadão americano, né? E então, como a popularidade do Trump está caindo pelas tabelas, está em 33% a aprovação dele, que é um nada, ele achou melhor tirar a taxação da carne para garantir o filé mignon e o hambúrguer do consumidor norte-americano. Então é só conveniência mesmo, não tem nada de convicção. Já já vamos para Brasília com a Priscila Mazenotti. Priscila Mazenotti na sequência, mas tem uma informação internacional que é o seguinte, ó, o governo brasileiro decidiu processar a plataforma Discord, lembra dela? Aquela lá que não controla nada, que deixa a molecada conversando e tal, e que foi palco de uma tragédia, uma menina brasileira de 13 anos que cometeu autoflagelação durante 45 minutos até morrer. Foi lá, nessa Discord. E agora o governo brasileiro decidiu processar essa plataforma, pedindo 500 milhões de reais de indenização por danos morais coletivos após um fracasso de negociação para assinatura de um termo de ajuste de conduta, que não foi aceito pela Discord. Além de tudo, não aceitaram. Aí, então, a decisão foi essa, de cobrar 500 milhões de reais, que corresponde a 50 milhões de reais para cada uma das 10 infrações que, segundo o governo brasileiro, foram identificadas, documentadas e incluídas na ação, entre elas de não controlar a idade das pessoas, de não ter um sistema para verificar que caminho está seguindo a conversa, né? Porque essa menina de 13 anos, durante 45 dias, 45 dias, durante 45 minutos, ficou travando aquela conversa, sendo induzida a autoflagelação até cometer suicídio. Então, agora é isso, é desse jeito. Vocês não querem um termo de ajuste de conduta, então vão ter que pagar esses 500 milhões de reais, porque aqui no Brasil tem lei para Big Tech também, né? É isso que eles não suportam também na gente, essas leis que o governo brasileiro vai impondo e que são essenciais para a preservação da vida. Já já, Priscila Mazenotti. Mais uma informação internacional aqui. Vocês viram, né, que a alternativa para a Alemanha, o partido de extrema direitíssima, venceu a eleição estadual, na Saxônia. E agora vai ter que ter a maioria para formar lá o Congresso, maioria no Congresso, para indicar o primeiro-ministro. Portanto, o mundo dando uma guinada perigosa à extrema direita. Priscila Mazenotti, você
2: Vivo
1: sobreviveu?
2: agora.
1: É ao vivo. Você sobreviveu às últimas horas, Priscila Mazenotti? Como é que você tá? Bom dia.
2: Então, estamos aqui frenéticos, Agostinho. Bom
1: Imagino.
2: dia para
1: Bom dia.
2: você, bom dia para os nossos ouvintes. Tem uma decisão que acabou de sair agora do Flávio Dino, viu?
1: Meu
2: Ministro do
1: Deus.
2: Supremo,
1: Vai.
2: determinando a volta de Andrei Rodrigues e de Leandro Almada à Polícia Federal, reintegrando os dois, viu? Uma
1: Olha.
2: decisão a gente ainda está, estou aqui ainda terminando de ler. Mas o que saiu agora é essa. A gente tem aí o prazo de 72 horas para que Mendonça se explique. A petição já foi liberada para julgamento, mas ainda não tem data, não está na pauta de hoje do plenário do Supremo. E agora essa decisão desse minuto do Flávio Dino, determinando então a volta de Andrei Rodrigues e de Leandro Almada. Ainda não tive tempo nem de ler aqui a motivação, já corri logo para te dar a notícia. É,
1: Mais um
2: mais um
1: furo.
2: capítulo aí. Se a terça-feira foi quente, a quarta-feira vai ser
1: Fervendo.
2: infinito, né?
1: Ah, fervendo.
2: Fervendo.
1: Exatamente. Aliás, ontem a Priscila deu um show. Ah, nossa equipe toda de Brasília, né? Que é fantástica
2: Equipe
1: mesmo.
2: toda
1: Equipe toda,
2: brilhando.
1: produção e tudo mais. 90 anos de Rádio Nacional é para poucos. para poucos. Então, ontem a Priscila, aos 45 do segundo tempo, trouxe a informação, naquele momento, do afastamento do diretor-geral da Polícia Federal, e agora traz a informação em primeiríssima mão, não saiu em lugar nenhum, estou procurando aqui, mas está confirmado, Flávio Dino determina a reintegração de Andrei Rodrigues ao cargo da Polícia Federal. Enfim, o que baixa um pouco a poeira momentânea, né, Priscila, mas mostra uma divisão claríssima dentro do Supremo Tribunal Federal, né, Priscila?
2: Pois é, uma divisão claríssima. O próprio ministro Gilmar Mendes ontem, lembrando que ele pediu vista nesse julgamento, o julgamento virtual ontem, que foi rápido, durou 10 minutos, né, liberou, 10 minutos depois já tinha decisão de ministro lá da segunda turma, ele falou, gente, isso é assunto para plenário, estou preocupado com o equilíbrio político e com o eleitoral, né, e aí acaba... que há, então, portanto, essa divisão. Estou abrindo aqui a decisão do Flávio Dino nesse momento, Agostinho, em que ele fala o seguinte, que, né, pede aí uma atitude da Procuradoria-Geral da República, restabelecimento integral das respectivas atribuições funcionais, né, o cumprimento pela Polícia Federal das medidas determinadas sem interrupção decorrente de interferência externa, né? Ainda pede o seguinte, em caráter preventivo, que não sejam impostas aos delegados o Andrei Rodrigues e o Leandro Almada novas medidas cautelares de natureza pessoal, fundadas exclusivamente em atos praticados ali no exercício de suas atribuições, né? Ainda classificou aí que essas medidas cautelares por parte de André Mendonça de natureza pessoal, com base ali nas ações do Andrei Rodrigues e do Leandro Almada, diretor de inteligência da Polícia Federal, né? Fala em perigo de dano concreto, fala em... o que mais que ele está falando aqui? Que não cabe o afastamento da função pública, que essa medida não poderia recair sobre o agente público, porque o agente público estava se limitando a cumprir a determinação judicial. O Agostinho, é uma decisão, portanto, de 18 páginas, a gente vai trazer, claro, o detalhamento disso nos nossos jornais, na nossa programação. Olha, outra frase aqui do Flávio Dino nessa decisão. Em momentos de acirradas paixões, como ocorre durante um processo eleitoral, com as pressões que lhe são próprias, o juiz deve zelar para que suas decisões sejam reconhecíveis como derivações do direito e não como resultado de pressões partidárias, ideológicas ou de interesses pessoais. É a conclusão de Flávio Dino nessa decisão de agora, reintegrando, portanto, Andrei Rodrigues e Leandro Almada aos quadros da Polícia Federal, à diretoria da Polícia Federal. Agostinho.
1: Legal. Show de bola da Priscila Mazenotti, da nossa equipe toda em Brasília, que vai seguir assim ao longo desse dia. Tem sido assim ao longo dos últimos dias, sei lá, semanas, meses, enfim. E promete-se assim pelos próximos também. Estamos alerta, sim. Importante decisão do ministro Flávio Dino, que baixa um pouco a bola, está muito quente a fervura, precisa baixar a temperatura disso. Estamos em pleno período eleitoral, isso tem consequências e não é bom, não é bom. Divergência de opinião é saudável, divergência, nada contra. Agora precisa ver os limites das ações, até onde vai a autoridade de cada ente que compõe o Supremo Tribunal Federal. É Supremo, mas não pode tudo. É Supremo, mas tem ordem. E tudo vai cair na comanda do ministro Edson Fachin, que tem 72 horas, agora um pouco menos, né? Porque o relógio está correndo, para tentar encontrar uma alternativa. E que pode ser, sabe Deus, pode ser até ele avocar para ele mesmo a relatoria dos casos mais cabeludos, que são do caso Master e da fraude do INSS. Talvez fosse uma medida de bom senso nesse momento para botar o trem nos trilhos. Priscila Mazenotti, parabéns mais uma vez, você deu show, cumprimente os colegas de Brasília e a gente vai se falando ao longo da programação e amanhã tamo junto de novo, civicamente, a partir das 8 da manhã. Priscila.
2: Até mais, gente, valeu.
1: Valeu. E é isso, com essa informação exclusiva da Priscila Mazenotti, do jornalismo da Rádio Nacional, de volta, Andrei Rodrigues, à direção geral da Polícia Federal, nessa decisão confirmada agora pela nossa reportagem do ministro Flávio Dino. Você vai ter mais ao longo da nossa programação. Valeu, pessoal. Foi ótimo, hein? Amanhã a gente se vê de novo a partir das 8. Tchau, tchau.
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12: Ritmo da Notícia, começando agora aqui nas ondas da Rádio Nacional. Eu sou a Fátima de Mello, na mesa de Egberto Martins. E você aqui com a gente, daqui a pouquinho informação para você. Edição do Ritmo da Notícia, Daiana Vitor. E a gente começa então agora com Paula Santoro, Perfume de Cebola.

0: Cidade Negra, onde você mora, Cláudio Zola, a Francesa, de Marina Lima e Antônio Cícero, Paula Santoro, Perfume de Cebola, de Filó Machado e Cacaso.
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0: Pois é, mais uma reviravolta na crise do STF, o Supremo Tribunal Federal. É que o ministro da corte, Flávio Dino, determinou agora há pouco a reintegração do diretor-geral da Polícia Federal, Andrei Rodrigues, e do diretor de inteligência policial da corporação, Leandro Almada, aos cargos. Priscila Mazenotti está aqui no estúdio e vai explicar para a gente. Bom dia, Priscila.
2: Decisão de agora, viu, Fátima? Bom dia para você, bom dia para os ouvintes. A gente achava que a terça-feira tinha sido quente, a quarta, pelo visto, vai
0: tá mais
2: ser
0: quentinho.
2: Pelando, né? Pois é. Flávio Dino, então, determinou aí a reintegração do Andrei Rodrigues, que é o diretor-geral da Polícia Federal, e do Leandro Almada, que é o diretor de inteligência aos cargos. É, atendendo aí a um pedido deles mesmos, né? Foi uma decisão urgente, liminar, ainda outras coisas que ele determina, né? Que não sejam impostas em caráter preventivo nenhuma medida cautelar de natureza pessoal contra eles, enquanto eles estiverem no exercício da função. O que que aconteceu, né? Vamos só explicar. O Flávio Dino entendeu o seguinte, que primeiro, o Partido Novo, que é quem tinha entrado com pedido para que os dois fossem retirados da Polícia Federal, não tem competência para fazer esse tipo de pedido, porque ele não é parte processual. Então, não deveria, um partido político não possui, segundo ele, legitimidade para pedir essas medidas cautelares em investigações criminais. Ponto 1. Ponto 2, que a gente vive numa democracia, que as instituições, entendimento do Flávio Dino, as instituições precisam funcionar com independência e autonomia para trabalhar. Na conclusão dessa decisão que determinou, portanto, a volta de Andrei Rodrigues e de Leandro Almada à Polícia Federal, o Flávio Dino ainda fala em seguinte: o juiz deve zelar para que suas decisões sejam reconhecíveis como derivações de direito e que não sejam resultado de pressões partidárias, ideológicas, da mídia ou de interesses pessoais, especialmente nesse momento de processo eleitoral que a gente está vivendo, momento, segundo Flávio Dino, de acirradas paixões. Essa decisão aí do Flávio Dino agora vai para plenário também para ser corroborada aí pelo plenário da Suprema Corte, Fátima. Enquanto isso, corre aquele prazo de 72 horas para o Mendonça dar explicações dessa decisão que acabou tirando os dois da Polícia Federal.
0: Ok, obrigada, Priscila Mazanotti.
2: É muito vai e vem, a gente tenta explicar, mas acho que deu para entender, né? O principal é que o Dino determinou que o Andrei Rodrigues e o Leandro Almada voltem para a Polícia Federal. E assunto que vai agora para confirmação do plenário, porque é uma decisão liminar.
0: Não, do jeito que você explicou, tá, dá para entender.
2: É muito vai e vem.
0: E o rádio jornalismo acompanhando tudo, né?
2: Tudo, gente.
0: Tá bom, Priscila, obrigada. Ritmo da notícia, seguimos com o Céu Comadi.

0: Titãs Marvin, de Nando Reis e Sérgio Brito, Gonzaguinha dele Galope, Céu de Céu e Beto Vilares, Comadre.
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0: Pois é, faltam 25 dias para o primeiro turno das eleições deste ano, que vão ocorrer no dia 4 de outubro. Para reforçar a segurança, 8 estados brasileiros tiveram pedidos aprovados pelo TSE, Tribunal Superior Eleitoral, para receber tropas federais. A atuação das Forças Armadas acontece nos locais indicados pelos tribunais regionais eleitorais. Não é mesmo, Gabriel Correia? Bom dia.
2: Olá, Fátima. Bom dia para você e bom dia a todos. Pois é, Fátima. Ontem o TSE aprovou por unanimidade novos pedidos de envio de tropas, desta vez para o estado do Maranhão e para a 37ª Zona Eleitoral do Piauí. Também tiveram pedidos de reforço de tropas já aprovados outros municípios, no Piauí, no Acre, Ceará, Rio de Janeiro, Tocantins, Mato Grosso e Mato Grosso do Sul. Entre as cidades estão as capitais Rio de Janeiro, Fortaleza, Teresina e Rio Branco, além de aldeias indígenas, municípios de difícil acesso no interior, regiões de fronteira e localidades ribeirinhas. As Forças Armadas têm que assegurar o cumprimento de todas as etapas de votação e apuração e também manter a normalidade do pleito. A solicitação de apoio federal é regulamentada pelo TSE e está prevista no Código Eleitoral e no decreto sobre o emprego das Forças Armadas para garantia da lei e da ordem. Já o Ministério da Defesa fica responsável pelo planejamento e execução dessas ações. No caso de ajuda para o transporte, a requisição de Força Federal segue outro trâmite. Está previsto para esse primeiro turno apoio logístico até o momento em 9 estados, quase todos da Amazônia Legal. Acre, Amazonas, Amapá, Maranhão, Mato Grosso, Pará, Roraima, além de Mato Grosso do Sul e Rio de Janeiro. Fátima, nas eleições de 2018 e 2022, foram mais de 500 cidades em 11 estados que receberam tropas federais. Eu volto contigo.
0: Obrigada, Gabriel Corrêa, pelas informações. Ritmo da notícia, trazendo Adriana Calcanhoto, Inverno.

0: Tereza Cristina, o Grupo Semente, para que discutir com Madame? Maria Bethânia, Caminho das Índias e Adriana Calcanhoto, Inverno dela e Antônio Cícero.
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0: Bom, ouvintes que estão grávidas e têm dúvidas sobre vacinação. Quais vacinas eu devo tomar nesse período e quais não devo tomar? Nossa repórter Carolina Pessoa ouviu a diretora da Sociedade Brasileira de Imunizações, Flávia Bravo, para tirar essas dúvidas.
2: Gestantes podem se vacinar? Existem vacinas que podem ser tomadas e outras que devem ser evitadas? A diretora da Sociedade Brasileira de Imunizações, Flávia Bravo, explica que muitas vacinas devem ser tomadas pelas grávidas, como a hepatite B e a DTPA para difteria, tétano e coqueluche, além da influenza, Covid-19 e vírus sincicial respiratório.
3: A vacinação da gestante é uma estratégia fundamental para a proteção das duas vidas, né? Do binômio mãe e filho e da própria gestação, garante uma gravidez mais segura, além de poder, a depender da vacina, proteger o bebê durante seus primeiros meses de gestação.
2: Um exemplo desse efeito positivo da vacinação em gestantes é o da imunização contra o vírus sincicial respiratório, principal causador

0: fica muito preocupante.
1: Flávia Bravo critica também a disseminação de fake news sobre a vacinação na gravidez, que incentivam grávidas a não se vacinarem.
0: Aconselho que as gestantes procurem fontes confiáveis, como portais e órgãos oficiais de saúde pública e sociedades médicas especializadas.
1: As vacinas contra a Covid-19, influenza e hepatite B podem ser administradas em qualquer época da gestação, já as demais em outros períodos, conforme a orientação do Ministério da Saúde. Todas as vacinas recomendadas durante a gravidez são oferecidas pelo SUS. Da Rádio Nacional no Rio de Janeiro, Carolina Pessoa.
2: Ritmo da notícia, agora trazendo Zeca Pagodinho, Deixa a Vida Me Levar.

0: Márcia Castro, pois é, seu Zé de Gonzaguinha, Zeca Pagodinho, Deixa a Vida Me Levar, de Serginho Meriti e Eri do Cais. 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Bom, agora quase 670 mil hectares no sul do Amazonas são parte de quatro novas reservas de desenvolvimento sustentável. Essas áreas foram criadas por decreto presidencial e vão permitir que os moradores usem os recursos naturais de forma a manterem o meio ambiente protegido. Nosso repórter Gésio Passos explica.
1: Essas áreas buscam proteger a biodiversidade e o modo de vida das populações locais. Além disso, esse tipo de categoria de proteção permite o uso sustentável dos recursos naturais pelos moradores. O ministro do Meio Ambiente, João Paulo Capobianco, destacou a importância dessas novas áreas.
2: Daremos mais um passo fundamental nessa direção com a assinatura dos decretos de criação de quatro reservas de desenvolvimento sustentável no Amazonas: Tupana e Igapó-Açu 1, Tupana e Igapó-Açu 2, Canaã e Mirarê. Serão mais 668 mil hectares para fortalecer a proteção da região da BR-319.
1: As reservas Tupana, Igapó-Açu 1 e 2 e as reservas de Canaã e Mirari ficam na região de influência da BR-319, no sul do Amazonas. Também durante o evento foi assinada a ampliação do Parque Nacional de Sete Cidades, no Piauí, em quase 7.200 hectares, totalizando agora aproximadamente 13.500 hectares. O Serviço Florestal Brasileiro assinou contratos de concessão florestal de duas unidades de manejo da Floresta Nacional de Humaitá, também no Amazonas, pelo prazo de 40 anos. Os contratos prevêm R$ 240 milhões de reais em investimentos ao longo da vigência, além de permitir extração legal de mais de 2 milhões de metros cúbicos de madeira e a geração de quase 1.000 empregos diretos e indiretos. O BNDES anunciou aportes de R$ 50 milhões de reais do Fundo Amazônia ao projeto Naturezas Quilombolas, voltado ao apoio à gestão ambiental em mais de 16 territórios, por meio da Fundação Guamá. O banco também financiará 180 milhões de reais para a restauração ecológica de 10 mil hectares da área de proteção ambiental Triunfo do Xingu, no Pará, pelo Fundo Clima. Da Rádio Nacional em Brasília, Gésio Passos.
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0: Após a morte de Vitor Costa, em 1959, a empresa foi vendida a Roberto Marinho. 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
0: Porém, mais de 60 anos depois, com a chegada da FM estendida na capital paulista e com o interesse da gestão da emissora em solicitar um canal na cidade, essa espera chegou ao fim.
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3: A Rádio Nacional, aqui em São Paulo, nesse formato atual que ela tem, ela surgiu em 2021 no processo de expansão da rede da Nacional FM, mas na época ela era retransmissora do Sinal de Brasília apenas. Em 2023, eu e o Guilherme Strozzi viemos para São Paulo para a gente estruturar a programação local da rádio aqui, essa programação que entrou no ar em outubro de 2023 com o Manhã Nacional, programa que é ao ar de 8 às 10. Só que a gente, na passagem do ano de 2023 para 2024, a gente avaliou que tecnicamente seria melhor que o programa fosse feito à tarde.
1: Aos poucos, a emissora começou a ser conhecida pelos ouvintes na cidade. Marcelo Abud, pesquisador de rádios e professor do tema na Universidade FAAP, em São Paulo, conta como foi o seu primeiro contato com a nova FM.
4: Bom, a primeira curiosidade é que eu tenho um radinho AM/FM e esse radinho, ele pegou a Rádio Nacional, ele não tinha faixa estendida, mas como está em 87,1 e a faixa tradicional do rádio começa em 87,5, tem uma margenzinha ali. Então os rádios normais, sem faixa estendida, muitos, eu já fiz essa pesquisa, pegam a Rádio Nacional.
0: E então, a partir de abril de 2024, entra no ar o programa Tarde Nacional São Paulo, exibido de segunda a sexta, das 3 às 5 da tarde, ao vivo, direto dos estúdios da Nacional na cidade.
4: Até que um dia, nessas zapeadas, eu caí no Tarde Nacional. Aí foi a revolução, porque quando eu ouvi o Tarde Nacional ali no ar, eu achei aquilo muito, muito mágico. 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
2: 2 horas de boa música sem parar, esse é o nosso Expresso Nacional. Bom dia para você, eu sou a Fátima de Mello, na mesa de som Gilberto Martins. Vamos começar com o Djavan, boa noite.

0: Ednardo, artigo 26, João Donato Vento no Canavial, Djavan, boa noite, Djavan.
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0: Daniela Mercury, Divino Maravilhoso, José Cabaleiro, Alma Nova e Paulinho Mosca, Admito que Perdi, de Paulinho Mosca.
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0: Cássia Eller, ST.

0: Itali, Caso Sério, Aline Calisto, Enfeitiçado e Cássia Eller, ST, de Carlinhos Brown, Nando Reis e Marisa Monte.
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0: Flávio Venturini, Chuva na Montanha.

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0: Gal Costa, Negro Amor, Alceu Valença, Anunciação e Zélia Duncan, Vi Não Vivi.
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0: Agora, Tim Maia, Eu Amo Você.

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0: Wagner e Zé Ramalho, Romance no Deserto. Vinícius Cantuária, Lua Estrela. Tim Maia, Eu Amo Você, de Cassiano Silva e Rochael.
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0: Geraldo Azevedo e Elba Ramalho, Bicho de Sete Cabeças.

0: Chico César, Mamá África, de Chico César, Rita Benedito, Santa Clara, Clariô, Jorge Benjor, dele, W Brasil.
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0: Benini, mais além. Bom dia para você. Excelente quarta-feira.

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2: Em Brasília, 12:30.
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2: Olá, muito boa tarde a você que nos escuta de todo o Brasil. Está no ar o Repórter Nacional, que tem hoje os seguintes destaques. Ministro do Supremo Flávio Dino determina retorno de Andrei Rodrigues ao comando da Polícia Federal e sessão plenária do STF da tarde é cancelada. E mais...
4: Ao considerar crise institucional no Supremo, Lula pede quebra total de sigilo em investigações do caso Master. Presidente diz que vazamentos seletivos prejudicam eleições.
5: Três investigados por descontos indevidos no INSS são soltos pelo ministro André Mendonça.
6: Família das crianças maranhenses desaparecidas há 9 meses busca apoio do Núcleo de Cooperação Internacional da Polícia Federal.
7: Grupo suspeito de vender remédios abortivos em perfis nas redes sociais é alvo de operação no Rio de Janeiro.
2: Tudo isso e muito mais aqui no Repórter Nacional, produzido pela nossa equipe de rádio jornalismo da EBC, Empresa Brasil de Comunicação. Estamos ao vivo nas emissoras da Rádio Nacional em Brasília, São Paulo, Rio de Janeiro, Amazônia, Alto Solimões, São Luís, Recife e também, claro, nas emissoras parceiras de todo o Brasil com a nossa rede nacional de comunicação pública. Eu sou Daniel Ito e você acompanha agora as principais notícias desta quarta-feira, 9 de setembro de 2026.
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2: Antes de começar o noticiário, lembramos que diante do período de defesa eleitoral, não serão veiculados conteúdos que possam caracterizar publicidade institucional, medida para garantir o cumprimento das normas de comunicação das instituições públicas. Defesa eleitoral que se encerra em 25 de outubro. Já começamos a primeira notícia de hoje aqui no Repórter Nacional, falando da crise no Supremo Tribunal Federal e também aí afetando a Polícia Federal, porque teve suspensão do comando, retorno do comando da Polícia Federal, muitas reviravoltas, cada dia, Priscila Mazenotti está aqui com a gente, cada dia um novo capítulo nessa novela que está dominando o noticiário nos últimos dias, né, Pri? Boa tarde para você.
8: Essa temporada está puxada, né, Daniel? Boa tarde para você, boa tarde para os ouvintes. A quarta-feira a gente já amanheceu com decisão do ministro Flávio Dino determinando aí o retorno do diretor-geral da Polícia Federal, Andrei Rodrigues, e do diretor de inteligência, Leandro Almada, aos cargos, revertendo aquela decisão de ontem, né, do ministro André Mendonça. O Flávio Dino alega duas coisas, basicamente, nessa decisão. A primeira é que o Partido Novo não tem legitimidade para entrar com esse tipo de pedido, de medida cautelar em investigações criminais, isso porque essa história toda veio a partir de um pedido do Novo. O outro ponto é que Dino entende que o ministro André Mendonça não poderia ter determinado esse afastamento dos dois delegados, porque ainda está correndo o prazo que o próprio Mendonça e o ministro Alexandre de Moraes têm para dar explicações sobre os relatórios divulgados por um e por outro na semana passada, prazo que termina na sexta-feira. Ou seja, Mendonça é parte, não poderia agir como juiz. Dino fala ainda em prolação. Prolação, né, que é o ato de assinar, né, a assinatura, portanto, de decisão em causa própria para barrar investigações e trabalhos policiais, citando ainda perigo de dano. E aí o Flávio Dino amarrou a decisão dele falando o seguinte: olha, uma coisa é o exercício regular da jurisdição mediante ação constitucional cabível. Outra é a pretensão de afastamento feita por partido político sem legitimidade para isso e acolhida por uma decisão monocrática, né? Uma manifestação atípica, sem paralelo na jurisprudência do Supremo Tribunal Federal. Por fim, Flávio Dino determina a volta dos dois aos cargos, né? O Andrei Rodrigues e o Leandro Almada, o restabelecimento.

0: cumprimento integral das funções, das atribuições funcionais deles e de maneira preventiva que não sejam impostas a eles novas medidas cautelares de natureza pessoal. Ainda encerrou mandando um recado a André Mendonça, viu, Daniel?
1: Sim.
0: Especialmente em momentos de acirradas paixões, como ocorre durante um processo eleitoral, o juiz deve zelar para que suas decisões sejam reconhecíveis como derivações do direito, e não como resultado de pressões partidárias, ideológicas, midiáticas ou de interesses pessoais. Resultado disso tudo, Daniel, é que depois
1: Certo.
0: dessa decisão, o ministro Edson Fachin, presidente do Supremo, acabou cancelando a sessão do plenário marcada para agora às 2 horas da tarde, talvez ali para evitar um encontro presencial entre Moraes, Mendonça,
1: O
0: Flávio
1: próprio Flávio
0: Dino,
1: Dino, é
0: enfim,
1: verdade.
0: né, aquele mal-estar em plenário, e aí a gente vai acompanhar quais são os próximos passos dessa história.
1: Imagina o clima que estaria no plenário do Supremo
0: Sopa de
1: hoje,
0: climão, né? Como
1: com os
0: dizem.
1: 10 ministros, exatamente. Poxa vida. Então, hoje está restabelecido o comando da Polícia Federal depois dessa decisão detalhada aqui pela Priscila Mazenotti para a gente. Obrigado, viu, Priscila,
0: Até mais,
1: pelas
0: gente.
1: informações. Decisão, portanto, do ministro do Supremo, Flávio Dino, que entrou agora também nesse capítulo de hoje da novela. E olha, antes dessa decisão do Flávio Dino, o presidente da corte, ministro Edson Fachin, já havia dado um prazo de 72 horas para que o ministro André Mendonça se manifestasse sobre o pedido da Advocacia Geral da União, que havia já solicitado a suspensão do afastamento do diretor da Polícia Federal, Andrei Rodrigues, que acabou sendo restabelecido, portanto, por Flávio Dino. Pedido de explicação a André Mendonça pelo presidente da corte, Renato Ribeiro. Tem os detalhes para a gente aqui no estúdio. Boa tarde, Renato.
2: Boa tarde, Daniel. Pois é, Fachin deu 72 horas aí para o ministro André Mendonça se posicionar sobre esse pedido da AGU aí para suspender, né? E agora vai suspender o diretor da Polícia Federal. E, então, assim, a Advocacia Geral da União, ela afirma que a decisão do Mendonça viola prerrogativa do presidente da República para escolher quem ele quiser para os cargos de direção da Polícia Federal. E esse afastamento do Andrei Rodrigues, ontem a gente teve um dia muito, muito, de muito trabalho, né, Daniel?
1: Com
2: Então,
1: certeza,
2: assim,
1: Renato.
2: esse afastamento do Andrei foi criticado pelas associações nacionais, os delegados e dos peritos criminais da Polícia Federal, que classificaram o momento como uma grave crise institucional. As entidades defenderam que a medida só pode ser tomada pelo plenário do Supremo e não de forma democrática, como foi feito pelo ministro
1: Monocrática,
2: monocrática,
1: isso.
2: perdão. E além disso, 11 diretores da PF divulgaram uma carta manifestando total apoio ao diretor-geral Andrei Rodrigues, inclusive colocaram os cargos à disposição, né? E a gente teve também diversos posicionamentos, né? Mais de 20 organizações, entre elas seccionais da OAB de São Paulo, Rio de Janeiro e Paraná, e a UNE, também a União Nacional de Estudantes, lançaram um manifesto em defesa da justiça e pela reforma do judiciário. E hoje a gente teve aí também um manifesto à nação brasileira, aí assinado por cerca de 3 mil entidades do setor produtivo, cobrando uma sessão pública e resposta urgente à crise no Supremo. Esse documento aí tem apoio da Fiesp, das Confederações Nacionais da Indústria e do Comércio. E essas organizações defendem que o plenário da STF examine com urgência os episódios recentes envolvendo a corte, sem subterfúgios e sem corporativismo.
1: Várias instituições ressaltando justamente isso, né, Renato? Que tudo isso seja analisado pelo plenário, ou seja, por todos os 10 atuais ministros do STF, e não apenas pelos 5 da segunda turma, da qual faz parte o ministro André Mendonça, cujo voto de suspensão, portanto, do diretor da Polícia Federal havia sido acompanhado por outros 2 ministros lá na segunda turma. Renato, obrigado pelas suas informações ao vivo aqui no Repórter Nacional. Ainda sobre esse assunto, a gente traz aqui a manifestação do presidente da República, né? Presidente Lula, que está acompanhando tudo. Ele se pronunciou hoje sobre essa situação que enfrenta o Supremo Tribunal Federal, uma crise institucional. E o presidente defendeu a quebra completa do sigilo das investigações, viu? De todos os envolvidos no caso Master, e não vazamentos seletivos, como ele fala, que vem acontecendo atualmente. A repórter Sayonara Moreno está aqui no estúdio com os detalhes, então ela que sempre está de olho no governo federal e também nas manifestações do presidente Lula. Saiu, boa tarde para você.
3: Oi, Daniel, boa tarde para você, para quem acompanha a gente. É exatamente isso que o presidente disse, viu? Foi o ponto central aí da mensagem que ele postou agora há pouco nas redes sociais. Ele pede, então, a quebra completa do sigilo das investigações de todos os envolvidos no Banco Master, que ele, inclusive, considera o maior crime financeiro da história do Brasil. Uhum. Nessa publicação, o presidente Lula defende, Daniel, que a medida seja tomada de forma urgente, viu? Contra quem for. Doa a quem doer, nas palavras dele. Ainda, segundo o presidente, é preciso haver transparência e não vazamentos seletivos que impactam a disputa eleitoral. Para Lula, o povo brasileiro precisa de explicações para enfrentar aí o que ele classifica como crise institucional que tomou conta do poder judiciário. Ainda nesse assunto da Suprema Corte, Lula citou como exemplo a ser seguido a divulgação do que ele chama da verdade na Operação Spoofing, né, que foi conduzida na época pelo então ministro do STF, Ricardo Lewandowski. A gente lembra que em 2021, Lewandowski retirou o sigilo que havia imposto aos autos, garantindo ali a defesa do presidente Lula, na época ex-presidente, acesso aos arquivos da Operação Spoofing, que investigava a invasão de dispositivos eletrônicos de autoridades ligadas à Operação Lava Jato. Então, esse exemplo que Lula cita de Lewandowski é o que ele quer que se repita atualmente, que sejam quebrados todos os sigilos de todos os envolvidos no caso Master. Volto com você.
1: Tá certo, para que a população tenha aí acesso, né, de uma forma mais completa, segundo o presidente, a toda essa investigação, detalhes envolvidos, enfim. Saiu, muito obrigado pelas informações ao vivo aqui no Repórter Nacional. Seguimos falando de Supremo, perdão, seguimos falando do ministro André Mendonça, mas agora sobre outra investigação. Aquela sobre os desvios no INSS, você lembra, né? Os desvios no Instituto Nacional de Seguridade Social, a gente trouxe bastante informação sobre isso aqui no Repórter Nacional. E aí o ministro André Mendonça, ele mandou soltar suspeitos desses desvios no INSS em decisão que foi tomada ontem, no fim do dia, envolvendo, portanto, a liberação de 6 pessoas. Gabriel Brum está aqui no estúdio e conta mais detalhes dessa decisão, portanto, de André Mendonça. Gabriel, boa tarde para você.
4: Boa tarde, Daniel. São 3 investigados aí pela operação sem desconto, né? Que apura aqueles descontos indevidos nas folhas e contra-cheques de aposentados e pensionistas do INSS. Eles foram soltos pelo ministro André Mendonça. São eles o ex-procurador-geral do INSS, Virgílio Antônio Ribeiro de Oliveira Filho, e a empresária Thaisa Hoffmann Jonasso, que é esposa de Virgílio. Inclusive, pela manhã, a defesa já foi à Polícia Federal para fazer o procedimento aí para a liberação dos 2. O outro liberado pela decisão do ministro foi Samuel Crisóstomo do Bonfim Júnior, que é contador da CONAFER, Confederação Nacional dos Agricultores Familiares. Uhum. Segundo a investigação, o Crisóstomo ele teria atuado por meio de diversas empresas para recebimento, circulação e dissimulação dos valores. Bem, daí no lugar da prisão, o ministro determinou medidas cautelares, como tornozeleira eletrônica e proibição de contato com outros investigados. De acordo com André Mendonça, essa medida não é uma antecipação de julgamento. Significa apenas que na atual fase da investigação, a prisão não é mais necessária para proteger a apuração. Aí, além dessas 3 solturas, o ministro afrouxou as medidas cautelares contra outros 3 investigados. Um deles é José Carlos Oliveira, que depois passou a se chamar Armed Mohamed Oliveira. Ele foi chefe do INSS e ministro do Trabalho no governo do ex-presidente Jair Bolsonaro. E ele teria recebido propina para facilitar os interesses da CONAFER, de acordo com a investigação. Pedro Alves Correia Neto, que ocupou altos cargos altos, né, no Ministério da Agricultura, sim, e também teria recebido propina aí entre 2022 e 2024. E o terceiro é Gilmar Estelo, que seria um intermediário financeiro desse esquema. Esses 3 vão deixar de usar a tornozeleira eletrônica, mas estão proibidos de entrar em contato com outros investigados, frequentar unidades do INSS ou de entidades com as quais eles tenham tido alguma relação, e também não podem deixar o país, Daniel.
1: Ou seja, estão sendo soltos, mas a investigação segue para ainda decidir se essas pessoas são culpadas ou inocentes, né, Gabriel, das acusações?
4: Exatamente. É só uma fase que está mais tranquila, então não precisa mais manter eles presos neste momento. Não gera risco à investigação.
1: Tá certo. Decisão do ministro André Mendonça. Gabriel, obrigado pelas informações. 12:44. Mudando de assunto agora, vamos para o Maranhão, ali no nordeste do país, quase norte, né? O Maranhão já está quase no norte do país. E a notícia é a seguinte: depois de mais de nove meses do desaparecimento daqueles irmãos Agatha e Alan, de 4 e 7

0: 6 anos no interior do estado, o caso ganhou um novo desdobramento, viu? A mãe das crianças e a advogada se reuniram com a Polícia Federal de São Luís para alinhar o trabalho, então, com o Núcleo de Cooperação Internacional. Gabriel Correa fala com a gente ao vivo de São Luís, no Maranhão, sobre essa história ainda sem um desfecho, sobre o paradeiro dos irmãos Ágata e Alan, né, Gabriel? Boa tarde para você.
1: Boa tarde, Daniel. Boa tarde a todos. Exatamente. Segundo a advogada Nathalie Moraes, essa reunião seria para compreender como funcionam as ferramentas da Interpol que poderiam ajudar a encontrar as duas crianças desaparecidas.
2: E hoje a gente recebeu diretamente do Núcleo de Cooperação Internacional, colocando à nossa disposição as ferramentas da Interpol, que tanto ajuda na busca das crianças quanto na repatriação para trazer as crianças de volta, caso encontrada em outros países.
1: A Polícia Federal informou agora há pouco que vai solicitar ainda a inclusão dos desaparecidos, das crianças desaparecidas, na lista de difusão amarela da Interpol, a pedido da família nesta manhã. Daniel, esse caso veio à tona depois que a polícia da Flórida, nos Estados Unidos, divulgou informações no final de agosto sobre o resgate de 163 menores de idade entre 2 meses e 17 anos. Muitas desses menores vítimas de abuso, negligência e exploração. Segundo a polícia da Flórida, essas crianças foram encaminhadas para receber os cuidados. E a advogada da família das crianças desaparecidas aqui no Brasil acionou, então, o consulado brasileiro em Miami para verificar se as duas crianças, se os dois irmãos estariam entre as crianças resgatadas nos Estados Unidos. Segundo a advogada Nathalie, um parecer da Polícia Federal indicava a ausência de indícios de tráfico internacional de pessoas nesse caso.
3: Os nossos representantes lá estão em loco. Eles podem verificar em loco, na localidade, se existem crianças brasileiras. É porque existem crianças não identificadas ainda devido ao estado de fragilidade. Muitas crianças estão tão traumatizadas que não conseguem falar. Isso dificulta o reconhecimento da nacionalidade.
1: Daniel, a menina Ágata e o Alan desapareceram no dia 4 de janeiro, no quilombo São Sebastião dos Pretos, a 20 quilômetros de Bacabal, cidade do interior maranhense. O caso mobilizou forças de segurança ao longo dos últimos meses. Operações conjuntas com cães farejadores, embarcações e equipamentos de detecção fizeram varreduras em uma extensa área de mata fechada e ao longo do rio Mearim, mas sem indícios do paradeiro das crianças. O Itamaraty afirmou em nota que medidas de cooperação policial internacional são coordenadas pelo Ministério da Justiça por meio de mecanismos próprios. Eu volto contigo.
0: Que situação, né? A família deve estar muito aflita aí. Já são mais de 9 meses do desaparecimento, portanto, desses irmãos Ágata e Alan no interior do Maranhão. Gabriel, muito obrigado pelas informações ao vivo com a gente. 12:48 é a hora certa agora em Brasília. Fique ligado, você vai ouvir ainda hoje.
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0: Mas antes, a gente segue com notícias aqui do Brasil. Agora vamos para o Rio de Janeiro, porque por lá a Polícia Civil cumpre hoje mandados de busca e apreensão contra uma quadrilha suspeita de vender e divulgar remédios abortivos nas redes sociais. Vamos aos detalhes dessa operação da Polícia Civil lá na capital fluminense, ao vivo com a repórter Tatiana Alves. Muito boa tarde, Tati.
6: Boa tarde, Daniel. Boa tarde a nossos ouvintes. A gente cumpre mandados de busca e apreensão contra 5 investigados em endereços de Campo Grande e Cosmos, na Zona Oeste do Rio de Janeiro. As investigações começaram após informações de inteligência apontarem a existência de perfis usados para oferecer clandestinamente um medicamento abortivo. Durante as apurações, os policiais encontraram vídeos com títulos como Como Fazer um Aborto Seguro e Ajuda com Positivo Indesejado, acompanhados de link para contato. De acordo com a Polícia Civil, os responsáveis utilizavam diversos perfis, números de telefone e aparelhos eletrônicos para dificultar a identificação dos envolvidos. A análise de dados cadastrais, registros de conexão, linhas telefônicas, celulares e contas digitais permitiu identificar vínculos entre os 5 alvos da operação. Abortar é crime e a pena pode chegar a 10 anos de prisão. O procedimento realizado por médico só é permitido quando a gravidez representa risco à vida da gestante. quando resulta de estupro, desde que haja consentimento da mulher ou do seu representante legal, e nos casos em que o feto não desenvolve partes essenciais do cérebro. Daniel?
0: Tatiana, muito obrigado pelas informações ao vivo dessa operação da Polícia

0: Sayonara Moreno está aqui no estúdio com mais informações para a gente. Saiu.
1: Pois é, Daniel, o problema de saúde pública é a plataforma está sendo acionada para tomar providências, né? Porque, como você mesmo disse, a plataforma YouTube vai ter que remover ou alertar os usuários justamente sobre 97 vídeos de inteligência artificial que simulam ali profissionais de saúde disseminando informações falsas, promessas de curas, tratamentos sem nenhuma comprovação científica.
0: Meu Deus.
1: Justamente é o que está pedindo a Advocacia Geral da União, né, em uma notificação que foi enviada à plataforma Google, que é, na verdade, a detentora do YouTube. O alerta foi emitido depois que o Ministério da Saúde identificou ali dentro de um programa 97 perfis com esse tipo de conteúdo durante o primeiro semestre deste ano. Somente durante 6 meses foram identificados aí 97 vídeos. Nos materiais circulados, Daniel, aparecem ali pessoas, né, que não são pessoas, né, de mentira, geradas por IA, se apresentando como médicos, especialistas, dizendo que tem muito conhecimento na área, usando inclusive aquelas linguagens de alerta, né, de urgência para que as
0: Claro.
1: pessoas acabem entrando em pânico ali, alarmistas, na verdade, para ganhar confiança de quem assiste. Inclusive, parte dos perfis é direcionada a pessoas idosas, que acabam sendo ali mais vulneráveis, têm uma facilidade maior de acreditar no que veem, né? Então, esses perfis oferecem produtos, livros, serviços, tudo pago, podendo inclusive levar essas pessoas até situações de golpe. E com isso são gerados riscos que o próprio governo identifica como automedicação, uso de terapias sem, né, eficácia comprovada, atraso na busca por atendimento profissional adequado, interrupção ou até mesmo substituição de tratamentos, né? Então a pessoa ali que já faz um tratamento acaba mudando tudo ali com base em informações que não tem nenhum vínculo científico. De acordo com o governo, a AGU deu então, Daniel, 72 horas para que o YouTube retire os conteúdos do ar ou, se for o caso, adote medidas que identifiquem e deixem bem claro que aqueles vídeos são gerados por inteligência artificial. Além de acionar o YouTube, o governo também acionou a Polícia Federal e o Conselho Federal de Medicina. E segundo o entendimento do Supremo Tribunal Federal, a gente lembra que as plataformas têm responsabilidade pelos conteúdos ilícitos publicados por quem quer que seja. Além disso, a AGU aponta que os grupos identificados violavam os próprios termos de uso das plataformas, que proíbem já o compartilhamento de conteúdo ilegal, estabelecem medidas como a remoção e o banimento de contas, né? Foi acionado, então, a empresa Google para falar sobre esses vídeos no YouTube, lembrando que a gente foi atrás da empresa e, em resposta à nossa reportagem, a Google disse que não vai comentar o assunto. Volto com você.
0: É, Sayonara, eu fico muito pensativo. O que que leva uma pessoa a criar vídeos com inteligência artificial de médicos falsos divulgando informações falsas de saúde? O que que uma pessoa ganha ao fazer isso, né? Levando risco à saúde de tanta gente que consome conteúdo nessas plataformas como o YouTube do Google, que agora foi notificado pelo governo, portanto. Obrigado pelas informações. Meio-dia e 53. Notícias internacionais agora sem trégua, viu? O Irã atacou 10 navios perto do Estreito de Hormuz em ação de represália aos Estados Unidos, que haviam afundado 5 petroleiros iranianos. Pois é, essa foi a maior onda de ataques recíprocos contra a navegação marítima desde o início dessa guerra, que já dura 6 meses. Gabriel Corrêa está de volta com a gente com as informações. Gabriel.
2: Exatamente, Daniel. Foram 10 navios norte-americanos que foram alvos nas proximidades do Estreito de Hormuz, depois que os Estados Unidos afundaram 5 petroleiros iranianos, conforme reportou a agência Reuters. O Irã também afirmou hoje ter disparado mísseis contra uma base usada por forças norte-americanas na Jordânia. A Guarda Revolucionária ameaçou aumentar a zona de exclusão marítima, estendendo-a por toda a costa iraniana ao leste, até a fronteira com o Paquistão. Nos últimos dias, também houve uma escalada de combates entre a Arábia Saudita e os Houthis do Iêmen, que são aliados do Irã. Segundo os Estados Unidos, nenhum norte-americano ficou ferido. Já os Estados Unidos divulgaram imagens dos navios iranianos afundando enquanto pegavam fogo. Um tripulante morreu em um navio-tanque com a bandeira de Gibraltar. Os dois lados estão justificando essa escalada de agressões militares como retaliação a ataques anteriores. com o aumento do petróleo tipo Brent para mais de 100 dólares e do petróleo WTI passando dos 95 dólares o barril, o preço do diesel agora para o consumidor norte-americano atingiu um novo recorde, superando os 5 dólares e 94 centavos por galão. Ainda segundo a Reuters, o risco principal é se esses ataques vão reduzir ainda mais as transferências de carga entre os navios no Golfo de Omã. Essas operações têm ajudado até agora

0: assegurar os preços. Desde a semana anterior à retomada das agressões militares, a quantidade de petróleo que passou pelo Estreito de Hormuz caiu de cerca de 9 milhões de barris para menos de 2 milhões por dia. Daniel, eu volto contigo.
1: Tá certo, Gabriel, muito obrigado pelas informações, trazendo mais detalhes então desse agravamento mais uma vez da guerra entre Estados Unidos e Irã. Meio-dia 56. E o Amazonas sofre risco de queimadas, viu, com agravamento da estiagem, da seca lá no estado. E aí setembro é o período mais seco e os focos de calor aumentam a poluição do ar, inclusive, por lá. Vamos movimentar a nossa rede nacional de comunicação pública no estado do Amazonas com Victor Litaif, nosso colega da rádio Encontro das Águas.
2: O Amazonas entrou no período mais crítico da seca e a combinação de calor, baixa umidade e vegetação ressecada aumenta o risco de queimadas e incêndios florestais. E os números mais recentes mostram que o fogo já avança pelo estado. Segundo dados do Instituto Nacional de Pesquisas Espaciais, o INPE, o Amazonas registrou 1.177 focos de calor entre os dias 1º e 7 de setembro. Com isso, o estado passou a liderar o ranking de focos de calor do Brasil na primeira semana do mês. Seis municípios amazonenses aparecem entre as 10 cidades com mais focos de calor no país nesse período. E o problema não está apenas no fogo. A fumaça das queimadas é transportada pelo vento e pode chegar a regiões distantes dos locais dos incêndios. Em Manaus, pesquisadores explicam que as plumas que atingiram a capital nos últimos dias tiveram origem principalmente no sul do Amazonas, no sul de Rondônia e no norte de Mato Grosso. Os dados do aplicativo Selva, Sistema Eletrônico de Vigilância Ambiental, também mostram aumento da concentração de material particulado fino, o PM2.5. No dia 5 de setembro, por exemplo, o distrito de Santo Antônio do Matupi registrou índice de poluição de 104,5. Em Manaus, os monitoramentos do Selva apontaram qualidade do ar moderada na maior parte das estações, mas alguns pontos chegaram à classificação ruim. E o cenário pode continuar desafiador. Boletim mais recente do INPE e de outros órgãos federais aponta mais de 90% de probabilidade de El Niño muito forte entre setembro e novembro. O fenômeno pode contribuir para ondas de calor mais intensas e para o aumento do risco de queimadas, especialmente neste mês de setembro. Do Sistema de Comunicação Encontro das Águas, Victor Litaif para a Rádio Nacional.
1: Esportes. É hoje, o técnico Carlo Ancelotti anuncia às 3 da tarde, daqui a pouquinho, a nova convocação da seleção brasileira para os amistosos contra Austrália e Índia. Primeira convocação depois da Copa do Mundo. E a expectativa é por renovação, viu? Uma lista mais jovem, com possíveis novidades, principalmente no meio-campo, nas laterais e no gol. Quem será que vai ser convocado? 3 da tarde, anúncio de Carlo Ancelotti. Pela Libertadores, o Fluminense venceu o Platense por 2-0 ontem no Maracanã e abriu boa vantagem nas quartas de final. Hoje o Palmeiras recebe a LDU em São Paulo também pelo jogo de ida. E na Copa Sul-Americana, o Vasco empatou sem gols com o Santa Fé em Bogotá. E agora, uma vitória em São Januário garante o Cruz Maltino na semifinal. Se houver novo empate, a vaga vai ser decidida nos pênaltis. E para fechar, 3 brasileiros estão entre os 30 indicados à Bola de Ouro de 2026. Gabriel Magalhães, Marquinhos e Vini Júnior concorrem ao prêmio da revista France Football. Meio-dia 59, o repórter nacional de hoje fica por aqui com trabalhos técnicos de Thiago Coelho. Confira lá todas as nossas reportagens no site da Rádio Agência e nos siga também no Instagram, @ Rádio Nacional Notícias. Uma ótima tarde para você e até amanhã. Tchau.
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4: E vamos lá com Maria Bethânia Reconvexo.
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1: Um em ponto no Rio de Janeiro. Boa tarde para você que está na sintonia da Rádio Nacional. Eu sou Dylan Araújo, está no ar o Revista Rio, com aquele compromisso que você já conhece. Até às 3 da tarde nós vamos ouvir o melhor da música brasileira, trazer os assuntos em destaque no noticiário do Grande Rio, aprofundar em alguns temas de interesse público, sempre com a participação de vocês. E claro, a gente oferece companhia e conversa. Vamos juntos! Hoje é quarta-feira, dia 9 de setembro de 2026. Do lado de cá, desse espaço que a gente gosta de chamar de pracinha pública da Rádio Nacional, está comigo Rafael Espíndola. Ele está na sonoplastia e a gloríssima Maria da Glória Ferreira organiza os trabalhos aqui no estúdio. Cíntia Cruz está na coordenação da nossa Rádio Nacional. E eu convido você a participar do programa Ocupa, a nossa pracinha pública da Rádio Nacional. Mande sua mensagem, pode ser por texto, por voz, como você se sentir mais confortável. DDD 21 971199966. 971199966. Se você não quiser saber de WhatsApp, aplicativo, liga para a Glorinha, ela anota o seu recado. 21176788. 21176788. Agora 1h02 no Rio, quero contar para você os assuntos em destaque no programa de hoje.
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1: A combinação dos feriadões no segundo semestre desse ano, com o panorama de aumento de casos de infecções respiratórias, estabelece um desafio para manter o equilíbrio entre a demanda e as doações de sangue. No último feriadão, do Dia da Independência, a Polícia Rodoviária Federal contabilizou 1.031 acidentes de trânsito, com 66 mortes e 1.074 pessoas feridas. Para falar sobre esse desafio de manter o estoque de sangue, nós vamos conversar daqui a pouco com o diretor-geral do Hemorrio, o Luiz Amorim. E nessa semana, vocês sabem, semana especial do aniversário da nossa Rádio Nacional do Rio de Janeiro, o protagonismo da nossa turma aqui da Pracinha Pública está ainda maior. O tema da entrevista de hoje, por exemplo, é uma sugestão da nossa ouvinte Maria de Lourdes, de Piedade, e quem vai assumir a condução da conversa hoje é o Antônio Figueiredo, que é do bairro do Rocha, em São Gonçalo. Ele sempre com a Deise acompanhando aqui o nosso programa. Antônio, que sabe tudo de rádio e é nosso companheiro aqui na pracinha há muito tempo. Então, mais um pracinher protagonista no nosso Revista Rio. Hoje tem Vida no Rio. Eles gostam de pegar um sol e esperar a comida chegar. Estou falando dos calangos, personagens de hoje do nosso quadro Vida no Rio. Nem lagartixa, nem camaleão, os calangos são considerados lagartos e são avistados em muitos jardins e quintais também. Por isso, a bióloga Daniela Meriano vai apresentar essa espécie e falar sobre a convivência entre os calangos e os ambientes domésticos, por exemplo, diante da presença de humanos e também dos pets. Será que representa algum risco para o seu gato que corre lá atrás de um calango no quintal? A Dani conta pra gente. De olho nos destaques do nosso noticiário, a Polícia Civil do Rio faz hoje uma operação contra um grupo investigado por vender medicamentos abortivos em perfis de redes sociais e aplicativos de mensagens. Agentes da Delegacia de Repressão aos Crimes Cibernéticos saíram para cumprir mandados de busca e apreensão contra 5 alvos em endereços nos bairros de Campo Grande e Cosmos, na zona oeste do Rio. A Polícia Federal faz hoje uma operação contra um esquema de desvio de encomendas postadas nos Correios. Agentes saíram para cumprir 3 mandados de prisão preventiva e 8 de busca e apreensão nos bairros de Bangu, Campo Grande e Santa Cruz, na zona oeste da cidade. As diligências também acontecem na cidade de São Vicente, em São Paulo. Estamos de olho nessas operações. Daqui a pouco a gente vai trazer outros detalhes para vocês. O Mi5 no Rio de Janeiro. Quero conversar com a turma que está com a gente aqui na pracinha pública da nossa Rádio Nacional. Mandar meu abraço para Maria de Lourdes, de Piedade, que já contribuiu com o nosso programa de hoje porque foi ela que sugeriu que a gente falasse aqui sobre doação de sangue. Ela mandou a mensagem dizendo: bom dia, Dylan, Raquel, Glorinha, equipe, ouvintes, bom programa e um excelente dia para nós. Ela nos conta aqui que tem estado um pouco mais compromissada com tarefas, deveres familiares, a gente compreende, a gente sabe como é. Mesmo assim, sempre que pode, Maria de Lourdes está aqui com a gente. Hoje ela disse: para hoje, se puder, ofereço aos amigos da querida pracinha a música É Preciso Saber Viver com os Titãs. Vamos programar aqui para atender o seu pedido, tá bom? Um abraço forte para você e obrigado pela presença. Maria Auxiliadora, nossa ouvinte de Inhaúma, já está na área também. Ela mandou uma mensagem dizendo: Dylan e a todos vocês que fazem a Rádio Nacional, são vocês que levam a todos nós músicas maravilhosas e informações sérias. Parabéns, Rádio Nacional e a todos os seus funcionários. Um abraço, Maria Auxiliadora. Obrigado pelo carinho e obrigado por construir com a gente sempre aqui essa programação também da nossa Rádio Nacional. 1:06, quase 1:07 no Rio de Janeiro. Vamos juntos abrir a nossa programação musical de hoje.

0: Essa foi a Roberta Sá cantando Pavilhão de Espelhos, do Lula Queiroga. Antes, Swing de Campo Grande, versão dos Gilsons, para essa música dos Novos Baianos, do Galvão, do Moraes Moreira, do Paulinho Boca de Cantor também. 1:13 no Rio de Janeiro. Deixa eu conversar mais com a turma que está com a gente aqui na pracinha. Olha quem está aqui, Ana Elizabeth, diretamente de Itaboraí. Ana, sentimos sua falta ontem. Será que a Aninha está com ela? Ana e Aninha, em Itaboraí? Salve, Ana. Boa tarde para você.
1: Oi, Dylan. Aproveitando, está quase na hora. Ah, começou. O horário da pracinha. Aproveitando para dizer que eu estou aqui com a Aninha. Ontem também estava. Aqui já fez sol, já choveu, já parou, tá um friozinho e tá tudo bem. Um abraço em todos da pracinha, na Gloríssima e em todos. Fiquem com Deus, eu e a Aninha, do planeta Terra.
0: Em boa referência aí aos abraços que o Gilson Perdigão manda para quem é da Terra e para quem não é também. Coisa boa ouvir você, Ana, coisa boa ouvir a Aninha também participando aí ao fundo. Você mandou um beijo para a Gloríssima abriu aqui um sorriso, você ganhou um sorriso da nossa Glorinha. Um beijo para você, coisa boa saber que vocês estão com a gente e que estão bem. 1:14 no Rio, um abraço para o Watson Araújo, nosso ouvinte de São Cristóvão. Ele mandou a mensagem dizendo assim: boa tarde, Dylan, tio Barbas, Cíntia, Glorinha, Rafael Espíndola. Ótima quarta a todos da equipe. Pessoal, hoje é aniversário da Ana Carolina. Que beleza, grande cantora, compositora também. E ele diz aqui que a Raquel Júnior, minha companheira de bancada no Revista Rio por muito tempo, ele diz que a Raquel Júnior faz muita falta no programa. Eu sinto falta também. A gente pode começar aqui uma campanha para ver se ela muda de horário e volta, né? Aqui entre nós, segredo nosso. Ele deixa um abraço para mim, para toda a turma aqui da nossa EBC, Empresa Brasil de Comunicação. Watson, obrigado pela mensagem, pelo carinho e pela presença. Jorge, de São Gonçalo, também está na área. Mandou a mensagem dizendo: boa tarde, Dylan. Todos da equipe maravilhosa. Abraços fraternos aos ouvintes da Pracinha Charmosa. Aqui ainda temos chuva, conta o Jorge. Está chovendo lá em São Gonçalo, nas montanhas, nas partes altas lá de São Gonçalo, onde mora o Jorge. Um abraço para você, obrigado por compartilhar aqui as informações, porque com o Sistema Alerta Rio, a gente tem os dados da chuva na capital. Vocês que estão nas outras cidades do Grande Rio podem nos ajudar também com essas informações. 1:16 no Rio de Janeiro. Vamos juntos trazer recordações para a nossa pracinha. Semana dos 90 anos, da nossa Rádio Nacional. Mais espaço para nostalgia, memórias, emoções, muitas histórias. E para além dos nomes da música, vocês sabem que a nossa pracinha pública também recebe pessoas que promovem a cultura, através do teatro e da dança, por exemplo. E aí, para marcar essa vocação, aqui da nossa pracinha do Revista Rio, nós vamos recordar uma das conversas com uma grande dama do nosso balé brasileiro, coreógrafa e educadora da Lauascar, uma verdadeira empreendedora da dança. Eu não canso aqui de deixar elogios, porque ela, entre outras coisas, montou um repertório brasileiro de balé e levou de uma forma desafiadora para apresentar nos palcos da Europa. E aí você imagina um balé escrito por poetas como Manuel Bandeira e Vinícius de Moraes, com cenários de Buller Marx e Fernando Pamplona, de Cavalcante também, balé musicado por maestros como Cláudio Santoro e Tom Jobim. É disso que a gente está falando aqui da história da grande Lauascar. Então ela conversou com a gente para falar sobre um espetáculo chamado Água de Meninos. A Dalau falou de sonhos, desafios e como a dança é uma ferramenta riquíssima para demonstrar a nossa cultura, a cultura do nosso país.
2: É um espetáculo que muito me emociona, porque eu levei 60 anos para poder realizá-lo. É, na época dos anos 60, que era uma época riquíssima de música brasileira, bossa nova, o começo da banda de Ipanema, ao mesmo tempo tinha o futebol, que nós começamos a ganhar todas as Copas do Mundo, era música popular brasileira, era o cinema novo, foi uma época muito rica. eu conhecia o Vinícius de Moraes e o Tom Jobim, que moravam perto do meu estúdio de Ipanema. E eles iam às tardes para o Bar Veloso conversar, fazer composições, poesias e música. E depois passavam no meu estúdio de balé, que era ao lado, e me perguntavam se já tinha terminado tudo, se podia usar o piano. Eu, muito feliz, dizia: podem, com prazer, mas eu quero ficar para ouvir. E fiquei encantada de ouvir as criações, a coisa caladinha e quieta. Um belo dia, eu estava trabalhando na Bahia, em Salvador, com um balé que foi fundado na Escola de Balé do Teatro Castro Alves, e estava fascinada, encantada com a Bahia, com a sua riqueza, com o seu folclore, com tudo. E um belo dia eu tomei coragem e perguntei para o Tom: Tom, você não quer fazer um balé para mim? Um balézinho baseado na Bahia? Ele pensou e disse: tá bom, eu vou compilar umas músicas que eu tenho e vou pedir para o meu compadre, o maestro Radamés Inátari, para orquestrar. E me entregou uma partitura sinfônica para o balé que se chamava, na minha ideia, Água de Meninas, que era uma feira que tinha na Bahia, no bairro de Água de Meninas. Essa feira não existe mais, pegou fogo. E era uma feira muito interessante. Aliás, está no livro do Jorge Amado, Capitães de Areia, onde os meninos ficavam naquela praia, uma feira em frente à praia.
3: Nossa.
2: Passaram-se os anos e eu nunca arranjei dinheiro para poder contratar uma orquestra sinfônica e ouvir a música. Eu sabia que tinha músicas do Tom que já eram conhecidas, todas lá, mas sinfonicamente não tinha ouvido, não conseguia fazer o balé.
0: Dalau, na nossa última conversa, a gente passou um pouco sobre isso, né? A possibilidade do balé, por falar diretamente as nossas emoções e vibrar nos nossos sentimentos e valores, acabar encantando pessoas que não necessariamente têm referências técnicas em relação à dança. Então, aproveito para te perguntar, em relação a esse espetáculo em particular, quais emoções, quais valores você destaca?
2: Eu acho que principalmente é a música, a interpretação dessa música sinfônica lindíssima, e remeter ao Brasil, um Brasil rico dos anos 60, onde tudo estava assim nascendo. Era o

0: cinema novo despontando, eram os jovens baianos, era a música bossa nova, era o turismo no Brasil. Quer dizer, realmente foi uma época assim onde muitos, muitos talentos apareceram, o cinema novo encantando a Europa, o Orfeu da Conceição, que foi filmado, o Orfeu Negro depois, um filme premiado. O Brasil vibrava naquela época de criatividade, e eu acho que todo brasileiro tem isso dentro do seu coração, na sua alma. E é um espetáculo que vai encantar quem gosta ou não gosta de balé, porque não se trata de um balé, se trata de um espetáculo, uma fantasia poética com músicas maravilhosas.
1: Bendito piano, né, Dalal, na sua escola.
0: Bendito piano.
1: Ainda bem que eles pediram para usar esse piano, né?
0: É, foi realmente, era muito rico, né? Era um pessoal assim que estava criando muito. Se a gente voltar para trás, todos esses outros compositores, e a música popular brasileira cresceu muito, porque ela é muito rica, ela é muito bonita, ela invadiu o mundo. Eu estava viajando esse ano, eu estava no Uzbequistão, imagina, e eu de repente sentei num restaurante, abre o som, estavam tocando música brasileira, inclusive A Garota de Ipanema.
2: Com certeza, você
0: É.
2: fez referência, ainda que rapidamente, Dalal, a um pouco da sua carreira como empreendedora, né? Você citou aquele momento em que você construiu um balé de repertório para levar aí Brasil a fora, para levar para os palcos da Europa, inclusive. E aí, nessa jornada, várias parcerias, né? O Vinícius de Moraes, Di
0: Várias.
2: Cavalcanti, Fernando Pamplona. E agora, sem que a gente espere, você retira da gaveta uma partitura inédita do Tom Jobim. Aí eu fico curioso, o que, que mais pode sair dessa gaveta da Dalal?
0: É. É. Essa contribuição, eu quero que todos os brasileiros saibam, vivam e se orgulhem da sua criatividade, de todo o potencial. E também eu gostaria que ele reconhecesse que os bailarinos brasileiros que estão hoje pelo mundo inteiro, com posições importantes de primeiras estrelas e outras posições de corpo de baile, mas são brasileiros, têm a oportunidade de realmente dar a sua arte e viver dela no seu próprio país, no Brasil. Isso para mim é muito importante, que o Brasil tenha assim a abrir para os jovens, não deixarem eles irem embora, e sim fazer que a dança, como a música e o futebol brasileiro, que a dança tenha esta importância dentro do nosso país também.
1: Dalal, você citou que é um espetáculo fácil, né, para as pessoas assistirem, compreenderem. E eu queria entender um pouquinho mais disso, né? Porque a gente sabe que a dança, infelizmente, ainda não é tão popular assim, enquanto a atração cultural não carrega tantas pessoas quanto o cinema ou quanto o teatro, né? Mas tem esse papel tão incrível também que nós já comentamos aqui de tradução das emoções. E aí eu queria entender um pouquinho mais quando você chama de fácil, como é que o público vai se sentir, né? Por que que é fácil?
0: Eu acho que é fácil no sentido que a dança, como a música, são atributos inerentes ao homem. A criança já nasce com o batimento do coração, já nasce no ritmo. A dança não é só a dança teatral, o balé, a dança é tudo. É a dança do carnaval, das escolas de samba, é a dança da gafieira, é a dança que a criança pula e dança, eu acho. E a música é primordial. Então, é um espetáculo que você não está ligado a uma fonte de arte, que é o balé. O balé é utilizado para ilustrar e dançar junto com a música. Então é um espetáculo que é assim quase um entretenimento, apesar de ser cultural, porque retrata o Brasil e traz os grandes nomes brasileiros. É o mesmo quando eu levei para a Europa os maiores poetas e músicos brasileiros para mostrar para o mundo. Acho que o Brasil tem que passar a ter orgulho, e eu acho que o público brasileiro para dança já é muito grande hoje em dia. Já é enorme para a música, e para a dança está chegando a atingir quase todas as camadas, porque isso faz parte do ser humano, faz parte do homem, o canto, a música e a dança. Só que, no caso, esse é uma forma de fazer um espetáculo teatral, usando esses elementos. Mas se você tirar o teatro, se esse espetáculo for para a rua, vai encantar do mesmo jeito, porque é a dança com o Brasil misturada, não é uma dança estrangeira, não é um conto de fadas, é um relato do nosso Brasil e de sua riqueza, e
2: Com
0: da sua
2: certeza.
0: música e da sua dança. É isso.
2: É isso. Isso é Dalau Ascar conversando com a gente aqui no Revista Rio. Nessa semana de comemorações, de boas lembranças, escolhemos também essa memória de uma grande empreendedora, grande dama educadora do nosso balé para compartilhar com vocês. Não sei se vocês pescaram, quem assistiu o filme Ainda Estou Aqui, mas a professora de dança representada no filme, amiga da Eunice Paiva, é a Dalau Ascar. Dalau tem muitas histórias boas para contar e muitas coisas que ela vivenciou e testemunhou aqui no nosso país também. 1h26 no Rio de Janeiro, vamos juntos conversando com a turma que está aqui com a gente na pracinha. Olha o Gilson Perdigão, o homem voltou, andou sumido aí essa semana, mas agora apareceu. Será que ele vai falar da data de hoje? Gilson Perdigão, boa tarde para você.
3: Dia 9 de setembro, dia do veterinário, dia do cachorro-quente e dia da velocidade, dia do administrador. Para de todos, Dilan, ou quem estiver no programa, se for Dilan, Raquel, Cíntia Cruz. Boa tarde, Dilan, Raquel, Glorinha, Fabinho, Cíntia Cruz. Graça Araújo, ao menino Reis, a todos da pracinha, a Leozinho, que está com frio,
2: Cadê o Leozinho?
3: as meninas, as Aninhas de Itaboraí, a Cláudia Pereira de Itaboraí, a Tatiana de Andaraí, as aquáticos, lunáticos, terráqueos, galácticos, intergalácticos, aquáticos, a todos. Para Hudson, é o menino da Limoeiro. Boa tarde a todos.
2: Esse é o Gilson Perdigão, lembrando aqui dos nossos ouvintes em vários cantos, galácticos e intergalácticos, como ele gosta de dizer. A Ana e a Aninha já bateram aqui o cartão, estão com a gente. O Leozinho de Campo Grande ainda não apareceu, não. Será que ele está ouvindo no programa? Tayana do Andaraí também não apareceu ainda. É bom que a gente use aqui o áudio do Gilson para fazer a chamada na nossa pracinha. Gustavo de Almada está com a gente, ouvinte de Todos os Santos. Ele mandou a mensagem dizendo: Boa tarde, Dylan, equipe do Revista Rio e colegas ouvintes. Eu também sinto falta da Raquel Júnior com a sua voz suave. Em oportunidades como essa entrevista, que podemos matar um pouco da saudade. Ele deixou aqui um emoji com lágrimas nos olhos. Pois é, Gustavo, a gente sente falta da Raquel Júnior e vou usar aqui a sua mensagem na campanha para que ela retorne e esteja com a gente, pelo menos de vez em quando, né? Por que não? Algumas visitas aqui ao nosso estúdio durante o Revista Rio para conversar um pouco com a turma que ocupa a nossa pracinha pública. Agora 1h29 no Rio de Janeiro. Nós vamos fazer um rápido intervalo e na sequência tem uma conversa boa para você participar, falando sobre saúde, falando sobre doação de sangue.
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1: Uma hora e 34 minutos no Rio de Janeiro.
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1: A combinação dos feriadões no segundo semestre desse ano com o panorama de aumento de casos de infecções respiratórias pode estabelecer um desafio para manter o equilíbrio entre a demanda e as doações de sangue. No último feriadão do Dia da Independência, por exemplo, a Polícia Rodoviária Federal contabilizou 1.031 acidentes de trânsito. Para falar sobre esse desafio de manter o estoque de sangue, nós vamos conversar a partir de agora com o diretor-geral do Hemorrio, Luiz Amorim. Boa tarde, seja bem-vindo. Luiz Amorim, consegue me ouvir? Boa tarde.
20: Boa tarde, Dylan. Boa tarde, ouvinte.
1: Opa, seja bem-vindo. E agora eu vou trazer mais um convidado para essa conversa. Porque nessa semana especial do aniversário da nossa Rádio Nacional, o protagonismo aqui da nossa turma, da Pracinha Pública, como a gente gosta de dizer, ele está ainda maior. Então, o tema da entrevista de hoje, por exemplo, é uma sugestão que veio da nossa ouvinte Maria de Lourdes, de Piedade, e quem vai assumir a condução da conversa é o Antônio Figueiredo, ele é do bairro do Rocha, em São Gonçalo, antigo companheiro aqui da nossa pracinha, é radialista também e já conhecido aqui pela nossa turma. Salve, Antônio, boa tarde, seja bem-vindo.
21: Boa tarde, Dylan Araújo, boa tarde, Luiz Amorim.
20: Boa tarde.
21: Os feriadões aumentam a circulação nas estradas e nós ainda temos uma estatística muito preocupante de acidentes de trânsito no Brasil. Até o fim do ano, ainda teremos os feriadões de Nossa Senhora Aparecida, 12 de outubro, de Finados, 2 de novembro, e da Consciência Negra, 20 de novembro. De que forma é possível estabelecer a relação entre acidentes de trânsito e demanda por transfusões de sangue?
20: Olha, obrigado pela pergunta, é realmente uma pergunta ótima, né? E de fato, assim, todo mundo gosta de feriadão, né? Eu também gosto, a gente também gosta no Mo Rio, mas ao mesmo tempo que a gente gosta, a gente já fica fazendo as contas, nossa, vão ser 3 dias de feriadão, 4 dias, 5 dias, e é inevitável, sempre cai muita doação nesse período, e pior ainda que esse último feriadão teve chuva, né? Então foi ruim para quem foi desfrutar do feriado e foi muito ruim para nós, porque a chuva dificulta a vinda das pessoas. É, por outro lado, isso é uma coisa que a gente já sabe desde o começo do ano, né? Os feriadões que vão cair em dias enforcados, que vão ser prolongados, etc. Então, a gente tenta se estruturar para isso. E uma das coisas que a gente faz é fazer coletas móveis e descentralizar os locais de coleta. Então, hoje, a gente sai diariamente com 2 equipes de coletas móveis, todos os dias. A gente vai em todos os lugares do Rio de Janeiro que quiserem poder nos receber. Então, isso nos ajuda muito, especialmente nessa época de dificuldade. Isso ajuda também quando está chovendo muito, quando está muito calor, porque a gente vai onde as pessoas estão, então as pessoas não precisam se deslocar, pegar chuva, etc. E a gente está também descentralizando a coleta, além do posto do Hemorrio, que é o posto central, né, que é o maior, claro. A gente tem um em Caxias, um outro em Teresópolis, um outro na região noroeste fluminense, que é em Santo Antônio de Pado, e mais um agora em Campo Grande, no West Shopping, que é um parceiro de longa data e que nos abriu as portas para montarmos um posto de coleta lá, que tem sido um grande sucesso também.
21: Obrigado, Luiz. O inverno costuma ser um período de elevação de casos de infecções respiratórias. Nos últimos meses, a população ainda sofre com a intensa variação de temperaturas que reduz a imunidade do corpo. Chega a ser perceptível a dinâmica entre o fluxo de doadores e os surtos de gripes?
20: Olha, sim, eu diria que isso não é assim uma... Na época da Covid foi dramático, aí afetou o mundo inteiro, mas especificamente os surtos de gripe, de influenza, etc., nos afetam, claro, né? Uma diminuição, tem mais pessoas doentes, menos gente vem, mas assim, não é uma coisa que tem um grande impacto, né? Você perguntou primeiro dos feriadões, esses têm muito mais impacto do que as viroses, né? Sobretudo as viroses respiratórias. Então, a virose afeta muito criança, tem muita criança, né, internada nesse momento com virose respiratória, mas as crianças não doam sangue, né? A idade mínima é 16 anos.
21: Muito obrigado, Luiz Amorim. O Hemorrio é responsável por estabelecer mais de 100 unidades hospitalares. Além da captação de sangue, através de uma campanha permanente, como é o desafio logístico para o transporte até as unidades?
20: Olha, é um desafio no Rio de Janeiro, né, porque a mobilidade urbana, não só no Rio, mas nas grandes capitais brasileiras, tem sido cada vez mais difícil. Então, isso requer uma engenharia, não diria que seja uma engenharia do tráfego, como a Sete Rio, mas é uma engenharia, a gente tem que ficar pensando, olha, para tal lugar vai ter que ir de carro, para tal lugar é de moto. Já tentamos drone, que resolveria o problema, mas drone no Brasil tem duas limitações importantes. A primeira delas é que não pode estar em rota de avião, E o Galeão e o Santos Dumont estão muito próximos de tudo, né? Então dificilmente um drone ficaria fora da rota do avião. E a segunda coisa é que o drone tem que ser observado pelo seu piloto, né? Se chama de visado. Então, por hora, descartamos drone, que muitos países já adotaram, e a gente alterna entre

0: carros, vans e moto para levar o sangue nas unidades todas. É um desafio, às vezes, por exemplo, a gente precisa levar sangue na Serra, digamos, em Teresópolis, ou trazer de Teresópolis para cá, e a gente traz de carro, mas aí às vezes a serra para, tá tudo engarrafado, aí precisa ser moto. Então a gente tem que validar o transporte, tanto de carro quanto de moto. Enfim, é uma logística que parece uma bobagem, mas é uma logística complexa, né? E assim, eu também agradeço a sua pergunta e vou te dizer um negócio. A primeira vez que eu ouvi essa pergunta sobre logística do sangue, parece que é uma coisa que não tem nenhuma dificuldade, nem nenhuma importância, mas é super importante. O sangue precisa chegar rápido e em boas condições. E nem sempre isso é fácil na cidade como o Rio de Janeiro.
1: Muito obrigado, Luiz. Na sua avaliação, o maior desafio está na sensibilização para doar ou na construção do hábito para formar doadores? Quais os desafios culturais ainda precisam ser superados para aumentar o engajamento da população na doação de sangue?
0: Olha, de novo, mais uma ótima pergunta, assim, mas eu diria o seguinte, que no Rio de Janeiro, no Brasil como um todo, mas no Rio especificamente, que a gente conhece melhor, as pessoas já têm a cultura da doação. Então, muita gente já doou sangue. Claro, tem uma proporção, talvez de 3%, 4% da população que tem medo de doar sangue, por razões mais diversas. É quase sempre um medo assim, sem muita explicação, e é difícil você tirar esse medo quando não há uma explicação lógica nem racional, né? Mas tirando essas pessoas, as pessoas já têm a cultura, gostam de doar, se sentem muito bem quando doam, né? Não tem medo, e esse não tem sido mais o problema. Eu diria que o Brasil já tem a cultura da doação. O que a gente precisa é facilitar a vida dos doadores, né? O Hemorrio foi criado aqui nesse local, nos anos final dos anos 60, mas esse grande posto de coleta que tem aqui, que é lindo, que quem quiser ver, quem quiser vir doar, ou mesmo visitar, vai certamente achar muito bonito, porque mas ele foi criado nos anos 90, início dos anos 90, e era um posto central muito grande, uma capacidade de atendimento gigantesca. E funcionou muito bem, mas aos poucos foi ficando difícil chegar aqui, né? Quem mora, imagina, quem mora em Campo Grande, quem mora na Zona Oeste, leva 2 horas, leva 3 horas para chegar. Tem o custo do transporte, que não é barato, às vezes são vários modais de quem vem de algum lugar distante para chegar aqui. E nem preciso ir a extremos, né? De Santa Cruz, que é o bairro mais distante do centro do Rio. Mesmo bairros não tão distantes, é complexo. Então, esse hoje eu diria que é o grande problema. E por que que eu disse que é isso? Porque a gente fez pesquisas de qualidade com os doadores e com os não doadores, e todos apontam isso: a dificuldade de chegar no Hemorrio, o tempo que se perde para chegar aqui, o fato de não haver posto de coleta mais próximo da casa deles, né? Então, a gente trabalha nessas duas frentes, né? Criar postos de coleta fixos, né? Próximo das casas das pessoas, onde as pessoas moram, e de outro lado, ir diariamente com duas equipes, que aí a gente tem uma margem de deslocamento bem maior. A gente pode estar um dia em, não sei, em Paracambi, no dia seguinte em Itaboraí, no outro dia em Madureira, e isso ajuda muito, as pessoas ficam muito contentes, né? Cada vez que eu vou, a gente às vezes vai ao hospital de Campo Grande, por exemplo, de Bangu, e a primeira coisa, né, você tem Hemorrio? Ah, eu quero muito doar, já doei uma vez, mas é muito longe. Por que vocês não botam um posto de coleta aqui? Agora a gente já tem um posto em Campo Grande, um posto no shopping, o West Shopping.
1: De minha parte, Luiz Amorim, muito obrigado aí, diretor-geral do Hemorrio, só informando que a produção, né, o responsável pelas perguntas, é o nosso comandante, o jornalista Dylan e radialista Dylan Araújo. Queria também mandar um abraço aqui para a Maria de Lourdes, de Piedade, né, que sugeriu essa pauta para o programa. Dylan, muito obrigado por tudo, parabéns à Rádio Nacional aí, pelos 90 anos, né, no próximo sábado. Um abraço fraterno e obrigado pela oportunidade, amigo.
2: Eu que agradeço, Antônio, conduzindo aí com maestria essa conversa. Dá para notar que a gente está diante de um radialista. E a Maria de Lourdes também, quero agradecer a você por mais uma vez ter enviado aqui um tema para as nossas conversas, porque a gente gosta de dizer que esse espaço é um espaço que trata dos assuntos de interesse público, mas isso tem que partir sempre do público. E vocês aqui estão sempre ocupando esse espaço com boas conversas, com boas sugestões. Luiz Amorim, diretor-geral do Hemorrio, quero agradecer pela receptividade para essa conversa aqui com os nossos ouvintes e todos os esclarecimentos que nos deixou. O Luiz, vou contar aqui para vocês, conversas de bastidores, ele disse que topava falar até do Flamengo. O que que você acha, Antônio? Você acha que falar do Flamengo é uma boa?
1: É, com certeza, o Dino. Está
2: Sempre é,
1: aprovado.
2: né? Nesse momento em que a gente está na liderança, que começam a chegar aquelas mensagens aqui no WhatsApp, segue o líder, acho que dá. Dá para falar do Flamengo também, convocar já a nação rubro-negra para ir doar sangue no Hemorrio. Obrigado, Luiz.
0: Obrigado, Dylan. Obrigado aos ouvintes da Rádio Nacional.
2: Um abraço para você também, Antônio. Até a próxima.
1: Um grande abraço, Dylan. Um abraço
0: Abraço,
1: para
0: Antônio.
1: todos.
2: 1h46 no Rio de Janeiro. Essa é a pracinha pública da nossa Rádio Nacional, com o protagonismo de vocês que estão aqui sempre com a gente, ajudando a fazer o programa, trazendo uma diversidade de opiniões, uma diversidade de vozes, a diversidade dos afetos também. Por isso é que esse espaço é rico para nossas tardes todos os dias. 1h46 no Rio de Janeiro, já já, eu vou seguir lendo as mensagens que chegaram por aqui. Vamos ouvir o melhor da nossa música? A Ana Elizabeth, ela pediu para a gente tocar alguma coisa do Sai Guarabira e eu acho que eu não consegui atender no dia que ela pediu. Mas hoje a gente atende, pássaros.

Essa foi Agnes Nunes cantando Amaré, música dela em parceria com a Maria Moraes e com Tato Navega. Antes, Sai Guarabira cantando Pássaro, a música é do Guarabira e também do Luiz Carlos Sá. 1h52 no Rio, deixa eu conversar mais com a turma que está com a gente aqui na nossa pracinha. A Tayana do Andaraí foi citada pelo Gilson Perdigão e logo apareceu aqui para responder a nossa chamada. Ela mandou a mensagem dizendo assim, ó: boa tarde, pracinha, tudo bem? Passando para deixar o meu boa tarde e perguntar quando o Gilson Perdigão faz aniversário. Ih, é só você reparar na festança em Jacarepaguá. No dia em que você perceber a ocorrência de fogos, Tayana, com uma intensidade muito grande, aí é a alvorada do Gilson Perdigão. Mas se ele quiser contar para a gente quando ele faz aniversário, a gente compartilha a informação aqui. Tayana, também curiosa em relação ao sobrenome, disse que ouviu alguém perguntando. Pois é, quem perguntou foi a Ana Elizabeth, nossa ouvinte de Itaboraí. E o desfecho, Tayana, eu me lembro, ele disse que veio do avô dele. O Perdigão é realmente um sobrenome e não tem nada a ver com uma marca de alimentos, não. Pelo menos não que o Gilson queira contar pra gente. O que ele contou foi que realmente vem do seu avô essa herança do sobrenome Perdigão. Gilson Paulo Perdigão, ele disse pra gente. Um abraço, Tayana. Obrigado pela presença aqui na pracinha. Quem tá com a gente também é o Breno. Pois é, o Breno é nosso ouvinte de Petrolina, em Pernambuco. Ele falou assim: boa tarde, meu amigo Dylan. Tudo bom? Aquele abraço para você. Não precisou nem fazer a chamada. Eu tô aqui, viu? Mas a gente vai começar a te incluir na nossa chamada. Ele disse assim: já tava ouvindo quando começou o programa desde o início, como eu sempre faço todos os dias. Um abraço a todos que estão sintonizados. Mais uma vez quero agradecer ao Botafogo. Estamos felizes pelo aniversário da Nacional 90 anos, de muito sucesso, de muita história. A Raquel está fazendo esse trabalho lá, contando as histórias dos 90 anos. Já está acabando, diz ele, o episódio dos 90 anos e 90 histórias. E a gente mata a saudade dela, né? Ouvindo ela trazendo a apresentação junto com o Guilherme. Pois é, Guilherme Strozzi e Raquel Júnior estão juntos produzindo essa série, 90 anos e 90 histórias, e são realmente 90 episódios. E o Breno está maratonando, vocês perceberam? Porque ele já está aí acompanhando o fim da série. Eu ainda estou tentando aqui acompanhar todos os episódios. Consegui ouvir poucos até agora, mas o bom é que fica guardado, então em algum momento eu vou conseguir maratonar, fazer como o Breno está fazendo. E aí ele deixou aqui, ó, um abraço para ela também, a mamãe do Francisco. Deixou a bancada, mas eu vou dizer uma coisa para você. Ela está sempre presente, não fisicamente na bancada, mas está presente na história do Revista. Ela continua presente nos corações do público. Um abraço para ela, muitas felicidades para ela em tudo que ela realiza. E a gente sente falta. Breno, adorei tua mensagem. A nossa Raquel faz muita falta mesmo, eu vou mandar essa mensagem para ela. Quem sabe, né, a gente continua sensibilizando a Raquel para ela voltar e aparecer aqui de vez em quando. Sobre a doação de sangue, o Breno disse o seguinte: quando eu era estudante, doei sangue, continuo fazendo isso porque é importante. A gente salva vidas e a Rádio Nacional tem essa grande contribuição que é prestar

0: serviço e esse papel comunitário, esse papel de informar o cidadão. Isso é muito bom aqui, conclui o Breno. Breno, abraço forte para você. A gente estabelece aqui essa conversa na nossa pracinha. E todos vocês que têm coisas boas a dizer, como é o seu caso, Breno, contribuem também para que a gente possa avançar naquilo que é preciso avançar por um Brasil que esteja melhor. 1h56 no Rio de Janeiro. Vamos seguir trazendo informações para vocês, porque muita coisa acontecendo no nosso Rio de Janeiro. A Polícia Civil, por exemplo, faz hoje uma operação contra um grupo investigado por vender medicamentos abortivos em perfis de redes sociais e também por aplicativos de mensagens. Agentes da Delegacia de Repressão aos Crimes Cibernéticos saíram para cumprir mandados de busca e apreensão contra 5 alvos e endereços nos bairros de Campo Grande e Cosmos, na zona oeste do Rio. O inquérito cita possíveis crimes de falsificação, corrupção, adulteração ou alteração de produto destinado a fins terapêuticos ou medicinais e ainda incitação e apologia ao crime. De acordo com a corporação, as diligências partiram de informações de inteligência sobre perfis utilizados para divulgar e oferecer clandestinamente um medicamento abortivo. De acordo com as apurações, as contas publicavam conteúdos relacionados à interrupção da gravidez e direcionavam as pessoas interessadas para canais privados de atendimento onde o produto seria comercializado. Em uma das publicações, os agentes afirmam ter encontrado vídeos com títulos como "Fazer um aborto seguro" e "Ajuda com positivo indesejado", títulos para chamar a atenção desse público. A Polícia Civil afirma que a investigação levou a 5 pessoas, além de números de telefone e endereços utilizados pelo grupo. As diligências de hoje têm o objetivo de localizar celulares, computadores, mídias e documentos que possam esclarecer a dinâmica da atividade e a participação individual dos investigados. Então a gente segue de olho aqui nessa operação e traz as atualizações para vocês ao longo do nosso programa. Agora já 1h58 no Rio de Janeiro, eu vou aproveitar para convidar vocês para a segunda hora do nosso programa. Lembrando que, além de muita conversa aqui na nossa pracinha pública, a gente vai seguir com o nosso noticiário, vamos ouvir o melhor da nossa música, mas vamos receber também aqui a Dani Meriano. E hoje ela fala sobre os calangos. Pois é, muita gente se pergunta se os calangos são da mesma família das famosas lagartixas de parede ou se eles parecem mais aqueles lagartos que a gente vê nas localidades quentes. Hoje a Dani Meriano vai tirar essa dúvida e vai contar também se existe algum risco na interação entre humanos e calangos e entre os animais domésticos, os chamados pets e os calangos também. Então não perca, daqui a pouco tem Vida no Rio com a Dani Meriano. Tem rapidinho um intervalo, tem a propaganda eleitoral e na sequência a gente está de volta para a segunda hora do nosso Revista Rio. Até já!
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1: Agora são 14h em Brasília. Muito boa tarde, eu sou Daniel Ito e este é o Nacional Notícias com o destaque do momento. Vamos atualizar as informações sobre a crise que se instaurou no STF nos últimos dias, a partir do caso Master e também uma certa disputa aí entre os ministros Alexandre de Moraes, André Mendonça, que inclusive, né, respingou no comando da Polícia Federal nos últimos dias. Pois é, a repórter Sayonara Moreno está aqui no estúdio ao meu lado para contar para a gente que o presidente da República, que vem acompanhando tudo, resolveu se manifestar sobre o assunto, né, Sayo? O que, que disse aí o presidente Lula? Muito boa tarde para você.
2: Oi, Daniel, boa tarde para você. Diante dessas decisões e vazamentos, tudo que você vem citando aí, né, envolvendo o Supremo Tribunal Federal, o presidente Lula defendeu, agora pela manhã, já no fim da manhã, Daniel, a quebra completa do sigilo das investigações de todos os envolvidos no caso Master, que ele considera o maior...

0: maior crime financeiro da história do Brasil.
1: Sim.
0: Ele publicou isso nas redes sociais, no perfil oficial dele, defendendo que a medida seja tomada de forma urgente contra quem for doa a quem doer. Ainda segundo o presidente, é preciso haver transparência e não vazamentos seletivos que, segundo ele, impactam a disputa eleitoral. Para Lula, o povo brasileiro precisa de explicações para enfrentar o que ele classifica como crise institucional que tomou conta do poder judiciário. Ainda falando sobre esse assunto, o presidente Lula citou até mesmo um exemplo a ser seguido, palavras dele, que seria a divulgação da verdade na operação spoofing conduzida pelo então ministro do STF, Ricardo Lewandowski.
1: Sim.
0: Em 2021, a gente lembra, o magistrado retirou o sigilo que havia imposto aos autos, né, garantindo ali que a defesa de Lula, na época, acessasse os arquivos da operação spoofing que investigava a invasão de dispositivos eletrônicos de autoridades ligadas à operação Lava Jato. Então, com essa quebra do sigilo na época, o presidente Lula cita que é um exemplo a ser seguido para que seja feito o mesmo hoje. É o que ele defende, que quebre todos os sigilos que envolvem o caso Master no Supremo.
1: Que é um caso grave, disse o presidente Lula, né, Sayo? Então, que se quebre logo o sigilo total e não de forma seletiva, como ele falou que vem ocorrendo aí, principalmente nessa disputa entre o ministro Alexandre de Moraes e o ministro André Mendonça.
0: É o que defende o presidente Lula.
1: Perfeito. Muito obrigado, Sayonara, pelas informações. 2:02 em Brasília. Esse foi o Nacional Notícias. Próxima edição às 3:00.
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14: 2:06 no Rio de Janeiro. Vamos juntos nessa segunda hora do nosso Revista Rio. Do lado de cá, nesse espaço que a gente chama de pracinha pública da Rádio Nacional, segue comigo Rafael Espíndola. Sonoplastia. E a Gloríssima. Gloríssima organiza os trabalhos aqui no estúdio. Cíntia Cruz na coordenação da nossa emissora. E você sempre ocupa aqui a nossa pracinha. Manda sua mensagem. DDD 21 97119-9966. 97119-9966. Ou você liga aqui para o telefone do estúdio 2117-6788. 2117-6788. E assim nós vamos juntos aqui até as 3 da tarde, conversando bastante e trazendo para vocês informações. Logo na abertura do programa, falei de 2 operações, operação da Polícia Civil. Faltou detalhar a operação da Polícia Federal, que faz hoje diligências contra um esquema de desvio de encomendas postadas nos Correios. Agentes saíram para cumprir 3 mandados de prisão preventiva e 8 de busca e apreensão nos bairros de Bangu, Campo Grande e Santa Cruz, na zona oeste do Rio. A operação também acontece na cidade de São Vicente, em São Paulo. Em março de 2024, uma mulher foi presa em flagrante quando retirava uma encomenda postal utilizando um documento falso. A Polícia Federal informa que as investigações desse crime permitiram identificar uma estrutura criminosa organizada responsável por monitorar remessas valiosas, confeccionar documentos falsos e retirar encomendas em unidades dos Correios dos estados do Rio de Janeiro e também de São Paulo. O inquérito aponta pelo menos 24 ações criminosas, entre tentativas frustradas e alguns casos de furtos consumados. Os investigados podem responder por furto qualificado mediante fraude e também por organização criminosa. São 2:08 no Rio de Janeiro. Vou seguir trazendo informações para você com o Gabriel Correia, porque alguns estados do nosso país, especificamente 8 estados, vão receber reforço na segurança para o primeiro turno das eleições. Claro que o Rio de Janeiro está entre esses estados. Gabriel Correia conta a informação.
15: 8 estados brasileiros tiveram pedidos aprovados para receber tropas federais que atuarão na segurança no primeiro turno das eleições gerais de 2026. A atuação das Forças Armadas acontece nos locais indicados pelos tribunais regionais eleitorais. Nessa terça-feira, o TSE aprovou por unanimidade novos pedidos de envio de tropas, desta vez para o estado do Maranhão e para a 37ª Zona Eleitoral do Piauí. Também tiveram pedidos de reforço de tropas aprovados outros municípios, no Piauí, no Acre, no Ceará, Rio de Janeiro, Tocantins, Mato Grosso e Mato Grosso do Sul. Entre as cidades estão as capitais Rio de Janeiro, Fortaleza, Teresina e Rio Branco, além de aldeias indígenas, municípios de difícil acesso no interior, regiões de fronteira e localidades ribeirinhas. As Forças Armadas têm que assegurar o cumprimento das etapas de votação e apuração, além de manter a normalidade do pleito. A solicitação de apoio federal é regulamentada pelo TSE e está prevista no Código Eleitoral e no decreto sobre o emprego das Forças Armadas na garantia da lei e da ordem. Já o Ministério da Defesa fica responsável pelo planejamento e execução das ações. No caso de ajuda para o transporte, a requisição de Força Federal segue outro trâmite. Está previsto para este primeiro turno apoio logístico, até o momento em 9 estados, quase todos da Amazônia Legal: Acre, Amazonas, Amapá, Maranhão, Mato Grosso, Pará, Roraima, além de Mato Grosso do Sul e Rio de Janeiro. Nas eleições de 2018 e 2022, foram mais de 500 cidades em 11 estados que receberam tropas federais. Da Rádio Nacional em São Luís, Gabriel Correia.
14: Obrigado, Gabriel, pelas informações. 2:10 no Rio. Vamos seguir ouvindo melhor da nossa música. Cássia Eller, Todo Amor Que Houver Nessa Vida.
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Que beleza! Nós ouvimos João Gomes, Mestrinho e JP. Beija-Flor é o nome da música. Antes, Cássia Eller, Todo Amor Que Houver Nessa Vida. 2h17 no Rio de Janeiro. Deixa eu conversar com a turma na pracinha. Léo, diretamente de Campo Grande, mandou uma mensagem dizendo assim: Boa tarde, tio Barbas, Gloríssima, Rafa Espíndola, todos da pracinha do meu coração. Abraço para as Anas, Tayana, Vera de Guaratiba, Renville, benção do Dino do Márcio Vanderlei, que está no médico. Beijos na bochecha do tio Gilson Perdigão, que acertou, estou com frio. Faltou ele cantarolar o Boas Tardes. Pois é, cadê o Boas Tardes, Gilson Perdigão? A gente aceita até esse áudio separadamente com os seus Boas Tardes aqui. Vamos juntos até 3 da tarde. Abraços bem abraçados, diz o Léo de Campo Grande, que ficou responsável por entregar aqui o atestado médico do Márcio Vanderlei. Vocês sabem que o Márcio Vanderlei, diretamente do bairro de Limoeiro, da cidade de Limoeiro, sempre manda para a gente mensagens. Hoje, o Márcio não pôde aparecer porque está cuidando da saúde, e o Léo, que faz parte da panelinha do Márcio, trouxe o atestado médico. Pode? Atestado entregue pelo coleguinha? Pode, aqui a gente está aceitando. Como não temos o pernambucano de Limoeiro, o pernambucano de Petrolina está conversando com a gente. O Breno trouxe uma dúvida em relação à nossa transmissão especial em rede para comemorar o aniversário de 90 anos da nossa Rádio Nacional. Ele pergunta: a gente pode mandar mensagem para o WhatsApp da Nacional do Rio de Janeiro ou para o WhatsApp das outras praças? Pode mandar para onde você quiser, Breno. Pode interagir aqui por esse mesmo número pelo qual você mandou a mensagem hoje. Se você tiver o telefone também das outras praças, quiser mandar uma mensagem por lá, fique à vontade. Mas olha, tem gente das outras praças ouvindo a gente agora que eu sei. Aqui entre nós, pode mandar aqui para o Rio, porque aí a gente fica com mais mensagens, tá bom? Um abraço para você, Breno. Tô brincando, manda para o número que você quiser. 2h20 no Rio de Janeiro. Vou seguir trazendo informações. A Alerj, a Assembleia Legislativa do Rio, aprovou ontem a suspensão dos descontos de servidores por empréstimos consignados que foram contratados junto ao Credicesta, um produto oferecido pelo Banco Master. Pois é, a decisão em discussão única preserva a remuneração de servidores ativos e inativos. A suspensão foi estabelecida em um projeto de lei de autoria do deputado Luiz Paulo. O texto segue para sanção ou veto do governador Ricardo Couto. A medida se aplica a todas as operações fechadas por meio da chamada telefônica ou correio eletrônico, presencialmente ou por averbação automática em folha, então de todas as formas. O projeto também veda novos convênios de consignação, credenciamento ou operações similares entre o Estado do Rio e o Credicesta. O projeto de lei também determina que as empresas responsáveis pela gestão da folha de pagamento parem imediatamente os repasses. O texto também proíbe qualquer forma de cobrança administrativa.

0: judicial ou extrajudicial relacionada aos contratos anulados. É mais uma medida que surge diante dessa grande polêmica envolvendo o Banco Master, um escândalo gigantesco de corrupção no nosso país. E agora é preciso avançar na investigação das relações entre o ex-governo do Rio de Janeiro, agora que o Cláudio Castro deixou de ser governador, mas é preciso entender essas relações que fizeram com que o Rio Previdência colocasse tanto dinheiro no Banco Master. E é preciso também proteger os servidores que estavam com esse desconto em folha. Que as investigações aconteçam, que os fatos possam ser esclarecidos. E aqueles que tiverem responsabilidade, que prestem conta diante da Justiça. 2h22 no Rio de Janeiro. Vou trazer informações agora com Gabriel Nascimento. Ele é da emissora parceira Rádio Cultura FM de Belém e traz um alerta muito importante. É que o consumo de cigarros eletrônicos cresce mais de 50% entre os estudantes.
1: De acordo com dados do IBGE, o consumo de cigarros eletrônicos cresceu mais de 50% entre estudantes de 13 a 17 anos, um problema de saúde pública que causa severos danos ao desenvolvimento de adolescentes. A Pense 2024 pesquisou o tabagismo através de quesitos que abordam a idade da experimentação e o uso recente de cigarro, narguilé, cigarro eletrônico, vapor, pod e e-cigarrete, e outras formas de consumo do tabaco, além da forma de obter o produto e da exposição indireta. A experimentação do cigarro eletrônico passou de 16,8% em 2019 para 29,6% em 2024. André Esquilo, epidemiologista da divisão do tabagismo do Instituto Nacional do Câncer, o INCA, fala sobre os danos que o fumo causa.
2: Eles causam, sim, danos cardiovasculares, danos pulmonares, né, disfunção metabólica. Tem vários efeitos, inclusive, desfechos materno-infantis, né, como parto prematuro, baixo peso ao nascer, que aproxima esse produto, esses produtos, dos danos à saúde que a gente tem com os cigarros convencionais.
1: Doenças cardiovasculares, pulmonares, pneumonia e AVCs, em muitos casos, estão relacionados ao uso frequente de cigarros. O tabagismo é um vício que muitos carregam desde a juventude até a terceira idade. Mas mesmo que a pessoa comece com esse hábito muito nova e depois dos 60, por exemplo, ela pare de fumar, ela ainda assim terá muitos benefícios. Valquíria Bastos, aposentada de 72 anos que parou de fumar há 2 décadas, fala sobre as consequências que sofreu por conta do tabagismo.
3: Foi descoberto 2 tumores no pulmão e no mediastino. Se eu soubesse de tudo na época que eu comecei a fumar, acredito que eu nem teria começado.
1: O fumo passivo também afeta inúmeras pessoas. Para quem não sabe, é quando quem não fuma é exposto aos riscos da fumaça do cigarro, o que reforça a necessidade de ambientes protegidos desse tipo de exposição. Parar de fumar é possível e o fumante não precisa enfrentar esse processo sozinho. O SUS oferece tratamento gratuito para quem deseja abandonar o tabagismo, com acompanhamento profissional e, quando necessário, medicamentos. Da Rádio Cultura FM de Belém, Gabriel Nascimento para a Rádio Nacional.
0: Obrigado, Gabriel, pelas informações. Mais um alerta que fica em relação aos nossos cuidados com as crianças, com os adolescentes, pensando na exposição a determinados conteúdos que às vezes vão convidando esses jovens, essas crianças, para experimentar. O famoso cigarro eletrônico, então, o vape, infelizmente, cria essa moda bastante prejudicial. E é prejudicial. Pode ser coloridinho, pode parecer bonitinho, pode parecer moderno, mas acarreta prejuízos para as saúdes dos fumantes, inclusive, claro, os jovens. E a gente sabe que começar cedo também faz com que os prejuízos para a vida dessas pessoas sejam ainda maior. 2h25 no Rio de Janeiro. O Léo de Campo Grande trouxe o atestado médico aqui do Márcio Vanderlei. Falou: o Márcio hoje foi ao médico. E eu achei que o Márcio não fosse conseguir participar. Agora eu vou jogar esse atestado fora, porque o homem conseguiu chegar na pracinha a tempo. Salve, Márcio Vanderlei. Boa tarde.
4: Boa tarde, Dilan, Cíntia, Raquel, Gloríssima, operador, meus amigos aqui do Estudo. Excelente tarde de quarta-feira a todos, Dilan. Hoje o áudio é curtinho, não tem história não, viu? Tava no metrô, acabei de chegar ouvindo João Gomes. Tava tocando a música de João Gomes Maestrinho, linda por sinal, né? Gostei muito, viu? E mais uma vez, Dina, parabéns aí pela condução do programa, viu? Muito bom. Tava ouvindo no fundozinho de ouvido, assim, bem, sabe? Bem no grau, assim, pra não ficar muito alto, não atrapalhar, mas a consulta deu tudo certo, graças a Deus. Peguei minha medicação, já tomei, tá tudo tranquilo. Valeu, forte abraço pra vocês aí. Márcio Vanderlei, Lima de Pernambuco.
0: Obrigado, Márcio, pelo áudio, pelo carinho. Que bom que deu tempo de cuidar da saúde e marcar presença também aqui na nossa pracinha. 2h26 no Rio de Janeiro, a Polícia Militar faz hoje uma operação no Complexo do Chapadão, na zona norte do Rio. De acordo com a corporação, durante essa ação, 4 ônibus foram incendiados para bloquear a estrada do Rio do Pau e também a Rua Alcobaça. A concessionária Rio Ônibus, ou melhor, né, o Rio Ônibus é o sindicato que representa as concessionárias de ônibus aqui no Rio de Janeiro. As linhas foram liberadas por volta de 10h30 da manhã, porém 12 linhas tiveram que desviar os seus itinerários, o que significa que os passageiros não puderam contar com a programação normal e com o itinerário normal dos ônibus, precisaram fazer um deslocamento maior para poder embarcar e também na hora de desembarcar. As linhas desviadas, elas têm origem principalmente na Pavuna. E aí, com diversos destinos, como Passeio, Meier, Madureira, BRT de Solacap, BRT Deodoro também, e o bairro de Bangu. Então, mais uma manhã de transtorno para quem mora na região. A gente ainda não tem informações sobre o balanço dessa operação, não temos ainda a quantidade de materiais apreendidos ou número de prisões, mas a gente sabe que pelo menos 2 escolas da rede municipal tiveram que suspender as aulas. E uma unidade de atenção primária, que atende na região, também teve que suspender esse atendimento externo. Então a unidade continuou aberta, quem chegou lá conseguiu o atendimento, mas as atividades externas, como as importantes visitas domiciliares, tiveram que ser suspensas. É o que conta para a gente a Secretaria Municipal de Saúde. Mais uma manhã, portanto, de prejuízos para as atividades de quem mora na região, não só por conta do transporte público, mas também por conta da falta do acesso de saúde e os estudantes que mais uma vez ficam sem aula. A gente é completamente a favor do combate à criminalidade, mas a gente também sempre ressalta aqui que não adianta fazer operação que enxuga gelo, derrama sangue, complica a vida da população e tem pouca efetividade no combate ao tráfico de drogas que a gente vê aí, ó, só aumentando o seu domínio, o seu controle na nossa cidade. E as promessas, e aí é legal falar sobre isso, porque a gente está no período eleitoral. É muito interessante que o eleitor, ele preste atenção em quais são as promessas. Se ele já ouviu essas promessas antes, quem já fez as promessas que estão sendo feitas, para você chegar à conclusão se é esse o caminho e quais seriam os caminhos mais importantes para a gente realmente ter uma mudança nesse panorama na nossa cidade. Segurança pública, assunto sempre debatido aqui pela urgência, pela importância que tem. Vamos fazer o nosso último intervalo? Na sequência tem o quadro Vida no Rio. Até já.
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18: Duas horas e 34 minutos no Rio.
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18: Ele gosta de pegar um sol e ficar esperando a comida chegar. Olha só que esperto. O calango é o personagem de hoje no nosso quadro Vida no Rio. Não é lagartixa, também não é um camaleão. Os calangos são considerados lagartos e são avistados com bastante frequência nos jardins e quintais. Por isso, a bióloga Daniela Meriano vai apresentar a espécie, falar também sobre essa convivência entre os calangos e os nossos ambientes domésticos. Daniela Meriano conseguiu sobreviver às propagandas eleitorais? Está com a gente na linha ainda? Boa tarde.
19: Boa tarde, Dylan. Consegui, sobrevivi, estou aqui.
18: Que bom, que bom. É resiliência de calango, que além de tudo fica com a cabeça erguida, né, Dani?
19: É, eles são imponentes, né? Os machos, principalmente.
18: Ah, é? Enfim. Marrentos.
19: É, não, eles são territorialistas.
18: Entendi.
19: Então, é,
18: não
19: parece
18: é lagartixa.
19: Não é lagartixa. Tem algumas coisas até parecidas.

0: mas
1: Eu
0: enfim, a
1: acho.
0: gente vai falar isso depois. É, ele é um lagarto, né, o Dylan, com um hábito diurno, e ele é muito adaptado a ambiente quente e ensolarado, né? E ele é muito comum aqui no estado do Rio de Janeiro, né? Em regiões de Restinga também, a ocorrência dele é enorme, né? É, tem muito, muito na região dos lagos, demais. E eles são vistos facilmente sobre pedras, muros, troncos, né? Eles sempre expostos ao sol, né?
1: Sim, eu já morei numa casa com quintal bem grande e pela cor do muro nos fundos, os calangos adoravam ficar por lá, então sempre via muitos calangos e só ficava chateado porque eles desencontravam das baratas. As baratas apareciam à noite e eles circulam mais de dia. É um animal com hábitos diurnos, né, Dani?
0: Diurnos, diurnos. E isso tem uma explicação, né? Eles são animais ectotérmicos. O que que é isso? Eles são animais de sangue frio, então eles precisam estar com o corpo exposto ao sol para ter essa regulação dele, das funções vitais do animal. Então ele precisa do sol para ter a regulação térmica dele para as funções, para o desempenho das funções vitais deles, né? Então, por isso eles têm comportamento diurno, né? E ele é um lagarto pequeno, né? Ele mede de 5 a 10 centímetros, né? Ele é fácil de reconhecer. Ele tem corpo achatado, é um corpo forte, né? A cabeça é triangular, a pele é seca, é coberta por escamas, né? Você encontra ele, você falou que via sempre eles no muro, né?
1: Isso.
0: E a coloração dele é variável. Ele tem uma camuflagem boa, né? Ele é cinza, meio marrom, meio bege, né? Que ajuda na camuflagem dele. Os machos, assim, em época de reprodução, eles apresentam uma coloração um pouco diferente, né? Eles ficam com algumas manchas alaranjadas ou amareladas, não, amareladas. É, e ficam com a barriga e com a face um pouquinho mais escura, né?
1: Sim. A Gloríssima, Maria da Glória, estava perguntando aqui, mas o que é o calango? E aí eu acho que essa descrição ajuda a gente a distinguir, né, a lagartixa, por exemplo, do calango. Você tem outras informações, assim, do tamanho, por exemplo? É um pouco maior normalmente que uma lagartixa.
0: É, ele tem o tamanho, ele é semelhante da lagartixa, mas aí a gente tem algumas diferenças. O calango, ele é diurno, já a lagartixa, ela tem hábitos noturnos, né? Outra semelhança também é as patas, né? Da lagartixa, elas apresentam umas ventosas. Já o calango não tem essas ventosas, né?
1: Entendi.
0: E também, assim como as lagartixas, os calangos, eles também soltam a cauda quando eles estão ameaçados, né? Eles liberam a cauda e para entreter lá o predador deles, achando que pegaram eles, mas só que não. Eles têm essa mesma proteção, né? É, como as lagartixas, né?
1: Sim, quando criança, eu me lembro uma vez que eu me senti mal achando que eu tinha cortado o rabo do calango, depois que eu descobri que ele fazia isso de propósito, ali como um truque.
0: Você era um predador dele,
1: Ah, olha só,
0: Dylan.
1: eu era um predador, mas não estava interessado em predar o calango, não. Eu achei que eu tivesse cortado a cauda do calango sem querer. Na verdade, ele liberou ali porque cria uma distração, como você descreveu. Dani, qual que é a importância do calango no nosso ecossistema?
0: Então, eles têm um desempenho bem importante no equilíbrio ecológico dos ecossistemas, né? Por quê? Porque eles se alimentam de insetos, de formigas, de besouros, de moscas, de aranhas. Então, eles fazem o controle dessas populações, inclusive evitando que elas se tornem pragas, né? E eles também fazem, eles também são presa de outros animais, né? Eles fazem parte da dieta de ave de rapina, de serpente pequena, de lagartos maiores, né, de mamíferos. Então tem toda uma cadeia alimentar em torno desse animal, né? E esses animais, eles funcionam também como bioindicadores de qualidade ambiental, porque quando os locais onde eles estão inseridos, né, estão bem preservados.

0: É, isso indica que o ecossistema está saudável, né? E o desaparecimento deles, né, a diminuição desses animais nesses hábitats pode sinalizar também que existe uma degradação ali na restinga, ou então no costão rochoso. Então, eles têm toda essa função aí que é muito importante.
1: Sim, muito importante a gente ressaltar isso. Às vezes as pessoas, por algum receio, acabam matando esses animais nos seus quintais. E eu acho que parte dos receios também tem a ver com a convivência com os chamados pets, com os animais de estimação. Mas pelo que eu costumo observar, a convivência, por exemplo, com os gatos é muito mais perigosa para o calango do que para o gato, né, Dani?
0: Com certeza, com certeza. E assim, os calangos, né, eles não têm nenhum, não existe nenhuma ameaça ao ser humano, o contato com esses animais, né? Claro que tem todo, você não tem que ficar manuseando esse animal, ele é um animal exposto à natureza, um animal que está ali no ambiente silvestre, então você não tem que ficar manuseando esse tipo, né? Não é para você brincar, né? Apesar de ser curioso, né? A gente não tem que ficar colocando a mão, ficar manuseando esse tipo de animal. Mas não tem perigo nenhum. Inclusive, a proximidade desse animal com os humanos, ela é benéfica, porque ele faz esse controle todo que a gente falou, né? Antes, ele faz o controle de praga. Então, é aquele negócio, cada um seu quadrado.
1: Muito bem. E nós aqui no quadrado do Vida no Rio, sempre aprendendo sobre a nossa interação com a vida ao nosso redor. Eu achava importante a gente falar dos calangos, porque muita gente encontra com eles por aí nos jardins, nos quintais, aqui na região metropolitana, mas também lá na região dos lagos também. Quando eu estou em alguma cidade da região dos lagos, é muito comum ver os calangos, principalmente no verão, porque é isso, né? Eles gostam de pegar um sol e esperar a comida, porque eles são chamados de animais oportunistas, né, Dani? Aquele que fica paradinho esperando a presa aparecer.
0: Não, não é uma questão de ser oportunista, não, né? Porque o oportunista é aquele que come de tudo. Ele come de
1: Como?
0: tudo. No caso deles, eles têm essa alimentação já bem definida, né? Que são essas aí que a gente falou anteriormente.
1: Sim. Muito bem. Mais alguma coisa sobre os calangos?
0: Então, eu acho legal a gente falar que, apesar da a gente estar tá falando desse cuidado, do respeito ao animal. Mas o calango que a gente está falando aqui, ele não é um animal que está ameaçado de extinção, né? Não chega essa preocupação para a gente. Mas a gente tem que ter o cuidado e o respeito a esse animal, entender a influência dele no ecossistema e com quem participa, com quem está ali perto dele, né? Então, eu acho que vale essa reflexão aí.
1: Muito bem, então fica aqui a reflexão para a gente. Eu agradeço, Dani, pela sua participação aqui no nosso Vida no Rio e vou deixar aqui ao fundo uma musiquinha infantil que fala sobre os calangos, que é para harmonizar com a nossa conversa de hoje. Um beijo, Dani, obrigado.
0: Valeu, tchau, tchau.
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Está aí o Calango sendo apresentado também para as crianças, para exaltar aqui o trabalho do Hélio Zizkind, muito conhecido por quem tem filhos ainda, né, na idade da infância, da adolescência, porque esteve à frente do grupo Palavra Cantada e agora tem um trabalho bonito.

chamado Ziz é o Canal, com essas musiquinhas infantis. Às vezes a gente ouve crianças tendo contato com músicas que não são para crianças e tantas outras músicas infantis e que não chegam até as crianças e adolescentes. 2h46 no Rio de Janeiro. Vamos juntos, ouvindo o melhor da nossa música? Wilson Simonal, Samarina.

0: Esse é o duo Ana Vitória cantando Me Abraça, sucessos aí dos carnavais do Jorge Xereu e do Roberto Moura. Antes nós ouvimos parceria de sucesso entre o Antônio Adolfo e Tibério Gaspar, marcou época na voz do Wilson Simonal, Samarina. 2:53, sabe quem gostou de ouvir Samarina? Jorge, nosso ouvinte de São Gonçalo. Ele mandou a mensagem dizendo: essa música me levou para minha infância em Pirapora, muitas recordações dos meus pais. Antônio Adolfo por Simonal, valeu Dylan, disse aqui o Jorge. Coisa boa saber que você curtiu ouvir Samarina aqui com a gente. A Maria da Glória Ferreira destacava que o tempo que já tem essa música e continua emocionando. Então, o que eu acho que tem de bacana aqui na Rádio Nacional é essa liberdade que a gente tem de tocar os sucessos de tempos passados que continuam atuais para nós e, ao mesmo tempo, tocar o melhor da nossa música com os lançamentos. Porque música do nosso tempo é a música de quando estivermos vivos. Se nós estamos vivos agora, a gente quer ouvir, a música nos emociona, é música do nosso tempo também, por que não? 2:54 no Rio de Janeiro. Olha, o Samuel Gauri traz uma informação importante. Nesse período de busca frenética pela tal da caneta emagrecedora, muita gente comprando essas canetas de fontes perigosas, sem qualquer referência. Mas a gente tem o avanço também das canetas genéricas que podem sair mais barato para o público que está aí procurando, não ter que se arriscar nesse mercado clandestino. A Anvisa aprovou o registro de novas canetas para combater diabetes e obesidade. O Samuel Gauri conta para você.
1: A Anvisa, a Agência Nacional de Vigilância Sanitária, aprovou dois registros de canetas injetáveis genéricas para o tratamento do diabetes tipo 2 e da obesidade. As autorizações para a farmacêutica brasileira EMS foram publicadas no Diário Oficial da União desta terça-feira, 8 de setembro. Segundo a Anvisa, os dois medicamentos são genéricos da liraglutida, o mesmo princípio ativo das canetas Saxenda e Victoza da Novo Nordisk. Os novos registros foram concedidos com base no Olire, indicado para o tratamento da obesidade, e no Lirux, indicado para diabetes tipo 2, ambos da própria EMS. E como os dois injetáveis agora foram registrados como genéricos, o preço pode ser pelo menos 35% menor que uma caneta de marca como a Saxenda ou a Victoza, conforme determina a lei dos genéricos. A aprovação dos registros pela Anvisa não significa que os produtos estarão imediatamente disponíveis nas farmácias. A farmacêutica EMS ainda precisa definir os preços de venda e as datas de lançamento das canetas genéricas de liraglutida. Da Rádio Nacional em Brasília, Oussama El Gauri.
0: Obrigado, Oussama, pelas informações. São 2:56 no Rio de Janeiro. Vou mandar um abraço forte aqui para Neide e também para Poliana, no bairro do Paraíso, em São Gonçalo. A Neide também curtiu ouvir Samarina aqui com a gente. Coisa boa saber que você está na escuta do nosso Revista Rio. Está na hora da saideira. Renato Russo, mais uma vez.

Renato Russo, mais uma vez, essa é a saideira de hoje. Eu agradeço ao Rafael Espíndola com a gente na sonoplastia, Maria da Glória Ferreira organizando os trabalhos no estúdio, Cíntia Cruz na coordenação da nossa emissora e todos vocês que ocupam e enriquecem aqui a nossa pracinha pública da Rádio Nacional. Um abraço forte, até amanhã.

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1: Agora são 3 horas em Brasília. Olá, muito boa tarde. Eu sou Daniel Ito e este é o Nacional Notícias com um destaque do momento. Vamos agora com informações sobre a operação sem desconto, aquela que apura os descontos indevidos nas aposentadorias e pensões do INSS, assunto que dominou o debate público há um tempo atrás, né? E a notícia agora é que 3 investigados foram soltos por determinação do ministro do STF, André Mendonça. E o repórter Gabriel Brum tem os detalhes ao vivo aqui no estúdio. Gabriel, quem são esses investigados que agora respondem em liberdade? Hein? Boa tarde para você.
2: Boa tarde, Daniel. Boa tarde a todos. São eles o ex-procurador-geral do INSS, Virgílio Antônio Ribeiro de Oliveira Filho, e a empresária Thaisa Hoffmann Jonasso, que é a esposa de Virgílio. Uhum. O outro liberado pela decisão do ministro foi Samuel Crisóstomo do Bonfim Júnior, contador da CONAFER, Confederação Nacional dos Agricultores Familiares. Segundo a investigação, ele teria atuado por meio de diversas empresas utilizadas para recebimento, circulação e dissimulação de valores. Uhum. No lugar da prisão, o ministro determinou medidas como tornozeleira eletrônica e proibição de contato com outros investigados. De acordo com André Mendonça, a medida não é uma antecipação de julgamento. Significa apenas que na fase atual da investigação, a prisão não é mais necessária para proteger a apuração, Daniel.
1: Então eles seguem sendo investigados em liberdade.
2: Sim.
1: Gabriel, e o ministro André Mendonça também afrouxou

0: as cautelares de outros três investigados, né? Quem que são eles?
1: É isso mesmo, José Carlos Oliveira, que depois passou a se chamar Ahmed Mohamed Oliveira. Ele foi chefe do INSS e ministro do Trabalho no governo do ex-presidente Jair Bolsonaro. Ele teria recebido aí propina para facilitar os interesses da Conafé, segundo a investigação. O outro é Pedro Alves Correia Neto, que ocupou cargos altos no Ministério da Agricultura e teria recebido propina entre 2022 e 2024. E o terceiro é Gilmar Stello, que seria um intermediário financeiro desse esquema. Bem, esses três vão deixar de usar a tornozeleira eletrônica, mas estão proibidos de entrar em contato com outros investigados, de frequentar unidades do INSS ou entidades com as quais eles tenham tido alguma relação, e também estão proibidos de deixar o país e vão ter que entregar o passaporte, Daniel.
0: Tá certo, atualizações então da operação sem descontos, descontos indevidos nas aposentadorias e pensões do INSS. Gabriel, obrigado pelas informações.
1: Boa tarde.
0: E boa tarde para você também. 3 horas e 2 minutos. Esse foi o Nacional Notícias, próxima edição às 4 horas.
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0: Agora são 3h05 aqui no Rio. Muito boa tarde, seja muito bem-vindo a mais uma edição do Tarde Nacional Especial, né? A gente está nessa semana comemorando, celebrando os 90 anos da Rádio Nacional, que a Rádio Nacional, você sabe, né? Próximo sábado, dia 12 de setembro, completa 90 anos a Rádio Nacional do Rio de Janeiro. E aí ontem a gente teve um programa super especial, super bacana, né? Aqui no Tarde Nacional, teremos mais um programa especial hoje. Cirilo já está lá no estúdio, lá embaixo, no primeiro andar, preparando as turbinas, porque daqui a pouquinho a gente vai decolar com muita coisa boa, né, para você que tá com a gente sempre. Na sexta-feira, o programa vai ser o tradicional. A gente volta com o programa do sextou, né? Tarde Nacional sextou na sexta-feira. Mas hoje, daqui a pouquinho, direto ao vivo do nosso estúdio no primeiro andar, teremos um especial, eu vou te falar. Ó, JB já passou lá, já viu. Tá quente, né, JB? Tá quente, o programa de hoje tá quente. Você pode participar, você pode mandar sua mensagem pra gente. Nosso WhatsApp é o 9971-199966. E aí a gente vai acompanhando, né, à medida que o programa for acontecendo. Se você quiser mandar mensagem para os nossos convidados, eu não sei se eu conto agora ou se eu deixo pro Cirilo contar daqui a pouco. O que você acha, JB? Deixa pra depois, não vamos fazer suspense? Tem musiquinha de suspense? Não temos, mas temos o suspense pra você ficar com a gente ligado, porque daqui a pouquinho teremos Tarde Nacional mais do que especial, mais um programa especial comemorando, celebrando 90 anos de existência da Rádio Nacional do Rio de Janeiro. E para começar, a gente segue, né, como eu falei, celebrando esses 90 anos e traz algumas memórias e participações aqui no Tarde Nacional. O legado da Rádio Nacional também vive na memória de quem ajudou a construir essa história. No momento da Nacional de hoje, a gente vai conhecer Daniela, sobrinha neta da Lúcia Helena, uma das principais locutoras da emissora. Numa visita à Rádio Nacional, ela conheceu o Museu do Rádio e um pouco da trajetória da emissora. Ela também destacou a importância de Lúcia Helena, que conquistou espaço e se tornou referência para as mulheres no meio predominantemente masculino nas décadas de 30, 40 e 50. Vamos conferir, JB?
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2: Ela é simplesmente sobrinha da locutora famosíssima da Rádio Nacional, Lúcia Helena.
0: Achei que era minha sobrinha, famosíssima, até me sentindo. Tudo bem, Daniela, seja bem-vinda, boa tarde.
2: Hein?
0: Você é da época da tia dela.
2: Eu era criança nessa época, lá em Minas, e a gente ouvia a Rádio Nacional, todos os programas da Rádio Nacional. Eram novelas,
0: não era nada.
2: Programas humorísticos, programas de auditório que a Lúcia Helena trabalhava.
3: Sim.
2: Ela anunciava o Francisco Alves, o Rei da Voz.
3: O Rei da Voz, exatamente.
2: Ao meio-dia, ao se encontrarem os ponteiros do relógio na metade do dia. Rádio, ela falava rádio, a Rádio
0: não
2: Nacional.
0: Não era uma entrevista? Você que está falando, a coitada da garota não falou
2: mas
0: nada.
2: Mas entrevista como? A gente está fazendo um aquecimento. Porque olha,
0: é um aquecimento. Daqui a pouco você vai falar com ela.
2: É um aquecimento.
0: Mas, Daniela, você conheceu a sua tia?
3: Sim, na verdade, eu vim estudar aqui no Rio de Janeiro. E ela me acolheu, né? Eu morava num dos apartamentos dela e convivi com ela nos últimos anos de vida, né? Uhum. Então, com a família, nós somos do interior de São Paulo, de Franca. E ela veio de Franca, imagina, naquela época, ela uma mulher sozinha, uhum, saída do interior. Você imagina o que significou isso para ela, né? De tentar a vida numa cidade grande e realizar o sonho dela, que era de ser locutora.
2: Pois é.
3: E ela
2: marcou.
3: Sim, ela tinha uma voz muito altaneira, muito. Ela impostava uma voz e era dessa forma, como falava na rádio, e ela falava conosco também, né?
2: Deve ter gravações dela aqui no acervo.
3: Sim,
2: aqui,
3: sim.
2: Entendeu?
3: E então eu convivi muito com ela, ela era extremamente irreverente, né? Gostava de um uísque, era baixinha, mas gostava de um uísque, era divertidíssima.
0: Daniela tá aqui com a gente, sobrinha da Lúcia Helena.
2: Sim, Lúcia Helena.
0: A locutora que inspirou o Cirilo Reis a se tornar um grande locutor. Assim como ele.
2: Pois é.
0: Eu não tive a honra de conhecer, infelizmente. Só de conhecer a história, de ouvir falar, e tô aprendendo aqui com Daniela e com Cirilo.
2: A Lucilena, ela fez parte do time de grandes locutores da Rádio Nacional nos anos 50, 60, que tinha Aurélio de Andrade, Heron Domingues, né? E o Faisal, como é que é? Floriano Faisal, que era ator também, né?
0: Rosinha participa também, Rosinha. A Rosinha também é dessa generation.
2: A Lúcia Helena, ela anunciava o Francisco Alves, o rei da voz, para todo o Brasil. São pessoas importantes na história do rádio, né? Pessoas que ajudaram a fazer o rádio, elevar o nome do rádio.
0: E eu peguei,
2: né,
0: uma parte do que a Daniela estava falando aqui. E assim, se não fosse a Lúcia Helena, talvez eu não estivesse aqui agora. E eu acho que isso é muito importante da gente falar, né? Porque abriu o caminho para muitas mulheres, né? Muitas profissionais que vieram depois dela.
2: E vai ver que na época dela, ela era praticamente a única. Não, a Deise Lúcio também era. Acho que era radioatriz, né? A Deise Lúcio, uma coisa assim, né? Mas locutora mesmo, locutora era só a Lúcia Helena.
0: Deixa a Daniela falar agora, Cirilo.
3: Então, Cirilo, a minha tia, ela tem foi sempre uma mulher muito empoderada. E assim, eu acho que a comunicação hoje, realmente, como vocês falaram, deve muito a Lúcia Helena. E essa história, ela precisa de ser contada, ela precisa de ser levantada e levar para essa geração, né, de onde surgiu e o rádio dando origem aí à radionovela, à televisão, enfim, o quanto contribuiu e a mulher, o papel da mulher já desde muito tempo, já tentando galgar o seu lugar, né, o seu protagonismo na história, principalmente da comunicação. Então, estou tentando fazer esse levantamento, né, para levantar essa história toda e fazer jus, né, o que ela pôde contribuir para a gente em termos de comunicação.
0: Teremos um livro, Daniela?
3: Quem sabe? Eu vou fazer vou me esforçar. E quem sabe? Será uma grande honra, porque foi uma grande mulher e eu tive o prazer de conviver com ela por pouco tempo, mas valiosos anos e de qualidade. Muitas vezes dormi com ela e ouvi as suas histórias. Histórias com Getúlio Vargas. Ela tinha cartas escritas manualmente pelo Getúlio, o próprio Getúlio Vargas.
2: O Getúlio tinha um telefone
3: diretamente
2: da Rádio Nacional, um telefone que ele se comunicava direto.
3: Exatamente. Então, uma dessas vezes que eu estava na casa dela, eu vi e eu falei: tia, tá assinado Getúlio Vargas? Aí ela falou com uma naturalidade, como se fosse o amigo, o vizinho da casa.
0: Como se fosse Cirilo Reis ligando pra ela, né? Tá certo.
3: Então, ela se comunicava bastante com a Amália Rodrigues. Ela tinha um...
2: Grande.
3: Eu cansei de atender os telefones da Amália na casa dela. Então, eu sei que é uma riqueza realmente incomensurável, assim, da gente... precisa de levantar isso tudo.
2: Precisa, a história tem que ser contada. O passado, eu sempre digo, o passado é um alicerce do presente.
3: Exatamente.
2: Não existe presente sem passado.
0: Eu tô vendo aqui na Wikipedia.
2: As pessoas têm que conhecer o passado.
0: Que a Lúcia Helena, ela ficou famosa, foi contratada primeiro pela Rádio Nacional, depois foi pela Rádio Globo, e que ela ficou famosa aqui na Rádio Nacional com a propaganda do sabonete
2: Eucalol.
0: Nunca ouvi falar nesse sabonete.
2: Ao se encontrarem os ponteiros do relógio da metade do dia, a Rádio Nacional, não sei o que lá, Francisco Alves, o rei da voz, no oferecimento de, ou patrocínio, será como é que ela falava? De Eucalol. O sabonete Eucalol.
3: Certa vez ela contou uma passagem, né? Isso tá na internet, do dono das casas garçom, que deu um pito nela e no Francisco Alves. Ela falou exatamente com essa, com essa palavra, pito. Porque eles brincavam durante o programa, né? O dono da Casa Garçom bloqueou.
2: Patrocinava lá.
3: Exatamente. Só que ele viu que a audiência caiu.
2: Pois é.
3: Depois que eles pararam.
2: Pois é.
3: Aí ele chegou a pedir para eles voltarem com as brincadeiras, mas aí ela falou assim, eu e o Chico não queremos mais.
0: Foi um prazer, Daniela.
3: Muito, obrigada, eu que agradeço o espaço.
0: Por todo esse conhecimento, né? Pois que é. Poderia ser só a sua tia, uma tia maneira, mas assim, a gente vê que você admira, respeita e quer que essa história chegue a outras pessoas.
2: É uma
0: Parabéns.
2: Lenda do rádio, Lúcia Lenda.
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0: Bom, cheguei aqui no estúdio do Primeiro Andar para encontrar Cirilo Kings, né? Como eu disse, Cirilo Reis hoje recebendo uma galera super especial. Teremos mais um Tarde Nacional muito legal. Ontem a gente esteve aqui com o Kiko Continentino, com a Lucinha Lima, com o Marvio Ciribelli, Maurício Ayrhorn, uma galera muito legal. O Cadu, que eu chamei de Kiko o dia inteiro, Cadu Pontes. Então, se preparem, Fábio, vai ser assim contigo também. Então, assim, hoje a gente está em mais um programa super especial aqui na nossa Rádio Nacional, começando essa celebração dos 90 anos da Rádio Nacional.
2: Verdade.
0: Cirilo Reis, que desses 90 está aqui há 70, está aqui para comandar essa festa.
2: Não,
0: boa tarde, Cirilo.
2: Boa tarde, Glaucia, mas você sempre é exagerado, hein? Você fala que eu sou charmoso.
0: Cazuza fez aquela música para mim.
2: É mesmo, é? Ah, tá certo. Olha, hoje a gente está comemorando essa semana os 90 anos da Rádio Nacional. Os 90 anos. Eu estou aqui hoje só com gente, só com música aqui da maior competência. Pessoas...

0: conhecidas do público, pessoas que entendem de música pra caramba, pessoas que já estão nas paradas, que o público conhece, né? Ao meu lado aqui tem o Nico Rezende, tá aqui do meu lado.
1: Tudo bem, Nico? Boa tarde, seja bem-vindo.
2: Prazer, Glaucia.
1: Prazer, prazer. Tá nosso, aqui. Você tá aqui com a gente.
2: Comemorando aqui os 90 anos da rádio, né? Tanta história para contar, né?
0: Pois é, é verdade.
2: Tanta música, né, Cirilo?
0: Aham, e como?
1: E é hoje que o Cirilo vai querer cantar com o Nico.
0: Não vou fazer
1: aqui. E com o nosso outro convidados também.
0: Vamos lá rapidinho, senão já não mostra música nesse programa. Daniel Bessa ao piano.
3: Pianista,
0: né?
3: O pianista, né?
0: Pois é. Grupo Os Lobos. Grupo Os Lobos. Cássio Tucunduva, exime violonista também, ele do grupo Os Lobos também.
1: Tarde, é Os Lobos ou Los Lobos?
0: Os Lobos.
3: É a nossa versão americana.
1: Ah, tá. Os Lobos. O Cássio que esteve com a gente também aqui ano passado,
0: sim.
1: Na celebração dos 89.
0: Já esteve lá, inclusive lá no auditório, na Praça Mauá, muitos anos atrás,
3: isso,
0: né, Cássio?
3: Os Lobos estão completando 60 anos.
0: É verdade.
3: Quase pegamos a Rádio
1: Nacional. Então, ele falou que eu sou exagerada, vocês estão com 60 anos e ele com 60 anos de Rádio Nacional.
3: Imagina.
0: Do lado esquerdo do Cássio Tucunduva está o...
4: Tavinho Torreão,
0: né? É porque minha memória é incrível, né? Tudo que chega e sai rapidinho,
3: Tavinho,
0: né?
3: Torreão, dos Lobos.
0: Pois é, né? Os Lobos. Né? Vocês vão ouvir já Os Lobos, que é um grupo que... Daqui a pouco ele conta a história dos Lobos, é dos anos 70, né? Os Lobos. É. Eu me lembro que tinha Os Lobos, tinha a Casa das Máquinas, tinha Joelho de Porco, tinha o Terço, tinha uma turma aí, não é? Pois é. Lá na ponta está ele, Biafra. Oi, Biafra. Boa tarde, Biafra.
5: Boa tarde. É prazer estar aqui comemorando esses 90 anos, né, dessa rádio super tradicional no Rio de Janeiro, né, do Brasil.
1: Biafra que estava aqui contando pra gente da Rádio Relógio, né? Aí eu falei que eu e o nosso outro convidado, a gente não é dessa época de Rádio Relógio. Como é que era, Biafra, que estava fazendo? Como é
5: Galeria
1: que
5: Silvestre, a Galeria da Luz. Né? São 15 e 18 no Rio de Janeiro.
1: Repetindo, 15 e 18.
0: Mas o Biafra trouxe um convidado que é o Fábio Lima, não é? Boa tarde, Fábio Lima.
6: Boa tarde, Cirilo. Que alegria estar aqui representando o Sergipe nesses 90
4: anos.
6: Locutor,
0: pois
6: da Rádio Nacional, cara. Estou muito feliz.
1: Ele podia fazer esse negócio da Rádio Relógio. Rádio Relógio, repetindo.
0: Ô, gente, olha, vamos fazer negócio?
1: Deixa o Fábio acabar de falar, menino.
0: Depois
1: a gente canta. Peraí, ô Fábio. Você é cantor lá em Sergipe, é isso?
6: Isso, a gente é cantor.
1: A gente tenta ser educado, mas
6: não
1: consegue.
6: Estamos lançando nosso primeiro EP. Estou muito feliz de estar aqui representando o Sergipe nesses 90 anos da Rádio Nacional. O Sergipe faz parte dele também. Olha nós aqui.
0: Pois é.
1: E Biafra está produzindo, Fábio?
5: Não, ele é meu amigo de Sergipe. Ele é um cantor muito renomado lá em Aracaju. Faz os shows todos de lá. E é um cara, vocês vão conhecer o talento dele.
1: MPB também?
5: MPB.
1: Legal, Fábio, seja bem-vindo. Agora tu pode pedir música.
0: E o Fábio Lima trouxe um abraço de um cara muito especial, um locutor de primeira grandeza lá de tá em Aracaju, Fábio Cursino, né? Sérgio Cursino. Alô, Cursino. Pois é, ele tá ligado, né? Ô, Cursino, aquele abraço. Vamos começando com Os Lobos para fazer um barulho aqui?
3: Vamos lá.
0: Então vamos lá.
3: Os Lobos vão apresentar a música que abriu as portas pra gente aqui no Rio de Janeiro, né?
0: Sim.
3: Era difícil vir de Niterói pra cá, né?
0: E naquela
3: não
0: época...
3: Não tinha ponte, não tinha nada.
0: Naquela época tinha um outro cara também que depois saiu do grupo, ficou famoso, gravou uns sucessos, né?
3: Isso, vamos tocar a música dele.
0: É mesmo, né?
3: Foi...
0: É o Dalton.
3: Funny. Vamos lá? Um, dois, três e...

0: estar com você. Tudo bem contar com você.
1: Eu não queria levantar pra dançar, mas a gente segurou não. Ele, né, Nico? Pois que é. Ele queria fazer o rock and roll.
2: Dançante, muito dançante, não é verdade.
1: Achei mas... que o, quando ele falou, o Biafra falou alguma coisa, o Nico e o Biafra não. Fossem fazer o backing também.
2: Não, mas
1: eles, só eles fizeram o...
2: Só um cadinho. Mas o Biafra tem uma história pra contar dos lobos que você não sabe.
3: Ah, qual não, é porque...
1: Nem ele sabe, né? Aí, Biafra.
3: Meu irmão namorava a irmã dele, Cristina dos Lobos. E eles faziam bailes pelo estado do Rio todo. Eu ia no meio das caixas acústicas lá.
4: Biafra vinha lá em casa com a flautinha doce. Né?
1: Fala no microfone, Cássio.
4: Com a flautinha doce dele lá. Pi, pi, pi, pi, pi, pi, pi, pi. O Biafra, danado, levava jeito desde aquela época.
1: Quem fazia parte dos Lobos quando começou?
2: É o Dalton.
1: O Dalto, que vocês também estão fazendo, fizeram um show juntos, né?
5: O Nico e o Dalto, a gente está fazendo, a gente se inspirou lá no Plácido Domingo, no Carreiras, no Pavarotti, os três tenores, né? Resolvemos fazer esse trio, só que nós somos três terrores.
1: Até parece, né, gente? Biafra, Nico Rezende, Dalto, aonde que vai ser terror? Aonde que está esse terror? Mas vocês continuam rodando?
5: Continuamos, vamos fazer agora, tem agora... Temos Vitória, né? Estamos fazendo, sim. É uma delícia fazer esse show, porque além da a gente ter essa intersecção musical, né? Além da gente ser muito amigo, né? Somos muito amigos e o show ele tem assim, uma sequência musical assim, que é bem interessante. Porque a gente tem, o que nos une é a música pop, né? Cada um com a sua vertente, com o seu lado, mas tem uma coisa que... E o que une a gente, na verdade, é o carinho do público, né? Que é comum para todos, né?
1: E as músicas que são maravilhosas, né, gente? Vamos combinar. Agora, Biafra é de Niterói?
3: Nikit City.
1: É. O Dalto também é de Niterói. O Nico também é de Niterói?
5: Não, eu sou paulistano.
3: Paulistano.
5: Eu sou mais paulistoca, né? Já estou aqui no Rio há tanto tempo que eu já virei paulistoca.
6: Os lobos aqui, tudo Niterói também.
1: Todo mundo de Niterói?
2: Tem uma máfia de Niterói, o Marco Sabino também. Marco Sabino, pois é.
1: Gente, quando eu fiz faculdade na UF, já era ruim ir para Niterói. Imagina quando vocês começaram que não tinha nem a ponte.
4: Aqui vem de barca mesmo, na barcaça.
3: Na Cantareira.
1: Gente, eu pegava aquela barca para ir para a UF ali na Praça 15, levava uma vida até chegar na UF, depois para voltar da UF, mas graças a Deus.
5: Mas o lugar para ter músico, hein?
1: Não
5: ter
1: é?
5: Músico em Niterói, né? A terra da música. Niterói é.
2: Vamos lá. O que está o homem de Neandertal?
4: Manda aí, Beço. Com ele mesmo. Eu

0: Antônio, que legal. Pô, maravilha.
1: Tarde Nacional aqui na sua Rádio Nacional, FM 87,1 AM 1130, hoje recebendo Os Lobos, Nico Rezende, Biafra, e o nosso ouvinte Márcio Vanderlei, lá de Limoeiro, Pernambuco, está perguntando se esse Dalto que vocês estão falando é o cantor de Muito Estranho.
2: É Muito Estranho.
3: Ele mesmo.
4: O próprio.
2: Titio Dalto.
5: Era Muito Estranho naquela época.
1: Falando no microfone.
0: De repente o Dalto liga para cá.
3: Opa!
0: Até canta pro telefone.
1: Ah, se o Biafra ligar pra ele, se eu ligar, ele atende. Se você ligar também, Nico? Aí, viu?
2: É o Nico que é o.
1: Não. O Nico que fez o grupo do WhatsApp, ele que resolve tudo.
2: Eu não tenho esse poder, não.
4: É sobrinho do Dalto. Super poder.
1: Vamos ver essa canção. Eu acho que aqui não tem nem como colocar o Dalto no ar, só se colocar lá de cima.
0: É verdade.
1: Aqui a gente não tem. A gente pode perguntar pro Felipe o que dá pra fazer, né? De repente vai que, né? Mas enfim. Vamos ouvir o Biafra, vamos ouvir o Nico ou vamos ouvir os dois?
0: Não. Primeiro, vamos lá com o Biafra agora. Depois nós vamos com o Nico.
4: Beleza.
3: Eu queria dar uma palavrinha rapidinho.
0: E depois a gente volta com os Lobos. Eu vou querer saber quem gravou, quem cantou aquela música primeiro. Se foi o Raul no festival ou se foi vocês?
3: O Raul cantou no festival e nós gravamos. Nós fizemos o primeiro registro.
0: Gravaram depois.
3: Do Let Me Sing. Não, no ato mesmo. Saiu no disco oficial da Som Livre, né?
0: Então daqui a pouco vocês mostram essa música.
3: Não, eu queria falar que o Homem de Neandertal foi gravado pelo Ney Mato Grosso.
0: Ah, foi?
3: Né? Depois, né? Uh-huh. Que a gente gravou e tal. Essa música é do Luiz Carlos Sá. Uh-huh. E o Ney Mato Grosso interpretou maravilhosamente bem. Tempos depois, né?
0: Queria
3: deixar esse registro aí.
0: O Homem de Neandertal é muito bonito. Toquei muito essa música.
1: Gente, outro dia alguém me mandou um post falando assim, pô, o Ney vai fazer um show no Maracanã. Aí eu falei assim, pô, maneiro, vou lá assistir o Ney em Mato Grosso no Maracanã, né? Aí eu fui ver a data, vi que era em dezembro. Eu falei assim, nossa, vai ser junto com o show da Xuxa, né? O show da Xuxa é dia 20, dia 18 o Ney vai fazer show, que coisa confusa. É em 27. Eles já estão vendendo ingresso, já abriram venda.
0: Na 27.
1: Na nossa época não era assim, não, gente. Na nossa época a gente chegava lá e comprava na bilheteria na hora, né?
4: É porque hoje em dia tem tanto evento que se não fizer uma divulgação com antecedência, passa batido.
1: Mas um ano. Um ano.
0: Pois é, meu. Vamos deixar o Biá para cantar? Vamos lá.
3: É maior?
2: Fecha os olhos.

0: Agora, essa música Léo Ferido, alguém correu e gravou primeiro, né?
1: Já fui eu correndo.
0: Pois é, pois é. E o Dalto chiou, né?
1: Não, a música eu fiz...
2: Fala no microfone. Ah, é.
3: Pô, esqueci. A música é minha e do Dalto, mas eu tava gravando no estúdio, o Dalto ligou lá pro estúdio assim, você tá gravando Leão Ferido? Para a gravação que eu quero gravar. Eu falei, agora já era.
2: Como que você e o Dalto se conheceram, Biafra?
3: Ah, desde o tempo dos Lobos.
0: É, ué.
3: Desde o tempo dos Lobos eu conheço ele.
2: E aí já rolou uma amizade, vocês, né, dos Lobos, você aí, você...
3: É, não, eu era o garotinho, né? Eu era o garotinho da parada, assim. Que tem que obedecer.
2: É, você ficava lá na caixa acústica. É,
3: não, tinha que obedecer, tinha que obedecer os mais velhos, né, cara? Pô, cara.
2: Na flauta, né?
4: Na flautinha lá, flautinha doce.
2: Vamos deixar o Fábio cantar?
0: O,
2: é que tô querendo ouvir ele
0: tá
2: cantando.
0: Tá querendo ouvir o Fábio?
2: Claro.
0: O convidado do Biafra,
2: Fábio Lima.
0: Aí, ó. Capaz, só. Vamos lá. Fábio é o homem que vem de Aracaju, lá...
2: Ah, o Fábio vai ficar com o violão do Torreão.
0: Pois é.
2: Até rimou.
0: O Fábio já esteve aqui na Rádio Nacional uma vez, esteve aqui trazido pelo...
5: Sergival, meu amigo Sergival.
2: Sergival, um beijo, Sergival. Sergival que também faz parte, também tem a parcela dele, né, nesses 90 anos da Rádio Nacional. E olha só, quem quiser participar também, manda mensagem pra gente, né?
0: Claro.
2: Qual o telefone, Cirilo?
0: 971-99966.
2: Então, manda a sua mensagem e participa com a gente.
5: Ainda bem que vocês falaram que a Aracaju tá escutando e tava querendo saber o número para poder falar com vocês.
0: 21 é o DDD do Rio, 21...
5: Aí, Aracaju, escuta, hein?
0: 21, o DDD, 971-99966.
5: Agora é com vocês.
2: Gente, mas ele tem voz de locutor mesmo. Tu nunca pensou em trabalhar em rádio?
0: Porra,
2: se ele... fosse da época do Cirilo no Music Show, ó, tu ia se dar bem aqui.
5: Deixa vocês. Eu vou cantar uma música minha que o Biafra gosta muito, que é uma música que eu fiz em homenagem ao nordestino.
0: Sim.
5: Né, que uma das coisas que mais nos castiga é a ausência de chuva. E aí eu vi uma reportagem uma vez onde o nordestino chorava muito porque tinha perdido a plantação.
0: Sim.
5: Isso me emocionou e eu fiz essa canção.

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0: Rapaz, bonito, bonito, né?
1: Obrigado,
0: cantando aquela música bem assim, tipo nordestina, Nordeste. Clamando por água, por
1: isso,
0: chuva.
1: Exatamente.
2: Tem recado para você, ó. Boa tarde a todos, me chamo Tubarão, sou de Aracaju, tô aqui ouvindo e acompanhando meu grande amigo e irmão Fábio Lima. Sucesso, irmão.
1: Tá vendo aí?
3: Só meu não pode mergulhar na sua piscina,
1: né? Meu irmão Tubarão, um beijo. Piafra
2: também gosta de uma piada, né? Já vi tudo. Ó, a Leida de Niterói tá dizendo que acompanhou muitos lobos em Niterói, composto pelo Dalton, Cássio, a sua irmã Cristina e o falecido Luizinho, que era o baterista. Eles faziam os ensaios ao lado da casa dela em Niterói. A Leida. A Leida que também canta pra caramba, ela canta seresta, de vez em quando ela manda os áudios pra gente.
4: Então, Leida, os lobos estão de volta, 60 anos, comemorando. Tamo
2: aí,
4: junto.
2: Leida, tem que ir lá pra assistir, hein? Nico, enfim?
0: Ele, claro.
2: Esquece, vem?
4: Vocês que mandam.
0: Já... Eu não esqueço nada, não.
2: Não, tô falando contigo, tô falando com o Nico.
0: Comigo,
2: tô falando com o Nico.
0: Ah, é com o Nico, resolveu.
2: Daniel liberou, né? Daniel Bessa liberou o piano pro Nico. Eu ia perguntar isso. Pô, Nico, achei que tu ia tocar piano.
4: Não, o Cirilo tinha me falado que tinha um piano aqui, eu tava doido pra experimentar. E tá afinado, hein?
2: Tá afinado. Porque ontem a gente teve o Kiko Continentino aqui, né? O Marvio Ceribelli, e eles já também experimentaram esse piano.
0: Nico, você que manda.
2: O Nico, que é o chefe do WhatsApp, daqui a pouco vai passar a agenda dos meninos.
0: Ah, sim.
4: Chefe do WhatsApp é muito bom. Bom, vou cantar então a primeira canção que fez sucesso assim, na minha voz, que foi essa aqui.

0: Que maravilha, hein?
1: Eu quero fazer um protesto. Eu não sei vocês, mas eu sofri muito ouvindo essa música. Fossa, sabe aquela coisa de fossa? Quando existia fossa, Biafra?
2: Acontece.
1: Né? Tocava essa música no rádio.
2: Pelo menos uma vez na vida.
1: Aí ficava querendo, né? Ah, mas a música é linda,
3: né?
1: É,
3: ela já começa com dói, mas tem o silêncio que tua agressão. Então já é na veia, né? Não tem, não é nem pra respirar, né? Uhum.
1: Como é que surgem essas inspirações de vocês? Como é que surge isso, Nico?
3: Olha, essa música, por acaso essa aqui, eu na época tocava com o Lulu Santos, né? E eu tava no estúdio da RCA, a gente ia começar uma sessão de gravação, e eu tava exatamente assim, eu cheguei mais cedo e comecei. Fiz a melodia, né? Aí tentando que escrevendo algumas coisas e tal. E eu queria fazer uma coisa meio autobiográfica. Tanto é que tem frases na canção que eu, por exemplo, saber dizer não, uma coisa que eu não sabia, eu estou aprendendo com o passar dos anos. É muito difícil dizer não, né? Mas aí o Paulinho Lima, meu parceiro na canção, letrista, né? Baiano, que hoje mora lá em Boipeba, está lá no seu retiro.
1: Mora mal, hein, Paulinho? Mora mal, nossa senhora!
3: Então ele, a gente fez, assim, tipo, a quatro mãos, ele escreveu essa frase, dói mais tanto silêncio que tua agressão, ele começou já na veia, né? O Paulinho tem essa coisa, esses rompantes, assim, né? Quando ele fez perigo é ter você perto dos olhos, né? Eu tinha a palavra perigo, ele completou, enfim. Então essa coisa de parceria é assim, né? Você, cada um faz uma frase, aí um completa, aí vem a ideia, essa coisa da escrita direta que ele tem, né? Muito assim, muito sem subterfúgios, né? Ele vai direto ao assunto. Isso é, eu acho, uma coisa que pega bastante. Na música popular, principalmente, eu acho que tem uma influência muito grande na letra. Então, surgiu assim, foi feito aos poucos.
1: Mas eu me lembro, sofri muito. Você, Daniel, já sofreu ouvindo essa música?
4: Pra caramba.
1: Não é, menino?
4: Não é pra sofrer, não.
1: Dá vontade de xingar o Nico, né?
4: Eu sofro até hoje. Ainda mais com o Nico tocando aqui do meu lado. Aqui.
1: Imagina, né? Você, Fábio, peraí, rapidinho. Você, Fábio, sofreu com essa... Ah, o Fábio é novinho.
5: Então, mas eu tava falando pro Nico ontem, a gente tava no sarau na casa da Joana, eu até cantei um trecho de uma música, se do lado de fora...
3: Nomes fora, essa é pra chorar.
5: Nomes fora, essa aí, cara... Eu tinha acabado um relacionamento, uma amiga minha fez assim, vou mandar uma música pra você aliviar o coração. Cara, eu chorei.
1: Aliviou o coração, ó, só, né? Colocou.
3: Só o comecinho pra você ver a letra. Se do lado de fora...
5: Olha que coisa linda, gente.
3: Aparento ser lago calmo, sei que por dentro não faz tempo alguém que passou fez de mim rio turbulento. Aí por aí vai, né?
1: Imagina, Fábio, imagina. Você, Cássio, já sofreu com a música do Nico?
6: Muito legal. Microfone. Muito legal, já sofri sim ouvindo a música do Nico. Muito emocionante.
0: Músicas para machucar os corações.
1: Você, Torreão. Enquete.
7: Sempre, né? O Nico, pô, ele faz essas coisas, né? É só a música que tem esse poder, né? De mexer com a gente assim, né? Não tem como. Canção maravilhosa. A voz do nosso querido aqui. Fica demais.
1: Biafra, sacode, já né? Sofreu ouvindo outras músicas além das suas?
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1: Ah, que maldade!
3: Leão ferido.
1: Leão ferido também dá vontade, cara.
0: Mas, ô Nico, eu sou um cara que eu adoro colecionar frases. Essa frase eu já tinha colecionado, já estava escrito lá, entre as minhas preferidas. Dói mais teu silêncio que a tua agressão. É. Tem outra frase também da música da Ana Carolina, que ela fala assim, eu procurava uma saída e acabei entrando na sua vida também. Tá. E são frases que... É, tem a música Sonhos do Peninha, que tem uma frase também que eu guardo... E são várias músicas do Benito, tudo. Eu tiro. As músicas sempre têm uma frase.
3: Que... As canções têm esse poder, né?
0: Pois é.
3: Porque elas remetem a um momento da tua vida. Imagina uma vida de cada um, né? Então elas criam memórias assim, afetivas na vida de muita gente. Então eu lembro quando o Esquece Vem, que foi tema da novela, foi lançado. Ainda tinham cartas, minhas pessoas mandavam cartas para a Globo. E eu recebia sacos de cartas, assim, de fãs. E encontrava gente que falava, pô, eu comecei a namorar com essa música. Eu casei com essa música e Enfim,
0: agora com a internet acabaram as cartas, né, rapaz? Que pena, agora, né? Agora era tem... muito legal receber.
3: Agora
0: cartas,
3: só tem
0: né?
3: Zap.
1: Só tem o grupo do Zap. O chefe do grupo.
5: Zap, né, Nico?
1: Ó, tem uma mensagem aqui: sucesso, filhão. Eu acho que o filhão é tu, Fábio.
5: Ah, deve ser o Chico.
1: É o fã clube aqui.
5: Deve ser o Chico.
1: É esse mesmo, Queiroga? É esse mesmo.
5: É o meu grande mestre. Esse cara me deu a régua e o compasso.
1: Você sempre o nosso orgulho.
5: Ele é o maior nome da música sergipana.
1: Ah, é?
5: É, o Chico Queiroga.
1: Quando tiver por aqui, aparece, hein, Chico? Tá convidado já.
0: Vamos aproveitar que o Nico tá ao piano.
1: Ah, eu ia falar com o Piafa pra gente fazer. Não tem uma que vocês cantem juntos no, no show, não?
3: Tem muita que a gente canta
0: bem,
3: junto.
0: Então,
1: gente. Aí.
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0: Ai, que delícia.
1: Agora que o Nico Rezende entrou de vez na minha lista negra. Né, Daniel? Agora ele acabou comigo de vez. Já lembrei de outra. Outra dor de cotovelo. Chega. Vamos tocar uma música mais animada, porque não tá dando. Não tá dando.
2: Somos lobos, então.
0: É, então tem que ser os lobos.
1: Gente, esse é o Tarde Nacional especial, né? Celebrando aí os 90 anos da nossa Rádio Nacional. Um prazer estar recebendo aqui ao vivo a cores no nosso estúdio no primeiro andar, o Biafra, o Nico Rezende, recebendo também o filhão, né, o Fábio Lima, que é lá de Sergipe, tá com o fã-clube todo ligado aqui, recebendo os lobos, né, pra gente fazer uma festa super legal, super bacana, né, isso, Cirilo?
0: É verdade, sim, uma festa que tá completa hoje, né?
1: Você falou que ia perguntar alguma coisa pro Cássio, não, da música do Raul Seixas.
0: Justamente, Let Me Sing, Let Me Sing, que o Raul abafou no festival.
2: Quem defendeu a música foi o Raul, mas quem gravou no disco oficial foram os Lobos, né?
0: Ah, sim.
2: E a gente então vai mostrar agora.
0: Ó, Let Me Sing, Let Me Sing. Eu quero botar meu bloco na rua. E Fio Maravilha fazia o Maracanãzinho tremer, bicho.

0: gente teve esse privilégio de gravar. Fomos os primeiros a registrar, né,
1: As
0: um
1: duas
0: disco,
1: músicas,
0: a
1: né?
0: música do Raul.
2: É, Nicuri.
0: Vamos lá mostrar então.
3: Vamos
0: Let
3: lá.
0: Me Sing, Let Me
3: Let
0: Sing.
3: Me Sing, Let Me Sing.

0: Ai, que legal, que legal, né?
1: O Nico vai ter que tocar uma música animada assim, e o Biafra também. Aliás, não aguento mais sofrer.
0: O Biafra tem uma música que já foi gravada, tem ritmo de forró lá no Nordeste. Uma música linda, linda, linda, maravilhosa. Moldura, né? Moldura. Você não... Pois é, Biafra. Pois é. Pode
1: Fala no microfone, seu Biafra.
2: Ah, é, rapaz, esqueci.
1: A gente tá no papo... ar.
2: A gente é um papo tão informal assim que a gente esquece uh-huh. até que tem papo. Não, mas a gente, eu tenho até uma música aqui que eu... combinei de cantar com ele.
1: Ah, legal, vamos fazer daqui a pouco.
2: É uma música em homenagem aos nordestinos também.
1: Pô, sim. Maneiro. Aliás, eu não posso falar de política, tá? Eu tô proibida de falar de política. Mas, menino, só tem mensagem pra tu. Ninguém quer saber da gente.
2: Seja baixo, seja
1: baixo. Ninguém quer saber de mim, do Cirilo, do Nico, do Biafra, dos Lobos. Ai, gente, olha isso.
0: A família é grande, a família é grande.
1: Parabéns.
0: Aquela catituagem.
1: Parabéns pela programação. Mando meu abraço pro meu irmão Fábio Lima. A família é grande mesmo. E em extensão aos maravilhosos Nico e Biafra. Aê. Soyan Jazz.
0: Cantora.
1: Soyan Jazz. Que legal.
0: Pois é.

0: Ah,
1: É
0: tá
1: isso, Ian,
0: produzindo todos os
1: também.
0: cantores, todos os que ele está produzindo estão ligando aí, tá todo
2: Pois
0: mundo,
2: é.
0: ligado.
1: O Fábio é o xodó da Atalaia, né? Eu tô vendo, o Fábio é, ó. Um grande abraço a todos, principalmente meu primo Fábio Lima.
2: Olha, tá vendo?
1: Meu nome é Antônio, aí. Sou de Londrina. Ó, até isso Londrina. É ele, tá te mandando abraço. Mandar um beijo aqui pra Maria Auxiliadora. Um beijo pra você, Maria Auxiliadora. Tá mandando boa tarde pra todo mundo. Deixa eu ver aqui. Nossa, tem tanta mensagem aqui que a gente não tinha lido. Ai, perguntou se cabe um piano aqui. É que a gente tá num estúdio do primeiro andar.
2: É outro estúdio.
1: É outro estúdio. Lá em cima realmente não cabe nem a gente, tá cabendo nem a gente. Mandar um beijo pro Breno Petrolina, Pernambuco. Parabéns a esses grandes artistas que fazem a história também da Rádio Nacional, que são cantores, merecem muito nosso reconhecimento. Grandes artistas, grandes vozes que levam o nome da música pro mundo. Mandar um beijo pra Maridalva lá do Lins. Ela tá mandando mensagem de áudio, mas eu não consigo ouvir, né? Porque aqui a gente não
2: agora
1: tá
2: não dá.
1: Com
2: agora
1: acesso não ao dá. Nosso computador. E você também pode participar. A gente vai fazer uma pausa pro intervalo. Qual é o número do WhatsApp?
2: É 971199966. Pra galera dos outros estados, de outras cidades mais longe.
1: Pra família do Fábio Lima.
2: Tenho 21, que é o TDD.
1: 21. Ah, é uma família grande.
2: 21 é o nosso DDD 971-99966.
1: Cadê os primos dos lobos?
2: Ué, primo, vocês não têm parente, não? Eu tô com dúvida.
3: É que Niterói é muito longe.
2: É mesmo,
0: né? Os cachorros do mato.
3: Filatinho, não quero saber dos lobões.
2: Pois é.
1: A gente volta daqui a pouquinho no Tarde Nacional, essa programação especial hoje, né? Recebendo Nico Rezende, Biafra, Os Lobos, Fábio Lima, o dono de Sergipe.
2: Pois é.
1: E todo mundo aqui com a gente. Daqui a pouquinho a gente está de volta.
2: Um intervalinho e voltamos rapidinho.

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1: Agora são 4 horas em Brasília. Boa tarde. Eu sou Bianca Paiva e este é o Nacional Notícias, com o destaque do momento. Sem trégua no Oriente Médio, o Irã atacou 10 navios perto do Estreito de Hormuz. A ação foi em represália aos Estados Unidos, que haviam afundado 5 petroleiros iranianos. Essa foi a maior onda de ataques recíprocos contra a navegação marítima desde o início da guerra, que já dura 6 meses. Gabriel Correa.
2: 10 navios norte-americanos foram alvos nas proximidades do Estreito de Hormuz após os Estados Unidos afundarem 5 petroleiros iranianos, reportou a agência Reuters. O Irã também afirmou nesta quarta-feira ter disparado mísseis contra uma base usada por forças norte-americanas na Jordânia. A Guarda Revolucionária ameaçou aumentar a zona de exclusão marítima, estendendo-a por toda a costa iraniana ao leste, até a fronteira com o Paquistão. Nos últimos dias, também houve escalada de combates entre a Arábia Saudita e os Houthis do Iêmen, aliás, do Irã. Segundo os Estados Unidos, nenhum norte-americano ficou ferido. Os Estados Unidos divulgaram imagens dos navios iranianos afundando enquanto pegavam fogo. Um tripulante morreu em um navio tanque com a bandeira de Gibraltar. Os dois lados justificaram a escalada de agressões militares como retaliação a ataques anteriores. Com o aumento do petróleo tipo Brent para mais de 100 dólares e do petróleo WTI passando dos 95 dólares o barril, o preço do diesel para o consumidor norte-americano atingiu um novo recorde, superando os 5 dólares e 94 centavos por galão. Ainda segundo a Reuters, o risco principal é se os ataques reduzirão ainda mais as transferências de carga entre navios no Golfo de Omã.
1: Esse foi o Gabriel Correa trazendo um destaque internacional. 4 horas, 2 minutos, Nacional Notícias. Próxima edição às 5 horas.
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6: Estamos de volta, né, com o nosso show aqui no estúdio do Primeiro Andar. Por quê?
7: Já tem mais 10 irmãos aqui dele. Dele é o Fábio Lima. Paulo, vamos situar para quem está chegando agora.
6: Pois é.
7: A gente está num Tarde Nacional especial hoje, né? Uhum. A gente está nessa celebração, nessa semana de celebração dos 90 anos da Rádio Nacional. Hoje recebendo Biafra, que trouxe pra gente conhecer, eu não conhecia, o Fábio Lima, que já teve aqui uma vez com o Sergival lá de Aracaju, e aí a família dele toda tá participando. Mas aí a gente tá recebendo também os Lobos, né, o Cássio Tucunduva,
6: isso,
7: o Tavinho Torreão e o Daniel Bessa. É, agora verdade. Eu decorei.
6: Pois é.
7: E recebendo também Nico Rezende.
6: Nico Rezende, né?
7: Que eu já xinguei, já chorei, já cortei, né? Deixa pra lá. Gente, deixa eu falar aqui das mensagens rapidinho antes da gente voltar, né? Antes da gente voltar com as músicas.
6: Sim.
7: Ai, gente, o pessoal... O Wellington do Flamengo tá falando que hoje tá maravilhoso.
6: Sim.
7: Leozinho de Campo Grande, um beijo. Disse que a programação tá nota mil. Aí ele falou que o melhor foi descobrir que eu já fiquei na fossa. Eu sou humana, claro que eu sou humana. Eu não sou inteligência artificial.
6: Tá,
7: Maria José de Duque de Caxias falou que encontro memorável entre Nico Rezende, Biafra e Fábio Lima em comemoração aos 90 anos da Rádio Nacional.
6: Pois
7: e os Lobos também, né? Nico Rezende, Biafra, Fábio Lima e os Lobos. É bom demais ouvir esses clássicos ao vivo, o som está impecável. É bom a gente saber, porque a gente não tem noção aqui, né, de como tá o som, né? Pera aí, Fatioli, já vai falar, calma, não sai daí não. A entrevista tá uma maravilha, parabéns à equipe pela sensibilidade. Maria Auxiliadora, Maria José, 79. 79 da onde que é esse DDD?
8: Aracaju.
7: É de lá mesmo. Parabéns aos artistas presentes, em especial nosso grande amigo Fábio Lima, de seus amigos Dorita e Torquato. Fala no microfone.
9: É um casal de amigos, eles moraram muito tempo em São Paulo, ele de Aracaju e ela da Ilha da Madeira. Eu costumo dizer que ela é prima do Cristiano Ronaldo.
7: Ô! Oh, falei que ele só conhece
9: minha
7: gente.
9: Amiga Dorita, gente fina. Quatro, beijo grande pra você.
7: Dalete Vieira, sensacional os convidados, especialíssimos, beijos pra você também, Dalete. Dione Luz, que maravilha, Amanda ouvir desde ontem esses ídolos que nos ajudaram na nossa vida amorosa. Ajudaram não, Dali, ô Dione, o Nico acabou, eu ficava na sofrência, nem lembrava, não sabia por que eu tava sofrendo, mas eu tava sofrendo.
10: Tipo, era um tiro de misericórdia.
7: Não era, menino? E ainda nos fazem recordar momentos especiais hoje, né? Beijos, Biafra, Nico Rezende, um beijo da Dione Luz. Clemilson Carneiro de Belfor Roxo, o Tarde Nacional hoje está muito

0: show com Biafra e Nico Rezende, esses ícones da MPB. Fala, Fatioli.
1: Não, só dar um toque no Leozinho de Campo Grande pelo convívio com a ilustre da família Araújo. Ela é Glaucia, não é Glaucia. Ela não é IA, é pessoa.
0: Verdade, por isso, né? Tinha que sofrer, gente. Eu era pequena, mas eu sofria. Vamos o quê? Vamos ouvir
2: Agora,
0: música? Chega de
2: vamos
0: blá,
2: ouvir.
0: blá,
2: Olha, vem cá, ô Biafra, me bateram aqui no ouvido que tem uma música sua que arrebenta. Noite, eu nunca ouvi Noite de São Paulo.
3: É, depois a gente faz. É minha do Cássio.
2: Ah,
3: Aí
2: sim.
3: depois a gente faz.
2: Ah, então tá.
0: Quem será que bateu pra ele, Biafra?
3: Não sei, ele conhece.
0: Mistério!
3: Ele conhece.
2: Agora você vai cantar em dupla com o
3: Fábio, é.
2: Fábio. Beleza. Então vamos
3: Começa
2: lá.
3: você, Fábio.
2: Vamos lá. Ele tá
0: Fábio,
2: ajeitando
0: diretamente de
2: o violão.
0: Aracaju,
3: Pois
0: seus
3: é. Pra galera de
0: 355 irmãos,
3: Aracaju, né?
4: Gostei do
3: dedicando,
4: dono de Sergipe.
5: Fábio tem uma banda.
3: Dedicando pra Sergipe essa canção,
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3: embora
4: terra.
3: Seja de dois pernambucanos.
5: Essa é a banda dele que tá ligando, a banda dele é Fábio e Los Primos.
3: Vai lá.
0: Fábio e Los Primos. Os Lobos e os Primos.
3: Vai lá.
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0: Mas o Dominguinhos,
1: tinha uma melodia assim.
2: Não, tem um solo de sanfona.
1: Pô, incrível, não é? Especial assim.
3: É, o cara era gênio. Melodia. O cara era gênio, né? Esqueci o microfone de novo. Vamos lá. Ô, Nico, quando vai ser o show de vocês? Tá com a agenda aí?
4: Consultar a agenda aqui.
3: É 6 de novembro, né?
4: Dia 6 de novembro a gente está em Vitória. A gente está com outras datas aí também que estão sendo definidas pelo nosso empresário, que não está aqui no momento, ele está lá no Natal, deve estar vendendo alguma coisa por ali.
3: Está com peninha no
4: Natal. Está com peninha em Natal, né?
3: E aonde que a gente encontra a agenda? Arroba Nico Rezende, agenda, arroba Biafra.
4: Sempre tem no meu Instagram, que é arroba Nico Rezende com Z oficial. Esse Beleza. É fácil de. Sempre coloco lá, tem um ícone escrito agenda de shows, né? Que tem todos os shows lá, os meus individuais e os nossos também. Sempre a gente publica por lá. E pegando pelo Instagram do Biafra e do Dalto, e que o teu qual é? Arroba Biafra Oficial, né?
3: É, o arroba Biafra, Biafra
4: Oficial. E o Dalto também é arroba Dalto.
0: Biafra, tem que esclarecer, se é com Y ou com I.
4: É, né? Com I.
3: Não, esse está com I. Deu tanto problema esse negócio de pois Y. É, tem um problema.
4: É o Biafra com I. Então as agendas sempre estão lá e a gente sempre vai divulgando com antecedência. E a gente tem feito shows em teatros aqui também no Rio.
3: Muito bom. Cirilo falou que ia me levar, até hoje estou aguardando.
2: Ué.
3: Ué, dia 22 pois
0: de novembro,
3: ué, é só ele falar. Vai ter o meu no Rival, dia 22 de outubro.
5: Rival, estaremos lá, Cirilo. Claro,
3: Cirilo não vai o meu show. O
5: ele não vai a show nenhum, Biafra.
0: Você tem coragem de falar isso, Biafra?
5: Qual foi o último show que ele foi na vida? Não, pergunta pra ele. 1500 quando o Cabral chegou.
3: Quando eu tava começando a minha
0: Biafra
3: carreira.
0: Biafra tá cometendo uma grande injustiça. Eu fui no
5: não,
0: show
5: ele
0: do
5: é sincero.
4: Olha, dia 2 de dezembro eu tô gravando meu quarto DVD lá no Imperator.
5: Estaremos lá. Show, com ou sem Cirilo? Sucessos. Bora, Rosinha, bora, Cíntia.
3: É, Cirilo.
5: Deixa o Cirilo sujou, em casa. Cirilo. Ó, Valdir Júnior tá dizendo que é muito fã do Nico. O Nico é maravilhoso. E tá pedindo pra tocar Esquece e Vem, mas ele já tocou, inclusive. Vamos ver outra.
4: Valdir Júnior, esse nome não me é estranho.
5: Valdir Júnior, da família também?
6: É seu primo, Nico.
4: Meu primo, né?
5: Mais um integrante do grupo Os Primos.
0: Pois é.
5: Quem
0: agora é a
5: família vai
0: do Nico,
5: agora?
0: É. Agora é o Biafra, né?
7: Não,
0: já. Ah, você cantou. Então é o Nico Rezende agora.
5: Depois a gente vai de Let Me Sing, porque eu já sei que o Nico vai me fazer sofrer. Não, aí a gente vai com uma música sofrer. Animada com os não. Lobos. Vou qual o Instagram dos Lobos pra gente calma. Saber a agenda?
8: Banda Os Lobos, né, Tavinho? Banda Os Lobos, Instagram.
5: Arroba Banda Os Lobos. Tem alguma data por agora? Para Niterói, Rio?
8: Niterói, dia 10 de novembro, na Brasserie Reserva. Fica ali na Cantareira, São Domingos. E tem algumas datas que a nossa empresária, Laura Carvalho, que deve estar ouvindo a gente, está agitando para a gente fazer. Palácio da Música, ali no Flamengo, e o Centro Cultural Arthur da Távola, ali na Tijuca.
5: Estarei lá sem Cirilo, porque Cirilo não sai de casa. Cirilo, o que você fez no feriado? Fui da cozinha para a varanda, da varanda para a sala. Eu falei, Cirilo, você comprou um carro zero quilômetro, no último modelo, só falta voar.
0: Eu vou
5: pega o carro, faz alguma coisa.
0: Eu vou ser sincero, eu me defino atualmente como ermitão urbano.
8: É, o novo Neandertal, né?
0: Pois é, justamente.
5: É isso. É, já, agora não é mais Cirilo Kings, agora é Cirilo Homem de Neandertal. Obrigada, Cássio, obrigada pela ajuda. Nico!
4: Então, tocar um pouquinho mais alegria para você não ficar triste, Cláudio. Essa aqui foi a primeira música que eu compus. Tem uma história engraçada. Eu compus, eu tinha mais ou menos sei lá, 18 anos. Tem 5 anos atrás, aí, mais ou menos. Né? E ela demorou um tempão para ter a letra, né? Eu só tinha a palavra perigo. Perigo, banana. Depois de um tempo, o Paulinho Lima, a gente juntos, chegou do refrão para o início, né? Então, depois de uns 10 anos que ela veio ter letra. E foi gravada. Primeiro eu gravei num compacto que não aconteceu nada, ninguém tocou, ninguém ouviu falar. Aí um belo dia o Máriozinho Rocha me ligou e falou, Nico, tô ouvindo uns compactos aqui, tem uma música sua linda, posso gravar com a Zizi Posse e colocar numa novela? Eu falei, claro que sim, né? E essa canção. E já passou de 30 regravações dessa canção. Sertanejo, pisadinha, né? Já tem de tudo. Nem

0: Desculpa te interromper, como então, sempre.
1: Fala.
0: Não fui só eu que fiquei feliz, não. Tava todo mundo cantando, o povo levantou, bateu palmas, dançou. Daniel tava aqui numa felicidade só, gente. Daniel foi o primeiro que tava fazendo backing. Já pode contratar, tava fazendo backing aqui.
2: Ensaio, vozes abertas.
0: É, Cirilo, então, pegou o microfone, já tava assim, perigo, né? Enfim, agora pode continuar.
2: Cirilo gosta de cantar.
0: Ele gosta.
2: Vai fazer backing num show.
1: Pô, vambora. Ô, Nico. Eu não sei, de repente você não lembra a letra mais, né? Porque você gravou em disco, talvez você não cante essa música em shows há muito tempo e não lembra a letra. Mas você gravou uma música daquela bem antiga de violão, cavaquinho, de seresta. Parece que o Silvio.
2: Cavaquinho de seresta?
1: Hein?
3: Agora o retorno.
1: É uma música antiga, bem antiga mesmo. Não lembro o nome, você não lembra, não?
2: Eu gravei, cara, são 10 álbuns, né? Pra eu lembrar as músicas todas assim.
0: Ele lembra que tu gravou, mas qual foi a música? Você lembra, Biafra?
1: Eu não lembro o nome. Então deixa pra lá.
2: Vamos pesquisar.
0: Peraí, que eu acho que o Fatioli lembra.
4: O Esquece do Esquece Vem é dedicado ao Cirilo.
0: Achei que ele ia falar da música, gente. Eu achei. Foi só isso.
3: Esse
0: que tu quer?
3: Não, é mole,
0: não pega telefone nenhum agora. Vamos ouvir música. Vamos continuar com o Nico, vamos com o Biafra, vamos com Los Lobos. Eu quero música, eu não quero saber.
1: Não quero saber? Então, eu vou cantar pra você, então.
0: Pra acabar com o programa.
2: Fundo musical.
3: Aquele barulho de uísque.
2: Falta o barulhinho do copo com uísque. Bom, vou cantar então. Cantar uma parceria.
0: Ele agora vai procurar a música para poder te falar qual é. Enquanto isso, vamos cantando.
2: Uma parceria minha com outro libriano, eu e Versilo, Jorge Versilo.
5: Eu sou libriano também.
2: Você também é libriano?
5: Eu sou então, de 10 de outubro.
2: Você é 10? O Jorge é 11 de outubro e eu sou 13.
0: E eu sou 25.
5: Eu vim nessa semana para cá, então.
2: Ah, é?
5: Na semana.
3: Então, eu sou de 15.
2: Essa canção aqui, Glaucia.
0: De outubro também? Ó, então, 13, 10...
2: E 11.
0: 15.
2: O 11.
5: O Biafra é
0: 15. Versilo 11, 15. O Biafra é 15.
2: 10, 11, 13, 15.
0: E eu sou 25.
2: 25 aí. Tá,
0: só não sou libriana.
2: Os librianos. Ah, essa canção aqui.
3: Eu sou escorpião.
2: Essa canção de librianos. Então, quando a gente fez essa canção, eu mandei a melodia pro Jorge, né? E o Jorge só funciona à noite, né? O contrário de... Eu só funciono de dia. Só quando tem show que a gente fica à noite acordado. Aí o Jorge me ligou um dia. Nico, tem aquela vozinha assim, né? Nico, vamos fazer aquela música, velho. Falei, vamos. Mano, né? Ele falou assim, vamos, mano, fazer aquela música. Vamos. São as 10 horas da noite. Eu falei, quando você quer marcar? Ele falou, hoje. Às 10 horas da noite, ele me ligou para ir para casa dele. A gente mora mais ou menos perto, eu fui para lá. No condomínio, a gente sentou embaixo de uma árvore, cada um com um caderno, né? E escrevendo ali, veio segurança do condomínio e falou, vocês pularam o muro, o que vocês estão fazendo aí? Achando que a gente estava de sandália havaiana. Escrevendo, o Jorge falou, a gente está compondo, já era são as 2 da manhã já. Compondo a essa hora, o cara não conhece compositor, não sabe o que é artista mesmo. Aí o Jorge mostrou a casa dele ali, ofereceu um café para o segurança, ficou tudo bem. E a gente, quando foi colocar o nome da canção, botamos o quê? Canção signo de Librianos, Signo de Ar.
1: Nossa,
0: signo de ar.
5: Essa eu vou cantar junto contigo, Rico.
2: Claro, vamos lá, Paulinho.

0: Gente, muito bom, né? Muito bom estar aqui com o Nico Rezende, Biafra, Os Lobos, Fábio Lima, e toda essa galera que tá mandando mensagem pra gente aqui. O Cirilo até agora tá procurando a
1: Não,
0: música na
1: não,
0: mente
1: já
0: dele. Ele já
1: desisti.
0: jogou no Google,
1: Já desisti.
0: pediu ajuda pro Gemini, pro ChatGPT, mas nada.
1: Eu já desisti. Essa música é uma música bem antiga que ele gravou com arranjo moderno.
2: Ah, já
1: Nico,
2: é outra pista. Eu tava procurando já uma música com viola, viu?
1: Não. Você gravou com arranjo moderno.
2: Ah, é?
1: E eu até fiz uma entrevista contigo uma vez
2: Já vem há
1: falando
2: muito
1: dessa
2: tempo,
1: música.
2: já?
1: Já tem uns 5 anos ou
0: Foi na
1: mais.
0: mesma época que ele foi no último show do Biafra.
3: Pois é.
0: Uns 35 anos atrás.
3: Eu não conheço nenhuma música do Silvio Caio, que o Nico tem aqui.
1: Não, eu não lembro o nome agora.
2: Eu não sei
1: se é Silvio
2: Caio. Eu gravei Armando Manzaneiro, gravei um bolero
1: então,
2: do Armando Manzaneiro.
1: Qual é o nome?
2: Contigo Aprendi.
1: É essa?
0: Nossa, Silvio Caldas. Aonde que tá o Silvio Caldas nessa
1: eu
0: história?
1: Eu não lembrava.
3: São contemporâneos.
1: Eu lembrava que a música é bem antiga. Contemporâneo de Silvio Caldas.
0: Olha, recebi uma mensagem.

0: boleirão, né?
1: Pois é, um boleirão e ele gravou nessa
2: Ele não ia nem dormir essa noite.
1: Ficou legal.
2: Ó, me falaram que o Daniel Bessa toca violão. Vamos fazer uma com o Daniel tocando violão? Pra gente poder tocar aqui o programa, agora que o Cirilo tá em paz. Deixa eu mandar aqui, ó.
1: Coitado, tudo sou eu, tá vendo?
2: Rose de Caxias. Rose de Caxias. Cirilo, você não lê essas mensagens, não? Parabéns à Nacional para todo por receberem essa galera de peso da nossa música. Amo as músicas do Biafra e Nico Rezende. Abraços para todos, um beijo para você, Rose. Eu tô achando, Fábio, que o Nico também convocou os primos dele. Tô achando isso, hein?
3: Com certeza, a família Rezende.
2: Deixa eu ver. Os Rezende chegaram. Os Rezende em peso. Ó, a Dorita tá falando aqui, além dos músicos que falei há pouco, quero parabenizar também vocês apresentadores do programa pela ótima programação. Dorita, obrigada! Ela falou que ela não é prima do Cristiano Ronaldo, então desculpa, Dorita. Se fosse, a gente te dava mais atenção. Mentira, Dorita,
3: mas tá
2: brincadeira.
3: Batendo, mas tá batendo bolão, né?
2: Brincadeira. Quero pedir uma música do Nico, Transas, mas pode ser outras também. Calma que daqui a pouco tem. Quem é essa pessoa que não tem o nome aqui? Daniele Lomba. Daniele Lomba tá pedindo Transas. Quem mais? Gabriel Dozeia de Aracaju. Tarde maravilhosa.

0: Irmão de fato, né?
1: Aracaju toda.
0: Tarde maravilhosa com esses entrevistados especiais, que sempre fizeram parte do repertório musical lá de casa. Em especial ao meu irmão Fábio Lima, de quem sou até suspeito para dizer o quanto sou fã. Fernando Juarez tá pedindo pro Biafra cantar Subir, Subir, Subir, Subir.
2: Uma hora chegaria essa.
0: Um beijo, Fernando. Nico Fenomenal, ídolo da música brasileira, Enzo Edelman, deve se falar assim, se não for, depois tu me corrige. É isso, o que, que o Fábio vai tocar, que música que vocês vão fazer agora? Daniel, né, Fábio, é Daniel.
3: O Daniel vai tocar...
0: É que
3: violão,
0: é tanta gente falando.
3: Vai sair do piano, conseguimos tirar ele do piano, botar ele aqui no violão. O Daniel é multi, né? Toca violão.
0: Ele piano. É teu irmão?
3: Bem que poderia não, ser irmão de fé, foi, né? Irmão de fé.
0: Vocês se parecem, vocês lembram um outro.
3: Falei. Sabe que num show que a gente tocou, perguntaram exatamente isso, se a gente era irmão. Daniel Tucunduva.
2: Tucunduva.
3: Pois é.
0: Ah, tá. Você é o Cássio Tucunduva e ele é o Daniel Tucunduva. Ah, tá. Família.
3: Então, nós.
0: Matavinho também parece. Vocês estão tudo clarinho assim.
3: É tudo lobo, poxa. É tudo malcateia. Uma alcateia que não. 60 anos de alcateia, né?
0: Mas tu tem 60
4: nós
0: anos?
4: Mais,
3: 60 não, anos de alcateia,
4: não
3: tem,
4: não.
3: Né?
4: Muito obrigado.
0: Tá? Não, eu achei que
4: muito obrigado
0: tava...
4: por duvidar.
5: Tem o lobo velho e o velho lobo, né?
6: É, porque ao contrário do que diz o Djavan, o
0: vocês de lobos dois não é a matilha, começaram né? juntos.
3: É velho também? Lobo eu prefiro,
0: não,
3: viu?
0: Não, não.
4: Eu sou da nova leva e
0: você
4: ele
0: é da nova
4: ainda,
0: leva.
3: Eu sou o lobo alfa, né?
2: O Cássio é o patriarca.
4: Aqui. Eu sou lobinho.
0: Eu ia perguntar qual serum que vocês estão usando, né? Pra ir emprestar um pouquinho. Vocês sabiam que o Cirilo fez plástica?
2: É mesmo,
0: Cirilo? Vocês não repararam, não?
2: Bem que eu senti você mais jovem.
0: Não é, Gambiafra? Tá sim, fez plástica, deu uma recalchutada. Vambora, vamos de música, Cássio.
3: Então, nós vamos tocar uma música que fala de uma praia de Niterói, Itacoatiara.
4: Conhece
3: a praia Itacoatiara? Dos surfistas.
4: Vocês conhecem, não? Itacoatiara, Niterói? Conhece, né?
3: Itacoatiara, então. E nós gravamos um EP já tem alguns anos, e essa música está incluída com esse arranjo que a gente vai tocar agora. É uma música de Dalto e Jorge Roberto Silveira, Itacoatiara.

0: Os Lobos.
1: Essa legal, hein? É uma música nova de vocês?
2: Ela foi gravada já tem alguns anos, uns 4 anos, num EP que a gente gravou. E a gente está pretendendo relançar, né?
1: É muito legal.
2: Gostaram?
1: Você conhece Itacoatiara, Cirilo?
0: Conheço Itaipu, Itacoatiara, todo lá.
3: E esse do elefante à água, que é a pedra do elefante, né?
1: Sim.
3: Elefante à água.
1: A gente é muito privilegiado, né, no Rio de Janeiro, no estado do Rio de Janeiro como um todo, de ter todo esse litoral, né?
4: Montanha e praia, né?
1: É. Pessoal de Niterói costuma dizer que o Rio é mais bonito visto de Niterói, né? Eu sou suspeita de falar.
0: Bom, mas a gente, eu estou pensando aqui, a gente está vendo aqui o Tucunduva, né, tocando aqui rock, esses ritmos agitados, a coisa toda, né? Devia ver tocando bossa nova. O homem arrebenta, hein?
1: Pessoal tá esperando voar, subir.
0: Ah, o voo de Ícaro, né? É, Biafra pegou aquela lenda de Ícaro, né? De Ícaro.
1: Fez... Cara, mas a história do meme é a melhor, né, Biafra?
4: Essa história do meme me persegue agora. Eu tô fazendo um programa de rádio falando da música, né? Aquela coisa assim. Daqui a pouco, aí, quando eu olho pro locutor, mas... Eu falei, já vem o parapente de novo. Quando ele fala assim, ah, mas você está falando dessas músicas, mas tem uma história muito interessante. Eu falei, porra.
1: Mas conta pra gente, aquilo aconteceu de fato?
4: Ai, agora,
1: mas... aconteceu de
4: só
1: fato?
4: Só falta botar porrada ainda no ar, né? É sempre assim. Não, eu estava gravando um depoimento pro Chacrinha, um parapentista maluco veio e caiu em cima de mim. Aí ele falou assim, desculpa, então. Aí depois, o Fantástico ficou procurando esse cara para gravar, né? Não tinha o cara. Aí depois o cara encontrou com a minha mãe e falou que ele tava com medo de ser processado.
1: Mas não machucou, gente? Não machucou você? Não machucou, nem ele?
4: É, e virou um meme internacional.
1: Imagina, tu tá num lugar, cai um parapente em cima de tu.
4: Pois é, é uma coisa assim. Muita gente achou que era armado, né? Aí o Nelson Honneffer falou assim, pô, se eu pudesse armar isso, eu estaria em Hollywood agora.
5: Mas o legal é a conexão da música.
1: Fala no microfone, Fábio.
4: Voar e o parapente na cabeça.
3: Isso é igual um raio cair na sua cabeça, né? Raro, né?
1: Então você tinha que fazer uma adaptação. Tem voar, uma pessoa... voar, cair.
4: Tem uma menina que chegou pra mim, quando eu escuto essa música, não sei se eu choro ou se eu rio.
6: Só faltava o nome do parapentista ser Ícaro.
0: Então voa de uma vez, Biel.
4: Vamos lá, caça o sol maior.
0: Vou

0: Aí, Volt Ícaro, ao vivo aqui na Rádio Nacional, hein? É, estamos comemorando os 90 anos da sua Rádio Nacional do Rio de Janeiro. Glaucio Araújo tem mais mensagens.
1: Ô, Fábio, faz uma versão. Voar, voar, cair, cair. Pra dar uma atualizada. Quando foi isso? Que ano foi isso?
2: Acho que 2012, por aí.
1: Ah, mas não
2: é até
1: tempo.
2: Hoje falam disso.
1: É, por isso que a gente fala. Boa tarde, parabéns, Fábio Lima, uma das melhores vozes do Brasil.
2: Os primos, os primos.
1: Eygrid.
3: Ah, minha amiga.
1: Ah, é. Eygrid. Tava esperando voar, quem era? A Penha da Taquara tava esperando voar, já voamos, já caímos.
0: Bom dia, Carol.
1: E quero ouvir a música do Nico Rezende com Roberta Campos, Um Amor Puro. Deixa eu ver aqui quem é. Nilvan Lopes. Que mais? É isso. E aí, vamos fazer o quê? Cirilo Reis.
0: Você quer cantar, Glaucia?
1: Eu não canto.
0: Não canta, não?
1: Eu não. Tu acha que se eu cantasse que nem eles, eu tava aqui trabalhando contigo?
0: Não, mas você podia cantar de vez em quando à noite aí e tal.
1: Nunca. Só cantar. Você que... O Cirilo quer cantar, gente. Não, ele não quer fazer um trio.
2: Uma pro Cirilo.
1: Ele não, quer fazer não, a não, terceira não, voz, não. A voz do Dalto.
0: Você tá doido. A voz do Dalto, quem sou eu?
1: Ah, o Dalto não tá aqui?
0: Nunca. De jeito
4: nenhum.
0: Mas se
4: um dia eu chegar...
2: Muito estranho.
0: Eu nem sei cantar essa música.
1: Vai, Cirilo. Em homenagem ao Dalto.

0: canta isso. Sentimental Blues.
1: Isso é um trechinho do que a gente faz no show de trio. A gente canta juntos essa música. Cantamos eu e o Fidalto cantamos juntos.
2: Ô, Nico, agora há pouco um ouvinte pediu.
1: Pediu amor puro, né?
2: Transas. E pediu transas também.
1: Então vamos lá, vamos começar com transas então. Essa aqui foi gravada inicialmente pelo Rich, né? Depois Fábio Júnior gravou, eu gravei. Recentemente o Belo gravou. E eu tive a oportunidade de cantar com o Belo no The Town ano passado. Foi um ritmo um pouquinho mais pagodinho, assim, mas ficou bacana.

0: Opa!
1: Deixa eu falar.
0: Mas que, afinado, que tarde, hein? Que tarde, que programa.
1: Deixa eu falar
0: hoje,
1: uma parada aqui, ó. Sim. A Rose de Caxias mandou aqui uma foto de você, do Biafra, lá no auditório da Praça Mauá, lá da Rádio Nacional.
0: Muse Show
1: ao vivo. Vocês tinham aí pelo menos uns 30 anos a menos.
2: entregando aí, tá a gente. Aí,
1: não, vocês têm 40. Ah, gente. 40.
2: Mas, Daldo, quando eu pergunto, quantos anos de carreira você tem? 95.
1: Aí o pessoal tá participando, tá mandando mensagem aqui. E eu queria mais uma vez, né, daqui a pouquinho a gente tá entrando na reta final do programa,
0: sim,
1: né?
0: Sim, verdade.
1: Agradecer a participação de vocês, a presença de vocês. Obrigada, Fábio, obrigada pela participação. Aos Lobos, né, o Daniel Bessa, ao Cássio Tucunduva, ao Tavinho Torreão. Agradecer a Biafra, agradecer a Nico Rezende, que estão fazendo a gente passou uma tarde super agradável.
0: E o Fábio chegou aqui de surpresa, né? Inclusive, quando eu fui lá pegar o pessoal lá embaixo, né? Esperar o Biafra, o Nico Rezende, né? Aí veio o Fábio, eu sou o Fábio Lima, tal.
1: Aí tu falou assim, da onde que eu conheço ele, né?
0: Não, eu não conhecia. A gente não se conhecia, não, né?
1: Não, mas não, tô zoando, Cirilo, a tua memória.
0: Não, tô te trazendo um abraço. Aí me trouxe um monte de abraço.
1: Tem que explicar a piada, gente.
0: Ele falou que o pessoal de Sergipe todo mandou um abraço pra mim.
1: Ele pelo conhecia visto, você.
2: Ele não mentiu, não.
0: Ei?
2: Sergipe toda tá aí.
3: Sabe o que é, Cirilo? Lá em Sergipe é o seguinte, quando o cara é primo de sangue, é primo.
0: Ah,
3: quando
0: sim.
3: Ele é primo, assim, de segundo grau, é primo.
0: Ah,
3: e quando é amigo, é primo.
0: Uh-huh.
3: Então, conhece, é primo.
0: Mas o Fábio Lima é uma grata surpresa que o Biafra trouxe.
1: Sim, maravilhoso,
0: canta,
1: né?
0: Mãe.
1: Os Lobos também.
0: Uhum.
1: Não, fica chamando de Lois até aqui, amanhã também.
0: Aqui só tem fera, não tem ninguém principiante aqui. Né? O Fábio foi surpresa, que eu não conhecia o Fábio.
2: Mas também não é principiante.
3: Ainda bom.
0: Pois é.
4: E assim, essa semana subiu o meu primeiro EP dos streams, né? Que é o Que Me Faz Erguido. Há muitos anos eu venho tentando fazer isso, mas a gente que vive da noite. É uma vida um pouco sofrida, a gente tira dali o nosso sustento, fica tentando gravar um disco, existe todo um processo para que isso seja feito com qualidade. Eu estou muito feliz de estar falando isso pela primeira vez para o público aqui, através da Rádio Nacional, que quem quiser ouvir o primeiro EP do Fábio Lima, já está em todas as plataformas.
0: Eu estou imaginando uma música na sua voz, uma música que é do Dominguinhos e do Gil também.
1: Tá, depois tu fala com ele, deixa ele falar onde que a gente vai.
0: Eu quase não saio, eu quase não tenho amigo.
1: Ele tá querendo cantar, gente.
3: Olha,
1: deixa
3: olha,
1: o Cirilo
3: buzeão,
1: cantar.
3: Cirilo.
1: Cirilo quer cantar, deixa ele.
0: Eu só
2: baixo, baixo profundo.
1: Fábio, qual a rede social? Aonde que a gente escuta a tua música, o teu EP?
4: O advento da rede social foi algo muito maravilhoso, porque não tem mais barreiras entre as pessoas que admiram o trabalho de alguém e quem faz o trabalho. Então, eu me comunico através do @FábioLimaCantor no Instagram.
1: @FábioLimaCantor.
4: É o caminho mais curto, mais rápido. Né, da gente estar mantendo o contato de quem gosta do nosso trabalho.
1: Tá.
4: E quem quer ouvir a minha música, vai lá no Spotify ou qualquer outro streams e bota O Que Me Faz Erguido, que é o nome do EP, O Que Me Faz Erguido, Fábio Lima.
1: E o Biafra é o Biafra, @Biafra.
2: É, oficial, né?
1: Oficial, isso. Com I.
2: É, com I.
1: Os Lobos.
5: Banda Os Lobos. Pode ir lá também no Spotify, tem lá Os Lobos, no EP dos Lobos.
1: Vamos lá para ouvir Taquatiara.
5: Isso.
1: Nico Rezende.
3: Nico é @NicoRezende com Z oficial.
1: Gente, eu queria muito agradecer mesmo, de verdade. Agradecer a nossa parte técnica, o Jorge Brum, que está lá em cima.
0: Isso,
1: mandar um beijo para a Raquel Brum, né? Que ela mandou um recadinho aqui para a gente também. Obrigada, Raquel. A nossa coordenação, a Cíntia Cruz, ao Soprana, Rodrigo Soprana, da Rádio MEC, que ajudou a gente.
0: Sim.
1: Rosinha, que está aqui com a gente. A menina da filmagem, que eu não sei o nome dela. Isadora, ao César Faccioli, né, ao Napoleão, Felipe Chagas, o Rui Franklin,
0: todo
1: o Nelson que esteve aqui com a gente ontem também, ontem a gente não agradeceu. Queria dizer que amanhã tem outro especial.
0: Amanhã tem.
1: Surpresa? A gente deixa para falar amanhã?
0: Não, pode falar. Amanhã a gente vai trazer Michael Sullivan, vai a Tati Vidal.
1: Ele nem sabe quem ele convidou a gente.
0: Quem que é mais, hein? Ah, o Agenor de Oliveira. Agenor de Oliveira, também muito bom.
1: Assim, tem
0: aqui
1: que
0: só vem fera aqui, só vem fera.
1: Então,
0: aqui.
1: Assim, queria agradecer a todo mundo, obrigada aí pela força, pela participação e principalmente vocês. A gente vai ouvir o Amor Puro, né, para atender o pedido, mas depois vamos terminar numa grande jam session. O que a gente pode tocar todo mundo junto?
0: Todo mundo junto.
1: Todo mundo participando.
0: Hein? Rua Ramalhete.
3: Então, pode ser, vou dar uma palhinha do Amor Puro.
1: Então, Amor Puro. Vamos fazer o Amor Puro e depois a gente fecha.
0: Depois, para encerrar, Rua Ramalhete.
5: Falar o tom, né?

0: por aí vai. Essa foi Amor Puro e música minha da Roberta Campos. E vamos fazer um Rua Ramalhete?
1: Ó, deixa eu falar aqui, Nico. Dá pra fazer duas músicas. É. A gente
2: faltam
1: tem tempo
2: pra
1: fazer
2: pra
1: duas ou três.
2: É. Sem 10 minutos pra terminar.
3: É.
2: Então...
3: Fazer o Rua Ramalhete e depois os Lobos terminam com uma coisa mais precisa.
2: Isso.
3: Vamos lá.
2: Ou então depois vai Homem.

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0: Gente, sem ensaio nenhum, né? Cada nota é um risco que você está correndo.
1: Vocês estavam ontem no sarau, né? Vocês estavam no sarau, hoje estão fazendo um sarau aqui na Rádio Nacional.
0: É o sarau, né? Porque tá tudo tão armadinho, tudo cheio de algoritmo, tudo certinho. A gente tem que bagunçar isso, né? É verdade.
1: Mas é.
0: Tornar mais humana a música,
2: salve,
0: né?
2: Viva a imperfeição, né?
0: Tornar mais humana.
2: Viva a imperfeição humana.
1: Exatamente.
0: Uma imperfeição humana, exatamente.
1: Gente, obrigada. Fábio, Biafra, não, Daniel, tem... Cássio, Tavinho, Nico.
3: Não foi a saideira ainda, não. Não foi a saideira ainda, não.

0: Epa! A galera de Santa Teresa aqui pertinho, né?
1: Pois é, Santa Teresa.
0: O bondezinho.
1: É verdade, aquele bonde já tradicional, bonde todo o mundo conhece, né? Que é um dos pontos turísticos.
0: Os arcos, né,
1: da Lapa. É, os arcos da Lapa, justamente, não é?
0: Mandar um beijo aqui rapidinho pro Fernando da Penha, que tá mandando abraço para todos vocês, né? E para todo mundo, o Fernando Juarez também mandou um abraço aí pro Biafra, tá mandando um abraço para você. Maria José de Duque de Caxias falou que vocês fecharam com chave de ouro, mas eu acho que dá mais uma. E amanhã, às 15h, a gente está de volta no Tarde Nacional Especial, aqui nesse mesmo estúdio. Uhum.
1: É verdade.
0: Amanhã. Saideira, gente? Rola uma saideira?
1: É saideira.
0: Saideira
1: pra,
0: do sarau?
1: Pra gente, já todo mundo já está despedido, todo mundo já está...

0: cachê no bolso, né?
1: Vocês querem dar tchau primeiro?
0: Frisson? Frisson? Começa você.

0: Vocês aí em casa, vem com a gente.
1: Que é hora.
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3: Agora são 5 horas em Brasília. Boa tarde. Eu sou Bianca Paiva e este é o Nacional Notícias com o destaque do momento. Vamos a uma alerta. Estão circulando no YouTube vídeos de falsos médicos produzidos com inteligência artificial, disseminando informações falsas, promessas de cura e tratamentos sem comprovação científica. A Advocacia-Geral da União já notificou o Google para que esses conteúdos sejam removidos da plataforma. Quem conta mais é a Sayonara Moreno.
4: O alerta foi emitido depois que o Ministério da Saúde identificou 97 perfis com esse tipo de conteúdo durante o primeiro semestre deste ano. Nos materiais veiculados no YouTube, aparecem pessoas de mentira geradas por IA se apresentando como médicos ou especialistas que usam linguagem de alerta e alarmista para ganhar confiança de quem assiste. Inclusive, parte dos perfis é direcionada a pessoas idosas, com oferta de produtos, livros ou serviços pagos. E com isso, são gerados riscos que o governo identifica como automedicação, uso de terapias sem eficácia comprovada, atraso na busca por atendimento profissional e a interrupção ou substituição de tratamentos. De acordo com o governo, a AGU deu 72 horas para que o YouTube retire os conteúdos do ar, ou, se for o caso, adote medidas que identifiquem e deixem claro que aqueles vídeos são artificiais, gerados por inteligência artificial. Além de acionar o YouTube, o governo também acionou a Polícia Federal e o Conselho Federal de Medicina. A plataforma YouTube pertence ao grupo Google, que foi acionado pela nossa reportagem e afirmou que não vai comentar o assunto.
3: A gente ouviu então a repórter Sayonara Moreno. 5 horas, 2 minutos, esse foi o Nacional Notícias. Mais informações às 6h30 no Repórter Nacional. Espero você.
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0: Olá, muito boa tarde. São 5 horas e 5 minutos. Está começando o É Tudo Brasil ao vivo pela Rádio Nacional do Rio de Janeiro para São Paulo, Brasília, São Luís, Recife, Amazônia, Alto Solimões e a Rádio Ceará. Eu sou Luciana Valle, fico com vocês até as 6 horas, trazendo lançamentos, bate-papo, muita música brasileira. Hoje estou acompanhada de Rui Franklin nos trabalhos técnicos e Rosalina Rocha na assistência de estúdio. 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Hoje é quarta-feira, dia 9 de setembro de 2026. A gente abre o programa desta quarta-feira com mais um momento de celebração dos 90 anos da Rádio Nacional, com a reprise de um trecho de uma entrevista especial que rolou aqui no ETB. Alguns encontros ganham um significado ainda maior quando reúnem memória, música e personagens fundamentais da nossa história. É o caso da participação mais que especial de Roberto Menescal, aqui na Rádio Nacional, por ocasião dos 80 anos de nascimento de Elis Regina. Isso foi no ano passado. Tapete vermelho para esses dois grandes nomes da nossa música, né? Menescal compartilhou lembranças sobre Elis, uma amizade que se seguiu por anos até a morte precoce da Pimentinha, em 1982, aos 36 anos de idade. Você confere agora, aqui no É Tudo Brasil.
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0: É com muito prazer que a gente convida e recebe aqui no É Tudo Brasil, Roberto Menescal. Esteve ao lado da artista durante muitos e importantes anos dessa carreira de Elis Regina. Menescal, prazer imenso falar com você aqui na Rádio Nacional.
2: Prazer, Luciana.
0: Muito obrigada. E eu fico aqui perguntando, gente, quem, né, quem são as pessoas, as figuras da história de Elis Regina que ela reuniria hoje, Menescal, se ela celebrasse 80 anos de vida e trajetória na

0: a música. Quem estaria nessa celebração? Você é uma figura, eu tenho certeza disso, que estaria hoje com Elis Regina. E eu digo mais, né? Elis está aqui, né? Elis permanece. Você tem essa sensação?
1: Eu tenho, claro, pô. Bom, só o que eu falo de Regina e Elis, todo mundo me pergunta, não só pelos 80 anos, né? Sempre, vem cá, mas você gravou isso com ela? Vem cá, o disco de Elis, então você estava nessa coisa. Sabe, tempo todo estou me lembrando da Elis, né? Agora, eu fico em dúvida de te dizer quem a gente se juntaria para essa celebração, porque ela teve altos e baixos com pessoas, né?
0: Verdade.
1: Quer dizer, o Ranaldo Bosco, uma maravilha, uma paixão, de repente, ao contrário, né? O Nelson Mota, e vai por aí. Quer dizer, eu acho que o Nelson estaria nessa celebração, acho, né? Acho que eu estaria também. Tom Jobim estaria nessa celebração, sem dúvida, claro, né? E agora, várias pessoas, mas umas outras, ela estranhou. Ela era uma pessoa dificilzinha, né?
0: Sim, sim. Tinha um temperamento forte, como a gente gosta de dizer.
1: Muito forte.
0: Né?
1: Muito forte, sim.
0: E exigente, né? Vocês trabalharam juntos durante aproximadamente 10 anos, Menescal, é isso?
1: Mais
0: de 10?
1: Vamos dizer, eu em 66, quer dizer, antes disso eu já tinha feito programa com ela, televisão. Até me mandaram ver no programa da Globo, mal gravado. Eu numa piscina com ela, tocando uma música que eu tinha feito para ela, dentro da piscina. Quer dizer, isso, vou te falar, deve ter sido 60, 64, 63, assim. Mas depois comecei a trabalhar mesmo com ela em 65, sabe? Comecei a trabalhar, eu comecei a fazer show com ela, depois fiz muito show pelo Brasil inteiro e depois pelo mundo.
0: A gente acompanhando a trajetória dela, o início no rádio, como grande parte dos cantores e cantoras do Brasil dessa época, né? A migração para a televisão, eu não diria nem migração, né? Mas combinando ali programas de rádio e televisão também, onde ela ganha mais popularidade, mais notoriedade também, sendo televisão, né, para grande massa.
1: Claro.
0: E os palcos, né? Ela, quando ela pisa num palco, então ela nunca mais abandona essa cena na música popular brasileira. Mas é curiosa, você vai me ajudar a entender essa situação. É curiosa a decisão dela de sair do Rio de Janeiro. Aqui nessa época ela fazia boates, né? Ainda não tinha sido consagradíssima, pelo menos nas gravadoras, mas já se apresentava para um público. E ela decide ir embora para São Paulo. Por quê, Menescal?
1: Não sei, é uma inquietude dela, sabe? Elis era, vamos para cá. Mas logo depois ela veio para o Rio de Janeiro, né? Depois casou com o Bosco daqui e foi ficando. Depois voltou para São Paulo na época também, por causa do número de shows que ela fazia por lá. E em 76 em diante a gente fez quatro turnês pela Europa, turnê grande, sabe? Onde, aí aconteceram muitas coisas boas, muito. Fui para a Poligram, né, porque era uma figurinha fácil. Tudo que a gente fazia eu tinha que estar do lado, tudo. E eu falei para ela que eu achava que não era boa para ela. Sabe, acho que ela tinha que se liberar dessa coisa de pegar um outro grupo melhor e até armei um grupo para ela. Aí eu falei, olha, Elis, eu vou parar com você pro teu bem. Ela ficou uma fera comigo, mas depois acho que entendeu. E aí eu falei pro presidente da Poligram, da gravadora, que eu tinha falado isso para ela, que eu ia sair. Ele falou, Roberto, não faz isso, porque você trazia tudo dela prontinho, os repertórios, as datas de gravação, e agora nós que temos que fazer isso, vai ser um problema. Não, eu continuo fazendo para ela. Ele falou, você saiu mesmo? Saí. Então eu quero você na Poligram, na gravadora. Aí eu fui para lá, e o primeiro disco que eu fiz na gravadora foi com a Elis Regina, o primeiro disco que eu produzi dela. Esse eu tive muita sorte, sabe, Luciana? Primeiros dois discos que eu fiz na gravadora foi da Elis, que foi o que tinha Água de Março, né? E que estourou. Ela vendeu uma média de 20 mil discos, e esse vendeu 180 mil, sabe? Eu tive essa sorte.

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1: No Rio de Janeiro, 5 horas e 15 minutos.
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1: É Tudo Brasil apresenta uma belíssima canção da cantora, compositora e instrumentista Sandra Fidalgo, Renascer. Single que chega nas plataformas de áudio no dia 18 de setembro. Portanto, a gente está trazendo aqui em primeiríssima mão para os nossos ouvintes aqui da Rádio Nacional. Trata-se da faixa bônus do álbum Raízes, que chega para o grande público a partir do mês de novembro. E a Sandra Fidalgo está com a gente aqui na Rádio Nacional para contar sobre sua história na música, sobre o álbum Raízes e essa lindíssima faixa que é o encontro dela com Mônica Salmazo. Sandra Fidalgo, prazer recebê-la aqui na Rádio Nacional. Boa tarde.
2: Boa tarde, Viva. É um prazer estar aqui.
1: Alegria toda nossa, Sandra Fidalgo.

0: E é lusitana, é uma lisboeta, Sandra.
1: Eu nasci em Lisboa, sou filha de pai angolano, minha mãe também é portuguesa, então eu sou uma lusa angolana, agora residente no Brasil.
0: Há quanto tempo?
1: 12 anos. 12 anos já.
0: Há 12 anos.
1: 12 anos.
0: Interessante como a música corta a sua história de vida, percorrendo 3 continentes diferentes, né? Vem lá da África, passando pela Europa, chegando às Américas, mais precisamente Angola, Portugal, né, e o nosso Brasil. Como é que essa história na música aconteceu, Sandra?
1: Na música, ela está muito presente agora com este projeto novo que eu estou a desenvolver, que é o projeto Raízes. É precisamente isso, esse encontro com as raízes que eu trago lusitanas, com as raízes do Brasil. E eu vim descobrir muito de mim aqui no Brasil, nomeadamente desde o fado, que eu não cantava fado em Portugal, e comecei a compor, compus também um fado, e canto alguns fados. Então eu descobri o fado aqui no Brasil, porque o fado é um sentimento de saudade, da qual eu me dei conta do que é realmente ter saudade. Quando somos imigrantes, a gente descobre verdadeiramente a saudade.
0: Sim, mas você chega aqui ao Brasil sem essas referências africanas, ou seja, você já não tinha mais o seu pai aqui, ou porque ele obviamente remetia você a essa ancestralidade, né? A esse território, vamos chamar assim, africano. Você se pega no Brasil sozinha? Como é que é essa chegada aqui?
1: Então, esta chegada foi muito transformadora, porque eu não imaginava que eu ia encontrar e descobrir tanto de mim aqui. E, na realidade, a minha ligação com África estava muito à flor da pele, não é? Que eu sou uma mulher preta, mas eu não convivia com pessoas africanas, eu só convivia com o meu pai. E aqui no Brasil eu encontrei os sabores, os paladares, as cores, a energia de que o meu pai nos transmitia, a mim e à minha irmã, não é? Que eu tenho uma irmã. Aqui eu vim entender na raiz o que é ser africana, porque a cultura africana atravessa toda a cultura brasileira.
0: Sim.
1: E eu aqui reencontrei essas influências que estavam aqui, intrínsecas, mas eu ainda não me tinha dado conta. Então houve uma aproximação com as minhas raízes lusitanas, nomeadamente através do fado, mas também com as minhas raízes africanas. E este trabalho, este projeto, fala dessa... É um pouco autobiográficas as canções, porque trazem esse reencontro com as raízes que eu trago, mais as raízes que eu criei aqui.
0: Muito interessante. Você diz que estava tudo à flor da pele, né? Eram raízes à flor da terra. E você precisou vir ao Brasil para reencontrar, para se reconectar com essas raízes. Muito bonita essa história. Uma história transatlântica.
1: Transatlântica. Total.
0: Muito bonito. Vamos ouvir a faixa que também faz parte do álbum Raízes, que é essa homenagem ao seu pai. Como era o nome dele?
1: Ele foi um grande jogador de futebol, ele chamava-se Iauca, e nomeadamente ele vinha muito ao Brasil, e ele representava a seleção portuguesa, e ele chegou a jogar com o Pelé.
0: Olha, que bonito! Ele era de Angola, já vivendo em Portugal durante muitos anos, onde ele se profissionalizou no futebol, ou ele se profissionalizou em África? Em Angola.
1: Alguém o foi buscar Ele já jogava em África, em Angola, e foram-no buscar, resgataram-no para ele fazer parte da seleção portuguesa. Então ele radicou-se em Portugal para poder fazer parte da seleção portuguesa
0: Entendi.
1: de
0: Bom,
1: futebol.
0: e chegou a visitar o Brasil muitas vezes,
1: E
0: então, defendendo a
1: veio
0: camisa
1: muitas vezes.
0: portuguesa, né, na seleção de futebol.
1: E sabe, eu não sei se tenho tempo só para falar um pouquinho
0: Claro.
1: sobre a surpresa que eu tive quando, ao conhecer pessoas em São Paulo, conheci um radialista, que é o Martins Araújo, que entende muito de futebol, e ele é que me falou do meu pai, das histórias do meu pai, porque ele viu, assistiu ao meu pai a jogar aqui no Brasil, e ele falou que havia um fã do meu pai, que depois se tornou, milionário e criou uma produtora de vinhos e de cachaça e homenageou o meu pai com uma cachaça que se chama Iaúca, de São Paulo.
0: Olha só, inspirando o produtor de cachaça, né, em São Paulo, Alca.
1: Muito engraçado.
0: Interessante como é que as emoções passam até pelos paladares, né? Até pela degustação da cachaça. É muito bom
1: Verdade.
0: isso. Histórias
1: E a
0: inspiram tudo, né?
1: canção,
0: Boas histórias inspiram tudo, inspiram a
1: tudo.
0: música e inspiram até as bebidas, né? Que trazem muitas memórias. Acho que tudo é muito carregado de memórias. Vamos ouvir
1: Sim.
0: essa faixa que fala
1: Claro.
0: exatamente dessa sua memória com o seu pai, e é a faixa leve do álbum Raízes. Com a gente aqui na Rádio Nacional, Sandra Fidalgo, a artista portuguesa, radicada no Brasil, mas que tem toda a sua história plantada lá em Angola.
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0: Sandra Fidalgo apresentando pra gente a música Leve, né, do seu álbum Raízes, a faixa que tem direção e produção musical de Cabé Pinheiro, também assumindo a percussão e a bateria, e Chibatinha conduzindo as guitarras. Vamos falar sobre esses colaboradores, Sandra? Apresenta Cabé e Chibatinha pra gente.
1: Eles são duas participações muito especiais que me ajudaram a encontrar, a reencontrar esse som das raízes africanas. Dois músicos extraordinários e que nós gravamos tudo ao vivo. Portanto, isto foi só num take. Gravamos tudo ao vivo e também ficou registado com vídeo, em vídeo, que está disponível também no canal do YouTube. Então é uma imersão, assim, uma experiência muito boa, porque as pessoas conseguem ver e ouvir aquilo que aconteceu exatamente no momento. E o arranjo a gente criou também no momento. Eu levei a canção e juntos os três criamos o arranjo da canção no momento. Então é tudo muito orgânico, tudo muito natural, que só com grandes músicos é que a gente também consegue chegar nesse nível, nesse ponto, que Sim. é o caso do Cabé e do Chibatinha. São músicos com muita experiência e são extraordinários.
0: Vocês três assinam os arranjos de todas as faixas, né? São 9 composições ao todo?
1: Vão ser 11.
0: Ah, sim, já aumentou um pouco
1: canções.
0: O número.
1: É, vão ser 11. Aí a gente foi produzindo, foi fazendo. Esta música que vamos lançar, portanto, agora para a semana, com a
0: Renascer.
1: participação da Mónica, o Renascer, ela, a direção foi do Neymar Dias. Como a sonoridade é um pouco mais camerística, eu chamei o Neymar para fazer a direção musical, tocou o contrabaixo e também chamou o clarinete, o Luca Rael, chamou para o cello a Vanna Bock, o Cabé tocou percussão e bateria e eu no piano. Então, aqui, essa música é a única que tem uma outra direção. Todas as outras que fazem parte do álbum Raízes, inclusive é o Leve, tem todos a direção do Cabé Pinheiro, guitarra do Chibatinha e eu também toco violão, também toco piano em outras faixas e os arranjos construímos sempre os três, todos os arranjos de todas as outras faixas.
0: O piano, em especial, na música Renascer, está excepcional. Só para orientar o nosso ouvinte aqui, foi a música de abertura da nossa entrevista aqui. A gente toca um trechinho dela novamente, Renascer, porque me chamou a atenção realmente o piano, que agora eu sei que é você que está conduzindo, né, Sandra? Você sempre
1: Sim.
0: compõe ao piano?
1: Então, nesta faixa eu toquei, estou a realizar um sonho de infância, porque estou a tocar pela primeira vez num piano acústico. Eu tenho teclado, eu não tinha condições de ter um piano, condições financeiras, então sempre toquei e gravei num teclado e componho num teclado. E tive a oportunidade de gravar pela primeira vez o Renascer num piano. Então eu estou a realizar um sonho incrível. Também, né? Que é gravar e tocar num piano a sério.
0: Muito bom. E o encontro com Mônica Salmazo, como é que isso aconteceu?
1: A Mónica, desde que eu cheguei ao Brasil, que eu sou apaixonada pela voz dela, pela escolha de repertório, pela cantora que ela é. E ela aceitou, ela gostou da canção, aceitou gravar e trouxe a cor do chão, todo o corpo de voz, toda a história, toda a experiência que ela tem. Ela assina, assim, com toda a credibilidade, o melhor do MPB brasileiro. Então, ela trouxe isso para a canção, trouxe o chão. Onde eu estou, onde me sinto a renascer, o chão brasileiro.
0: A essência da música brasileira, né? Aproxima essa
1: Sim.
0: essência da sua composição também. Agora uma curiosidade,
1: Isso.
0: Sandra Fidalgo, cantora, compositora, instrumentista, conversando com a gente aqui na Rádio Nacional sobre o álbum Raízes. você e já no Brasil há 12 anos. Ela que é lisboeta, radicada aqui há 12 anos, mas é filha de angolano com portuguesa, né? Você decide Sim. ficar em São Paulo por alguma razão especial? Você está no interior de São Paulo, né?
1: Estamos no interior de São Paulo. Temos uma família, assim, de um tamanho já razoavelmente, com 3 filhos. E ficar no interior de São Paulo era uma estratégia profissional para o Carlos e para mim. Para o Carlos, que é o meu marido, né? E para mim também, como profissional da música. Mas ficar em São Paulo, na cidade de São Paulo, era extremamente caro na altura. Então a gente resolveu ficar no interior para ficarmos perto ao melhor acesso para as nossas profissões e podermos ter algum conforto, né? Porque com 3 filhos é preciso 4 quartos, enfim.
0: Em Sorocaba, né? Vocês estão vivendo.
1: Em Sorocaba, sim.

0: Agora você fala de um álbum que remete você às suas origens.
1: Ainda não fui à Angola e, curiosamente, também não conheço ninguém da família do meu pai, porque nunca fui à Angola, a família do meu pai também nunca foi a Portugal e houve, ele, portanto, sofreu uma guerra, como vocês sabem, em
0: Sim.
1: Angola, então as cartas, a correspondência era toda aberta. E eles riscavam algum texto que eles achavam que podia indicar alguns desabafos. Então a gente quase, as cartas do meu pai estavam todas riscadas e a
0: Caramba.
1: gente perdeu o acesso, os endereços da família e o contacto com a família.
0: É, hoje com as mídias sociais, talvez essa busca seja um pouco mais facilitada, né? O rastreio, pelo menos, né? É,
1: Sim,
0: das
1: eu
0: raízes
1: encontrei
0: da
1: alguns
0: família.
1: primos, eu já encontrei alguns primos angolanos por causa deste contacto, desta facilidade com as redes sociais. E eu já estou em contacto com alguma família agora,
0: O
1: nesta
0: seu pai
1: fase.
0: te conheceu cantora, Sandra?
1: Sim, desde sempre.
0: Que bom.
1: Que eu desde sempre que compunha, desde os 13 anos. Então, e tornei-me profissional aos 19, então ele já nos conhecia e acompanhava as nossas carreiras. A minha irmã também é cantora.
0: Sim. Bom, você já tem 5 álbuns lançados, né?
1: 5 álbuns, e dois, três em Portugal, três autorais, e aqui no Brasil eu gravei 2 álbuns. Um álbum em duo com o Toninho Ferragutti e um álbum em duo com o Swami Júnior. Também gravei 2 singles com o André Memari. E agora estou a produzir este projeto.
0: Essa belezura, essa
1: Obrigada.
0: belezura chamada Raízes. Você falou do Ferragutti, vou trazer então a parceria dele com você no CD
1: Sim.
0: Paisagem Verde, com a música
1: É.
0: tema. Vamos ouvir?
1: Paisagem Verde é dos dois, é minha e do Toninho. Ele
0: Isso.
1: fez a música e eu fiz a poesia.
0: Paisagem Verde, de Toninho Ferragutti e Sandra Fidalgo.

0: Sandra Fidalgo, acompanhada do acordeon de Toninho Ferragutti, na composição de ambos, Paisagem Verde. Sandra, você está finalizando, obviamente, as músicas do álbum Raízes. Está prometido para novembro, deixa eu ver aqui mais precisamente, 27 de novembro, é isso?
1: Esperemos que sim, que tudo ok, que dê tudo certo.
0: Muito bem. Vamos deixar aqui os caminhos para as pessoas que queiram acompanhar os seus lançamentos, seus projetos, sua vida artística, Sandra Fidalgo. Você está no Instagram, YouTube, Facebook?
1: Sim, em todas as plataformas digitais. Meus álbuns estão em todas as plataformas digitais. Tenho o meu canal de YouTube e o meu Instagram também oficial.
0: Sandra Fidalgo, nas plataformas de música, quais são os seus álbuns que estão disponibilizados para os nossos ouvintes?
1: Todos os álbuns e estes dois singles, que todos os álbuns, os dois singles com André Memari e agora este álbum que estou lançando singles, lancei o Leve, vou lançar o Renascer, também vão ficar disponíveis em todas as plataformas e também tem os vídeos. Destes singles, tem vídeos no meu canal do YouTube.
0: Perfeito. Bom, finalizado o álbum, a gente espera que você comece a viajar com o show, né, na promoção de Raízes. Eu fico curiosa para poder receber todas as outras músicas, para a gente, né, tocar aqui para os nossos ouvintes também, porque o trabalho está muito bonito. Você está de parabéns, Sandra.
1: Obrigada. Obrigada.
0: Obrigada pela entrevista, um grande abraço para você. A gente está praticamente chegando ao fim do ano, então um segundo semestre aí é muito iluminado para você, abençoado e sempre muito pertinho do seu público, tá bom?
1: Que delícia, obrigada, foi um prazer.
0: O prazer é nosso, parabéns.
1: E com vocês, ouvintes.
0: Muito obrigada. A gente encerra esse papo com Sandra Fidalgo, trazendo o trabalho que ela realizou ao lado de Suame Júnior, Manhã Azul.

5 horas e 42 minutos, Sandra Fidalgo na Rádio Nacional, divulgando o álbum Raízes, né? Com o prometido single para 18 de setembro aí, Renascer, que tá uma lindeza ao lado de Mônica Salmazo. Vamos seguindo aqui com É Tudo Brasil, direto para Brasília agora.

0: Quem traz o destaque da Nacional FM de Brasília é Marli Arboleia. Ela fala sobre o músico e compositor Felipe Braga, que acaba de lançar o álbum instrumental Samblei, trabalho que aproxima o choro de ritmos populares. Primeiro álbum autoral do artista, reúne diferentes referências e músicos da cena brasiliense. Vamos saber mais.
1: Olá, ouvintes do É Tudo Brasil. Eu sou Marli Arboleia, direto do estúdio da Rádio Nacional em Brasília, trazendo mais destaques musicais da região Centro-Oeste. O compositor brasiliense Felipe Braga lançou o álbum instrumental Samblei. No projeto, o artista toca viola caipira, guitarra baiana e bandolim. O disco aproxima o choro de ritmos populares como o boi bumbá, a salsa e o maracatu. O trabalho está disponível nas plataformas digitais. Sobre a trajetória do músico, é bom lembrar que Felipe Braga já subiu aos palcos ao lado de músicos importantes da capital federal. Dentre eles estão Martinha do Coco, Tambores do Paranoá, Seu Estrelo e Fuá do Terreiro. Em visita à Rádio Nacional, Felipe falou sobre o novo álbum.
2: Agora chego num momento de carreira que eu junto meu trabalho como arte educador, o trabalho que eu já fiz na cultura popular como percussionista e como músico do choro, né? Com sotaque latino e, acima de tudo, com uma linguagem ligada à Brasília, à nossa cidade, ao Cerrado, né? Então também a valorizar o que é produzido aqui em Brasília como uma música nova, autoral e viva e criativa. Então, mesmo quando o músico brasileiro vai para outro país, né? Como Hamilton de Holanda, Pedro Martins, sabe-se que tem uma coisa brasiliense ali muito rica, né? O brasiliense, ele mistura essas várias referências, né? Que vem do norte, do nordeste, de vários lugares. Então, essa, antigamente a gente falava de uma quase falta de cultura, essa ideia de que a gente só era ligado a culturas de fora, né? E o contrário, né? Esse caldeirão cultural brasiliense, brasileiro, se junta aqui em Brasília para criar um processo muito profundo. E no caso da música instrumental, mais ainda, né? A gente costuma dizer que se o músico instrumental sai de Brasília, ele costuma se destacar muito fora, porque são músicos muito bem formados pela Escola de Música de Brasília, Clube do Choro, os espaços aqui, né? Além das rodas, né? Da cultura popular, da rua, né?
1: Agora vamos ouvir Samblei. Composição de Felipe Braga. Interpretação, Felipe Braga, Gabriel Paes, Eduardo Souza, Vavá Afione, Thaís Silva e Larissa Humaitá.

0: O Destaque do Centro-Oeste teve produção e roteiro de Ricardo Walter. Trabalhos técnicos, Lúcia Safatler. Sonoplastia, Messias Melo. Apresentação, Marli Arboleia. Até a próxima.
1: 5:49, tivemos aí a participação de Brasília, apresentando Samblay, do músico Felipe Braga, de Brasília. Os apaixonados pela sonoridade do violoncelo terão a oportunidade de conferir uma programação imperdível no Rio de Janeiro. O Festival Rio Cello retornará em setembro para uma segunda etapa de concertos gratuitos pela cidade. Entre os dias 16 e 20, as apresentações vão ocupar igrejas, salas e espaços culturais dentro da programação da Semana de Artes do Rio. Idealizado pelo cellista David Chiu, em 32 edições, o Rio Cello já passou pelos mais diferentes espaços, do Teatro Municipal ao Cristo Redentor, do Palácio Itamaraty, às quadras da Mangueira e da Beija-Flor, para levar a música de concerto aos lugares onde ela nem sempre chega, né? O festival hoje abraça diversos instrumentos e múltiplas linguagens artísticas, música, dança, artes visuais e educação, levando o poder de transformação social da música a mais de 500 mil pessoas. A programação completa pode ser consultada no perfil @RioCelloOficial no Instagram Cello com 2 L's. Rio Cello Oficial. O evento promove o encontro de 3 nomes da música brasileira: Gilson Peranzetta ao piano, Mauro Senise no saxofone e David Chiu no violoncelo. Esse encontro vai rolar no dia 18, 19h, na Sala Mário Tavares, do Teatro Municipal do Rio. O concerto parte da música de Bach e chega até a obra de Tom Jobim, num encontro que aproxima diferentes universos musicais. Aqui no É Tudo Brasil, o trio Peranzetta, Senise e Chiu apresenta No Tabuleiro da Baiana, de Ari Barroso.

Faltando 5 minutos para as 6 horas para o nosso encerramento, eu reservei um trabalho especial de Vanessa Moreno, ao lado de Felipe Roseno na percussão e Tarcísio Santos na guitarra, apresentando o repertório de clássicos do cantor e compositor Djavan, no álbum Vanessa Moreno Visita Djavan, que marca o encontro da cantora com o cancioneiro do nosso alagoano neste álbum gravado em apenas 2 dias, em outubro do ano passado. A produção musical é de Fimaróstica e produção fonográfica de Gargolândia, estúdio de São Paulo. Com 9 músicas, o álbum tem arranjos assinados por Vanessa, Tarcísio Santos e Felipe Roseno. Milagreiro, canção de 2001, é um dos grandes destaques do disco. A faixa batizou o álbum lançado por Djavan há 25 anos e ressurge com a força do canto de Vanessa Moreno.

0: Vanessa Moreno com Milagreiro de Djavan, encerrando É Tudo Brasil desta quarta-feira. Estamos de volta amanhã a partir das 5, ao vivo aqui na sua Rádio Nacional. O programa tem a apresentação de Luciana Vale, produção executiva de Cláudio da Mata e Luciana Vale. Os trabalhos técnicos de Rui Franklin, com assistência de Rosalina Rocha no estúdio. E é isso, vem aí o programa No Mundo da Bola, com Rodrigo Ricardo, Mário Silva, voltando aos microfones da Rádio Nacional, para nossa alegria. E é com alegria que eu me despeço desta quinta-feira, quinta não, hoje é quarta-feira, voltando então amanhã, 5 da tarde ao vivo. Até amanhã.
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0: Boa noite, 18 horas, quarta-feira, 9 de setembro, está no ar o programa No Mundo da Bola, com a minha apresentação, os comentários de Mário Silva, trabalhos técnicos de Jorge Brum, produção executiva Luiz Ferreira e Wagner Gomes. E a gente começa esse programa No Mundo da Bola falando de seleção brasileira. O técnico Carlo Ancelotti anunciou a lista de jogadores convocados para a primeira data FIFA depois da Copa do Mundo. São dois amistosos contra a Austrália, marcados para os dias 25 e 29 de setembro, e mais um contra a Índia, marcado para o dia 3 de outubro. O nosso querido produtor Luiz Ferreira esteve na CBF, acompanhou a coletiva de Dom Carleta e traz todas as informações para a gente. Boa noite, Luiz!
1: Fala, RR. Grande abraço para você e para quem nos acompanha aqui na Rádio Nacional, no programa No Mundo da Bola. RR, eu estou aqui na sede da CBF, onde acompanhei a convocação da seleção brasileira para essa próxima data FIFA. Dois amistosos contra a Austrália e um amistoso contra a Índia. São os primeiros compromissos da Amarelinha após a disputa da Copa do Mundo. Vamos à lista. Goleiros: Hugo Souza, do Corinthians, Pedro Morisco, do Coritiba e Otávio, do Cruzeiro. Defensores: Arthur Dias, do Atlético Paranaense, Douglas Santos, do Zenit da Rússia, Gabriel Magalhães, do Arsenal da Inglaterra, Jair, do Nottingham Forest da Inglaterra, Marquinhos, do Paris Saint-Germain da França, Mateuzinho, do Corinthians, Mauro Júnior, do PSV Eindhoven da Holanda, Vitor Reis, do Manchester City da Inglaterra e Wesley, da Roma da Itália. Meio-campistas: Andrei Santos, do Manchester United, Breno Bidon, do Corinthians, Bruno Guimarães, do Arsenal da Inglaterra, Danilo, do Botafogo, Douglas Luiz, da Juventus da Itália e Gabriel Bontempo, do Santos. Atacantes: Endrick, do Real Madrid da Espanha, Estevão, do Chelsea da Inglaterra, João Pedro, do Chelsea da Inglaterra, Pedro, do Flamengo, Rafinha, do Barcelona da Espanha, Rayan, do Bournemouth da Inglaterra, Samuel Lino, do Flamengo e Vinícius Júnior, do Real Madrid da Espanha. Como você pode ouvir aí, RR e amigos da Rádio Nacional, muitas novidades na seleção brasileira. E o Ancelotti falou sobre essa mescla, essa lista cheia de novidades e o planejamento daqui para frente, porque tem Copa América e também tem Olimpíada. Vamos ouvir o Mister.
2: Esta é uma lista equilibrada. Temos jogadores que estiveram na Copa do Mundo, que eu acho que vão ser importantes para a próxima geração da Copa do Mundo. Temos jovens que têm idade, têm qualidade para representar o futuro da seleção nos próximos anos. E temos também jogadores que agora estão atuando muito bem no Campeonato Brasileiro. E temos jogadores que têm idade olímpica, porque temos que... O trabalho que estamos fazendo agora lo estamos compartilhando com o treinador da Sub-17 e da Sub-20, porque é óbvio que nesse momento precisamos priorizar os jovens que têm qualidade para estar na próxima Copa do Mundo ou como primeiro objetivo na próxima Copa América.
1: E acho que as principais novidades estão no gol. Acabou aquela era de Alisson, Ederson e o Everton. Três nomes novos. E o Ancelotti falou sobre os convocados para o gol da seleção brasileira.
2: Bom, isto, lo dello goleiro, vale o mesmo que de outros jogadores. Claudio Taffarel está avaliando todos os goleiros jovens que estão atuando agora. E nos parece que há outros também, não só no Campeonato Brasileiro, mas em Europa, jovens que estão atuando. Escolhemos estes jovens porque me parece que Otávio está atuando muito bem com Cruzeiro e também Pedro Morisco. Hugo Sousa já conhecemos. Isto não significa que os outros estão excluídos. Alisson conhecemos muito bem e quando chegará a competição, a próxima Copa América, se Alisson sigue sendo o melhor goleiro do Brasil, vai jogar Alisson.
1: É isso aí, RR, é isso aí, pessoal da Rádio Nacional, programa No Mundo da Bola. Eu tô doido para saber a opinião de vocês aí, RR, e também do meu amigo Mário Silva. É isso, aquele abraço para todos vocês.
0: Aquele abraço, Luiz Ferreira, que esteve lá ao vivo acompanhando pessoalmente a convocação do Dom Carleto. É claro que uma convocação, Mário Silva. Boa noite para você.
3: Boa noite.
0: Sempre depois de uma melancólica eliminação como foi a do Brasil nessa Copa do Mundo, é tão recente, faz muito pouco tempo, sempre fica um clima meio anticlímax, mas por outro lado, é uma hora de renovação, um novo ciclo aí até 2030. Gostou dessa convocação com muitas novidades?
3: Olha, Rodrigo, e amigos e amigas ligados no Mundo da Bola, existem alguns jogadores que mereciam estar naquela convocação e não estiveram. Casos por exemplo, do Pedro, que eu achava que tinha condição de ser convocado, mas ele fez uma mescla, alguns jogadores estiveram na convocação da Copa, 8, se não contarmos o Wesley, que foi cortado, e surpreendeu no gol, porque ele convocou o Hugo já vinha sendo convocado, convocou dois goleiros que nunca foram convocados, nem o Pedro, nem o Otávio, e ainda mais, surpreendeu mais ainda, porque desde o tempo do Tele Santana, que uma vez convocou o Vitor, depois jogou no Botafogo, jogava no Flamengo, que era reserva no Flamengo. Ele convocou o Otávio, que vem sendo titular no Cruzeiro, porque o Cássio vem se recuperando e ainda não está apto a jogar. E manteve alguns jogadores na zaga. O problema maior aqui é a zaga. Gabriel Magalhães tem 28, Marquinhos tem 30, certo? Então isso tem que ser gradativamente renovado. Se bem que nós temos dois adversários que não pesam. Austrália e Índia. A Índia joga cricket, polo, mas bola...
0: Yoga.
3: Mas essa bola vai devagar. E a Austrália vem subindo, mas tudo bem. Tem que faturar, mais ou menos isso. Ele tem um longo caminho pela frente, certo? E esse caminho, o Rodrigo, ele tem que ser pavimentado com paz. E para ter paz, tem que ter resultados. Mas enquanto for amistoso, tudo bem. Se bem que já teve gente que caiu por causa de amistoso. E aí, quando chegar na Copa América e quando chegar nas Olimpíadas, aí é que vai colocar. Eu espero que quando ele chegar na Copa América, ele já chegue com uma base, baseada inclusive em idade, pesquisa, para a Copa, que só é daqui a 4 anos, em 2030. Eu acho que... Aí entra aquela discussão, eu acho que devia ir fulano, me surpreendeu o Mateuzinho, por exemplo, já não me surpreendeu o Breno Bidon, que é um bom jogador.
0: Eu acho que ele já merecia algum
3: já
0: tempo.
3: Já merecia uma passagem.
0: Eu senti falta, sabe, de quem? Claro que listas são sempre...

0: complicadas. Sempre falta alguém.
1: É, sempre a gente quer alguém.
0: O Martinelli do Fluminense, eu acho que como é um jogador jovem e merecia, porque tem uma regularidade muito grande.
2: Tem.
0: Barca bem, arma bem. Eu acho que já merecia pelo menos uma chance, né?
1: Mas essa lista, ela não é definitiva. A outra data FIFA, se eu não estou enganado, é no final do ano.
0: Já temos mais uma.
1: Tem uma em novembro. Barra dezembro. Provavelmente ele molde algumas coisas. Por quê? Ele vai observar. Agora, para observar, tem que botar para jogar. Não tem jeito. Agora não é hora do conjunto. Agora é hora de observar. Tem gente que... E tem um detalhe envolvendo o goleiro para concluir. Goleiro é carro de confiança do treinador. Lembra do Filipão? Meu goleiro é o Marcos. Lembra do Valdir Pérez, em 82, você era menino? Meu goleiro é o Valdir Pérez. É carro de confiança. Vamos ver quem é que tem a confiança dele.
0: É, mas tanto que nessa ação, na hora que a gente colocou, ele fala que não descarta, né? Não. Na hora da ver. Se o Alisson ainda for o melhor do mundo, né? Ele vai convocar o Alisson.
1: Mas o Alisson é o melhor do mundo?
0: Já foi, né?
1: Ah, sim, já foi.
0: Já foi.
1: Agora, o Hugo... Eu gosto do Otávio, eu gosto do goleiro do Santos, que pode ter uma chance maravilhosa. Mas aí é aquela história. Se a gente for ficar elencando aqui de quem a gente gosta, vai acabar o programa.
0: É, no caso dos goleiros, como são três amistosos, né? Dois contra a Austrália e um contra a Índia, dá pra botar um goleiro em cada jogo.
1: Eu colocaria um goleiro em cada jogo. Porque a camisa de uma seleção pesa. Ainda mais uma camisa da seleção brasileira, onde a cobrança é muito maior.
0: É verdade. E agora é hora da gente viajar no tempo.
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0: Todo mundo sabe que a nossa Rádio Nacional presenciou vários momentos marcantes do esporte nacional e internacional ao longo desses 90 anos. E um deles foi registrado pelo microfone da emissora mais querida do Brasil na Copa de 66, disputada na Inglaterra. No dia 23 de julho daquele ano, a Nacional esteve no Goodison Park, em Liverpool, e levou até os ouvintes aqui no Brasil todas as emoções da virada de Portugal sobre a Coreia do Norte. Com a seleção brasileira eliminada ainda na primeira fase, justamente para os portugueses, a Nacional voltou suas atenções para a equipe de Eusébio, Coluna e Simões. E o que os ouvintes acompanharam aqui na emissora mais querida do Brasil foi algo épico. Depois de sair perdendo por 3 gols, Portugal, comandado por Eusébio, construiu uma das maiores viradas da história das Copas. Eusébio, o Pantera Negra, marcou 4 vezes e infernizou a defesa coreana. E você acompanha o gol de José Augusto, o 5º de Portugal, na partida, com a narração de Jorge Cury.
4: Vai bater Eusébio pela ponta canhota. 4-3 ganhando Portugal. Prepara-se então Eusébio. Correu e bateu. Levantou para a boca da meta. Pula a torre, cabeceia. Entra José Augusto de cabeça.
5: Levantado o balão para Torres, este de cabeça colocou o Zé Augusto em condições excepcionais para marcar pela pequena área, frente a frente com o arqueiro Myung, tocou de testa para o ângulo direito, balançando o barbante da Coreia, classificando definitivamente Portugal, este grande time comandado por Otto Glória para as semifinais da Copa do Mundo.
4: Eram decorridos 34 minutos de luta. Zé Augusto, número 12, 5-3 é o marcador.
0: Logo depois da partida, Jorge Cury chamou a participação de Washington Rodrigues nas ruas do Rio de Janeiro. O nosso eterno Apolinho ouviu os torcedores sobre a virada épica de Portugal. No entanto, a torcida não estava muito contente.
4: Perfeito! Vamos a um flash de rua com Washington Rodrigues para saber como foi recebida a vitória de Portugal. Qual é a movimentação? Qual é o sentimento popular com relação à vitória de Portugal? Que para nós, neste momento na Copa do Mundo, substitui a equipe brasileira. Alô, Washington!
6: Tudo bem, Cury? Eu quero me parabenizar com o nosso querido Otto Glória, com toda a rapaziada portuguesa, pela vitória sensacional que colheram aí. Agora, um detalhe, toda a verdade que se diga que aqui na Cinelândia, a torcida bem maior, a grande parte do público, a grande maioria do público aqui presente, torcia pela Coreia. E agora, quando a Portugal fez a virada, o grupo se dispersou.

0: alguns foram embora, outros ficaram aqui para torcer. Cavaleiro, por gentileza, está nervoso? Vamos lá, acesso melhor depois. Bem, mas o detalhe é que todos ficaram amargurados, vamos dizer assim, e essa é a realidade. E todos, inclusive, procurando levar o caso para o terreno da derrota do Brasil. Eu queria esclarecer ao público que se Portugal tem culpa de ter vencido o Brasil, é o meu pensamento, eu acho que apenas porque jogou melhor. E se o Brasil tivesse lá levado o Fontana e dessas mutiladas desde ganhasse o jogo, também nós estaríamos aqui alegres e satisfeitos. Portanto, vamos encarar o negócio esportivamente e peço a vocês que, inclusive, se não querem torcer para Portugal, pelo menos não levem o caso para esse lado, porque, afinal de contas, Portugal é a nossa pátria irmã, Portugal é a nossa pátria querida e é o nosso representante aí nesta Copa do Mundo. Então, beleza, só grato.
1: Guilherme, a nossa mágoa, eu acho que a mágoa de todos os brasileiros, foi o crime cometido pelos jogadores portugueses contra Pelé, que é um verdadeiro patrimônio do futebol mundial. Mas, em vista da derrota da Coreia, eu sinceramente torci pela Coreia, vista a essa mágoa. Mas entre Portugal e a Inglaterra, eu prefiro que seja Portugal.
0: Muito obrigado, senhor. Você, cavaleiro.
2: Meu amigo, eu vou falar o seguinte. Portugal jogou, ganhou no jogo, entendeu? E na velocidade a Coreia fez o que podia fazer. Mas eu vou dizer a verdade. Portugal fazendo um troço desse, eu sou filho de português. Portugal fazendo um negócio desse, frente à Coreia, eu não acredito que ele seja campeão do mundo. Campeão do mundo vai ser a Inglaterra no maior roubo que eles estão fazendo. Eu sou argentino. Estou com muita mágoa que a Argentina perdeu, porque é a última oportunidade que tínhamos de que a Canico fique em Sudamérica. Pero estou conforme que ficou com Portugal.
0: Muito obrigado a você. Vamos então encerrando esse flash de rua diretamente da Cinelândia. Parabéns a toda a coluna lusitana. Parabéns ao Alto Glória. Parabéns à rapaziada que tão brilhantemente soube enaltecer o nome de Portugal, reagindo e vencendo sensacionalmente a Coreia. Prossiga, Curi.
3: Muito bem, Washington. Um abraço a todos vocês aí.
4: 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O papo agora é Copa Libertadores da América. O Fluminense abriu a participação dos clubes brasileiros ontem com vitória por 2-0 sobre o Platense da Argentina. E hoje mais duas equipes entram em campo. Uma delas é o Palmeiras, que enfrenta a LDU de Quito no Nubank Park, em São Paulo, daqui a pouquinho, às 19h. As informações que chegam da Academia de Futebol dão conta de que o elenco palmeirense e a comissão técnica tiveram uma reunião com a presidente Leila Pereira, e o tom foi de cobrança por melhor desempenho e melhores resultados. Para o lateral Piquerez, o Palmeiras está muito bem preparado para enfrentar a LDU e conquistar um bom resultado dentro de casa.
5: O jogador é muito satisfatório poder chegar a instâncias finais em todas as competições, como estamos nessas três agora. É muito bom e um pouco já levando ao jogo de amanhã, eu acho que vai ser um jogo muito importante, sobretudo porque a gente... Nessas anteriores competições a gente vinha acostumado de feijar em casa, então vai ser um pouquinho diferente. Já aconteceu agora com o Cerro Porteño, amanhã não vai ser diferente. Acho que amanhã vamos ter que fazer um grande jogo, um desgaste muito grande, muito importante para poder conseguir um marcador bem amplo. Sabendo que a dificuldade que é jogar lá no Quito, na altitude do Quito, onde é um adversário que se faz muito forte lá fora.
4: Mário Silva, o Palmeiras perdeu a liderança do Brasileirão, tem um adversário chato, que a LDU é um time difícil de ser batido, principalmente lá no Equador, e cobrança é natural no Palmeiras, né?
6: O Palmeiras vem numa situação difícil no Campeonato Brasileiro e isso reflete na Libertadores. O jogo é em Quito?
4: Não, hoje é São Paulo.
6: É São Paulo? Perdão. Então o que acontece? Ele tem que fazer o resultado, foi isso que o Piquerez disse. Para depois ir para Quito jogar com a LDU na altitude. Jogando em casa, ele tem tido problemas, principalmente jogando em casa. Coisa interessante, né?
4: Sofreu
6: antes
4: com o Cerro
6: Porteño. A situação era difícil lá, com aquele tapete e tal. Agora está sendo mais fácil para quem joga. Acho que o Palmeiras tem condição de vencer. Ele não está em crise, mas está em efervescência. Ganhando, leva uma vitória para Quito, que é importante. Se deixar para resolver lá, pode complicar.
4: E às 21h30 da noite é a vez do Corinthians entrar em campo pela Copa Libertadores. A equipe comandada por Fernando Diniz encara o Estudiantes.

0: Estudiantes de La Plata, no estádio Jorge Luis Hirsch, em La Plata, na Argentina. É bom lembrar que, além do momento conturbado nos bastidores, o Timão ainda enfrenta uma seca de vitórias. A última foi no dia 13 de agosto, sobre o Rosário Central, nas oitavas da Libertadores. O lateral Mateuzinho, convocado, inclusive, para a seleção, entende as críticas, mas garante que o Corinthians segue em busca do título continental.
1: Creio que as críticas são bem-vindas, claro, as construtivas, né, sem tirar o respeito. De momento nenhum, acredito que nós seremos os melhores times, o melhor time do Brasil ou o pior time do Brasil. Creio que estamos numa fase complicada, onde a gente consegue construir durante a partida, cria chance de gol, mas acaba finalizando a partida com uma derrota. Mas para amanhã isso não atrapalha nem um pouco, porque é uma competição diferente. Eu falei algumas vezes já que é uma competição onde que a gente sabe do senso de urgência, que a gente não pode dar mole. Então o nosso foco desde o começo sempre foi o título e não mudou nada. E então a gente chega amanhã para encarar essa partida sabendo que é uma equipe argentina, como a gente encarou o Rosário. Sabemos que vai ser difícil, um embate muito físico, mas estamos preparados para conseguir um excelente resultado, para que na semana que vem, em casa também, a gente consiga fazer um excelente jogo para conseguir a classificação.
0: Tá aí o Mateuzinho, convocado para a seleção brasileira, assim como o Hugo e o Breno Bidon. Aliás, convocação até bastante justa do Bidon, praticamente. Três convocados na seleção, mas o Corinthians com muitos desfalques e o Estudiantes de La Plata, lá na Argentina, é osso, hein?
2: Começar pelo Mateuzinho, que foi uma grande surpresa, né?
0: O não Bidon esperava já... ele ser convidado.
2: Não, eu não esperava. Agora, o Bidon já estava pedindo passagem. E o Bidon, inclusive, pouca gente sabe, o Flamengo sondou o Bidon, né? Lembra quando o Zico chamou ele pro jogo, aquele jogo que o Zico faz no final do ano?
0: Sim.
2: Ali teve uma conversa, só que não engrenou. Agora, com relação ao jogo, é um negócio complicado. Enfrentar argentino no seu território, seja o Estudiantes, seja o Platinense, seja o Rosa Sofia de lá, é complicado. E tudo depende, Rodrigo, da arbitragem. A arbitragem tem que levar a coisa a sério. Porque eles fazem milonga, eles caem, eles brigam, eles complicam. O jogo é difícil e o Estudiantes não é o time da esquina. Acho que o Corinthians, lógico que o Matheusinho tem que dizer que vai ganhar a Libertadores, mas eu acho que o caminho do Corinthians vai parar perto. Quem sabe, né?
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4: O calendário internacional de atletismo inclui mais uma competição. Será a primeira edição do World Athletic Ultimate Championships, na cidade de Budapeste, na Hungria. A representação brasileira ficará por conta de Alisson dos Santos e Matheus Lima na prova de 400 metros com barreiras e no salto triplo, Gabriela dos Santos. Ao todo, 381 atletas de 65 federações participarão do evento, que começa na sexta-feira, dia 11 de setembro. Mais um caso de violação à regra antidoping. O lutador de taekwondo Ícaro Miguel Martins Soares foi suspenso por um ano. Ele foi vice-campeão mundial em 2019 e chegou a liderar o ranking mundial da modalidade. A suspensão se deu pelo fato do lutador não ter sido localizado por três vezes para o exame antidoping. Isso é uma infração à regra do antidoping. A sua suspensão foi definida de 1º de setembro de 2026 a 31 de agosto de 2027. A lista com 70 nomes foi divulgada pela Autoridade Brasileira de Controle de Lesados.
0: Papo agora é o Campeonato Sul-Americano de Vôlei Feminino. A seleção brasileira iniciou a busca por uma vaga nos Jogos Olímpicos de Los Angeles, com vitória sobre a Venezuela por 3 sets a 0, parciais de 25-14, 25-13 e 25-19, em jogo disputado ontem no Maracanãzinho. Após a partida, o técnico José Roberto Guimarães elogiou a atuação da equipe e já projetou o jogo de logo mais contra o Peru.
5: Estreia sempre é um jogo nervoso, um jogo onde se encontra de novo os nossos torcedores, num ginásio que a gente conhece um pouco mais.

0: E é sempre um pouquinho de ansiedade, né? Mas eu acho que foi bem. Eu acho que a possibilidade de todas as jogadoras terem participado da estreia, terem ajudado o time, também foi importante, né? Para já tirar essa coisa do... Já conseguiram participar, interagiram com os torcedores, conseguiram sentir o clima lá dentro, a exigência, a pressão em que vai ser o Sul-Americano. E agora se preparar para o jogo contra o Peru, que vai ser um jogo difícil. E é um time que briga, que luta, defende bem, que ataca, saca bem. Então, um jogo que sempre a gente tem que ter um respeito muito grande para essa escola peruana de vôlei. E temos que fazer o nosso trabalho de casa.
1: Quem está de volta é a ponteira Gabi Guimarães. Ela voltou a jogar pela seleção depois de um longo tempo afastada, cuidando de lesão crônica na região da lombar. A nossa capitã comemorou a vitória sobre as venezuelanas e o fato de ter jogado sem sentir dores.
2: Gente, estou muito, muito feliz de estar de volta. Confesso que eu estava com um friozinho na barriga. Me emocionei muito na hora do hino. A partir daquele momento, só pensei em dar o meu melhor, conseguir me divertir dentro de quadra. Então, estou feliz porque eu não senti dor, me senti muito bem. Claro, um pouco de dificuldade ainda, um pouco de falta de ritmo, que eu sei que eu preciso ter um pouco de paciência comigo mesma. Mas feliz que as meninas me ajudaram. Consegui contribuir hoje também para essa vitória. E mais do que isso, feliz com a nossa atitude. O Zé conseguiu rodar as 14 jogadoras, todo mundo aproveitando muito bem as oportunidades. Algumas que nunca tinham a oportunidade de vestir a camisa de seleção adulta, como a Sabrina, Vívia, hoje fazendo a sua estreia e jogando muito bem. E essa energia que a gente precisa, levar essa competição com muita seriedade, aproveitar todas as oportunidades que o Zé der pra gente e manter o nosso nível até o final dessa competição.
1: Ó, lembrando que o Brasil volta à quadra do Maracanãzinho logo mais a partir das 8 da noite para enfrentar a seleção do Peru. Apenas o campeão do Sul-Americano de vôlei garante vaga em Los Angeles 2028. E chegou a hora do futebol feminino.
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1: A CBF definiu as datas e horários dos confrontos das semifinais do Brasileirão Feminino. Sábado agora, às 16h30, tem Flamengo e São Paulo no estádio Luso Brasileiro na Ilha do Governador. E na terça, dia 15, às 21h30, com transmissão da TV Brasil, Bahia e Corinthians, lá na Arena Fonte Nova, em Salvador. Esses são os primeiros jogos. Vamos falar agora de Copa Sul-Americana. Duas equipes brasileiras abriram a fase de quartas de final. O Vasco ficou num empate sem gols com o Independiente Santa Fé, jogando no El Campín, em mais de 2.600 metros de altitude de Bogotá, e traz uma boa vantagem para São Januário. Já o São Paulo acabou derrotado pelo Boca por 1-0 jogando na Bombonera e precisa vencer no Morumbis por 2 gols de diferença para avançar de fase. Lembrando que daí teremos 2 semifinalistas, né? Quem avançar de Vasco e Santa Fé pega a Boca ou São Paulo. Acho que não está nada perdido ainda para o São Paulo, hein, Mário?
4: Acho que não. Vai jogar em casa, no Morumbis, pode realmente virar esse placar. O Boca não fez uma grande partida. Um gol meio complicado, a bola bateu aqui, bateu lá. Agora o Vasco ganhou o jogo, né? Empatou, mas ganhou, jogou o time reserva.
1: Poupou para o jogo contra o Grêmio.
4: Poupou, enfrentou a altitude de Bogotá. A torcida, porque o Santa Fé tem torcida... É o estádio de El Campín.
1: Estava lotado,
4: né? E aí a turma pressiona realmente. Parabéns para o Pedro Emanuel, que vem fazendo um bom trabalho. Agora, muda a chave, fecha a porta, abre a porta do Campeonato Brasileiro e tem ganhado o Grêmio.
1: É verdade. E hoje é dia de duelo brasileiro na Sul-Americana. Santos e Atlético Mineiro se enfrentam daqui a pouquinho, às 19h, na Vila Belmiro. Contratado na última semana, o lateral Rodinei está inscrito na Sula e pode estar diante da torcida santista. E o nosso Rodilindo, quem destaca as dificuldades da partida de logo mais.
5: Ah, será uma partida muito difícil, porque a gente sabe que jogos de mata-mata são muito complicados, ainda mais falando em Brasil. Eu, durante minha carreira, pude jogar muitos desses jogos, mas o segredo de tudo é o trabalho. A gente tem que trabalhar, tem que analisar o adversário para quando chegar a hora da partida, fazer um bom jogo e conseguir sair com a vitória, principalmente no primeiro jogo, que é dentro de casa.
1: Tá aí o Rodinei. E esse clássico brasileiro, Santos e Atlético Mineiro?
4: O jogo é na Vila Belmiro, não é isso?
1: Primeiro, sim.
4: Então, o Santos leva vantagem de jogar em casa. O Santos vem

0: melhorando gradativamente, Gabigol vem. O Neymar não conta porque joga quando quer. Mas o Gabigol vem subindo e tal. E pode dar uma final brasileira na Sul-Americana. Nós temos Vasco, temos Atlético Mineiro, temos Santos e temos São Paulo. E pode dar, pode passar São Paulo e Vasco. E do outro lado, Santos ou Atlético Mineiro vai pegar o outro que vier para a semifinal.
1: Vamos aguardar a final da Sul-Americana, que será único em Barranquilha, na Colômbia, esse jogo. Boa noite, Mário. Um abraço para você.
0: Boa noite, amanhã estaremos aqui de novo.
1: Com certeza. Então, esse programa No Mundo da Bola fica por aqui. Vem aí o Repórter Nacional com as últimas notícias do Brasil e do mundo. Uma ótima noite para todos vocês. Tchau!

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2: Olá, muito boa noite para você que está sintonizado na Rádio Nacional em Brasília, São Paulo, Rio de Janeiro, Amazônia, Alto Solimões, São Luís e Recife. E também para você que nos acompanha em todo o Brasil, junto às emissoras parceiras da nossa Rede Nacional de Comunicação Pública. Eu sou Bianca Paiva e você vai ouvir, a partir de agora, as principais notícias desta quarta-feira, 9 de setembro de 2026. Presidente do STF, Edson Fachin, derruba decisões de André Mendonça e Flávio Dino e mantém Andrei Rodrigues no comando da Polícia Federal. Em outro processo, Fachin assume inquérito das fake news, antes relatado por Alexandre de Moraes. Mais.
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5: Carlo Ancelotti faz primeira convocação da seleção brasileira após eliminação na Copa do Mundo. 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
2: Antes de darmos início ao nosso noticiário, lembramos que, diante do período de defesa eleitoral, não serão veiculados conteúdos que possam caracterizar publicidade institucional. A medida se faz necessária para garantir o cumprimento das normas que regulamentam a comunicação de instituições públicas. O defesa eleitoral será encerrado em 25 de outubro. E às 6h32, nós abrimos esta edição com notícias do Judiciário. O presidente do Supremo Tribunal Federal, Edson Fachin, tomou uma série de decisões no fim da tarde de hoje para tentar conter o confronto aberto entre os ministros André Mendonça e Alexandre de Moraes sobre o afastamento do diretor-geral da Polícia Federal, Andrei Rodrigues. Quem acompanhou e tem todas as informações é o Pedro Lacerda, que está aqui no estúdio com a gente. Oi, Pedro, boa noite.
6: Boa noite, Bianca. Boa noite, ouvintes. O presidente do STF suspendeu a decisão de Mendonça, que havia afastado o chefe da PF e o diretor de inteligência da corporação, Leandro Almada da Costa. Na sequência, também suspendeu a decisão do ministro Flávio Dino, que horas antes havia determinado a reintegração dos dois aos cargos. Fachin impediu ainda qualquer investigação envolvendo ministros do STF que passam a depender de análise prévia da presidência e convocou sessão plenária extraordinária para o dia 15 de setembro para debater o caso. O presidente da corte também analisou o pedido protocolado nesta terça-feira pela Advocacia Geral da União, que pedia a suspensão imediata da decisão de Mendonça sobre os afastamentos dos dirigentes da PF, sob o argumento de que a medida invadia

0: competência do plenário do STF e do presidente da República. Fachin acolheu o pedido da AGU e replicou em caráter liminar a mesma suspensão que já havia determinado em outra petição sobre os relatórios de inteligência da PF, também tomada nesta quarta-feira. Fachin argumentou que as decisões sucessivas e conflitantes de Mendonça e Dino sobre o comando da Polícia Federal geram risco à ordem pública e à normalidade da corporação e citou precedentes de 2018 e 2020 em que presidentes do STF também suspenderam decisões monocráticas de colegas. Fachin editou ainda uma portaria revogando a delegação que, desde 2019, colocava Alexandre de Moraes à frente do inquérito das chamadas fake news. Os atos já praticados por ele ficam preservados e as ações penais com denúncia recebida continuam sob sua condução, mas os demais inquéritos em andamento voltam à relatoria da própria presidência, Bianca.
1: Pedro, já temos um posicionamento do Ministério da Justiça e da AGU sobre essas decisões do presidente do Supremo?
0: Em nota, o Ministério da Justiça e Segurança Pública reafirmou a confiança nas instituições e disse que a Polícia Federal mantém o prestígio e a credibilidade conquistados junto à sociedade. O Ministério também defendeu que as investigações da corporação prossigam com independência e rigor técnico, alcançando todos os fatos e todos os envolvidos, sem exceções, e que a autonomia investigativa da PF não pode ser comprometida em nenhuma circunstância. Para a Advocacia Geral da União, a decisão restaura a ordem pública e administrativa e reafirma a prerrogativa constitucional do presidente da República de escolher a direção da Polícia Federal, além de preservar a harmonia entre os poderes e contribuir para a preservação da paz social e estabilidade institucional.
1: O presidente Lula também se manifestou sobre esse assunto, né?
0: Pois é, o presidente Lula defendeu a quebra completa do sigilo das investigações relacionadas ao caso Master. Em postagem nas redes sociais, afirmou que a medida deve atingir todos os envolvidos e cobrou transparência sem vazamentos seletivos que possam interferir na disputa eleitoral. Lula classificou o caso como o maior crime financeiro da história do país e afirmou que os episódios representam uma crise institucional no judiciário, Bianca.
1: Obrigada pelas informações, Pedro. 6h36. O ministro André Mendonça, do Supremo Tribunal Federal, mandou soltar o ex-procurador do INSS e determinou o uso de tornozeleira eletrônica. O ex-procurador foi um dos indiciados pela Polícia Federal pelo esquema de desvios em aposentadorias envolvendo o Instituto Nacional do Seguro Social. Vamos conferir na reportagem de Gabriel Brum.
2: Três investigados pela Operação Sem Desconto, que apura descontos indevidos em aposentadorias e pensões do INSS, foram soltos pelo ministro André Mendonça do Supremo Tribunal Federal. As decisões foram publicadas na noite desta terça-feira. São eles o ex-procurador-geral do INSS, Virgílio Antônio Ribeiro de Oliveira Filho, e a empresária Thaisa Hoffmann Jonasso, esposa de Virgílio. Outro liberado pela decisão do ministro foi Samuel Crisóstomo do Bonfim Júnior, contador da CONAFER, Confederação Nacional de Agricultores Familiares e empreendedores familiares rurais. Segundo a investigação, ele teria atuado por meio de diversas empresas utilizadas para recebimento, circulação e dissimulação de valores. No lugar da prisão, o ministro determinou medidas como tornozeleira eletrônica e proibição de contato com outros investigados. De acordo com André Mendonça, a medida não é uma antecipação de julgamento. Significa apenas que na atual fase da investigação, a prisão não é mais necessária para proteger a apuração. Além das solturas, o ministro afrouxou as medidas cautelares contra outros três investigados. José Carlos Oliveira, que depois passou a se chamar Ahmed Mohamed Oliveira, foi chefe do INSS e ministro do Trabalho no governo Bolsonaro. Ele teria recebido propina para facilitar os interesses da CONAFER. Pedro Alves Correia Neto ocupou cargos altos no Ministério da Agricultura e teria recebido propina entre 2022 e 2024. E Gilmar Stello, que seria um intermediário financeiro do esquema. Eles vão deixar de usar a tornozeleira eletrônica, mas estão proibidos de entrar em contato com outros investigados, frequentar unidades do INSS ou de entidades que tenham tido relacionamento e deixar o país. Da Rádio Nacional em Brasília, Gabriel Brum.
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1: 6h38. Atos, entrevistas e reuniões fizeram parte do Dia dos Candidatos à Presidência da República. Quem conta pra gente ao vivo é o repórter Gésio Passos. Boa noite, Gésio.
4: Boa noite, Bianca. Boa noite, ouvintes. Olha, Bianca, Romeu Zema, do Partido Novo, se reuniu com cristãos em Brasília. Já o Wilson Grassi, do Democrata, concedeu em entrevista para um jornal de Campos do Goitacazes, no Rio de Janeiro. Flávio Bolsonaro participou de motocarreata seguida de um comício em Juiz de Fora, Minas Gerais. O candidato prometeu cortar impostos, diminuir a maioridade penal e enfrentar o tráfico de drogas. Ronaldo Caiado, do PSD, participou de encontro com a Associação Brasileira de Incorporadoras. O candidato defendeu uma nova política habitacional para o país.
5: A proposta é exatamente fazer algo que seja ampliar a oferta de casas, de habitação às pessoas mais carentes e mais humildes. Esta é a política que eu tenho experiência, já fiz e vou fazer. Ou seja, eu não vou admitir que as pessoas que moram em regiões mais longínquas e com isso com menor poder aquisitivo não tenha direito à sua casa.
4: Augusto Cury, do Avante, foi à Bienal do Livro de São Paulo e à tarde participou de reunião com sindicatos de cooperativas. O presidente Lula, do PT, participa agora à noite de ato público em Teresina, no Piauí. Samara Martins, do Unidade Popular, esteve em um ato contra o feminicídio no centro de São Paulo. Já Renan Santos, do Missão, se reúne com apoiadores em uma faculdade em São Paulo à noite. Hertz Dias, do PSTU, realizou panfletagem em São Paulo e concede entrevista para o canal Meteoro Brasil hoje à noite. Clariana Barão, do Democracia Cristã, participa também hoje de evento no Jockey Clube de São Paulo. Rui Costa Pimenta, do PCO, e Edmilson Costa, do PCB, não divulgaram a agenda pública nesta quarta-feira. É com você, Bianca.
1: Obrigada, Gésio Passos, 6h40. O assunto agora é saúde. A Anvisa ampliou a indicação de vacina contra meningite para crianças a partir de 6 semanas de idade. E o Osama El Ghauri tem as informações para a gente ao vivo. Boa noite, Osama.
6: Boa noite, Bianca. Boa noite, ouvintes. Olha, Bianca, essa é a vacina Mencuadif contra meningite para crianças a partir de 6 semanas de idade. Portanto, né, esse grupo e crianças até um ano são considerados uns dos mais vulneráveis ao desenvolvimento de formas graves da infecção, a doença meningocócica invasiva. Isso acontece quando a bactéria que provoca a meningite entra na corrente sanguínea depois de ter sido transmitida por gotículas de secreção respiratória, como no espirro. De acordo com a Anvisa, a letalidade da doença, nesse caso, é de cerca de 10% e até 20% dos sobreviventes ficam com sequelas permanentes e incapacitantes. A vacina Mencuadif é administrada por via intramuscular e protege contra os tipos A, C, W e Y da bactéria Neisseria meningitidis. A Anvisa informa ainda que a ampliação aí do público-alvo teve como base estudos clínicos de segurança com 6 mil bebês com idades entre 6 semanas e menos de 12 meses. Os testes confirmaram um perfil de segurança compatível com o esperado para vacinas contra meningites, sem preocupações relevantes, segundo aí a Anvisa. Bianca?
1: Que bom. Obrigado, Osama. 6h42. Seguimos com saúde. Um estudo da Fundação do Câncer acende o alerta para a alta incidência do tipo mais grave de câncer de pele no Brasil. Solimar Luz traz detalhes desse levantamento e as recomendações dos especialistas.
7: Você já ouviu falar em melanoma? É um tipo mais agressivo de câncer de pele, que responde pela maior parte das mortes entre os tumores cutâneos, mas que também pode afetar outros locais do corpo, como estruturas oculares e mucosas. A Fundação do Câncer lançou nesta quarta-feira um novo boletim com dados sobre o cenário da doença no Brasil. O epidemiologista Alfredo Scaff, consultor médico da instituição e coordenador do estudo Melanoma Nem Sempre na Pele, destaca alguns indicadores.
8: Para 2026, são esperados cerca de 9 mil casos novos no país. Entre 1990 e 2021, o Brasil registrou mais de 1.300 casos de melanoma fora da pele e o local mais atingido foi o olho. O melanoma ocular costuma ser silencioso, sem dor e muitas vezes meses só é descoberto num exame de rotina. Por isso, manter uma consulta médica em dia é fundamental.
7: O Centro-Oeste apresenta a maior letalidade do país para homens e 20,2% dos pacientes precisam se deslocar para outras regiões em busca de tratamento oncológico, evidenciando um importante gargalo de acesso à assistência especializada, segundo o estudo. O Sudeste, por sua vez, lidera a realização de cirurgias como primeiro tratamento, com 89,6% dos casos. Da Rádio Nacional, no Rio de Janeiro, Solimar Luz.
1: Hora certa, 6 horas mais 44 minutos no horário de Brasília. Você vai ouvir daqui a pouco.
9: Semana do Pescado 2026 acontece até a próxima terça-feira. Incentiva o consumo de peixes, crustáceos e moluscos e o empreendedorismo pesqueiro em todo o país.
1: Repórter Nacional. Chegou o momento do nosso giro de notícias internacionais. Obras de uma ponte entre a China e a Coreia do Norte são retomadas. O presidente da Sérvia dissolve parlamento e antecipa eleições para outubro. No Oriente Médio, o primeiro-ministro de Israel diz que o Irã está à beira do colapso. Quem traz os destaques de hoje é a Mayra Guedes.
10: A tensão aumentou ainda mais no Oriente Médio. O primeiro-ministro de Israel, Benjamin Netanyahu, disse que o Irã está perto do colapso e que a queda do regime estaria próxima. A declaração foi feita durante uma visita a tropas israelenses na Síria. Netanyahu afirmou que ainda há trabalho a ser feito e defendeu a derrubada do governo iraniano. E o conflito também se espalhou pelo Iêmen. Os Houthis, grupo apoiado pelo Irã, afirmam que a Arábia Saudita fez 32 ataques aéreos contra várias regiões do país. O bombardeio teria sido uma retaliação a ataques dos Houthis contra instalações petrolíferas sauditas. Na Sérvia, o presidente Aleksandar Vučić dissolveu o parlamento e convocou eleições antecipadas para 25 de outubro. A votação estava prevista apenas para 2027. A antecipação atende a uma das principais reivindicações dos estudantes que lideram protestos há quase 2 anos. As manifestações começaram após o desabamento de uma estrutura em uma estação ferroviária em 2024, que matou 16 pessoas. Os manifestantes acusam o governo de corrupção e restrições à liberdade de imprensa. Na Noruega, milhares de pessoas acompanharam o funeral do rei Harald V, que morreu aos 89 anos no fim de agosto. A cerimônia em Oslo reuniu membros de famílias reais e autoridades de diversos países. O caixão foi levado em procissão até a cripta real, onde Harald foi sepultado ao lado dos pais. A despedida encerrou 13 dias de luto nacional. E apesar das crises envolvendo a família real, uma pesquisa recente mostra que 72% dos noruegueses apoiam a manutenção da monarquia. E uma ponte entre a China e a Coreia do Norte pode ser inaugurada em breve, depois de mais de uma década de atrasos. A estrutura sobre o rio Yalu tem 3 quilômetros e deve facilitar o comércio e o transporte entre os dois países. A retomada das obras é vista como mais um sinal de reaproximação entre Pequim e Pyongyang. A Coreia do Norte também inaugurou nesta semana a primeira ponte rodoviária com a Rússia. Com isso, o país amplia as conexões terrestres com os dois vizinhos. Com informações da agência Reuters, da TV Brasil, em Brasília, Mayra Guedes.
1: Duas medidas assinadas hoje reduzem o preço dos combustíveis para conter os efeitos da guerra no Oriente Médio no valor do barril de petróleo. Gésio Passos está de volta ao vivo. Gésio, é com você.
4: Olha, Bianca, as medidas assinadas nesta quarta-feira pela Presidência da República buscam conter a alta do preço dos combustíveis. O primeiro decreto do governo reduz em 63 centavos as alíquotas do PIS/PASEP e do COFINS sobre o litro da gasolina e diminui a tributação total para esse combustível para 16 centavos por litro. Já para o etanol, as taxações foram zeradas, o que representa uma redução tributária de 19 centavos por litro. A redução dos tributos substitui e amplia os efeitos do subsídio de 44 centavos por litro da gasolina, estabelecida em uma medida provisória em maio, que tem sua vigência encerrada nesta quarta-feira. Uma nova medida provisória também foi assinada para permitir um novo auxílio econômico temporário para produtores e importadores de óleo diesel. Com isso, está prevista uma isenção de R$ 1,00 por litro. Esse valor poderá ser alterado, Bianca, interrompido ou prorrogado pelo Ministério da Fazenda de acordo com as condições do mercado. Perdão. O presidente Lula afirmou, Bianca, que a medida busca enfrentar a alta dos preços nos postos.
11: A medida provisória é para garantir que a gente consiga um subsídio para a Petrobras e para o óleo diesel, para não permitir que o preço da guerra do Irã venha para o bolso do brasileiro e para o prato de comida. E o decreto da gasolina também. Ou seja, a gente vai aumentar um pouco o subsídio com o imposto cobrado mesmo da Petrobras para evitar que o preço da guerra, tanto da gasolina quanto do óleo diesel, chegue no bolso do povo brasileiro.
4: A Agência Nacional de Petróleo, a ANP, fará a habilitação das empresas participantes, o acompanhamento dos preços e o pagamento da subvenção. As empresas que aderirem ao programa deverão repassar o benefício do preço da venda e registrar o desconto na nota fiscal ao consumidor. Com a continuidade do conflito no Oriente Médio, iniciado após os ataques dos Estados Unidos e Israel contra o Irã, o mercado internacional segue com incertezas. O preço do petróleo voltou à faixa de $100 por barril, valor bem superior ao registrado antes do agravamento do conflito. O aumento dos custos internacionais de refino agrava os efeitos no Brasil, principalmente para o preço do diesel, já que mais de 25% desse combustível consumido no país é importado. É com você, Bianca.
1: Obrigada, Jéssica. Pode beber uma água agora, viu? 6h50. Falamos agora sobre clima seco e o risco aumentado de incêndios florestais. O mês de agosto foi marcado por alertas de baixa umidade do ar em Palmas, no Tocantins. Mais de 100 ações de combate a incêndios foram realizadas, um aumento de 20% em relação ao mesmo mês do ano passado. A gente movimenta, então, a Rádio Unitins FM, emissora da nossa rede nacional de rádio. As informações com Mara Santos.
12: Palmas registrou 106 combates a incêndios em agosto. Segundo a Defesa Civil Municipal, foram 81 ocorrências na área urbana e 25 na zona rural. O fogo atingiu mais de 220 hectares em Palmas. O número é 20% maior que o registrado em agosto do ano passado, mas ficou abaixo de julho deste ano, quando foram contabilizados 112 combates. Entre os maiores incêndios do mês, um foi registrado na região do Palmas Sul e atingiu 48 hectares. Além do combate às chamas, a Defesa Civil realizou ações de prevenção e orientação nas escolas e também nas ruas da capital durante a Semana Municipal de Prevenção aos Incêndios Florestais.
13: Mara Santos, da Rádio Unitins FM de Palmas, Tocantins, para a Rádio Nacional de Brasília.
1: 6h52. Até a próxima terça-feira acontece a Semana do Pescado 2026, que incentiva o consumo de peixes, crustáceos e moluscos em todo o Brasil. A iniciativa do Ministério da Pesca e Aquicultura também estimula o empreendedorismo pesqueiro. Carolina Pessoa conta mais sobre as ações da campanha.
14: A Semana do Pescado propõe que as pessoas criem o hábito de incluir o consumo dos pescados ao menos uma vez por semana nas refeições. A proposta está estruturada em 4 eixos: saúde, curiosidade, prazer e hábito. A ideia é abordar o pescado tanto pelo seu valor nutricional quanto pela variedade. Participam da semana diversas instituições, como a Confederação Nacional da Indústria, a Confederação Nacional do Comércio, a Associação Brasileira de Supermercados e a Associação Brasileira de Bares e Restaurantes. O ministro da Pesca e Agricultura, Edipo Araújo, fala sobre a importância de aumentar o consumo de pescados no país.
15: Nós precisamos universalizar o consumo do pescado no Brasil. O setor produtivo está muito organizado. São pescadores, pescadoras, armadores, aquicultores, feiras e empresas que envolvem essa cadeia. O pescado brasileiro ele precisa estar no centro da mesa da população brasileira. Além disso, que a nossa população possa consumir o pescado, que é a proteína que menos impacta o meio ambiente.
14: A campanha reúne ações relacionadas à alimentação,

0: elaboração de um guia alimentar, com participação de pesquisadores e parceria com a área da saúde. A programação prevê ainda apoio a eventos gastronômicos relacionados à cultura local para aproximar o consumo de pescado das tradições culinárias de diferentes regiões. Entre os exemplos indicados estão o tambaqui, relacionado à culinária da região norte, a tainha, em Santa Catarina, e a anchova, no Rio Grande do Sul. Da Rádio Nacional no Rio de Janeiro, Carolina Pessoa.
1: 6h54, seguimos com educação. O INEP liberou hoje o cartão de confirmação de inscrição da Prova Nacional Docente 2026, que será aplicada em 20 de setembro. Os candidatos podem acessar o documento na página do participante. Confira os detalhes com a Tatiana Alves.
2: Os participantes da Prova Nacional Docente de 2026 já podem consultar o cartão de confirmação da inscrição. O documento reúne informações essenciais para os candidatos, como o número de inscrição, a data e o horário da avaliação, além do local onde a prova será aplicada. O cartão também informa, quando necessário, se o participante teve aprovado algum atendimento especializado. Ao todo, serão analisadas 21 áreas de licenciatura. As provas serão realizadas em 20 de setembro em todos os estados brasileiros e no Distrito Federal. No dia 24 de setembro serão publicados os cadernos de prova, os critérios de correção da questão discursiva e os gabaritos preliminares das questões objetivas. Quem discordar das respostas divulgadas poderá apresentar recurso nos dias 24 e 25 de setembro. O resultado final da Prova Nacional Docente está previsto para 15 de dezembro. Da Rádio Nacional no Rio de Janeiro, Tatiana Alves.
3: Esportes.
1: O técnico Carlo Ancelotti fez hoje a primeira convocação da Seleção Brasileira de Futebol depois da Copa do Mundo deste ano. Osama El Gauri está de volta com as informações. Osama.
4: Vamos lá, né, Bianca? A relação de convocados inaugura o ciclo de preparação para o Mundial de 2030 e começa com 3 amistosos já agendados nas casas dos adversários. Em 2 deles, o Brasil joga contra a Austrália nos dias 25 e 29 de setembro, e o terceiro será contra a Índia, em 3 de outubro. Em sua convocação, Ancelotti manteve jogadores que estiveram na Copa deste ano, mas também focou em novos talentos, pensando no futuro da seleção brasileira.
5: Não há porta fechada. A porta está aberta para todas. É óbvio que agora eu prefiro focalizar meu trabalho sobre os jovens e acompanhar na progressão. Eu acho também que, às vezes, o objetivo dos clubes não é o objetivo da seleção. Temos jogadores que podem representar o futuro da seleção que não estão jogando. E nós temos que acompanhar esses jogadores. Se eles não jogam, temos que chamar e dar-lhe a oportunidade de jogar e progressar.
4: Olha, Bianca, Ancelotti convocou os goleiros Hugo Souza, do Corinthians, Pedro Morisco, do Coritiba, e Otávio, do Cruzeiro. Para a defesa, foram chamados Arthur Dias, do Atlético Paranaense, Douglas Santos, do Zenit, Gabriel Magalhães, Arsenal, Jair, do Nottingham Forest, Marquinhos, do PSG, Mateuzinho, do Corinthians, Mauro Júnior, do PSV, Vitor Reis, do Manchester City, e Wesley, de Roma. Os meio-campistas são Andrei Santos, do Manchester United, Breno Bidon, do Corinthians, Bruno Guimarães, do Arsenal, Danilo, Botafogo, Douglas Luiz, do Juventus, e Gabriel Bontempo, do Santos. E os atacantes são Endrick, do Real Madrid, Estevão, do Chelsea, João Pedro, também do Chelsea, Pedro, do Flamengo, Rafinha, do Barcelona, Rayan, do Bournemouth, Samuel Lino, do Flamengo, Vinícius Júnior, do Real Madrid. Ancelotti classificou a lista de convocados como equilibrada, com jogadores veteranos, jovens e outros que estão atuando bem no Campeonato Brasileiro. Na Copa do Mundo de 2026, o Brasil, sob comando de Ancelotti, foi eliminado pela Noruega nas oitavas de final. Bianca.
1: E a gente deseja sorte, então, para essa escalação aí, para esse time, né, Osama?
4: Boa
1: Muito
4: sorte
1: obrigada.
4: A todos.
1: Agora são 6h59, o Repórter Nacional fica por aqui com trabalhos técnicos de Sanderson Freitas. 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

0: 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Até amanhã e uma ótima noite para você. Tchau.
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4: Olá, boa noite.
3: Boa noite para você que nos acompanha em todo o país.
4: Quarta-feira, 9 de setembro de 2026.
3: Vamos aos destaques do dia.
4: Preço dos combustíveis.
3: Decretos alteram tributos sobre gasolina e etanol.
4: Medidas tentam diminuir impactos dos conflitos no Oriente Médio. Gabriela Noronha.
5: As novas alíquotas começarão a valer a partir desta quinta-feira e serão temporárias.
3: Saúde e mudanças climáticas.
4: Força Nacional do SUS reforça estrutura para acelerar o socorro em emergências e desastres naturais. Luana Karen.
6: Cada base da Força Nacional do SUS vai reduzir o tempo de resposta a emergências sanitárias.
3: Setembro Roxo.
4: Diagnóstico precoce da fibrose cística ajuda a garantir qualidade de vida aos pacientes.
3: Rede Pública mantém centros de referência para identificação da doença. Graziele Bezerra.
7: O SUS oferece uma gama de medicações para tratar a fibrose cística. E no Setembro Roxo, o objetivo é tornar a enfermidade mais conhecida e ampliar os diagnósticos.
4: Hoje, na apresentação da Voz do Brasil, eu, Mariana Jungmann e Luciano Seixas.
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4: Assinadas hoje duas medidas para conter a alta dos preços dos combustíveis no país diante da alta no mercado internacional.
3: As novas alíquotas temporárias passarão a valer a partir desta quinta-feira.
5: Nesta quarta-feira, foi assinado um decreto que reduz em 63 centavos por litro a cobrança de PIS/PASEP e COFINS sobre a gasolina. Com a redução, os tributos ficarão em 16 centavos por litro. O texto também zerou as contribuições federais sobre o etanol hidratado, o que representa uma redução tributária de 19 centavos por litro. As novas alíquotas começarão a valer a partir desta quinta-feira, 10 de setembro. E serão temporárias, de acordo com o ministro da Fazenda, Dario Durigan.
8: Nós precisamos fazer um acompanhamento mais pormenorizado, por isso o prazo de um mês, para que a gente que está acompanhando isso diariamente, a equipe econômica, assim que essa situação melhorar, amenizar, a gente volte a rever. Lembrando que o nosso objetivo aqui é que a gente estabilize os preços e assim que tivermos condições, a gente também vai estar prontos para fazer as revisões necessárias.
5: Para o diesel rodoviário, foi assinada uma medida provisória que autoriza a concessão de subsídio a produtores e importadores. O valor da subvenção será definido pelo Ministério da Fazenda e poderá ser alterado conforme as condições do mercado. O objetivo das medidas é amenizar os impactos dos conflitos internacionais sobre o mercado doméstico de combustíveis, como disse o ministro do Planejamento e Orçamento, Bruno Moretti.
9: Nós estamos num período particularmente relevante de safra e o aumento dos preços internacionais tem uma repercussão sobre as operações de importação de diesel. Então, também essa é a razão pela qual a gente está colocando essa subvenção nesse momento. Não tem só a ver com preço, mas também para garantir uma oferta estável de diesel. Os prejuízos ao país seriam muito maiores de abastecimento se nós não aplicássemos essa nova medida.
5: Inicialmente, o valor da subvenção para o óleo diesel será de R$ 1,00 por litro e deverá ser descontado do preço de venda com registro na nota fiscal. Reportagem Gabriela Noronha.
4: Uma iniciativa do Ministério da Saúde busca descentralizar as ações sanitárias em situações de crise.
3: Para isso, já estão em operação bases da Força Nacional do SUS, que atendem as regiões Sul e Nordeste.
4: Hoje, a unidade do Sudeste começou a operar e passa a monitorar situações

0: como enchentes, inundações e deslizamentos.
1: A preocupação do governo federal é com os possíveis impactos do El Niño.
2: Localizada no Rio de Janeiro, a Base Regional Sudeste da Força Nacional do SUS vai atuar na resposta a emergências em saúde pública, reforçando o apoio a estados e municípios, tanto na preparação quanto no atendimento a situações de crise. De acordo com o ministro da Saúde, Alexandre Padilha, a unidade vai reduzir o tempo de resposta a emergências sanitárias, diante de grandes eventos e desastres climáticos.
3: Base aqui no Rio de Janeiro, em até 12 horas a gente consegue chegar em qualquer localidade da região sudeste do país.
2: A base do Rio é a terceira do país a entrar em funcionamento. Porto Alegre, no Rio Grande do Sul, e Salvador, na Bahia, já estão em atividades. Outras 6 bases estão previstas até o fim deste ano para atender as demais regiões do país. O ministro Alexandre Padilha destacou possíveis problemas de saúde que podem surgir com as mudanças climáticas e o El Niño.
3: Dependendo da região do país, terá um impacto diferente. Por exemplo, deve aumentar as secas na Amazônia. Para isso, tem uma preparação da saúde para enfrentar essa situação de secas. Deve aumentar as secas no semiárido do Nordeste. Deve aumentar queimadas no Centro-Oeste. Idosos que têm problema pulmonar, idosos que têm diabetes, têm hipertensão. O aumento da temperatura média descompensa esse idoso, descompensa o uso da sua medicação. E também estudos da Fiocruz apontam que o aumento da temperatura média faz nascer mais bebês prematuros. Com isso, você tem maior risco de doenças entre os bebês.
2: Cada base da Força Nacional do SUS dispõe de veículos, posto médico avançado, comunicação via satélite, drones e equipamentos de apoio a equipes mobilizadas em áreas afetadas, inclusive locais remotos ou de difícil acesso. Também nesta quarta-feira, no Rio de Janeiro, foi lançada a plataforma digital Sou Força, destinada à mobilização de profissionais voluntários para atuação em desastres e emergências de saúde. Reportagem Luana Karen.
0: Uma doença rara que afeta principalmente os pulmões e o sistema digestivo.
1: Todos os anos são diagnosticados cerca de 300 novos casos da fibrose cística em todo o país.
0: O Setembro Roxo é o mês de conscientização sobre a doença, que tem diagnóstico e tratamento gratuitos pelo SUS.
4: Identificada pelo teste do pezinho, a fibrose cística afeta 1 a cada 7 mil nascidos vivos no Brasil. Ainda sem cura, a doença é resultado de uma disfunção nas células de membranas internas do corpo, o que faz com que toda a secreção do organismo seja mais espessa que o normal. A pneumologista pediátrica do Instituto Fernandes Figueira, da Fiocruz, Tânia Vrobel, detalha os sintomas.
5: No aparelho respiratório, no aparelho digestivo, no aparelho reprodutor, as secreções muito espessas vão levar aos sintomas que muitas vezes acontecem. São crianças que fazem pneumonia, que muitas vezes aparecem com bronquite, quadros digestivos.
4: A servidora pública Jeane Braga percebeu alguns desses sintomas no filho Pedro André, quando ele ainda era um bebê. O diagnóstico só veio meses após o nascimento.
6: Ele é portador de fibrose cística e teve diagnóstico tardio, infelizmente, aos 5 meses, depois de recorrentes internações na rede privada.
4: Hoje, Pedro tem 12 anos. No Rio de Janeiro, onde vivem, ele faz todo o tratamento pelo Sistema Único de Saúde no Instituto Fernandes Figueira. Com a rotina de treinos, fisioterapia, dieta e medicação, ele conta que leva uma vida normal.
7: Eu faço natação, tomo remédio para neutralizar e deu muito certo, pois hoje eu sou uma pessoa normal, onde a fibrose cística quase não me atinge.
4: O SUS oferece uma gama de medicações para tratar a fibrose cística, como enzimas, antibióticos e inalatórios, além de moduladores da proteína que causa a disfunção nas células. E no Setembro Roxo, campanha que faz alusão à doença, o objetivo é tornar a enfermidade mais conhecida e ampliar os diagnósticos. O diretor de políticas públicas da ONG Unidos pela Vida, Cristiano Silveira, comenta a importância do tratamento, especialmente dos moduladores de proteína que passaram a ser oferecidos recentemente no SUS.
8: Com esses medicamentos, a gente viu uma redução drástica no número de transplantes pulmonares, né, por conta, né, de não precisar mais, né,

0: sabe que é um medicamento, não é barato, não é barato, mas existe também uma economia de se tratar essas pessoas. Quando a gente tem um tratamento assim como esse, que muda mesmo o prognóstico da doença.
1: O teste do suor que comprova o diagnóstico também é feito pelo SUS. Hoje, mais de 6.400 pacientes são acompanhados em centros de referência públicos espalhados pelo país. Reportagem Graziele Bezerra.
2: A Advocacia-Geral da União solicitou a retirada de vídeos com falsos médicos criados por inteligência artificial.
3: Os conteúdos simulam profissionais de saúde que divulgam informações falsas e tratamentos sem comprovação científica.
2: Ao todo, foram identificados mais de 90 perfis entre janeiro e julho deste ano.
3: A solicitação foi encaminhada para a Polícia Federal e para o Conselho Federal de Medicina.
4: A Advocacia-Geral da União, AGU, notificou o YouTube para remover ou alertar usuários sobre vídeos que usam inteligência artificial para simular médicos e outros profissionais de saúde. A medida foi tomada após a identificação de 97 perfis com esse tipo de conteúdo entre 1º de janeiro e 10 de julho de 2026. Os vídeos apresentam personagens com aparência humana, qualificações profissionais fictícias e linguagem alarmista. Alguns também oferecem produtos, livros digitais e serviços pagos. Entre os riscos estão a automedicação, o uso de terapias sem eficácia comprovada e a interrupção de tratamentos. A notificação determina ainda que o YouTube avalie outros canais e vídeos identificados e adote medidas para prevenir a disseminação desse material. As informações foram encaminhadas à Polícia Federal e ao Conselho Federal de Medicina. A orientação do Ministério da Saúde é buscar informações sobre saúde em fontes confiáveis e denunciar conteúdos que possam colocar pessoas em risco. Dilson Santa Fé, para a Voz do Brasil.
2: A Agência Nacional de Vigilância Sanitária, Anvisa, aprovou o registro de um medicamento usado para a prevenção da enxaqueca.
3: Estudos mostraram que o medicamento Aqipta reduz o número de episódios da doença, tanto na forma esporádica quanto na forma crônica.
2: A enxaqueca pode provocar crises recorrentes de dor de cabeça, náuseas, vômitos e sensibilidade à luz e ao som.
3: O novo medicamento é uma opção de tratamento oral para prevenção em adultos que têm pelo menos 4 episódios da doença por mês.
2: Pacientes da rede pública de saúde serão encaminhados para realizar mais de 600 mil procedimentos na rede privada.
3: O objetivo é diminuir a fila de espera do SUS para quem precisa de médicos especialistas.
5: Mais de 600 mil procedimentos gratuitos para pacientes do SUS estão previstos em contratos com 259 hospitais privados e filantrópicos de 21 estados. Do total, 458 mil procedimentos serão realizados por meio da estratégia Ofertas de Cuidados Integrados, que reúnem consultas, exames e diagnósticos de uma mesma especialidade em um único atendimento. As outras 142 mil intervenções são cirurgias de diferentes níveis de complexidade. A maior parte desses serviços serão na área de oftalmologia, com previsão de 170 mil por ano. Na sequência estão cardiologia com 133 mil, ortopedia com 113 mil e oncologia com 72 mil procedimentos. Outra modalidade incluída é a terapia renal substitutiva, destinada a pacientes que precisam de hemodiálise, que deve atender cerca de 40 mil pacientes por mês. Raquel Mariano, para a Voz do Brasil.
2: Um novo procedimento administrativo regulamentado pelo Ministério da Justiça e Segurança Pública vai tornar mais fácil a transferência de dinheiro das bets ilegais para o Fundo Nacional de Segurança Pública.
3: As casas de apostas online seguem uma rígida regulamentação e podem ter seus recursos bloqueados e perdidos para o poder público quando atuam na ilegalidade.
2: Agora, com uma nova portaria ditada pelo Ministério, os procedimentos para que a Justiça conceda a transferência desses recursos serão acelerados.
3: Mais cedo, nós conversamos com a diretora do Fundo Nacional de Segurança Pública, Camila Pintarelli, sobre como esse dinheiro poderá ser aplicado e os ganhos da medida. Acompanhe.
6: diretora Camila Pintarelli, bem-vinda à Voz do Brasil. Prazer ter a senhora conosco aqui.
7: Prazer é todo meu. Muito obrigada por nos receber aqui hoje.
6: Vamos começar falando, então, sobre essa portaria nova que foi editada. Ela deve facilitar, né, que os recursos apreendidos das bets ilegais sejam destinados ao Fundo Nacional de Segurança Pública. Como é que isso deve acontecer? O que,
7: Mariana,
6: que ela muda?
7: Eu acho que, antes de mais nada, é preciso explicar que o Fundo Nacional de Segurança Pública é hoje o principal instrumento de financiamento da segurança pública no Brasil. É um fundo federal, robusto, bilionário, que faz transferências fundo a fundo aos estados e Distrito Federal todos os anos para a infraestrutura de segurança pública. A principal fonte de recursos do Fundo Nacional de Segurança Pública hoje são as loterias federais, as loterias de prognóstico. Então, quando a população faz aquela fezinha na Mega Sena, na Mega da Virada, ela está contribuindo de alguma forma com os recursos que vão para o Fundo Nacional de Segurança Pública. Agora, desde a edição do Decreto 13.303 deste ano e a edição da Portaria do Ministério da Justiça 1287, nós vamos passar a contar com mais uma fonte de recurso, que é justamente o recurso da bet ilegal, aquela bet que não está cadastrada no Ministério da Fazenda, cujos recursos foram bloqueados pelo Ministério da Fazenda, pela Secretaria de Prêmios e Apostas, e vão passar, depois de um processo administrativo, a compor o Fundo Nacional de Segurança Pública, ou seja, eles vão reverter da ilegalidade para prover infraestrutura para a segurança pública do país.
2: Qual o valor que vocês estimam que pode ser incorporado ao fundo com esses procedimentos e em que políticas e ações esse dinheiro poderá ser empregado?
7: Ainda não temos as cifras exatas por conta de sigilo fiscal e sigilo bancário, mas nós estimamos que são valores na casa dos bilhões de reais que podem muito em breve passar a incorporar aí o orçamento do Fundo Nacional de Segurança Pública. E em termos de política de segurança pública, eles podem ser aplicados a inúmeras finalidades. Desde enfrentamento à violência contra a mulher, valorização do profissional de segurança pública e, principalmente, tecnologia, infraestrutura de segurança pública, equipagem, aquisição de viaturas, aquisição de colete, enfim, tudo para valorizar a infraestrutura de segurança do país.
6: Agora, falando um pouco aí da burocracia para que esse dinheiro chegue efetivamente, né, nas viaturas, nos equipamentos, os procedimentos administrativos que são estabelecidos pela portaria, eles não eliminam a necessidade de uma decisão judicial,
7: de
6: né?
7: De forma alguma.
6: Mas eles reduzem essa burocracia? Como é que eles aumentam a chance dessa vitória judicial?
7: Eles reduzem na medida em que eles facilitam a liquidez da sentença que vai ser dada. Como que vai funcionar, Mariana? A Secretaria de Prêmios e Apostas consolida o valor que foi apreendido, manda para o Ministério da Justiça, o Fundo Nacional de Segurança Pública, por meio de uma comissão processante, avaliza esses valores, ou seja, dá o ok de que tais valores estão de fato corretos e envia isso para a Advocacia Geral da União. A Advocacia Geral da União, em posse desse instrumento, desse arcabouço probatório, simplesmente pede o pedimento desses valores ao Judiciário. Então, a função do Judiciário deixa de ser probatória, deixa de ser instrutória e passa a ser convalidatória daquele título administrativo que já existe. Aqueles valores já estão sedimentados, basta a declaração para que eles passem a integrar o Fundo Nacional de Segurança Pública.
6: Ou seja, já chega na justiça com meio caminho andado.
7: Quase 70% já.
2: Diretora, sem seguir a regulamentação para o jogo de apostas online, as bets ilegais ficam mais acessíveis a atividades criminosas, né? A destinação desses recursos para o Fundo Nacional de Segurança Pública é uma forma de ajudar a combater esse mesmo crime e outros também que se ligam?
7: Exatamente. Como eu disse no comecinho aqui da nossa entrevista, é a ilegalidade se transformando em infraestrutura de segurança pública. Esse recurso, prioritariamente, vai ser destinado aos estados e Distrito Federal, na modalidade de transferência fundo a fundo, que é uma espécie de PIX que a gente faz para os estados e Distrito Federal investirem em segurança pública. E uma das formas que eles podem investir é justamente em tecnologia para combater a ilicitude de crimes virtuais, ou seja, cibersegurança, ganhando mais investimentos a partir da apreensão e da transformação desses valores para o Fundo Nacional de Segurança Pública.
6: Agora, a aplicação dos recursos, ela tem também um acompanhamento criterioso,
7: tem,
6: né? Que é feito
7: muito
6: pela Secretaria Nacional de Segurança Pública e existe, inclusive, uma diretoria lá específica.
7: Que é justamente o Fundo Nacional de Segurança Pública, que faz esse acompanhamento desde o momento em que o Estado ele propõe a utilização do recurso do fundo até o fim da prestação de contas. Nós somos acompanhados e auditados, Mariana, diariamente pelo Tribunal de Contas da União, Controladoria Geral da União e todos os ministérios públicos estaduais, porque todo esse recurso vai para os estados. Então, a gente tem realmente um acompanhamento extremamente criterioso, extremamente rígido e rigoroso da aplicação desses recursos. Eu costumo brincar que nós monitoramos mais de 1.000 contas bancárias diariamente. Cada centavo que sai desse recurso é cientificado à nossa equipe.
2: Muito bem, nós começamos.

0: Conversamos com Camila Pintarelli, diretora do Fundo Nacional de Segurança Pública. Muito obrigado por essa entrevista aqui na Voz do Brasil.
1: Eu que agradeço a oportunidade. Contem conosco.
2: As instituições interessadas em participar do edital Restaura Rio Doce terão mais um mês para fazer a inscrição.
0: O prazo para apresentação de propostas foi prorrogado até o dia 30 de setembro.
3: Fruto de uma parceria entre o BNDES, Banco Nacional de Desenvolvimento Econômico e Social, e o Ministério do Meio Ambiente e Mudança do Clima, o edital vai selecionar instituições para executar e coordenar projetos de restauração ecológica e produtiva em 12.500 hectares na região da Bacia do Rio Doce. O objetivo é reparar e compensar os danos causados pelo rompimento da barragem de Fundão, ocorrido em 2015, em Mariana, no interior mineiro. As propostas a serem submetidas devem prever ações envolvendo restauração ecológica por meio da recomposição da vegetação nativa e restauração produtiva, através de sistemas sustentáveis que conciliem geração de renda e conservação ambiental. De acordo com o gerente institucional do Fundo Rio Doce no BNDES, Guilherme Tinoco, será realizada no dia 10 de setembro uma oficina online para o esclarecimento de dúvidas sobre o edital.
4: O encontro ele terá como objetivo orientar as entidades interessadas sobre os critérios, requisitos e procedimentos previstos para a apresentação dos projetos. Para participar, é preciso se inscrever na nossa página do edital na internet.
3: Mais informações sobre o edital Restaura Rio Doce e a oficina online estão disponíveis no site bndes.gov.br/restaurariodoce. Reportagem André de Barros Lima.
2: Acesso à pós-graduação abre novos caminhos para a qualificação profissional.
0: E estudantes e pesquisadores indígenas têm a oportunidade de ingressar em cursos de mestrado e doutorado em todo o país.
2: Ao todo, são ofertadas 325 bolsas pelo Programa de Desenvolvimento Acadêmico Indígena.
0: O edital é uma iniciativa da Coordenação de Aperfeiçoamento de Pessoal de Nível Superior, a CAPES.
5: Estudantes indígenas que querem fazer mestrado ou doutorado já podem consultar os programas de pós-graduação participantes do Programa de Desenvolvimento Acadêmico Indígena, o PEDAI. A lista está disponível no portal da CAPES e informa a instituição, o curso, a cidade, o estado, o contato e o número de bolsas. São 325 bolsas, sendo 214 para mestrado e 111 para doutorado, distribuídas pelas 5 regiões do país. O estudante pode consultar a relação completa dos programas no portal da CAPES, no gov.br/CAPES, e verificar as oportunidades de interesse. Reportagem Pablo Mundim.
2: Participantes da Prova Nacional Docente 2026 já podem consultar os locais de prova.
0: As informações estão disponíveis no cartão de confirmação da inscrição.
2: O participante pode conferir também informações referentes à sua inscrição e à aplicação da prova, como data e horário.
0: As informações podem ser acessadas em pnd.inep.gov.br.
2: Escolas públicas e privadas de todo o país têm até o dia 11 de setembro para conferir os dados declarados na primeira etapa do Censo Escolar 2026.
0: As informações estão disponíveis para consulta no sistema EducaCenso e identificar possíveis erros.
2: A novidade desse ano é que os gestores podem checar os dados declarados antes da fase oficial de retificação, que deve começar na segunda quinzena de setembro.
0: Após a retificação, os gestores terão 30 dias para corrigir qualquer inconsistência.
2: O endereço para consulta é educacenso.inep.gov.br. Vou repetir, é educacenso.inep.gov.br.
0: E essas foram as notícias do Governo Federal.
2: Uma realização da Secretaria de Comunicação Social da Presidência da República.
0: Com produção da empresa Brasil de Comunicação.
2: Fique agora com o Minuto do TCU. Em seguida, as notícias do Poder Judiciário e do Congresso Nacional. Boa noite.
0: Boa noite para você. Até amanhã.
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10: Presidente do STF toma decisões em 3 diferentes procedimentos.
11: STJ garante justiça gratuita para pessoa com câncer que tem reserva financeira.
12: Forças federais vão atuar em 8 estados nas eleições deste ano.
13: Boa noite, eu sou Arthur Filho.
14: E eu sou Walter Lima.
13: Nesta quarta-feira, o presidente do Supremo Tribunal Federal, ministro Edson Fachin, passou para a presidência da Corte o inquérito que apura a divulgação de notícias falsas e ataques contra integrantes do STF. Até então, o relator do inquérito era o ministro Alexandre de Moraes.
14: O ministro Fachin também suspendeu as decisões dos ministros André Mendonça e Flávio Dino sobre o afastamento e a reintegração de Andrei Rodrigues ao cargo de diretor-geral da Polícia Federal e Leandro Almada, do cargo de diretor de inteligência da PF.
13: Andrei Rodrigues e Leandro Almada deverão prestar informações no prazo de 48 horas. Depois disso, o presidente do STF decidirá sobre a permanência ou não deles no cargo da Polícia Federal.
14: O presidente da Suprema Corte também convocou uma sessão plenária presencial extraordinária para a próxima terça-feira, 15 de setembro, às 10 horas da manhã.
13: Superior Tribunal de Justiça mantém justiça gratuita à pessoa em tratamento com câncer que recebe salário mínimo e conta com reserva financeira.
14: Ela recebe um salário mínimo por mês e tinha reservas financeiras, mas para o STJ essa condição por si só não impede o acesso ao benefício. Jaffer Araújo.
15: O pedido de gratuidade foi negado pelo Tribunal de Justiça de Minas Gerais ao considerar a existência de saldos de poupança e aplicações financeiras em nome da parte. No STJ, no entanto, o relator ministro Moura Ribeiro entendeu que exigir que a pessoa em tratamento oncológico use suas reservas financeiras para pagamento de custas processuais poderia comprometer recursos necessários à subsistência e ao próprio tratamento, que envolve despesas elevadas e imprevisíveis.
13: O Tribunal Superior do Trabalho completa 80 anos em 2026. O TST foi criado em 9 de setembro de 1946 e instalado oficialmente no dia 23 do mesmo mês.
14: Para marcar a data, o Tribunal preparou ações comemorativas e uma identidade visual especial. Samanta Flor.
16: Nesses 80 anos, mudaram as profissões, as formas de contratação e até a maneira de trabalhar. E o TST foi acompanhando essas transformações com o papel de uniformizar as decisões da Justiça do Trabalho e dar mais segurança às relações de trabalho. Para marcar essa trajetória, o Tribunal ganhou uma logomarca especial, inspirada em um labirinto circular e nos azulejos de Atos Bucão, presentes na sede do TST. A proposta é representar os diferentes caminhos para a solução dos conflitos trabalhistas.
13: Forças federais atuarão no apoio das eleições de 2026 de 8 estados.
14: Os pedidos foram encaminhados pelos tribunais regionais eleitorais ao TSE. Guilherme Firmino.
17: Na sessão plenária desta terça-feira, 8 de setembro, o plenário aprovou por unanimidade os pedidos de envio de tropas federais para o Maranhão e para a 37ª Zona Eleitoral do Piauí. A ação envolve a atuação do Exército, Marinha e Aeronáutica. O total de 8 estados terão o apoio da Força Federal no primeiro turno das eleições de 2026. A medida tem o objetivo de assegurar a normalidade e a segurança da votação e apuração em localidades indicadas. Após a aprovação do TSE, os pedidos são encaminhados ao Ministério da Defesa, responsável pelo planejamento e execução das ações pelas Forças Armadas. Novas solicitações ainda poderão ser apresentadas pelos TRS, caso sejam identificadas situações que necessitem de apoio.
11: Quase 500 trabalhadores vítimas de trabalho análogo ao escravo são resgatados durante o mês de agosto.
14: O Ministério Público Federal integra a força-tarefa que reuniu 5 instituições e realizou ações de fiscalização em 27 unidades da federação. Vanessa Pereira.
18: Ao todo, foram resgatadas 479 pessoas que viviam em situação análoga à escravidão. Dentre elas, mulheres, crianças e adolescentes, imigrantes. Os empregadores flagrados submetendo os funcionários a essas condições foram notificados a interromper as atividades, cancelar os contratos informais, formalizar os trabalhadores retroativamente e pagar os valores trabalhistas e rescisórios às vítimas. Valor que ultrapassa R$1.400.000.
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11: A você uma boa noite.
14: E até amanhã.
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19: Eu sou Paula Groba.
20: E eu sou Humberto Pinheiro.
19: E estes são os destaques de hoje do Jornal do Senado, que começa agora.
20: Senado analisa piso nacional para profissionais de apoio da educação básica.
19: PEC da Segurança Pública poderá direcionar recursos para as Forças Armadas.
20: Eleições 2026. Jovens, analfabetos e idosos têm regras diferentes para votar.
19: Boa noite.
20: Boa noite.
19: Quem trabalha na secretaria, na biblioteca ou em outras áreas de apoio das escolas públicas poderá ter um piso salarial nacional.
20: Uma proposta sob análise do Senado prevê um valor mínimo para a remuneração desses profissionais e será votada pela Comissão de Educação. Repórter Rodrigo Rezende.
21: A Comissão de Educação do Senado vai analisar o projeto que cria um piso salarial nacional para profissionais da educação básica pública que trabalham em funções de apoio administrativo, técnico ou operacional. A ideia é que este piso seja de 75% do valor do piso do magistério. O atual valor do piso dos professores é de R$ 5.130,00, o que daria ao piso dos demais profissionais o valor de R$ 3.847,00 para uma jornada de 40 horas. O senador Flávio Arnes, do PSB do Paraná, ressaltou que uma boa escola só funciona com a valorização de todos os profissionais que atuam naquele espaço.
22: E um estabelecimento educacional, uma escola, só funciona com qualidade, adequadamente, com a participação de todos os profissionais. Mas uma secretaria bem montada, a biblioteca, toda a infraestrutura da escola, se estiver em harmonia com os objetivos da educação, isso é um avanço extraordinário. Eu acho que nós temos que fazer isso, esse debate aqui no Senado Federal. Já está aí há bastante tempo.
21: Camilo Santana, do PT do Ceará, presidente da comissão, anunciou que o relator do projeto será o senador Marcelo Castro, do MDB do Piauí. Após a análise do colegiado, a proposta ainda será votada pela Comissão de Assuntos Econômicos.
19: E investimentos em pesquisa e inovação podem chegar a mais áreas da região amazônica, segundo um projeto aprovado pela Comissão de Ciência e Tecnologia.
20: A proposta determina que parte desses recursos sejam destinados para além da região metropolitana de Manaus. Repórter Patrícia Oliveira.
23: Poderão ser destinados também a outras áreas da Amazônia parte dos recursos que as empresas já são obrigadas a investir como contrapartida aos incentivos da Zona Franca de Manaus e da Lei de Informática. É o que estabelece um projeto do senador Davi Alcolumbre, do União do Amapá, aprovado na Comissão de Ciência e Tecnologia. Hoje, empresas beneficiadas por esse esses incentivos precisam aplicar pelo menos 5% do faturamento obtido no mercado interno com produtos de tecnologia em pesquisa e desenvolvimento. A ideia é mudar a distribuição de parte desses recursos, como explicou o relator senador Flávio Arnes, do PSD.

0: USB do Paraná.
1: Restabelecer em lei aquele piso de interiorização dos investimentos em pesquisa e inovação, assegurando recursos para os demais estados da região amazônica, estendendo-o para os convênios firmados no âmbito da lei de informática.
0: Pelo texto, pelo menos 15% de parcelas específicas desses investimentos deverão ser destinados a instituições públicas de ensino e pesquisa que estejam fora da região metropolitana de Manaus, nos estados do Acre, Amapá, Rondônia, Roraima e Amazonas. A proposta seguiu para análise da Comissão de Assuntos Sociais.
2: A segurança pública esteve entre as principais prioridades do Senado durante a semana de esforço concentrado. Entre as propostas analisadas está a PEC da Segurança, que prevê mais recursos para o setor, amplia a integração entre os órgãos de segurança e torna mais rigoroso o regime penal para líderes de facções criminosas, organizações paramilitares e milícias. A proposta de emenda à Constituição segue em análise na Comissão de Constituição e Justiça.
3: Para o senador Fernando Dueire, do PSD de Pernambuco, o poder público tem a responsabilidade de combater a violência, mas também de criar condições para a ressocialização de quem tem possibilidade de ser reintegrado à sociedade. O senador defendeu uma legislação mais rigorosa e afirmou que a segurança pública é um desafio que precisa ser enfrentado pelo Estado brasileiro.
4: Não é possível que a violência que hoje nós convivemos em todas as grandes cidades ou médias brasileiras continue. É preciso que nós tenhamos uma legislação dura para que isso seja de alguma forma contido.
2: E a Constituição poderá passar a prever um sistema único de segurança pública com recursos destinados ao combate à criminalidade e à melhoria da estrutura do setor.
3: O texto base da proposta já foi aprovado pela Comissão de Constituição e Justiça. Os recursos virão dos Fundos Nacionais de Segurança Pública e Penitenciário Nacional e do Fundo Social do Pré-Sal. Os senadores ainda podem incluir as Forças Armadas entre os beneficiários. Repórter Bruno Lourenço.
5: A proposta de emenda à Constituição aprovada pelos senadores institucionaliza o Sistema Único de Segurança Pública, que terá receitas do Fundo Nacional de Segurança Pública e do Fundo Penitenciário Nacional e até de eventual superávit no Fundo Social do Pré-Sal. Emenda do senador Carlos Portinho, do PL do Rio de Janeiro, quer incluir as Forças Armadas entre as beneficiárias dos recursos. Portinho diz que é justo direcionar essas verbas quando militares atuam em atividades de proteção e defesa civil contra delitos nas fronteiras e na garantia da lei e da ordem.
6: A ausência de previsão expressa quanto à destinação de recursos do Fundo Nacional de Segurança Pública para essas operações gera insegurança jurídica e limita a capacidade de resposta do Estado frente às ameaças do alcance nacional. Aqui falamos de soberania.
5: Portinho destacou que sua proposta é voltada exclusivamente para o custeio de ações desempenhadas em contextos específicos, como operações nos morros de seu estado. O relator da PEC da Segurança, senador Rogério Carvalho, do PT de Sergipe, no entanto, recomenda a rejeição da emenda.
7: As Forças Armadas têm o seu próprio regramento de financiamento, que é um outro debate que precisa ser feito num outro lugar. E se ele for convocado, deverá ter reforço orçamentário naquilo que é o lugar do financiamento da segurança pública.
5: A Comissão de Constituição e Justiça deve concluir a votação da PEC da Segurança na próxima reunião.
8: Eleições 2026.
2: Você já se perguntou por que nunca viu propaganda eleitoral de algum determinado partido na televisão?
3: Pode ser que ele não tenha cumprido as exigências da legislação para ter direito ao horário gratuito. A repórter Lana Dias explica.
9: Para ter acesso ao horário eleitoral, o partido ou a federação precisa ter cumprido na eleição de 2022 pelo menos um desses critérios. Eleição de no mínimo 11 deputados federais distribuídos em pelo menos 9 unidades da federação, ou receba ao menos 2% dos votos válidos nas eleições para a Câmara dos Deputados, distribuídos de novo em 9 unidades da federação, com um mínimo de 1% dos votos em cada uma delas. O consultor legislativo do Senado, Arlindo Fernandes, explicou que a aplicação da regra dos votos para a Câmara está sendo de forma gradual, desde 2018.
10: Quando começou a ser aplicada essa cláusula de desempenho, era na primeira eleição era 1,5%, depois na segunda eleição 2%, na eleição deste ano de 26 será exigido 2,5% e a partir de 2030 vai ficar a cláusula permanente, que é 3% do eleitorado.
9: Vale lembrar que o fundo partidário e o fundo eleitoral são coisas diferentes. O partidário é destinado às despesas rotineiras das legendas e o eleitoral é direito de todos os partidos, exclusivo ao financiamento de campanhas de candidatos e candidatas durante o ano de eleição.
2: E daqui a menos de um mês, brasileiras e brasileiros vão às urnas, mas nem todos os eleitores são obrigados a votar. O voto é facultativo para jovens de 16 e 17 anos, pessoas analfabetas e eleitores a partir dos 70 anos.
3: Quem está nesses grupos e não comparecer às urnas não precisa justificar a ausência nem está sujeito a penalidades. Além disso, para analfabetos e eleitores com mais de 70 anos, o título eleitoral não é cancelado, mesmo que não votem em 3 eleições consecutivas. Essa regra é diferente da aplicada aos eleitores para quem o voto é obrigatório. Com edição de Paula Groba e trabalhos técnicos de Eliseu Caires, o Jornal do Senado fica por aqui. Acompanhe agora as notícias da Câmara dos Deputados. Boa noite.
2: Boa noite e até amanhã.
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11: Presidente Hugo Mota reitera confiança no sistema eleitoral brasileiro.
12: Avança a proposta que cria faixa exclusiva para motos em vias urbanas.
11: Audiência na Câmara debate instituição do Dia Nacional da Acupuntura.
12: Parlamentares analisam ações de regulamentação e ajuste na economia.
11: Boa noite. Afonso Florencio, do PT da Bahia, apoia projeto que flexibiliza as regras do arcabouço fiscal e da lei de responsabilidade fiscal. A medida, segundo o deputado, protege investimentos públicos e agências reguladoras.
12: De acordo com Afonso Florencio, o objetivo é retirar os gastos de capital e parte das despesas de autarquias, custeadas com receitas próprias, dos limites de contingenciamento e do teto de gastos da União. Ele acredita que a medida garante a continuidade de obras essenciais para o país.
11: Rodrigo de Castro, do União de Minas Gerais, celebra a sanção de lei que reduziu as alíquotas do PIS/PASEP e da COFINS incidentes sobre a indústria química e petroquímica brasileira. Ele avalia que a medida protege a competitividade da produção nacional.
12: Rodrigo de Castro explica que o texto limita a redução ao ano de 2026, antes da entrada em vigor das novas regras tributárias para o setor. Ele aponta que a lei mantém benefícios tributários para o setor durante a transição para um novo programa de incentivo previsto para 2027.
11: André Abdon, do PP do Amapá, ressalta a importância da lei que permite ao governo federal reduzir tributos sobre combustíveis sem comprometer as contas públicas. O objetivo da matéria, recém-aprovada, é reduzir os impactos econômicos decorrentes do conflito no Oriente Médio.
12: André Abdon avalia que a medida pode ajudar a conter os efeitos da alta internacional do petróleo sobre os preços no Brasil. O texto autoriza o uso de receitas extras para compensar a perda de arrecadação, alcançando tributos cobrados em 2026 sobre diesel, biodiesel, gasolina e etanol.
11: João Maia, do PP do Rio Grande do Norte, celebra a aprovação da lei que flexibiliza regras fiscais para áreas de livre comércio no ano de 2026. A medida alcança propostas em que a perda de arrecadação já esteja prevista no orçamento.
12: João Maia ressalta que a norma também afasta limitações fiscais para apresentação de propostas sobre licença paternidade e salário paternidade, desde que respeitadas as exigências previstas na Constituição Federal.
8: Relações Exteriores.
11: Fernando Coelho Filho, do União de Pernambuco, defende a instalação da frente parlamentar em apoio à integração entre a União Europeia e o Mercosul. Ele sustenta que o objetivo é acompanhar o processo de implementação do acordo entre os dois blocos assinado em 2025.
12: De acordo com Fernando Coelho Filho, o bloco de livre comércio abrange cerca de 718 milhões de pessoas e beneficiará setores como indústria, mineração e agronegócio. O deputado acredita que a frente será fundamental para garantir que o acordo traga benefícios para o Brasil.
8: Saúde.
11: Profissionais de saúde ouvidos pela Comissão de Cultura da Câmara apoiaram a criação de um Dia Nacional da Acupuntura. O tema foi debatido em audiência pública, como detalha o repórter Luiz Cláudio Canuto.
13: O dia 22 de novembro pode se tornar o Dia Nacional da Acupuntura e do Acupunturista no Brasil. É o que prevê projeto em discussão na Comissão de Cultura da Câmara dos Deputados. Nesse mesmo dia, em 87, foi fundada a Federação Mundial das Sociedades de Acupuntura e Moxabustão, que é uma técnica terapêutica da medicina tradicional chinesa que usa o calor gerado pela queima de uma erva para estimular pontos de acupuntura. A acupuntura é o conjunto de técnicas e terapias para estimular pontos específicos do corpo humano com agulhas, com o objetivo de manter o equilíbrio físico e mental. O pedido para a oficialização do Dia da Acupuntura, em lei, foi feito por instituições que representam a acupuntura no Brasil. CNAA, Conselho Nacional de Autorregulamentação da Acupuntura, a SBA, Sociedade Brasileira de Acupuntura, e a FENAB, Federação de Acupuntura do Brasil e Práticas Integrativas. Existem mais de 370 mil acupunturistas no país. Uma audiência pública na Câmara discutiu a relevância da acupuntura e da medicina tradicional chinesa na saúde pública brasileira. A relatora da proposta, deputada Érica Cocai, do PT do Distrito Federal, concordou com a sugestão.
14: Eu, na condição de relatora, obviamente que eu acato a sugestão que aqui foi encaminhada e nós vamos trabalhar para que rapidamente possamos apresentar esse parecer com este substitutivo, que em verdade não descaracteriza o Dia Nacional, o dia 22 de novembro, como Dia Nacional, pelo histórico mundial que está posto, mas que amplia para que incorporemos também, de forma aditiva, também a semana.
13: Érica Cocai lembrou que a acupuntura é uma prática terapêutica amplamente reconhecida e utilizada no Brasil e adotada no SUS, Sistema Único de Saúde. A audiência pública ocorreu porque a criação de dias comemorativos precisa ser precedida da realização de consultas e debate público, conforme uma lei de 2010. Na reunião, o projeto recebeu apoio de representantes do Conselho Federal de Enfermagem e do Conselho Federal de Biomedicina. Desde 2026, uma lei regulamenta o exercício profissional de acupuntura. A norma autoriza o uso da acupuntura durante outros atendimentos na área de saúde, se autorizado pelos respectivos conselhos profissionais. Por isso, o profissional deve se submeter a curso de extensão específico oferecido por instituição de ensino devidamente reconhecida. Da Rádio Câmara de Brasília, Luiz Cláudio Canuto.
8: Trabalho.
12: Marussa Boldrin, do Republicanos de Goiás, apoia o projeto que concede adicional de insalubridade de 40% a agentes comunitários de saúde e de combate a endemias expostos ao calor durante o trabalho em áreas externas.
11: Relatora da matéria na Comissão de Saúde, Marussa Boldrin, afirma que a medida fortalece o SUS ao reconhecer os riscos enfrentados por esses profissionais nas visitas domiciliares. Segundo ela, a proposta também promove justiça salarial e uniformiza o benefício em todo o país.
8: Desenvolvimento Regional.
12: Gabriel Mota, do União de Roraima, ressalta a importância de lei complementar que permite às cooperativas acessar recursos dos fundos de desenvolvimento da Amazônia, do Nordeste e do Centro-Oeste. A medida inclui essas organizações entre as beneficiárias de financiamentos.
11: Gabriel Mota considera que a mudança amplia as possibilidades de investimentos para o setor cooperativista. Em Roraima, as cooperativas passam a poder buscar recursos do Fundo de Desenvolvimento da Amazônia para investir em seus empreendimentos.
8: Agricultura.
12: Marcelo Moraes, do PL do Rio Grande do Sul, propõe novas regras para as patentes de tecnologias transgênicas usadas na agricultura. Na avaliação do deputado, a medida amplia a transparência na cobrança de royalties sobre sementes e outras inovações biotecnológicas.
11: Marcelo Moraes explica que o projeto obriga as empresas a informar quais patentes estão em vigor, os prazos de validade e os valores cobrados. O deputado acredita que a proposta evita cobranças indevidas após o vencimento das patentes e fortalece a segurança jurídica dos produtores rurais.
8: Transportes.
12: A Comissão de Viação e Transportes aprovou uma proposta que prevê faixas exclusivas para motocicletas em vias urbanas. A repórter Sofia Peçanha tem mais detalhes.
15: A Comissão de Viação e Transportes aprovou o projeto que trata da implantação de faixas exclusivas para a circulação de motocicletas, motonetas e ciclomotores nas vias urbanas. Porém, durante a votação, a Comissão de Desenvolvimento Urbano alterou o projeto. Em vez de modificar o Código de Trânsito Brasileiro, o novo texto altera a Lei de Mobilidade Urbana para incluir as motocicletas, motonetas e ciclomotores entre os modos de transporte que podem contar com espaços exclusivos nas vias urbanas. O texto apresentado originalmente determinava que cidades com mais de 300 mil habitantes implantassem faixas exclusivas para motos em avenidas com 3 ou mais faixas de rolamento. O novo texto retira essa obrigatoriedade, com o argumento de que cada município deve ter autonomia para decidir como organizar o trânsito de acordo com a sua realidade. Com isso, o projeto aprovado deixa de criar uma obrigação para as prefeituras e passa apenas a prever as faixas exclusivas para motocicletas como uma ferramenta que poderá ser utilizada pelos gestores municipais, caso considerem adequado. O autor do projeto, o deputado Gabriel Nunes, do PSD da Bahia, afirma que a proposta surge como resposta à necessidade de medidas voltadas à segurança no trânsito.
16: A gente vê a crescente muito grande de acidentes envolvendo motos e a gente precisa adotar políticas públicas, não só de prevenção, de educação, como também ações como essa, para que a gente possa estar minimizando os acidentes de trânsito com os motociclistas e, naturalmente, também diminuindo o número de óbitos, acidentes de uma maneira geral.
15: O novo texto também deixou de prever multa ou infração para o uso indevido de faixas. A proposta passa a ser apenas uma diretriz da Política Nacional de Mobilidade Urbana, sem criar obrigações ou penalidades automáticas para motoristas ou municípios. O texto também mantém a previsão de prioridade para o transporte público coletivo e para os modos não motorizados, como bicicletas e deslocamentos a pé. Para o deputado Gabriel Nunes, a medida pode trazer benefícios para a circulação de veículos e para a segurança viária.
16: Naturalmente, essas faixas vão fazer com que melhore não só o fluxo do trânsito nesses grandes centros, como também vai fazer com que tenha maior segurança tanto dos profissionais motociclistas, como também do trânsito como todo.
15: Agora, o projeto que inclui a criação de faixas exclusivas para a circulação de motocicletas, motonetas e ciclomotores nas vias urbanas será analisado pela Comissão de Constituição e Justiça. Da Rádio Câmara de Brasília, Sofia Peçanha.
8: Ciência e tecnologia.
11: Juscelino Filho, do PSDB do Maranhão, é autor do projeto que cria o Dia Nacional da Inclusão Digital, a ser celebrado em 27 de março. Segundo o deputado, a iniciativa amplia a conscientização sobre a importância do acesso à internet e às tecnologias para o exercício da cidadania.
12: Juscelino Filho acrescenta que a data deve estimular campanhas de capacitação digital e ações para reduzir as desigualdades no acesso à tecnologia. O objetivo do projeto, segundo ele, também é fortalecer políticas públicas voltadas à inclusão digital no país.
11: Marangoni, do Podemos de São Paulo, apresentou projeto que dispensa a cobrança de direitos autorais pela execução de músicas em eventos gratuitos promovidos pelo poder público. A medida vale para atividades culturais, artísticas, turísticas, educacionais, esportivas e comunitárias.
12: Marangoni esclarece que a medida só alcança eventos sem cobrança de ingresso ou qualquer outra forma de pagamento para acesso do público. O deputado justifica que a proposta busca reduzir custos das programações gratuitas promovidas por União, estados e municípios.
8: Educação.
11: A Comissão de Educação aprovou uma proposta que cancela diploma e matrícula de quem fraudar cotas nas universidades. A repórter Fabiele Pires relata outros detalhes do texto.
17: As políticas de cotas transformaram o acesso ao ensino superior no Brasil, mas um problema ainda preocupa universidades e estudantes: as fraudes. Segundo o Ministério da Educação, desde 2005 até o ano passado, o programa Universidade para Todos, o ProUni, já beneficiou mais de 1.100.000 estudantes autodeclarados pretos, pardos, indígenas e pessoas com deficiência. Atualmente, mais de 65% dos beneficiados utilizam o sistema de cotas. Pensando nisso, o deputado Rubens Pereira Júnior, do PT do Maranhão, apresentou um projeto projeto de lei que estabelece a anulação de créditos estudantis e a cassação do diploma das pessoas que ingressaram de forma fraudulenta em vagas destinadas a esses estudantes. Segundo Rubens Pereira Júnior, 163 estudantes foram expulsos de universidades federais desde 2017 por fraudes em cotas raciais em 26 universidades. Como punição, somente a Universidade de Brasília cassou diplomas de 2 alunos e expulsou outros 15. O relator da proposta na Comissão de Educação, deputado professor Reginaldo Veras, do PV do Distrito Federal, modificou o texto para que todas as informações constem na lei original, a lei de cotas. A intenção é punir com severidade quem fraudar o sistema.
18: A verdade é que o Supremo já se debruçou sobre essa matéria e estabeleceu que as próprias universidades, dentro de sua autonomia, pudessem criar comissões de heteroidentificação, análise por fotos e tudo mais. Então, o que esse projeto de lei propõe é que aquele que comprovadamente fraudar esse sistema de ingresso tenha seus créditos.

0: partes e vale para casos consensuais, sem conflito de interesses e com incapacidade comprovada por laudo médico.
1: O texto de João Cury prevê que os pais ou responsáveis legais possam solicitar a curatela diretamente em cartório. O deputado considera que a medida reduz a necessidade de processos judiciais para famílias de pessoas com deficiência. 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
2: Segurança Pública.
0: Antônio Doido, do MDB do Pará, apoia projeto que cria um sistema nacional de enfrentamento à violência contra meninas e mulheres. A proposta, já aprovada pela Câmara, busca integrar ações da União, dos estados e dos municípios para prevenir o feminicídio e ampliar a rede de proteção.
1: Antônio Doido ressalta que o texto autoriza o governo federal a destinar até 5 bilhões de reais entre 2026 e 2028 para essas políticas. Os recursos poderão financiar atendimento às vítimas, ações educativas e medidas de combate à violência, também no ambiente digital.
2: Eleições.
0: O Tribunal Superior Eleitoral inaugurou uma exposição sobre os 30 anos das urnas eletrônicas na Câmara dos Deputados. A repórter Maria Neves tem mais informações sobre a exposição O Caminho do Voto.
3: Durante a abertura da exposição O Caminho do Voto, em comemoração aos 30 anos da urna eletrônica na Câmara dos Deputados, o presidente Hugo Mota sustentou que o Brasil ocupa um lugar de protagonista no mundo por contar com um sistema eleitoral seguro e de apuração rápida. O presidente da Câmara ressaltou ainda que a exposição ajuda o eleitor a compreender o funcionamento das instituições e a necessidade de fortalecer a democracia.
4: O voto é resultado de um processo muito amplo, construído ao longo do tempo e aperfeiçoado a cada eleição. Conhecer esse caminho, como bem sugere a exposição, fortalece a confiança nas instituições responsáveis pelo nosso processo eleitoral e ajuda o cidadão a compreender melhor a importância de fortalecer continuamente a nossa democracia.
3: A urna eletrônica foi utilizada pela primeira vez em 1996, na eleição de prefeitos e vereadores em todo o estado do Rio de Janeiro. A votação eletrônica foi testada naquele ano também nas capitais e nos municípios que contassem com mais de 200 mil eleitores. A partir do ano 2000, a urna eletrônica passou a ser utilizada em todo o país. Na exposição O Caminho do Voto, organizada pelo Tribunal Superior Eleitoral, o visitante poderá conhecer detalhes das urnas eletrônicas, como a tecnologia utilizada, os procedimentos de auditoria e outros mecanismos para garantir o funcionamento e a segurança do processo eletrônico de votação. A mostra pode ser vista até o dia 20 de setembro no Salão Negro da Câmara dos Deputados. Da Rádio Câmara de Brasília, Maria Neves.
2: Meio Ambiente.
1: Mário Negromonte Júnior, do PSB da Bahia, defende a criação de uma CPI para investigar casos de crueldade contra animais no país. A proposta também pretende apurar o uso de plataformas digitais para disseminar ou incentivar esse tipo de violência.
0: Para Mário Negromonte Júnior, a comissão também deve investigar a atuação de grupos organizados, eventuais falhas das autoridades na apuração dos crimes e a disseminação de conteúdos violentos em plataformas digitais. Ele acredita que a CPI vai fortalecer a proteção dos

0: Animais.
1: Termina agora o jornal Câmara dos Deputados, produzido pela Rádio Câmara, com trabalhos técnicos de Wellington Teles, apresentação de Márcio Aquilissardi e Tércia Guimarães. Boa noite.
0: A Voz do Brasil está de volta amanhã. Boa noite para você.
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0: Após a morte de Vitor Costa, em 1959, a empresa foi vendida a Roberto Marinho. E nos anos 1970, passou a se chamar Rádio Globo.
1: De lá para cá, a enorme quantidade de emissoras na cidade de São Paulo sempre dificultou que um novo canal da Rádio Nacional fosse instalado no espectro eletromagnético local.
0: Porém, mais de 60 anos depois, com a chegada da FM estendida na capital paulista e com o interesse da gestão da emissora em solicitar um canal na cidade, essa espera chegou ao fim.
1: Eis que entra pela primeira vez na maior cidade do país, em FM, a Rádio Nacional de São Paulo.
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0: Era a Nacional FM, transmitindo em 87,1 MHz a partir do dia 7 de maio de 2021 para toda a Grande São Paulo, como conta Vitor Ribeiro, gestor da emissora na cidade.
3: A Rádio Nacional, aqui em São Paulo, nesse formato atual que ela tem, ela surgiu em 2021 no processo de expansão da rede da Nacional FM, mas na época ela era retransmissora do sinal de Brasília apenas. Em 2023, eu e o Guilherme Strozzi viemos para São Paulo para a gente estruturar a programação local da rádio aqui, essa programação que entrou no ar em outubro de 2023 com o Manhã Nacional, programa que é ao ar de 8 às 10. Só que a gente, na passagem do ano de 2023 para 2024, a gente avaliou que, tecnicamente, seria melhor que o programa fosse feito à tarde.
1: Aos poucos, a emissora começou a ser conhecida pelos ouvintes na cidade. Marcelo Abude, pesquisador de rádios e professor do tema na Universidade FAAP, em São Paulo, conta como foi o seu primeiro contato com a nova FM.
4: Bom, a primeira curiosidade é que eu tenho um radinho AM/FM e esse radinho, ele pegou a Rádio Nacional, ele não tinha faixa estendida, mas como está em 87,1 e a faixa tradicional do rádio começa em 87,5, tem uma margenzinha ali. Então os rádios normais, sem faixa estendida, muitos, eu já fiz essa pesquisa, pegam a Rádio Nacional.
0: E então, a partir de abril de 2024, entra no ar o programa Tarde Nacional São Paulo, exibido de segunda a sexta, das 3 às 5 da tarde, ao vivo, direto dos estúdios.

0: estúdios da Nacional na cidade.
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5: Estou ouvindo vocês direto aqui. Parabéns pela atitude, né? Porque as músicas são boas. Todas as músicas que tocam, é por isso que eu tenho escutado a rádio, né? Porque é só música boa.
0: Em 2025, com pouco mais de um ano no ar, o Tarde Nacional São Paulo foi eleito pela Associação Paulista de Críticos de Arte como o melhor programa cultural de rádio do ano. O prêmio reconhece o trabalho da equipe e o vínculo criado com o público paulista desde a estreia do programa.
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8: Olá, a partir de agora na locução, eu, Marli Arboleia, trabalhos técnicos, Jaime Batista. A gente ouve Alceu Valença, música dele, Vicente Barreto, Tropicana.

0: Maria Rita, de Fred Camacho e Luiz Antônio Simas, Desse Jeito. Tulipa Ruiz, dela, Efêmera.
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0: Zélia Duncan, de Rita Lee e Luiz Sérgio Carlini, Lá Vou Eu.

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Tribalistas, Aliança. Também Elis Regina, Divan Lins e Ronaldo Monteiro, Madalena. Adriana Calcanhoto, dela, Vambora.

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